0: empata pelo Flamengo de cabeça. Royal completa Luiz Araújo e ela vai pela linha lateral. Finalmente aos 22 saiu o gol. O gol que já estava prometido desde o primeiro tempo, Dudão.
1: É, desde o primeiro minuto de jogo, né, Edson? Uma jogada muito bem construída e muito mais dentro do contexto do que é esse domínio do Flamengo, esse 1-0, né?
0: Marque o tempo! Faltando 20 para acabar, para terminar o jogo na Arena Grêmio. E o placar, olha ele aí:
2: Flamengo
0: 1, Carrascal
2: Grêmio
0: 0. 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Há um lobby danado e a galera perguntando: será? Será? Vamos ver, hein, professor? Já são 26, agora faltando 19. O Flamengo ataca de novo. Flamengo ganha por 1-0. A bola com Luiz Araújo, volta para Carrascal. Passa errado na ponta para Varela. Ele é desarmado na intermediária. A bola retomada novamente pelo time do Grêmio. Vai ainda Noriega, bota na ponta. Tenta Pavon, desarmado. Retoma outra vez Varela. Ele retoma e devolve a bola para Léo Pereira. Léo Pereira na intermediária. Dá para Everton Araújo. Tenta a jogada. Bota pro Samulino. Mas há uma falta cometida pelo Valbuena. O jogador paraguaio da camisa 2, o capitão do Grêmio. E o Grêmio agora é aquela história. O Grêmio agora vai ter que se abrir, Duda.
1: Ah, eu penso que sim, mas eu acho que o Luiz Castro não está muito disposto a isso, não. Não abandona o esquema com três zagueiros, um time completamente sem capacidade de criação. Eu queria destacar assim a grande partida que faz o Carrascal. Eu acho que o gol é um prêmio, ele botou o pé na forma, conseguiu fazer o que os outros não fizeram. E é um jogador que está dando um ritmo ao meio de campo muito importante. Eu colocaria o BH nessa partida, viu, Edson?
0: Volta, volta o Flamengo. O Flamengo retoma de novo na intermediária. A bola chega para o Samulino, devolve no meio para Everton Araújo. Passa na esquerda, bota na intermediária para Varela. Varela com ela dominada, dá uma paradinha, porque fica caído o jogador do Flamengo, hein, Thalita?
3: É, o Caio Paulista está sentindo e também acho que é o Carrascal que está ali no lance junto com ele. Os dois numa disputa de bola ali, estão sentindo os dois, e o Pedro recebeu o cartão amarelo por reclamação.
0: Bom, e aqui no chat ao vivo a galera também tá cobrando o Bruno Henrique, hein? O Valdir Romualdo, tem que pôr o Bruno Henrique, e o Duda já assina embaixo, hein, Duda?
1: É, o Flamengo pode ganhar, né? Muito ali a oportunidade de atacar o corredor do campo ali pela esquerda. Eu acho que o Samuel Lino já caiu bastante de rendimento e inclusive perdeu um gol feito nesse segundo tempo. E o Bruno Henrique é um grande finalizador, também tem uma diagonal, presença de área. Eu entraria, faria essa alteração, tiraria o Lino, colocaria o BH.
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0: 28-28, agora tá resolvido. Pedro sai do lance aí da confusão com o cartão amarelo e o Flamengo agora tem a posse da bola com Léo Pereira. Agora já são 28 minutos e meio do segundo tempo, 1-0. Vai ganhando o Flamengo, gol do Carrascal ao 22. O Flamengo retoma a posse da bola com Léo Pereira. Volta pela intermediária, devolve a bola Léo Pereira pela direita para Léo Ortiz. Ele cruza a linha, volta a bola pela ponta direita para Royal. Emerson Royal domina, volta, dá mais atrás a Everton Araújo. O Flamengo tenta agora o segundo gol. O Flamengo a essa altura já chegando aos 30 pontos e o Palmeiras tem 34 e o Flamengo tem um jogo a menos. O Flamengo outra vez no meio campo, Luiz Araújo domina, bota na direita, trabalha a bola para Léo Ortiz em linha reta para Carrascal, a Luiz Araújo. Flamengo troca passes com certeza na intermediária, com precisão a bola chega para Everton Araújo, na esquerda para Léo Pereira, em profundidade na ponta para Pedro, lá vai ele, ainda o Imperador, domina a bola, volta pro Jorginho, fora da área, pela direita para Royal, adianta, tenta ainda pela meia direita para Carrascal, domina a bola, prende pelo time do Flamengo Luiz Araújo, mais atrás da intermediária, outra vez Luiz Araújo trabalhou, ele tenta Samulino, é desarmado na defesa, a bola recuperada pelo Gabriel Meck bota a bola na ponta para Amuso, Amuso domina, vai o Ganesco, ela dominada, ainda Amuso com a bola dominada, vale aí Futatá.
3: Daqui a pouquinho Bright White é namorado no Grêmio.
1: É, ele vai mexer na estrutura ofensiva, é isso mesmo, né? O Grêmio pega a bola e não tem como jogar. É impressionante. Agora, o exemplo foi claro. Pega a bola para partir pro contra-ataque e não tem com quem jogar. Ele tá perdendo por 1-0, né?
0: Vem aí então, Bright White, vem aí namorado, dois jogadores do Grêmio, mas a bola é do Flamengo com o Luiz Araújo. Entrega à esquerda para Samulino, tenta, bota na frente pro Pedro, na meia-lua, virou Carrascal, atacado por trás, vai pro chão, mas a bola chega limpa pro goleiro Everton. Nada de pênalti, né, Thalita?
3: Não, Caio Paulista foi providencial e preciso. Toque na bola para impedir que ela chegasse ali pro Carrascal finalizar na cara do Everton.
0: Marque o tempo! Faltando 15 para acabar, para terminar o jogo da Arena Grêmio. E o placar, olha ele aí.
2: Flamengo.
0: Com Carrascal.
2: Grêmio.
0: 0.
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0: 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Hoje mais cedo, um pro Botafogo, um para o Atlético Mineiro. O Carlão contou tudo do jogo em BH. Ontem, 2 pro Fluminense, 2 pro Vitória. E mais cedo também, Remo 1, Palmeiras 1. O Palmeiras parou no Grêmio. O Flamengo vai ganhando 3 pontinhos. O Palmeiras chega aos 34. O Flamengo agora tem 30 e a diferença vai diminuindo. O Grêmio mexeu. Thalita.
3: Sai o 7, Pavon, que tinha cartão amarelo entre o 22, Bright White. E sai o 9, Amuso, para entrada no 99, Enamorado.
1: É, ele passa a jogar com mais um jogador ofensivo, né? Porque quando ele tira o Pavon, que era um lateral, mas muito mais um ala, um ponta, né? Mas estava ali segurando a primeira linha, ele vai abrir certamente o Gustavo Martins por ali, são os três zagueiros, ele vai abrir mais um zagueiro lá para lateral, para botar o Bright White no meio e fazer a ligação com os homens de frente.
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0: 32. Olha aí, tem bolinha na rede, Carlão.
6: Tem sim, na Colina Histórica de São Januário, 39 do primeiro tempo, Thiago Mendes abre o placar pro Vasco. Vasco 1, Atlético Paranaense 0.
0: 32. E o Grêmio vai à luta de novo. O Grêmio tem a posse na bola com Vieri na intermediária. Bota na esquerda para Caio Paulista. Caio Paulista devolve a bola para Thiaguinho. Thiaguinho dá uma paradinha na parte central da intermediária. Devolve a bola na ponta. Trabalha, vira o jogo para Gabriel Meca. Agora Caio Paulista na área, a Bright White chuta, a defesa corta, vai lá Royal, dá um toquinho de biquinho e coloca a bola outra vez para lateral contra o Flamengo. Lateral já cobrada, a bola vem na ponta, tenta Thiaguinho, devolveu, ela vai pela linha lateral mais uma vez pro Flamengo cobrar. Chegamos agora aos 33, já pode ser a reta final do jogo, Duda.
1: É uma reta final em que o Flamengo precisa ter muita tranquilidade para aproveitar as oportunidades e matar o jogo. Um 2-0 mata o jogo, mas é um Grêmio que agora com uma postura mais ofensiva, vai apostar mais também na bola na frente, uma bola longa, vai tentar incomodar mais o Flamengo.
0: Pois é, e a gente tá aqui atendendo ao nosso chat ao vivo pelo YouTube no Futebol Globo CBN. Daqui a pouco atualiza, hein, galera? Volta o Flamengo com Samulino. Samulino pelo intermediário do Grêmio, dominou, virou, bota na área, tentava Pedro. Pedro ficou na bronca, hein, Tata?
3: É, o Samuel Lino tentou encontrar o Pedro ali na grande área, mas o passe foi horroroso, direto ali pro Everton defender.
0: Chegando aqui no chat ao vivo, o Albert Santos, o Reginaldo Campelo, legal, manda aqui um abraço pra minha mãe, nossa querida Dona Elizabeth, obrigado, valeu, Reginaldo, minha mamãe tá lá no céu, beijo, mamãe. Volta novamente o Flamengo na intermediária, a bola na ponta, retoma pelo lado esquerdo, Carrascal. Carrascal volta na intermediária para Varela, novamente para Carrascal, tenta a jogada pelo meio para Everton Araújo. Everton Araújo dominou, virou, botou a bola para Carrascal de letra. Pedro bota a bola na ponta, tenta Varela, é desarmado, a defesa corta e a bola vai pela linha de fundo, escanteio para o Flamengo cobrar. Não é tiro de meta, a bola explodiu ali em cima do Samulino, mas a jogadinha de letra do Pedro foi legal, hein, Tata?
3: espetacular para quebrar a defesa ali do Grêmio pelo lado esquerdo. A sorte da equipe do Grêmio é que o Samuelino não chegou tão inteiro na jogada.
0: Volta o Grêmio tenta pelo meio campo com Gabriel Neck, desarmado pelo Léo Ortiz. Léo Ortiz domina pela intermediária, bota a bola pela defesa, volta para Jorginho. Jorginho no meio campo, chega a bola na direita para Everton Araújo, outra vez da intermediária, arma jogada pela ponta, retoma ainda, vai Everton Araújo pelo time do Flamengo, ele já no ataque, cruza a linha que divide o campo, volta para Royal, para Everton Araújo, a bola fica viva pela ponta direita, ele bota a bola no chão, tenta um drible, usa ali a habilidade, é desarmado, Caio Paulista cerca, bota a bola para frente, Jorginho retoma de novo de cabeça com técnica, agora Luiz Araújo na meia lua, volta a bola pro Pedro, tenta tabelinha, desarmado, o Samulino vai lá, não retoma, a bola fica presa, mas há uma falta cometida em cima do zagueiro Gustavo Martins, na intermediária do Grêmio. Marque o tempo! Faltando 10 para acabar, para terminar o jogo em Porto Alegre. E a bola é do Flamengo na intermediária. Everton Araújo domina pelo meio-campo, volta na esquerda, entrega a bola para Léo Pereira. Léo Pereira tenta a jogada pelo meio-campo, dá mais atrás da defesa para Léo Ortiz. Volta para Jorginho, o camisa 21 do Flamengo. Ainda Jorginho bate um bolão na ponta direita, dá para Royal. Ainda Emerson Royal com a bola dominada. É o Flamengo que chega outra vez com perigo no campo do Grêmio. Emerson Royal adianta, Luiz Araújo, Emerson Royal. Retoma a bola, Luiz Araújo se apresenta, agora retoma, bota pela ponta direita, adianta na intermediária para Royal, é o Flamengo pressionando o Grêmio contra a área dele, ainda Jorginho com a bola dominada, prende a bola, transfere da direita na esquerda para Léo Pereira, ainda na intermediária do Grêmio, Léo Pereira pro Samulino, vai tentar a jogada individual, ainda Samulino, dá uma paradinha, são 36, faltando 9, 1-0 Flamengo, um jogo difícil, um jogo complicado, o Flamengo aproveita pouco, cria muito, mas aproveitou apenas um gol até agora. Na direita, Luiz Araújo cruza e o goleiro, o Everton, tá lá para pegar pelo Grêmio. 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
0: 37, o Flamengo retoma com o Jorginho. Como joga, como tá jogando o Jorginho, hein, Duda?
1: Ah, ele joga uma barbaridade, né? Ele só levanta a cabeça, calma, pisa na bola quando tem que pisar, gira no momento certo, ele faz o time jogar, ele dita o ritmo lá de trás com uma perfeição, com uma tranquilidade que poucos fazem.
0: E ainda por cima é capitão, capitão Léo Pereira, mas o capitão mesmo é ele, hein, Duda?
1: É porque ele tem uma voz muito forte, né? Por tudo que ele representa, pela carreira que ele construiu, é um cara com leitura de jogo, todo jogador que tem boa leitura de jogo, ele passa a ser um técnico dentro de campo, e um técnico dentro de campo tem a autoridade de um capitão.
0: E o Flamengo vem agora com duas alterações, Thalita.
3: Daqui a pouco De La Cruz com a camisa de número 18 e o 27 Bruno Henrique, o Pedro tá caído lá no gramado por conta de uma falta que ele sofreu cometida pelo Gustavo.
1: Ele diz que tomou um cascudo, né? Tá simulando ali, não sei se tomou de fato, se tá querendo dar uma enrolada, mas BH principalmente, né? Já teria entrado antes com BH, Samuelino caiu muito, e até mesmo uma questão física, porque correu bastante, mas nesse segundo tempo caiu muito também na parte técnica. E o De La Cruz, não sei se ele tá de olho nos dois volantes do Flamengo, tanto o Jorginho quanto o Everton Araújo, que estão amarelados também, né? E são jogadores de combate justamente para evitar o contra-ataque do Grêmio.
0: 38, uma nova falta cobrada pelo Jorginho, bota a bola na ponta, tenta pelo lado esquerdo para Varela. Varela domina pela defesa do Flamengo, volta na intermediária para Léo Pereira. Léo Pereira reinicia a jogada pela direita, bota a bola para Léo Ortiz, ele cruza a linha, dá uma balançada, bota na esquerda, procura Samulino, mas a bola vem para Carrascal. Carrascal de novo na ponta, bota a bola na esquerda para Varela, para Carrascal, cruza fraco, vai lá primeiro o goleiro Everton, domina pelo Grêmio, ele vira o jogo de novo pela metade da intermediária do Flamengo. Jorginho vai lá, retoma, devolve, dá no meio, passa Everton Araújo, mais atrás no meio campo para Léo Ortiz. Léo Ortiz devolve para Léo Pereira. Léo Pereira domina, o capitão do Flamengo, volta a bola para Jorginho. Jorginho vira o jogo na esquerda, tenta de novo com Varela na intermediária do Flamengo. Novamente Jorginho, ele retém a bola no campo de defesa do Flamengo, cruza a linha que divide o campo, dá para Carrascal, devolve no meio Everton Araújo, mais atrás da intermediária para Léo Pereira. Pereira. Léo Pereira vai começar tudo de novo com Léo Ortiz. Léo Ortiz cruza a linha, aquele vídeo campo, adianta pro Samulino, devolve a bola, procura entrar na grande área, vai na linha de fundo, vai cruzar, levantou, tentou, Pedro ajeitou, matou no peito, limpou, vai pro chão, o juiz manda levantar e a jogada segue novamente na defesa do Flamengo. Retoma Varela pelo lado esquerdo, são 39,5, faltando 5,5 para acabar, para terminar o jogo. A bola é do Flamengo na intermediária, Carrascal domina, volta, dá para Everton Araújo, outra vez no lado esquerdo, na tabelinha com Samulino, agora com Jorginho.

0: novamente Luiz Araújo, a Jorginho, Jorginho devolve na esquerda para Léo Pereira, é o Flamengo circulando a bola no campo do Grêmio, a bola vai para a direita, vai para a esquerda, agora tá no meio com Everton Araújo, volta na defesa, na direita para Léo Ortiz, na ponta direita, adianta na intermediária para Royal, para Luiz Araújo, para Royal, entrou na área, salta a defesa, Gustavo Martins corta e coloca pela linha de fundo, jogada legal, jogada perigosa, Thalita.
1: Com velocidade pelo lado direito, o Royal tentou o cruzamento rasteiro para buscar o Pedro, que fechava no meio completamente sozinho, mas o Gustavo Martins, de carrinho, mandou essa bola direto pela linha de fundo. E saiu 15, Carrascal, para a entrada do 18, De La Cruz. E parece que é o Pedro. É isso. Sai o Pedro com a 9 para a entrada do 27, Bruno Henrique.
2: É, eu não tiraria o Pedro, né? O Flamengo tá produzindo jogadas diárias, nessa aí o passe do Royal, um passe simples, e o Pedro tava lá como uma referência, ele vai botar o Bruno Henrique como referência, e o Carrascal, só o cansaço justifica a saída dele, porque tecnicamente eu também não tiraria o Carrascal.
0: 41, Flamengo faz duas alterações, coloca De La Cruz e BH, o escanteio pro De La Cruz cobrar, levantou, botou na área, a bola sai da área, cortada pela defesa, pelo Vieri, volta ainda no meio campo do Flamengo, retoma pelo lado esquerdo, Samolino, dá uma paradinha, volta na intermediária do Grêmio, mais atrás a Varela, Varela domina a bola, volta pela intermediária, arma jogada pela meia direita, para Royal, Royal mais atrás a Jorginho, Jorginho retoma a bola de novo, dá no meio, o Everton Araújo outra vez na intermediária para Léo Pereira, devolve a bola para De La Cruzito domina, volta na esquerda para Varela, bola chega na ponta para Bruno Henrique, lá vem o Bruninho, ele procura entrar na grande área, trabalhou, cruzou, Luiz Araújo completa, e ela vai pela linha de fundo, e quem vai para dentro do gol é ele, Tata.
1: E não a bola, um cruzamento do Bruno Henrique, até achei ali que tinha tido um toque da defesa e por isso o Luiz Araújo se atrapalhou, mas acabou se atrapalhando na passada, faz a finalização na cara do Everton e manda por cima do gol.
0: Pois é, e a galera no chat ao vivo continua chegando aqui, o Hamilton Santiago, manda um beijo pro meu filho Heitor Santiago de Paula, é isso aí, Hamilton, hoje é dia da mamãe, o carinho, o reconhecimento e o beijo também do Futebol Globo CBN. E volta o Flamengo, ainda Bruno Henrique pelo lado esquerdo, domina a bola, dá uma paradinha, ele ganha na moral, na velocidade, cruza, põe na área, a defesa corta, a bola sai da área, volta, Royal chuta, a defesa corta de novo, a bola sai da grande área, ela volta pela meia direita, é o ataque do Flamengo pressionando, a bola vai lá na área, a proteção do Vieri ao goleiro, o Everton para pegar pelo Grêmio. 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
0: 44-44. É um momento perigoso, Duda.
2: É um momento perigoso, porque é só 1-0, né, Edson? É só 1-0. O Grêmio não faz nada em campo, mas é só 1-0.
0: É verdade, 1-0, e a gente já viu esse filme, hein, Flamengo? A gente já viu esse filme, tem agora que se cuidar, tem que recuar todo mundo, Duda?
2: Não, não pode cometer esse erro, o Flamengo tem que continuar controlando o jogo com a bola no pé, até porque tá muito fácil de trocar passos.
0: Quase 45, já são 44,5 do segundo tempo, 1-0, vai ganhando o Flamengo, gol do Carrascal aos 22, o gol da mamãe rubro-negra, a bola para defesa do Grêmio pela direita com Gustavo Martins, adianta a bola na ponta, vira o jogo para Vieri pela intermediária, volta ainda pela defesa, trabalha na esquerda, vai Vieri e recua pro goleiro o Everton no interior da grande área, o Grêmio que não tomava um gol há mais de 550 minutos, finalmente tomou um gol do Carrascal e o Flamengo ataca outra vez com o Luiz Araújo pelo meio, trabalha a bola, bota, bate na defesa, volta ainda, Everton Araújo domina, bota na esquerda, agora com Samulino, vai cruzar na grande área, Bruno Henrique tá lá sinalizando, a bola devolvida no meio, Everton Araújo mais atrás, tenta a jogada, vai agora, De La Cruz, outra vez, na esquerda, para Jorginho, para Everton Araújo, ele retoma a bola, vai Everton Araújo, perde a bola, é desarmado, a defesa corta, vai lá, Jorginho, para salvar tudo, ele retoma, bota a bola na ponta pro Samulino, vai tentar o cruzamento na grande área, prende a bola, Samulino tenta a jogada individual, devolveu, virou, De La Cruz, levanta, põe na área, a defesa

0: quarta pelo Grêmio na esquerda com Caio Paulista, bota a bola novamente pela intermediária, ele trabalha no lado esquerdo com Gabriel Meck. Gabriel Meck é desarmado, vem a bola novamente para Caio Paulista. Vale aí, Futata.
1: Mais 5 minutos, vamos até 50.
0: Vamos até 50, já são 45 e meio, já são 45 e meio, mais 4 e meio para acabar, para terminar o jogo. 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
0: 46, faltando 4, lá vem o Grêmio com perigo, a bola pela direita, Thiaguinho domina, vai na linha de fundo, cruza, a bola bate na defesa, levanta de novo, vai, Jorginho corta e retira a bola na grande área, coloca outra vez, ela volta para pro ataque do Grêmio. O Grêmio domina pelo meio campo, faz a tentativa, Vieira desarmado na esquerda pelo Varela, Varela adianta para De La Cruz, De La Cruz em profundidade, manda a bola para Bruno Henrique, como ele gosta, corre, entra na área, pode ser o segundo, colocou nas mãos do Everton, como ele gosta, Thalita.
1: Na velocidade, num belo passe do De La Cruz, o Bruno Henrique conseguiu chegar na bola, mas na hora da finalização só recuou a bola pro Everton.
0: 47, faltando mais 3 para acabar, para terminar o jogo, e o Flamengo, mantendo esse resultado, diminui para 4 pontos a diferença diante do Palmeiras. O Palmeiras que hoje empatou com o clube do Remo em Belém do Pará por 1 a 1. Flamengo vai ganhando por 1 a 0, mas só acaba quando termina, Flamengo. Só acaba quando termina. A bola vem no meio-campo. O Flamengo retoma de novo com o Bruno Henrique. Ele e a defesa. Ainda Bruno Henrique virou. Ainda De La Cruz na grande área. Vai marcar, chutou pela linha de fundo. Mais uma chance, Tata.
1: Poderia ter matado o jogo agora o De La Cruz. Um ataque do Flamengo, um contra-ataque depois de um lançamento do Jorginho. O Bruno Henrique de cabeça consegue ganhar da defesa do Grêmio, ainda no meio campo. Dá o passe pro De La Cruz lá pelo lado esquerdo. Ele domina, invade a grande área, finaliza rasteiro, cruzado. A bola sai esquerda no gol do Everton.
0: Olha, o professor Leonardo Jardim vai ter que acertar essa pontaria dos meninos, hein, Duda?
3: O Flamengo segue desafiando o futebol. Olha o Grêmio.
0: Volta o Grêmio, são 48. A bola pela ponta, tentativa na grande área. Namorado cruza, a defesa corta e a bola vai outra vez pela linha lateral pro Grêmio cobrar. No campo de ataque, pela ponta direita, devolvida a bola pela intermediária. Vai Valbuena, levanta, põe na área, tenta Bright White. Ele tenta uma bicicleta meio sem jeito. A defesa corta, recupera pela direita Emerson Royal. Já são 48. Daqui a pouco vamos entrar no último minuto do jogo na Arena Grêmio. 1 a 0, vai ganhando o Flamengo. De La Cruz domina de novo. Flamengo criou muito, mas só um gol por enquanto. É pouco para esse volume todo de jogo do Flamengo. O Flamengo domina a bola com o Jorginho na parte central da intermediária. Adianta, dá para Everton Araújo. Vira o jogo na esquerda para Léo Pereira. Já são 48. Entramos no último minuto do jogo. O Flamengo domina a bola com Samulino. Vira pela direita. Ele descobre limpo pela direita Emerson Royal. Tá solto o Royal pela ponta. Domina, volta na intermediária para Samulino. Outra vez no meio-campo a Luiz Araújo. Já são 49. É o último minuto do jogo. O Flamengo domina com Jorginho. Volta pela defesa para Léo Ortiz. Adianta na ponta para Royal. Royal pela intermediária. Dá para Everton. Everton outra vez a Luiz Araújo. Pelo meio-campo entrega a bola. Chega na grande área. Tenta De La Cruz. Adianta. Defesa corta de novo. A bola é retirada na grande área. Vai lá. Retoma Varela. Dá na ponta para De La Cruz. Para Varela. Prende a bola. Já são 49 e meio. Vai acabar aos 50. Vai acabar. Vai terminar o jogo. Mas a bola é do Grêmio pela direita com Gabriel Meg. Ele domina. Cruza a linha que ele vira o campo. Volta de novo na intermediária. Passa a bola pelo meio campo. É desarmado Gustavo Martins. Ao toque de mão do jogador do Flamengo, acusa o juiz. 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
0: 50, esgotado, tempo normal, vai acabar, vai terminar o jogo e o Flamengo ganha. O Flamengo é atacado pelo Grêmio pela ponta direita. O juiz levanta o braço, apita e termina o jogo na Arena Grêmio.
4: Flamengo!
0: Com Carrascal!
4: Grêmio!
0: 0! agora vem aí.
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5: E aí, tá animado? 9:29, fim de papo na Arena do Grêmio. Que vitória importante da equipe do Flamengo, hein? Que vitória importante do time do Flamengo para diminuir a vantagem do Palmeiras na liderança, tendo um jogo a menos e o jogo ainda contra o próprio Palmeiras. Com esse resultado, o Flamengo chegando a 30 pontos, enquanto Palmeiras com 34 pontos. Eu lembro a você que na próxima rodada o Flamengo vai pegar o Atlético Paranaense fora de casa no domingo às 7:30 PM. E depois, na 17ª rodada, o Flamengo vai pegar o Palmeiras no Maracanã, sábado, 9:00 PM. Eu não sei se seria jogo para sábado, 9:00 PM, mas enfim, né? Vai ser o penúltimo jogo do Flamengo antes da parada para a Copa do Mundo, que depois também pega o Coritiba no sábado, dia 30 de maio, jogo que vai acontecer no estádio do Maracanã. Portanto, o Flamengo tá aí caminhando para chegar aí nessa parte final antes da pausa para a Copa do Mundo, com uma distância menor pro líder Palmeiras. E aí, Palmeiras e Flamengo já deram uma desgarrada da turma, né? Palmeiras 34, Flamengo 30. O Fluminense aparece na terceira posição com 27. São Paulo na quarta com 24. O Atlético Paranaense na quinta com 23. O Bahia, o sexto, com 22. Bragantino é o sétimo com 20. Com esse resultado, Vasco, lembra que eu comentei que o Vasco estava abrindo a zona de rebaixamento? Com esse resultado, o Vasco está indo à oitava posição com 20 pontos conquistados. Mesma pontuação do Coritiba na nona posição. Décimo é o Vitória com 19. Mesma pontuação do 11º. Que é o Cruzeiro, e tem uma galera com 18 pontos. Botafogo 12º, Atlético Mineiro 13º, Internacional 14º, Santos 15º, Corinthians 16º. O Grêmio, com essa derrota, caiu para a zona de rebaixamento, é o 17º, com 17 pontos conquistados. O Mirassol é o 18º com 13. O Remo é o 19º com 12. E a Chapecoense é a lanterninha com apenas 9 pontos conquistados. A galera do Flamengo vai saudando ali os seus jogadores que vão ali próximo à torcida visitante, vão ali cumprimentando os seus torcedores. Uma vitória importante do Flamengo. O Flamengo flertou com a não vitória hoje, né? Perdeu um caminhão de gols, mas caminhão de gol é bom também, é moderno também, né, Felipe?
3: É moderno.
5: E o Flamengo mais
3: flertou conseguiu... também.
5: Flertou bem também, moderno. Flertou.
3: Bem moderno.
5: Bem se moderno. O gol fosse no finalzinho, eu teria que falar que no apagar das luzes, na bacia das almas, o Flamengo conseguiu esse resultado que vai deixando o Flamengo ali na briga junto com a equipe do Palmeiras, né? Eu lembro a você que mais cedo o Palmeiras empatou com o Remo, jogo em Belém do Pará, até teve um golzinho, o Palmeiras fez um gol no último minuto do jogo, mas o gol acabou anulado, né? Os outros resultados dessa rodada: Curitiba Internacional 2-2, Fluminense Vitória também 2-2, o Cruzeiro fora de casa venceu o Bahia por 2-1, o Botafogo buscou um empate no finalzinho com o Atlético Mineiro 1-1. Carrascal falando com o canal Premier, vamos ouvir o colombiano do Flamengo.
6: Sabendo que vocês têm o Atlético Paranaense na próxima rodada e depois já é esse confronto direto.
7: Sim, bueno, primeiro que estou muito contento por o gol, la verdad que sempre digo que vengo a aportar mi granito de arena, quando te toque jugar, quando te toque en el banco, la verdad que estoy muy contento por todo el esfuerzo que hizo el equipo, la verdad creo que hicimos un partido como lo habíamos planeado, muchos movimientos, muchas rotaciones, la verdad que bueno, muy contento. Nosotros venimos haciendo nuestro trabajo súper bien, creo que depende de todas las cosas, ya los resultados se verán al final del campeonato, así que nosotros venimos enfocados en hacer siempre los 3 puntos y conseguir la victoria, que es lo que queremos siempre.
6: Obrigado, Carrascal, por vencer o gol e pela vitória.
5: Carrascal falando em entrevista ao canal Premier. Essa vitória importantíssima da equipe do Flamengo com o gol dele. Jogadores do Grêmio também vão deixando o campo. Vamos ouvir os jogadores do Grêmio.
8: Acionado o Grêmio agora antes dessa pausa por conta da Copa do Mundo. O Luiz Castro permaneceu com o sistema de 3 zagueiros. Então eu queria te ouvir um pouco sobre como vocês sentiram essa partida hoje contra o Flamengo e também sobre esse ingresso aí na zona de rebaixamento. Boa noite.
9: Boa noite. Bom, é um sistema que já vimos jogar nos últimos jogos, estava dando certo. Uma estabilidade defensiva. Hoje a gente sabia que ia ser um jogo difícil, onde uma equipe que já vem jogando muito tempo junto, uma equipe qualificada. A gente tentou, criou chances ali para conseguir abrir o placar, mas felizmente saímos igual que nosso torcedor, chateado também, lógico, pela derrota. Mas agora é o momento de ter tranquilidade, continuar trabalhando. A gente sabe que tem muita coisa melhor por melhorar. No jogo passado a gente ganhou e a gente falava a mesma coisa, tem muita coisa para melhorar ainda. Agora é descansar, pensar no jogo da Copa do Brasil e no que vem depois.
10: Aí tá certo,
11: Balbuena. Aí o Balbuena falando em entrevista ao canal Premier dessa vitória do Flamengo 1-0 para cima do Grêmio. Como eu dizia, Remo e Palmeiras 1-1, o Santos venceu o Bragantino por 2-0, Corinthians e São Paulo foi 3-2. Eu falei 3-1, mas foi 3-2. O Matheusinho, que fez um golaço a favor, também fez um golaço contra.
12: Animado o jogo?
11: É, foi animado. 3-2 na Neoquímica Arena. Mirassol e Chapecoense ficaram no 1-1 na Colina Histórica de São Januário. Vasco e Atlético Paranaense, jogo no intervalo. O Vasco vai vencendo por 1-0. 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
15: Carlos Alexandre.
11: 9:36. Fim de papo na Arena do Grêmio. Vitória do Flamengo por 1-0. E para contar a história do jogo, o que foi a vitória do Flamengo para cima do Grêmio? Quem conta essa história pra gente é um gigante dos comentários.
15: Carlos Eduardo Éboli.
3: Olha, Carlão. Ah, era pra ter sido uns 542-0, né? Porque esse foi 1-0 com características goleada. A goleada só não se confirmou porque houve falta de qualidade do Flamengo nas finalizações, né? Mas assim, nesse, até agora, no Campeonato Brasileiro, uma das partidas do Flamengo com maior volume ofensivo. E ele jogou contra uma equipe que vem num recorte positivo na parte defensiva. A gente ouviu aí, inclusive, né, o jogador do Grêmio falando, o Balbuena, que tem um esquema com 3 zagueiros, não abriu mão desse esquema em momento algum. A gente pode dizer que no finalzinho ali, quando ele botou o Bright White, botou o Pavão, ele empurrou um pouquinho o Gustavo Martins lá pela direita, pode ser, né? Mas três zagueiros em campo do início ao fim, né? Mesmo o Grêmio não criando absolutamente nada. O Grêmio não criou nada por incapacidade do Grêmio, né? É um time que a ausência do Arthur pesa muito pro Grêmio. Quando você tira o Arthur e tira o Arrascaeta, o Grêmio não tem reposição. O Flamengo tem reposição de outras maneiras, não com a mesma qualidade, características do Arrasca, mas, né, você tem mais gente ali para distribuir, né, para assumir responsabilidades e construir jogadas. Foi o que aconteceu hoje. O Carrascal hoje, no lugar do Arrascaeta, que ele jogou mais ou menos ali na mesma faixa de campo do Arrascaeta, se aproximando muito da frente, mas flutuando, jogou muito bem, muito bem. Um jogador que tem o toque curto, né, e o Flamengo nesse toque curto, porque ele jogou contra uma equipe que escancarou, assim, deixou muito claro, sou inferior. O Grêmio respeitou pra caramba o Flamengo, do início ao fim. Até mesmo quando o Flamengo já vencia por 1-0, o respeito do Grêmio continuou, né? O Grêmio sempre apostando numa outra bolinha longa, numa escapada. No primeiro tempo era lá com o Gabriel Mac, ou era com o Amuso. Depois o Amuso saiu e entrou o Namorado, que mal tocou na bola também. E entrou o Bright White, que também mal tocou na bola. Por quê? O Flamengo matava essa jogada do Grêmio com muita facilidade no campo do Grêmio. Né? Se no primeiro tempo, assim, foi uma avalanche de oportunidades, no segundo tempo, o domínio territorial talvez tenha sido ainda maior, mas com menos chances, né? Mesmo assim, o Flamengo teve ótimas oportunidades. Além do gol, teve outras ótimas oportunidades. Quando já venci, inclusive, por 1-0, teve na base do contra-ataque chances cristalinas ali para fazer o segundo gol. Luiz Araújo, com Bruno Henrique e com De La Cruz. Sempre na base do. Não dá nem para falar contra-ataque, porque o Grêmio ele ficava no meio do caminho, né? Porque contra-ataque você parte do princípio que ele tá contra-atacando, porque ele foi atacado e ele contra-atacou. Não, o Grêmio não conseguia nem atacar o Flamengo. Só que o Grêmio saía um pouquinho mais pro jogo para tentar atacar e oferecia muitos espaços pro Flamengo e dava assim, parecia características de contra-ataque. Mas a verdade é que o Grêmio mal saía do seu campo. Então, é famoso se correr o bicho pega, se ficar o bicho come, né? O Grêmio quando ficava plantado, o Flamengo criava. E quando o Grêmio ia um pouquinho, o Flamengo também criava. Então, eu queria destacar, Carlão, o volume do Flamengo. O volume ofensivo do Flamengo foi muito bom. Foi muito bom. Talvez uma das melhores partidas do Flamengo no que diz respeito a volume de jogo. Porque o Flamengo construiu num campo reduzido. Isso não é fácil. Ele construiu num campo reduzido. Os zagueiros do Flamengo jogaram na intermediária do Grêmio, sem o medo de correr para trás. Então, era um Flamengo concentrando os seus 10 jogadores em 20 metros de campo. Porque ali da intermediária até a marca do pênalti. São 20 metros de campo ali. E o Flamengo, mesmo assim, construiu muitas chances. Muitas chances. Pecou, às vezes, uma falta de capricho. Falta de sorte, né? Falta de pontaria, mas teve muitas chances. Foram 20 finalizações do Flamengo. 20 finalizações, quase que meio a meio, porque foram 11 no primeiro tempo e 9 no segundo tempo. Acho que as chances do segundo tempo foram até mais claras que as chances do primeiro. É aquela chance do cara a cara, né? Cara a cara, foram 4 oportunidades que o Flamengo teve cara a cara. E o gol foi muito bonito, né? O gol nasce de um lançamento do Ortiz, que tá onde? Tá na intermediária do Grêmio. Aquilo que eu falei, os zagueiros do Flamengo jogaram na intermediária. Eles davam início à armação de jogada. E o Ortiz, na intermediária do Grêmio, deu um passe por cima da linha defensiva do Grêmio pro Emerson Royal. Emerson Royal entrou no segundo tempo, tá, gente? Porque o Varela começou o jogo, Ayrton Lucas na esquerda. Ayrton Lucas tomou uma pregada do Pavon no finalzinho do primeiro tempo, segurou. Voltou pro segundo tempo, não aguentou ali, provavelmente de dor. Saiu, entrou o Emerson Royal pela direita e o Varela foi lá para a esquerda. Então quem recebe o passe pela direita é o Emerson Royal. E jogada de futebol, né? Porque o Ortiz dá por cima, o Emerson, sem deixar a bola cair, dá o tapa pro meio da área. E o Carrascal vem pelo meio e, sem deixar a bola cair, bate de chapa na bola e faz um golaço. Golaço. Construiu uma jogada belíssima, um golaço. Um gol. Realmente totalmente dentro do contexto do jogo e que estabeleceu. Eu não gosto de usar justiça e injustiça, porque eu acho que um time, quando domina, ele precisa saber aproveitar isso. Se ele peca na sua eficiência, não tem injustiça aí, tem incapacidade ou uma noite infeliz, né? Então o Flamengo dava sinais de uma noite infeliz nas finalizações. Mas aí vem o Carrascal e faz esse belo gol e coloca o Flamengo na frente 1-0. O jogo continuou muito tranquilo para o Flamengo. Muito tranquilo. O Grêmio, sem qualquer poder de reação, mesmo depois das alterações do Luiz Castro, demorou pra caramba o Luiz Castro para fazer alterações, para entender que ele tinha que fazer alguma coisa diferente para fazer o Grêmio jogar. O Grêmio não jogou. Foi constrangedor para o torcedor do Grêmio ver o time da casa ser amassado como foi pelo Flamengo. E aí ele fez as primeiras alterações, como eu já falei aqui, na parte da estrutura ofensiva, não adiantou nada. O Flamengo continuou tendo oportunidade para fazer o segundo gol e não fez, né? Vamos lembrar que no primeiro tempo, o Flamengo acertou uma bola no travessão com o Plata, que fez um ótimo primeiro tempo. O Plata começou assim, ele estava energizado, né, cara? E ele construiu muitas jogadas pela direita, ele e o Varela envolveram completamente a marcação por ali. O Grêmio não achou aquela marcação lá pela direita no primeiro tempo. Direita de ataque do Flamengo, no caso, lado esquerdo, né, do Grêmio. Aliás, durante todo o jogo, né, o lado esquerdo do Grêmio foi muito vulnerável, porque foi justamente pelo esquerdo do Grêmio, né, que o Flamengo também fez o gol da vitória. Então foi um setor totalmente envolvido. Olha que o Amuso chegou em vários momentos a recuar, formando linha de cinco para ajudar na marcação, e o Varela e o Plata brincando ali pela direita de ataque do Flamengo, com a aproximação do Carrascal, flutuando sempre. O Carrascal vinha na direita para dialogar com o Plata, com o Varela, e vinha na esquerda para também trocar uma figurinha com o Lino. Inclusive, numa dessa cruzada aqui para a esquerda, ele recebe do Lino, bate, a bola desvia um pouquinho no zagueiro e ainda acerta a trave do goleiro Everton. Então foram essas duas bolas que chamaram a atenção no primeiro tempo: travessão do Plata, trave do Carrascal. De cara, uma primeira grande chance desperdiçada pelo Jorginho, fora outros chutes de fora da área. O Everton Araújo tentou, o próprio Lino tentou, o Everton fez defesas. Então foi assim um atropelo do Flamengo, do início ao fim, o Grêmio se limitando a uma outra escapada ali com o Amuso, né? O Carlos Vinícius praticamente não pegou na bola, foi uma figura decorativa em campo, que é raro, porque ele é o artilheiro do Campeonato Brasileiro junto com o Pedro. Acho que o Pedro hoje não encontrou a melhor maneira como finalizador, né? A bola não chegou limpa para ele em momento algum. Inclusive, em duas oportunidades o Flamengo pecou no último passe, a bola chegaria limpa para ele finalizar. Numa primeira chance com o Varela, uma bela jogada, o Varela errou um cruzamento simples, isso não entra na estatística, mas eu considero uma chance grande desperdiçada. E também num outro contra-ataque, o Emerson Royal errou um cruzamento simples para o Pedro, que estava sozinho no meio da área. Então faltou essa bola limpa para o Pedro finalizar. Ele até teve uma finalização boa no finalzinho do primeiro tempo, e o Everton fez a defesa. Mas é isso, Carlão. O Flamengo sobrou em campo, teve muito volume, né? Se no final do jogo a gente estivesse aqui comentando um 5-0, não seria nada exagerado, mas nada exagerado, e seria extremamente constrangedor para o Grêmio, né? O Grêmio hoje, ele vestiu a camisa da inferioridade, não abriu mão disso e acabou sendo castigado, né? Porque de tanto que o Flamengo teve oportunidade, de tanto que ele dominou, e com tranquilidade, porque o Grêmio também não conseguiu forçar em momento algum marcação, não causou desconforto, foi um Flamengo muito à vontade, talvez tão à vontade que ele relaxou talvez nas finalizações, mas acabou fazendo um gol, um belíssimo gol, e sai com a vitória por tudo que construiu na partida.
11: Esse Carlos Eduardo Éboli analisando essa vitória do Flamengo pra cima do Grêmio. 9 horas e 46 minutos. Reginaldo, quero saber quem é que foi o cara do jogo.

0: mandou bem, é, Bolí?
1: Ah, vários jogadores do Flamengo mandaram bem, né? Eu falei aqui do Plata, fez um ótimo primeiro tempo. É, vou falar do Jorginho e do Everton Araújo, muita segurança, e os dois tomaram cartão amarelo no primeiro tempo, né? E acho que eles ficaram tão à vontade também para jogar que não precisaram, né? É, ali numa pegada, o Everton Araújo e o Jorginho não precisaram quebrar contra-ataque do Grêmio, ficaram expostos até essa situação e permaneceram em campo, né? Até o final.
0: Mas os dois estão suspensos, né?
1: Os dois estão suspensos pro próximo jogo. É, o Jorginho tomou um cartão amarelo num carrinho que ele chega atrasado, então ele primeiro tem que pegar o jogador do Grêmio antes de pegar a bola, então merece o cartão amarelo. E o Everton Araújo mata um contra-ataque do, não sei se foi do Gabriel Meck ou foi do Amoso, mas ele, acho que foi do Amoso. O Amoso puxa o contra-ataque, ele atropela o Amoso ali na intermediária, também mereceu o cartão amarelo, mas os dois mostraram muita segurança, né? Os zagueiros também muito tranquilos. O Jorginho, cara, é de uma organização tática incrível, né? Ele orienta o time o tempo todo. A gente, antes da transmissão, falou sobre o crescimento do Everton Araújo, que para mim tá muito associado esse crescimento ao jogar ao lado do Jorginho, né? Tá sendo muito bom pro Everton Araújo, como ele tá amadurecendo rápido. E hoje, na minha opinião, é o titular, é a dupla, né, de meio de campo ali, de volantes. A dupla titular hoje é, de fato, Everton Araújo e Jorginho. O Pulgar já tem que correr atrás do prejuízo. É, vamos lá, passando mais pelo time do Flamengo. Falei do Plata. O Lino, acho que fez um bom primeiro tempo, caiu muito no segundo tempo, perdeu um gol feito, inclusive, na cara do Everton. Foi tentar uma cavadinha, errou. Eu vou chegar no melhor da partida, que pra mim foi o Carrascal. Acho que o Varela fez um grande jogo também. Emerson entrou bem na partida também.
0: É, a assistência do gol dele.
1: Gol do Carrascal.
0: É.
1: Ele jogou ali pra. Entrou pela direita, né? A posição dele, o Varela foi lá pra esquerda. Ele deu assistência pro gol. Mas eu vou ficar com o Carrascal, porque acho que o Carrascal, ele foi muito eficiente nesse ritmo de toque curto, né? O João Mendes até falei na transmissão, olha, será que não está exagerando um pouco nesse toque curto, está abrindo mão de algo mais eficiente, mais direto, mais objetivo? Mas, de fato, esse toque curto ajudou a dar a bola ao Flamengo o tempo todo, né? O Flamengo teve o controle absoluto do jogo, da bola, através dessa troca de passe, e o cara que fez muito esse balanço, depois do Jorginho, foi o Carrascal, e fez o que todos tiveram dificuldade para fazer durante o jogo. Botou a bola na rede, uma belíssima finalização. Carrascal, para mim, o melhor da partida.
0: Carrascal, portanto, o melhor em campo nessa vitória do Flamengo. Se o Carrascal foi o cara, quem é que foi o vacilão, hein?
2: O pior em campo.
0: Quem é que não foi bem, Ebony?
1: Olha, então, aí eu vou pro lado do Grêmio, né? Acho que no Flamengo ninguém destoou. Ninguém merece ser citado com uma atuação ruim, não. A gente já falou aqui dos pecados na finalização, mas vamos pro lado do Grêmio, né? E aí, cara, os três zagueiros completamente perdidos, né? O zagueiro mais pela esquerda do Grêmio, o Vieri, completamente envolvido na marcação, perdidinho. O Leonel Pérez mal pra caramba também, acabou saindo, depois entrou o Thiaguinho, um outro volante. Mas eu vou num cara que também teve uma atuação apagada. Ele não conseguiu nem ser um lateral, nem foi um ala, muito menos ajudou na frente, foi violento. Ele tirou, na minha opinião, foi ele que tirou o Ayrton Lucas do jogo, numa bola já parada. Ele foi violento e tomou um cartão amarelo por isso. Pra mim, o Pavon.
0: Pavon, pavor em campo. É, Bolí?
1: É.
0: Rapidinho, arbitragem. Como é que foi a arbitragem do jogo?
1: Não, tranquilo. Nota 7,5, vai.
0: 7,5 tá bom, tá ótimo. Eu gosto desse árbitro capixaba. Tem, às vezes ele. Ele é da nova geração, ele é um dos caras que eu acho que pode ser o futuro
1: aí. Ele é um cara que vem tendo muita regularidade.
0: Sim, sim.
1: Muita regularidade. Não chama atenção, não
0: é fator. Discreto,
1: marca,
0: né?
1: Tem que marcar. Acho que. Eu não sei, o lance do Pavon, ainda tô meio na dúvida ali, mas tudo bem. Pelo menos ele aplicou uma advertência, né? É importante.
0: É, Bolí, sempre um prazer.
1: Do cartão, né?
0: É, entendi. Sempre um prazer, é, Bolí? Até a próxima, hein?
1: Ah, todo meu, Carlão. Um abraço, até a próxima. Valeu!
0: O Flamengo venceu com o gol do Carrascal, 1-0. O bom de bola contou assim. Edson Mauro.
3: Varela retoma, devolve na esquerda, bota a bola na ponta pro Samulino, tenta aí uma jogada individual, dá uma entortada ali em cima do jogador Balbuena, devolve pela intermediária, passa para Léo Pereira, arma pela meia direita, busca agora Léo Ortiz, na ponta, tenta Royal, é o Flamengo outra vez retomando a batida, levantou na ponta direita, Léo Ortiz pro Royal, botou na área, Carrascal, bingo!

0: da criança. Se a coisa vai mal, chama o Carrascal. Ele finalmente resolveu o gol que a mamãe rubro-negra tá esperando. E o gol chegou, mamãe. Esse gol é pra você, mamãe. Boa, boa, boa, Carrascal. Meteu essa em Carrascal. E ele bota aos 22 a bola no fundo da rede. E bola no fundo da rede tem aquele barulhinho bom. Aquele barulhinho bom, Carrascal. E ele foi lá e deu recado pro goleiro. Tem que respeitar. E agora tá lá. Ô, Carrascal. 0.
1: A vitória do Flamengo, que deixa o Flamengo numa situação muito, muito, muito cômoda na tabela de classificação do Campeonato Brasileiro. 17 minutos do segundo tempo na Colina Histórica de São Januário. O Vasco vai vencendo a equipe do Atlético Paranaense por 1-0. Bom, agora vamos falar um pouquinho da seleção brasileira? O Bruno Faria tá chegando com o Diário da Seleção.
2: A seleção brasileira entra na reta final de preparação para a Copa do Mundo de 2026. Faltando pouco mais de um mês para o início do torneio, a comissão técnica da CBF, ao lado do técnico Carlo Ancelotti, intensifica o planejamento para deixar tudo pronto antes da estreia. O Brasil terá como base o centro de treinamento Columbia Park, em Nova Jersey, nos Estados Unidos, e ficará hospedado no Hotel The Ride. A estrutura foi definida pela FIFA e aprovada pela delegação brasileira, principalmente pela localização e conforto oferecido aos jogadores. Além da organização logística, a comissão acompanha partidas no Brasil e na Europa para monitorar atletas que podem estar na lista final. Os profissionais também participaram de encontros promovidos pela FIFA para discutir regras e orientações de arbitragem para o Mundial. A pré-lista com 55 nomes será enviada no dia 11 de maio, enquanto a convocação oficial dos 26 jogadores acontece em 18 de maio, no Rio de Janeiro. Antes da Copa, a seleção ainda disputará amistosos contra o Panamá e Egito, encerrando a preparação antes do embarque para o Mundial. De São Paulo, Bruno Faria.
1: Valeu, valeu, Bruno Faria, com as informações da seleção brasileira. Tá chegando, hein? Dia 18, a convocação da seleção brasileira. Convocação que vai acontecer no Rio de Janeiro e ela vai estar lá. A Lita Jutsi vai estar acompanhando a convocação da seleção brasileira. E é claro, você vai ficar sabendo de tudo aqui na Rádio Globo e também na CBN. Quem chega agora é o sempre animado André Neto com o Caminho da Copa.
3: A Copa do Mundo de 2026 terá uma novidade na camisa de alguns dos jogadores. Os atletas que estiverem disputando o seu primeiro Mundial vão utilizar um patch de estreante na competição. A novidade vem pela parceria da FIFA com a Fanatics, empresa de colecionáveis que vai produzir cards e figurinhas. Com isso, nomes como Lamine Yamal, Désiré Doué e Florian Wirtz devem ter o destaque em seus uniformes. Os patches serão utilizados depois para fazer figurinhas e cards colecionáveis. O acordo da FIFA com a empresa só vale a partir de 2031 e substituirá a parceria de longa data com a Panini. Assim, os patches dos estreantes não serão comercializados nos próximos 5 anos pela empresa, somente quando o acordo estiver valendo. Nesta segunda-feira, as seleções vão enviar a primeira pré-lista para a FIFA, contendo de 35 a 55 nomes. Desta lista, sairão os 26 atletas de todas as seleções para a Copa do Mundo de 2026. De São Paulo, André Neto.
1: Valeu, André Neto. 9:56 e é hora de dar tchau. Essa edição do Futebol Globo CBN teve a produção e a coordenação do Yuri Miltsteiner. Na mesa de áudio, Paulo Alberto Javier e Reginaldo Pires. Na central técnica, Gabi Maria e Tairone Van Hel. Valeu, gente. Muito obrigado. Lembrando a vocês, amanhã, a partir das 7 da noite na Rádio Globo, tem o Globo Esportivo. 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Eu volto na sexta-feira no Globo Esportivo, na apresentação, na folga do meu amigo Hugo Lago. Valeu, galera! Tchau, tchau, um abraço, fui!

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0: domingo 10 de maio de 2026. A Serra de Santa Catarina registrou os primeiros flocos de neve do ano entre o fim da tarde de sábado e a madrugada desse domingo, segundo a Defesa Civil. De acordo com os meteorologistas do órgão, as ocorrências foram pontuais em pequena quantidade, pois as temperaturas ainda não estavam suficientemente baixas e os ventos nas áreas mais elevadas permaneciam intensos. Os termômetros ficaram negativos nas cidades de Urupema e Urubici. Mais de 4 milhões de trabalhadores vão deixar de receber o abono salarial até 2030 por causa da mudança das regras. Só esse ano serão mais de 500 mil. O teto da renda para conseguir o abono não será mais de 2 salários mínimos e haverá uma redução gradual. A renda máxima para ter acesso ao benefício passa a ser corrigida apenas pela inflação. O abono salarial é um benefício anual pago a trabalhadores de baixa renda cadastrados no PIS/PASEP há pelo menos 5 anos. O governo de Israel confirmou nesse domingo a deportação do ativista brasileiro Tiago Ávila e de um espanhol, detidos após a interceptação de uma flotilha que seguia em direção à faixa de Gaza carregando ajuda humanitária. Os dois foram presos pelo exército israelense no dia 30 de abril, em águas internacionais próximas à costa da Grécia. A Organização das Nações Unidas havia pedido na última quarta-feira a libertação imediata e incondicional dos ativistas e cobrado investigação sobre relatos perturbadores de supostos abusos cometidos durante a prisão. Os governos do Brasil e da Espanha também haviam pressionado pela liberação dos ativistas.
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1: Olá, tudo bem com você? Seja muito bem-vinda, seja muito bem-vindo a mais um capítulo do Mundo Corporativo, que hoje se dedica a falar sobre a importância da escutativa dos consumidores e análise de dados e tendências de mercado. Nossa convidada é a Cláudia Vilhena, sócia e vice-presidente de Marketing, Vendas e Growth da Bold Hospitality Company. Cláudia Vilhena, muito obrigado pela gentileza de ter aceitado o nosso convite no Mundo Corporativo. Um bom dia para você.
2: Bom dia, obrigado pelo convite, é um prazer estar aqui com você.
1: Quando nós falamos aqui da Bold, nós estamos falando de três marcas muito conhecidas aqui no Brasil: Outback, Abbraccio, Ozzy, ou seja, estamos falando do campo da alimentação. Eu queria começar essa nossa conversa para que você desse uma dimensão desta empresa com esta rede de restaurantes.
2: Claro. Bom, a Bold Hospitality Company já tem no nome, né, no seu DNA, a hospitalidade. Nós somos uma marca, uma house of brands, uma casa de marcas de restaurantes. Temos o Outback, como você falou, que tem 27 anos, né, vai fazer aí, tá chegando, quase completando 30 anos de Brasil. Nós temos o Abbraccio, que é uma cozinha italiana, e nós temos o Ozzy, que é o caçulinha da família, que foi lançado na pandemia, que é uma marca de sanduíches, frango, frito e saladas também. Então são as três marcas que compõem essa casa de restaurantes, com o seu DNA de hospitalidade, com o seu DNA muito focado na qualidade do que a gente serve, que é tudo feito do zero todos os dias. Acho que essa é uma grande curiosidade das nossas marcas. A gente tem uma obsessão pela qualidade do que a gente entrega. Isso é feito todos os dias na nossa cozinha do zero.
1: Quantas cozinhas ou quantos restaurantes vocês têm e quantas pessoas vocês atendem, por exemplo, por mês?
2: Nós temos 207 restaurantes, né? São 188 Outbacks, que eu acho que é a marca aí que está mais pulverizada, né, em todo, quase todos os estados do Brasil. São muitos clientes. A gente tem mais de 3 milhões de transações, né, por mês, nas três marcas. E tem uma questão muito, a gente é muito focado, como você falou aqui na abertura, que é o tema que a gente vai abordar muito, na escutativa desse consumidor. Seja a escutativa do que acontece dentro do nosso restaurante, seja na escutativa de fato, depois trabalhar esse dado para entender esse comportamento. Porque eu sempre brinco que o cliente, ele está interessado até em dar o dado para ele, se você devolver alguma coisa para ele em troca. Então, a gente tem uma obsessão realmente de entender esse comportamento para surpreendê-lo na próxima experiência, porque somos realmente focados em experiência e hospitalidade.
1: E isso passa a ser importante para atender uma das suas funções dentro do grupo, porque eu disse aqui que você é sócia e vice-presidente de marketing, vendas e growth. Isso. Nós estamos falando aqui de trabalhar crescimento. O que que significa exatamente isso no negócio de vocês?
2: Bacana de explicar. Então, assim, dentro da minha vice-presidência, a gente olha basicamente todo o processo, toda a esteira de relacionamento com o consumidor até chegar na venda, e ela é bem longa. Então, a gente está falando desde começar a entender comportamento de consumo. O consumo está mudando, as gerações consomem diferente. A gente está vendo um monte de mudanças de comportamento de consumo. Como é que a gente entende isso fora das marcas da Bold? Como é que a gente traz isso e conecta com o nosso negócio? Então, começa daí. Entendimento de comportamento de consumo. Depois, como é que eu vou desenvolver um produto que eu sei, por exemplo, que é uma demanda que surgiu de um comportamento de consumidor? Uma demanda que está latente aí. Todo mundo está querendo consumir esse tipo de produto. Como é que isso conversa com as minhas três marcas? Faz sentido pra gente? Pra gente não sair surfando os hypes e fazendo coisas que eventualmente não tenham a cara das nossas marcas. Faz sentido. Legal, então eu vou desenvolver esse produto, vou colocar ele no cardápio. Tem uma outra área que trabalha isso. Ela vai desenvolver esse produto, ver se eu tenho cadeia de suprimentos para fazer esses ingredientes funcionarem para o Brasil inteiro, ver se aquela receita para de pé do ponto de vista de custo, de sabor. Então eu desenvolvi. Nesse momento a gente já coloca o consumidor ali. Então o consumidor já ajuda a gente a testar essa receita, ver se ela tá palatável, ela tá acessível, ela tá gostosa, faz sentido para o restaurante. Aí a gente faz uma série de testes dessas receitas, né, pra gente ver se faz sentido ou não. Aí eu lanço essa receita. Aí, de fato, é o trabalho tradicional de marketing, campanha, como é que a gente vai colocar isso na mídia, como é que a gente vai divulgar para o consumidor. Depois disso, eu vendo, né, acompanho a venda e vejo se cresceu na medida que eu esperava ou não. O consumidor tá vindo? Ele tá vindo uma vez? Ele tá vindo duas vezes? Eu esperava que ele viesse mais? Eu esperava que quando ele viesse, ele consumisse esse prato? Então, tem uma série de marcadores ali que a gente vê para ver se realmente está atendendo a expectativa de venda. Então, você vê que é realmente um ciclo, né, que começa lá atrás, no pensamento lançamento daquele produto para cada uma das marcas, no desenvolvimento, no teste com o consumidor, no lançamento disso e depois para a gente ver se foi vendido ou se não foi vendido e se a gente atendeu a expectativa desse consumidor.
1: Você pode compartilhar conosco uma situação real em que ouvir melhor o consumidor mudou uma decisão importante dentro da empresa?
2: Posso. Tem um exemplo bem bacana, que é recente até. A gente tem o Ozzy, né? Que é uma marca muito prioritária de delivery e ela tem sanduíches de frango frito, ela tem alguns acompanhamentos para esse frango frito, receitas que a gente brinca que tem esse sweet and spice, porque não é só um sanduíche tradicional, ele tem um quê diferenciado. E a gente começou a perceber que mais da metade dos acompanhamentos desses sanduíches, que a gente vai imaginar que seria o quê? Fritas, chips, eram saladas. A gente falou, nossa, tem um comportamento aqui interessante. O que mais da metade das pessoas que pede o sanduíche está pedindo a salada de acompanhamento? Nesse momento a gente não vendia a salada separada, a gente vendia só no acompanhamento do sanduíche. A gente falou, será que tem um negócio aí que a gente poderia realmente lançar um negócio de salada? Então, entendendo um comportamento real do nosso negócio, a gente foi ouvir esse consumidor e falar, quais seriam os sabores de salada? Você estaria disposto a comprar uma salada? Faz sentido a gente ter uma salada dentro das nossas marcas? E aí a gente lançou Ozzy Salads em setembro do ano passado. E é um sucesso. Então, esse foi um exemplo assim de começo, meio e fim, de entender dados, entender comportamento de consumo, as pessoas estão realmente mais preocupadas com saudabilidade, com o que elas estão consumindo, lançar um produto, testar, colocar para rodar e ver que a venda veio. Então, foi a cadeia completa de como ouvir o consumidor realmente faz sentido.
1: E aí, nessa parte final da sua fala, você mostra que tem havido uma mudança no comportamento deste consumidor que vai aos restaurantes, na forma do que vai consumir, há mais exigência por parte dele, um olhar mais para a questão da saúde?
2: Eu acho que sim, cada vez mais, acho que a mudança de comportamento ela veio para ficar, não só nas gerações mais novas, né? A gente vê isso muito no day party, né? Como a gente chama, no café da manhã, almoço, jantar, happy hour, então a gente vê essa mudança de comportamento de consumo, a gente acaba trabalhando para desenvolver ou para dar luz ao que a gente tem no cardápio, para o consumidor enxergar isso, e aí passa muito pelo que eu falei no início, nas nossas marcas a gente tem uma preocupação muito grande com o ingrediente, com a cadeia de ingredientes e com a gente faz esse alimento. Então é muito importante falar aqui para as três marcas do grupo, a gente faz tudo do zero todo dia. Então, se você passar na frente de um Outback de manhã cedinho, você vai sentir aquele cheirinho de brownie, porque ele está sendo assado ali todos os dias. A receita é feita todos os dias. A nossa ribs, que é o nosso carro-chefe no Outback, e ela cozinha durante horas e horas, todos os dias, para chegar naquele ponto de maciez. Não é nada nosso é feito numa cozinha central e entregue para a gente vender. É 100% feito dentro de cada um dos restaurantes. Então a gente tem uma mini indústria dentro de cada um dos restaurantes para fazer os ingredientes e as receitas do zero. Isso deixa a tranquilidade no consumidor de que ele não está consumindo ultraprocessado. Eu acho que o consumidor ficou muito mais consciente, isso é muito legal, porque ele começa a perceber que não é sobre se a comida ela é indulgente ou ela não é indulgente, é se é comida de verdade, né? Ou se eu tô comendo alguma coisa que é um processo químico feito no laboratório. E a gente tem muita tranquilidade porque a gente vende, nas nossas três marcas, comida de verdade.
1: E eu pensando que aquele cheirinho do brownie ou da própria carne era só um atrativo pro cliente, para melhorar a experiência do cliente, não, é comida sendo feita.
2: Comida sendo feita todos os dias do zero.
1: Quando nós falamos em escuta ativa, parece até algo simples, intuitivo, óbvio, para todas as empresas em qualquer setor em que nós estamos. Na prática, como isso tem que funcionar para que se tenha realmente informação suficiente para uma transformação, se necessário?
2: Olha, eu vou te responder de uma maneira difícil, mas que eu acho que é a mais real. Não adianta nada você criar dentro da sua organização, e aí quem está ouvindo a gente, independente da indústria, independente de onde trabalha, se é pequena, média, grande, se é de qualquer segmento que seja, não adianta você criar uma área que ouve o cliente se você não vai fazer nada com isso, porque você criou uma expectativa no seu cliente. E ouvir o que o cliente tem a dizer não necessariamente é fazer o que ele está pedindo. Isso também é muito importante. Tem que fazer sentido para o seu negócio, seja ele qual for. Então, acho que essas duas coisas são bem importantes. Mas se você vai abrir essa ponte com o seu consumidor, isso tem que fazer parte do DNA da sua companhia, não só da área de marketing. Se não é a área de marketing lá brigando para falar, mas o consumidor, mas a gente não vai fazer. Mas o cliente, mas a gente não vai fazer. A sua empresa está aberta a realmente se transformar para o que faz sentido para ela, mas ouvindo o consumidor? Se sim, ótimo. Abra essa ponte com ele, porque o momento que você abriu, ele vai ter uma expectativa de ser ouvido. E isso é uma coisa que tem que estar clara para ele. Não tem mais essa expectativa de que eu só ouço, mas eu só falo, mas eu não quero ouvir. As marcas têm que estar muito abertas a isso. Então a gente, por exemplo, dentro do Outback, a gente tem uma comunidade de 2.500 membros. Clientes. apaixonados pela marca, que estão lá todos os dias conversando com a gente. Se eu só pergunto e não ouço, se eu só pergunto e não entrego nada do que eles me falam que eles querem, para que serve essa comunidade? Eu desengajo automaticamente. Então isso é muito importante, porque não é fácil fazer isso.
1: Sempre destacando que ouvir o consumidor é muito mais do que oferecer aquela tabelinha de 0 a 10 que a gente costuma ter em qualquer loja que vai hoje em dia, ou na pesquisa que recebe aqui no nosso e-mail ou mesmo no WhatsApp.
2: Exatamente.
1: Quer dizer, aquilo ali talvez possa até funcionar se tiver uma estrutura e uma estratégia por trás.
2: Perfeitamente, é isso aí. Se a gente for realmente ouvir e mudar o que ele está pedindo, de novo, não 100%, porque tem que fazer sentido para o nosso negócio, mas se a gente estiver aberto a mudar, e mudança dói, né? Mudança mexe com as nossas razões, com as nossas certezas. Então, se o consumidor, ele percebe que ele está sendo ouvido, ele percebe que ele está realmente participando do processo, isso é muito rico. É rico para a gente, é rico para ele, e faz realmente a conexão da marca ser verdadeira com esse consumidor.
1: Muitas empresas coletam dados, mas nem sempre elas conseguem transformar isso em ação. Onde é que está o principal gargalo desse processo?
2: Eu acho que hoje a gente está falando muito de IA o tempo todo, né? E a gente precisa entender que são steps, né? A gente não consegue fazer a IA fazer nada que seja realmente disruptivo e transformacional se a gente não tiver o dado estruturado. E é exatamente isso que você falou. Como você está coletando esse dado? Faz sentido a maneira como você está coletando? É, esse dado, ele é íntegro, né? Como a gente fala, ele tem realmente as informações do nome, do que eu consigo identificar aquele cliente para entender comportamento de consumo. Parece muito fácil, mas não é fácil. Então, pensa, por exemplo, no nosso meio. Você não quer dar o seu CPF quando você senta para tomar um chope no Outback, né? Então, como é que eu faço com que eu entregue um benefício para você, para que isso faça parte de uma jornada e você perceba o benefício? Aí, ok, eu te dou o meu dado, eu entendi que faz sentido para mim. Então, você tem que ter esse olhar. Como é que eu vou capturar esse dado? Uma vez que eu capturei de forma escalável, de forma grande, para eu ter um volume grande de dados, como é que eu trabalho esse dado dentro de casa, né? Então você precisa ter tecnologia, você precisa ter pessoas que pensem em dados dentro da organização, também não é trivial, para fazer esse dado ser segmentado. Porque o que eu vou fazer com um bando de dados, né? Eu brinco que um bando de dados é só um bando de dados, né? Não é informação. Como é que eu transformo esse dado em informação? Conhecimento de consumidor em informação. Aí o jogo muda. E aí, depois que eu transformei em informação, como é que eu devolvo para o meu consumidor um benefício? Eu só acredito em jornada de conhecimento de consumidor se isso virar um benefício para o meu consumidor. Se não, eu só estou captando, entendendo, isso, uma hora isso vai acabar, porque eu tenho que, de fato, mudar a

0: um produto de vocês?
1: Eu acho que a gente precisa ter muita clareza da nossa proposta de valor. Quem é o Outback, quem é o Abrate, quem é o Ozzy? É, se não, eu amanhã vou estar vendendo sushi no meu restaurante. E não faz nenhum sentido, né? Então, eventualmente, ouvir o consumidor captar a essência do que ele está pedindo e conectar isso no que faz sentido para a minha proposta de valor, para a proposta de valor que eu, com as marcas da Bold, quero entregar para o meu consumidor, é o trabalho mais difícil, eu diria. Porque é muito tentador você querer botar tudo. É muito tentador você querer atender a 100% dos consumidores. Se você perguntar para qualquer pessoa que é cobrada e medida por venda, e eu sou, eu quero vender para todo mundo o tempo inteiro, a qualquer momento. Mas isso é uma pegadinha. Porque se você quer atender 100% dos consumidores em 100% do tempo, com 100% dos produtos, você não vai atender ninguém. Eu tenho que saber o que é o Outback para o meu consumidor, o que é a marca do Outback, o que é a marca do Abrate, o que é a marca do Ozzy. Então, ouvir o consumidor, entender o que faz sentido para essas três marcas, o que faz sentido para a minha proposta de valor. O que eu faço de muito excepcional que ninguém faz? Opa, então tem uma tendência de consumo aqui, o meu consumidor está dizendo isso e a minha marca pode abraçar isso. Bingo! Aí eu consigo entregar realmente uma experiência, um prato, enfim, uma inovação diferenciada que faça sentido para mim e faça sentido para o consumidor do Outback, do Abrate ou do Ozzy.
0: Há uma ideia recorrente que ouvir o cliente melhora a experiência. Agora, na prática, como é que isso se traduz em crescimento?
1: No caso das nossas marcas, a gente tem isso como uma meta, um objetivo incansável. Então, 100% da nossa liderança, 100% da nossa operação tem a satisfação de cliente como meta, né? Então, a gente sabe, a gente mede todos os restaurantes, em todos os day parts. Os day parts, para quem está ouvindo e não entende, são os momentos que a gente atende os clientes. Então, almoço, happy hour e jantar, e agora no Outback uma novidade que a gente está testando o café da manhã, também ouvindo o consumidor, mas isso está enraizado em toda a operação. Então existe realmente essa mudança dentro da Bold, né? Isso sempre foi muito forte, essa cultura de cliente, mas eventualmente para quem trabalha numa empresa que não tem uma cultura de cliente tão forte, colocar isso em 100% da operação é muito importante, porque vira um KPI de sucesso. Operação sem olhar para cliente vira só uma máquina de vendas, né? Então eu brinco que é aquela porta giratória, eu boto um cliente, ele fica insatisfeito, ele vai embora. Ah, mas eu conquisto outro, eu boto outro, ele fica insatisfeito e sai. E aí vira aquela porta giratória. Se eu não tenho KPI de experiência, de satisfação na minha operação e no meu time, por exemplo, que desenvolve um produto, a gente corre o risco de virar uma porta giratória. Atrai um monte de gente, perco um monte de gente. Então isso tem que estar realmente na cultura e sendo feito de forma metrificada, para que todo mundo meça, entenda e mude.
0: Essa análise de tendências, ela funciona uma espécie de um radar que está funcionando ali. Como é que se separa o que é modismo do que realmente merece entrar na estratégia da empresa?
1: Exatamente, essa é excelente pergunta. Eu acho que a gente volta lá para o que eu te falei da proposta de valor. Se a gente fosse seguir cada hype, imagina no ramo alimentar, quantos hypes a gente já não viveu, né? E o que faz sentido colocar dentro do Outback? O que de fato é uma mudança de comportamento de consumo? E eu acho que aí a gente tem que ter muita tranquilidade, né? E como é que eu, como Outback, Abrate, Ozzy, endereço essa mudança de comportamento? Então, eventualmente, não é só, então agora a gente vai virar um restaurante, por exemplo, que só vende comidas saudáveis do ponto de vista de, enfim, fresh. Será que faz sentido? Será que o consumidor espera isso quando ele vai às nossas marcas? Não, mas eu tenho opções já no cardápio. Então, vamos dar visibilidade a essas opções? Vamos ajudar o consumidor a fazer escolhas inteligentes naquele momento que, eventualmente, ele quer uma comida um pouco mais saudável, enfim, no momento que ele está precisando disso? Então, entender esse comportamento de consumo que vem mudando e ver como, dentro da proposta de valor de cada uma das marcas, eu entrego isso para ele. Então, esse é o nosso trabalho contínuo de separar o hype do que realmente vai mudar o negócio, conectar com a proposta de valor das marcas e entregar para o consumidor.
0: Nessa relação com o consumidor, vocês, pela característica do negócio, restaurantes, principalmente o Outback como o Abrate, que tem um atendimento a estas pessoas no salão.
1: Isso.
0: Né? Vocês têm os garçons, vocês têm os atendentes, vocês têm as pessoas que estão lá dentro. Elas são os representantes da marca. Que tipo de trabalho vocês realizam para que essas pessoas tenham o perfil que o cliente espera?
1: Essa é uma coisa bastante importante para a gente dentro da Bold. A gente tem bastante orgulho de falar isso. 86% dos nossos sócios, e aí é importante falar um pouquinho do modelo rapidamente das nossas marcas de Outback e Abrate. A gente não trabalha com modelo de franquia, a gente trabalha com modelo de sócio proprietário. Todos os nossos restaurantes têm um sócio que cuida daquela unidade. E 86% desses sócios vieram da operação. Então isso pra gente, primeiro, é um motivo de orgulho, porque a gente acredita muito realmente na transformação e, né, em como a gente devolve para a sociedade o que a sociedade nos dá. E segundo, porque isso faz muito parte dessa obsessão incansável que a gente tem com a hospitalidade. Um sócio que começou como waiter, como

0: gente chama o nosso garçom, que começou lá no cargo da cozinha, de auxiliar de cozinha, e foi passando por todos esses cargos, foi ascendendo com a gente, ele conhece 100% do que acontece no restaurante. Ele sabe o que é atender com excelência, ele sabe quanto tempo eu deveria levar um serviço de uma mesa, ele sabe se a espera lá fora está muito grande, ele sabe se a cozinha está funcionando muito bem ou se tem alguma coisa que não encaixou naquele dia. Então isso é muito importante para a gente garantir essa hospitalidade. A gente está falando de 200 restaurantes, né? Então a gente está falando de uma escala muito grande para garantir um padrão operacional no restaurante aqui em São Paulo, lá em Teresina, no interior do Rio Grande do Sul. Então isso é bem importante. Então, perfil de quem trabalha com a gente, justamente porque a gente investe muito para que essas pessoas cheguem até a ser sócias, estejam com a gente durante muito tempo, e você vê essas histórias acontecendo, você vê pessoas que estão na operação há 20 anos, 25 anos, começaram como waiters e hoje são sócios. Então, isso faz parte da cultura da empresa e é muito importante para a gente, porque a gente garante realmente a excelência e o conhecimento que não se perde dentro das nossas operações.
1: Aliás, passado aquele período lá da pandemia, está claro hoje que as pessoas querem ir para os restaurantes, porque muito se falava de que aquele seria um momento transformador, em que encomendar a comida em casa seria o caminho. Vocês até abriram um braço neste período, que é o OZI. Agora, vocês conseguem perceber hoje quem é esse consumidor, ou o que esse consumidor quer hoje em dia, como é que ele se comporta?
0: Sim, eu acho que existe uma complementariedade, um caminho sem volta o delivery, né? O delivery faz parte hoje de praticamente 100% do comportamento de consumo da população, mas a gente tem que entender o momento de consumo. O que o meu cliente de Outback Abrat e Ozzy espera, né? Outback Abrat especificamente, que tem salão, espera quando ele vai ao salão ou quando ele pede um delivery. Os momentos de, as necessidades que a gente vai atender deles em cada um dos momentos são muito diferentes. Quando eu vou ao restaurante com a minha família, com o meu grupo de amigos, comemorar o aniversário, eu tenho uma expectativa. Eu sei o que eu vou esperar, principalmente de uma marca como Outback, que está há tanto tempo no Brasil. Eu tenho essa expectativa, que passa muito pela hospitalidade, que passa muito pelo ambiente, que passa muito por tudo aquilo que a gente entrega no restaurante. Quando eu vou pedir um Outback em casa, eu tenho outras expectativas, né? Isso passa pelas nossas marcas, mas pelas marcas. Todos os consumidores, quando pedem delivery, vão ao restaurante. Eu preciso de um tempo de entrega muito bom. Eu preciso que a comida viaje bem, que ela chegue bem, né? A embalagem tem que ser interessante para que a gente consiga ter essa experiência minimamente reproduzida. Então, a gente, por exemplo, não são todos os produtos que a gente entrega, porque tem alguns produtos que não viajam bem, a gente não entrega no delivery. Isso está muito claro para o nosso consumidor. É quase um novo acordo, né? Uhum. Eu estou atendendo aquela demanda naquele momento. E quando você quiser vir ao restaurante, eu vou te atender em outra demanda que você quer suprir. Então, a gente trabalha muito bem esses canais e a gente vê, de fato, canais complementares. Dificilmente você, ou quem está nos ouvindo aí, quando está lá, domingo à noite em casa, sentado no sofá, debaixo ali daquela cobertinha, cansado, vai falar: nossa, eu quero sair de casa para comer. Então, não, você está no seu momento de delivery. Então, que bacana que as nossas marcas atendam a esse momento de delivery. Diferente quando você quer compartilhar com seus amigos, ter uma experiência diferente. Você não quer pedir delivery, você quer, de fato, ir a um lugar. Então, o importante é entender a necessidade de cada canal e trabalhar para atendê-los.
1: Cláudia Vilhena, você, por formação, é jornalista, passou para a área de marketing digital, passou por diferentes segmentos também, hoje atua nesse de restaurantes, alimentação. O que ao longo da sua trajetória foi um grande aprendizado aí sobre relacionamento com o cliente?
0: Eu acho que o primeiro deles é, de fato, você estar aberto a ouvir de verdade. E isso não passa só pelo consumidor, isso passa pelas nossas relações mesmo, né? A gente fala muito que o Outback, por exemplo, é uma marca de conexão e de celebração. Eu acho que a gente está perdendo um pouco isso como sociedade. As pessoas estão muito individuais e focadas no celular. Então, é muito bacana você ter capacidade, você gerir uma marca que fala de celebração, que fala de conexão. Então, acho que a primeira coisa é isso, é de fato saber ouvir, fazer perguntas. Eu entrei na Bold há pouco mais de 7 meses. Não conhecia nada de restaurante, nada. Me apaixonei. Tô muito apaixonada, mas assim, tô ainda no meu momento de ouvir, de respeitar quem tá nessa empresa há muito tempo, de estar nas nossas operações o tempo inteiro. Faço questão de praticamente todos os dias almoçar em um dos nossos restaurantes para ouvir o nosso waiter, para ouvir o nosso sócio, para ver o que o consumidor tá pedindo na mesa do lado. Então, a campanha que eu pensei lá, sentadinha na minha mesa no ar-condicionado, ela tá funcionando na ponta? O cliente tá pedindo? Então, eu acho que essa coisa de você realmente abrir a sua escuta ativa, para mim, é transformacional e isso ajuda você em todos os setores da sua vida e profissionalmente, obviamente.
1: E aí isso funciona também para liderar uma equipe, como você tem que liderar dentro da Bold?
0: Muito, muito. Eu sempre falo que meu papel primordial, assim, o primeiro deles é ser líder pro meu time. É ouvi-los, é fazer com que eles consigam ter um suporte para fazer as funções deles, que eles fazem muito melhor do que eu, desenvolver todo o meu time para que eles consigam sair de casa todos os dias sabendo que eles estão fazendo um trabalho incrível que faz diferença na vida das pessoas, que é muito bacana você voltar para casa e contar pro seu filho, pro seu marido, pô, que legal que eu fiz isso aqui, hoje foi muito legal o meu dia, eu fiz isso, eu tive esse desafio. Eu acho que passa muito por propósito. Então acho que a liderança é realmente o trabalho primordial que eu tenho que fazer na Bold, e tudo vem através dela.
1: Aliás, você acabou de dizer para mim aqui que você vai todos os dias ou quase todos os dias aos restaurantes, até para observar as pessoas, mas já tinha me dito em outro momento, fora do ar, que também experimenta todos os novos pratos que tem por lá. Como é essa vida gastronômica?
0: É uma vida dos sonhos, né? Quem tá ouvindo tá falando, nossa, tem vaga no seu time. Mas brincadeiras à parte, sim. É, como eu falei, né? Desde o início a gente tem uma preocupação muito com a qualidade, então faz parte desse trabalho, o time, obviamente, né? A gente tem uma quantidade de pessoas importantes que participam de cada uma dessas etapas de tastings, né? De provar esses pratos, mas é uma delícia. Coloca um desafio maior, né? Tem que malhar um pouquinho mais, fazer uma aula de boxe ali pra compensar a dieta, mas é muito prazeroso perceber e ir aprendendo com esses sabores da Bold, o que faz sentido, o que não faz sentido, pra cada uma das marcas, qual é o DNA de cada uma das marcas, e provar. Eu vejo as pessoas mais antigas que trabalham aqui participando dos tastings e elas comem, elas falam, isso tem sabor Outback. Eu tô aprendendo esse Bold Flavor, né? Então isso é muito legal de aprender. Olha, isso é a cara do Abbraccio. Isso vai funcionar muito pro nosso consumidor. Então eu acho que isso é de trabalhar de forma incansável desde o zero para satisfazer o consumidor lá na ponta.
1: Cláudia Vilhena, muito obrigado pelas suas informações, seu conhecimento compartilhado com os ouvintes do mundo corporativo. Até uma nova oportunidade.
0: Obrigada, foi um prazer.
1: Cláudia Vilhena, vice-presidente de Marketing, Vendas, Growth da Bold Hospitality Company, foi a nossa convidada no mundo corporativo. Essa entrevista completa você pode assistir no canal da CBN no YouTube, no site cbn.com.br, no nosso aplicativo, no Spotify ou no podcast mais próximo do seu celular. Lá no meu blog, miltonjung.com.br, Jung você escreve com JUNG. Além do vídeo completo, dos destaques dessa nossa conversa, tem espaço para você deixar também a sua opinião e sugestão para novos assuntos dentro do programa. Colaboraram com o Mundo Corporativo Carlos Greco, Letícia Valente, Rafael Furugem, Débora Gonçalves e Priscila Gubiotti. Até o próximo capítulo do Mundo Corporativo.
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4: Domingo, 10 de maio de 2026. A IP afirmou que triplicou a capacidade de atendimento do serviço de atendimento ao cliente após consumidores relatarem dificuldades para entrar em contato com a empresa. A medida ocorre em meio à crise envolvendo produtos suspensos pela Agência Nacional de Vigilância Sanitária. Em comunicado divulgado nas redes sociais, a fabricante reconheceu os transtornos e anunciou novos canais de atendimento ao consumidor. A Polícia Civil do Rio de Janeiro investiga o desaparecimento de um desembargador federal. Alcides Martins Ribeiro Filho, de 64 anos, está desaparecido há quase um mês. Segundo informações do colunista Lauro Jardim, o magistrado foi visto pela última vez no dia 14 de abril, no final da tarde, após sacar R$1.000 e pegar um táxi em direção à Vista Chinesa, um dos principais pontos turísticos da capital fluminense. Desde então, ele não foi mais visto. 94 dos cerca de 150 passageiros e tripulantes do cruzeiro afetado por um surto de hantavírus iniciaram neste domingo o retorno para casa a partir da ilha espanhola de Tenerife. A operação de repatriação entra no segundo e último dia na segunda-feira, quando vão partir os dois últimos voos e o navio vai zarpar rumo aos Países Baixos. A Organização Mundial da Saúde classificou o risco atual para a saúde pública como baixo. No horário de Brasília, 10h34.
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1: Oi pessoal, tudo bem? O CBN Sustentabilidade de hoje aborda a agenda ESG no setor de beleza e higiene. Aqui comigo no estúdio a Lígia Annunziato, ela é diretora de ESG do grupo Bayersdorf, empresa alemã que no Brasil é a casa de Nivea e Eucerin. São líderes globais em cuidados com a pele e com o corpo. Lígia, que prazer te receber aqui no CBN Sustentabilidade. Tudo bem com você?
2: Tudo jóia, Rosana. O prazer é meu, viu?
1: Lígia, a gente estava comentando aqui nos bastidores sobre o creme da latinha azul. Todo mundo tem uma história com Nivea.
2: Todo
1: Eu lembro
2: mundo.
1: Da minha avó usando, da minha mãe usando, de como realmente está no inconsciente coletivo do brasileiro, né?
2: É, a empresa é uma empresa extremamente tradicional, né? Fomos nós que criamos a latinha, assim, o primeiro hidratante do mundo. Então ele parte de um momento que não existia nenhuma emulsão que realmente unisse água e óleo.
1: Uhum.
2: Então a gente lá atrás, em
1: 1911, que eu dei uma olhada, a gente é muito tempo.
2: É muito tempo,
1: né?
2: É muito tempo, eu acho que, além da tradição, eu acho que passa de geração por geração. Acho que Nivea sempre fala de cuidados com a pele, de cuidado além da pele. E eu acho que a latinha é o mais icônico que a gente tem, que realmente vem, como você disse, da sua avó até os dias atuais, né?
1: Icônico como... é a palavra que define bastante. Agora, de lá pra cá, houve alguma mudança na fórmula ou vocês se mantiveram íntegros desde o começo?
2: A fórmula é praticamente íntegra desde o começo.
1: Uhum.
2: Obviamente, a gente, até falando um pouco de sustentabilidade, a latinha hoje em dia tem 80% de alumínio reciclado.
1: Uhum.
2: Então, eu acho que é uma tradição, mas é uma tradição que a gente vem acompanhando a evolução do mundo e muito o tema de hoje, que é a sustentabilidade.
1: Que a gente vai mostrar aqui as iniciativas de Nivea e de Eucerin, né? De como eles estão comprometidos com a agenda ESG mesmo. Bem, vocês começaram com essa latinha, né? O primeiro hidratante do mundo e construíram um verdadeiro império, se tornaram um gigante global de skincare. Hoje vocês têm linha para rosto, corpo, proteção solar, cuidados masculinos. Então, de fato, é uma trajetória bem sucedida que conseguiu também uma grande expansão, né, nos negócios.
2: Sim, sim. Hoje a gente tá mundialmente em vários países. Acho que no Brasil a gente hoje também é líder quando a gente fala de hidratante, de hidratante para rosto. Então, realmente é uma evolução, mas é uma evolução contínua, assim. A gente é muito forte realmente como uma empresa de cuidado e olha para as pessoas, para as mulheres, né, do como a gente traz realmente produtos que façam sentido para o consumidor.
1: Muito bem, Lígia. Quero te perguntar sobre rastreabilidade dos ingredientes, né, que é uma grande exigência quando a gente fala da agenda ESG.
2: Sim.
1: De onde eles vieram? Como foram produzidos? Que tipo de impacto causou o meio ambiente? Se houve, por exemplo, na cadeia produtiva, algum tipo de trabalho precário? Então, eu queria saber com relação aos ingredientes, especialmente óleos, fragrâncias, insumos químicos. Como é que vocês fazem esse monitoramento? Lidam com a origem sustentável de cada um?
2: Eu acho que a gente consegue fazer isso de uma forma muito efetiva no momento, principalmente no momento um. Então, todo e qualquer fornecedor que entra para dentro da nossa companhia, a gente tem todo um protocolo realmente para fazer com que eles sejam os nossos fornecedores. Então, acho que o primeiro ponto é realmente na hora de trazer um fornecedor para dentro, a gente tem um check, uma listinha de pontos já pré-definidos como empresa, ainda mais uma empresa alemã. Às vezes no Brasil você fala, a gente não poderia abrir mão disso, daquilo. Não, a gente é realmente uma empresa extremamente séria. Acho que parte muito do começo dessa jornada. Então, como eu consigo validar fornecedores, homologar fornecedores que passem por critérios que a gente tem como padrão. E obviamente, quando você fala de rastreabilidade, isso é feito, esses checks vão sendo feitos de tempos em tempos. A gente tem uma agenda de compliance, de acompanhamento disso muito séria.
1: E os insumos brasileiros, da nossa grande biodiversidade, que é a maior do mundo? Vocês estão com olho nisso? Tá no radar de vocês explorar mais o nosso patrimônio aqui no país?
2: A gente tá, sim, no radar. A gente até tem algumas questões agora de lei né, biodiversidade brasileira. Então, a gente precisa, inclusive, reportar quais são os ingredientes que a gente utiliza da nossa biodiversidade. Então, a gente, sim, assim, valoriza bastante. E tem muitos ingredientes, realmente, cacau, as nossas fórmulas têm muita coisa da natureza. Então,
1: que conversa com a nossa origem aqui. Agora, as fórmulas biodegradáveis estão ganhando espaço no mercado?
2: Para mim, assim, pra gente da Beiersdorf, isso é realmente uma verdade, assim. Hoje a gente já tem produtos como fórmulas de sabonetes líquidos, elas são biodegradáveis. Então, não só o biodegradável, mas como eu trago fórmulas sem microplástico, então eu já tenho a maioria dos nossos produtos onde a gente já não tem mais microplástico. E também aí você vai evoluindo, né? Quando você fala de embalagens e de fórmulas, você precisa entender também que não pegar mais plástico virgem. Então, sei lá, Bore, Sun, a gente tem 50% da nossa embalagem de plástico já reciclado. Então, sim, está super no nosso radar, Rosana.
1: Muito interessante você falar dessa questão das embalagens, né? Que é ali o calcanhar de Aquiles da indústria. Você pode ter fórmulas maravilhosas, biodegradáveis, mas se você comercializa numa embalagem que explorou muito, né, o plástico virgem, que não está comprometido com a cadeia da reciclagem, por exemplo, se torna um grande passivo. E quando a gente fala de microplásticos, que eu acho que é um tema muito sensível, muito preocupante hoje, o microplástico é aquela partícula quase invisível
2: que vai
1: se fragmentando ali ao longo dos anos do plástico e que entra, por exemplo, na corrente sanguínea, que pode provocar uma série de danos à saúde humana, já está provocando danos à biodiversidade marinha, né, Lígia?
2: Com certeza.
1: E aí vocês estão com o olho atento com relação a isso, não produzir nada que tenha microplástico.
2: O microplástico foi uma das primeiras, acho que um dos nossos primeiros ações que a gente realmente conseguiu ser bem efetivo. Isso é uma evolução, né, Rosana? Então, acho que é uma procura, quando a gente fala de sustentabilidade, ela não é uma ação isolada ou específica. Eu acho que a gente precisa ir numa evolução enquanto estratégia. Ela precisa andar, né, a tradição da Beiersdorf com a estratégia de sustentabilidade, que vai pro meio ambiente, mas vai pro social, vai para, né, pros nossos consumidores. E sim, quando a gente fala de microplástico, acho que foi uma das primeiras ações que são efetivas da gente conseguir tirar da maioria das nossas fórmulas.
1: Isso é muito interessante, né? E revela um pouco também da consciência do consumidor. Quando ele sabe que é um produto livre de microplásticos, de testes em animais, né, insumos que foram rastreados, todos esses critérios da agenda ESG, ele vai aprimorando essa consciência socioambiental, né? Porque a gente é que faz a diferença lá na ponta, né, do consumo.
2: E esse ponto para mim é super importante, Rosana, porque quando a gente é uma empresa global, né? Então, quando eu olho, por exemplo, para Europa, essa consciência já está muito mais avançada. Eu já tenho, sei lá, locais que só vendem realmente produtos que estão relacionados, e a consciência do consumidor, ela já chegou num outro patamar. Eu acho que no Brasil, a gente, inclusive como empresa, a gente tem uma responsabilidade, cada vez vocês jornalistas, de trazer essa responsabilidade, porque todo mundo, não é sobre, não tem a Beiersdorf vai resolver o problema, sei lá, da questão climática. É um pouquinho de todo mundo. É você dentro da sua casa reciclando, é as empresas maiores, obviamente, que conseguem ter esse maior impacto, fazendo as suas ações e de forma consistente, mas eu acho que não tem milagre. Para mim é sempre uma questão de consciência, disciplina e uma agenda que seja realmente constante. Todo mundo pode fazer a diferença.
1: Você comentou que o creme Nivea, ao longo do tempo, foi se adaptando às inovações e hoje a latinha é de alumínio.
2: Isso.
1: Aí eu te pergunto, como é que tá a questão do refil e da logística reversa? Por exemplo, eu viro consumidora de Nivea, minha latinha lá, o creme acabou. Eu tenho condições de retornar para vocês por meio da logística reversa, ganhar algum tipo de bônus por isso?
2: O que a gente faz hoje como empresa, a gente garante que as embalagens são recicladas. Então, parte do que a gente vende, eu monitoro quanto eu vendo, eu coloco no mercado, e a gente garante que parte disso seja reciclado internamente. Assim, a gente tem parceiros que fazem essa reciclagem. Então, eu não recebo essa latinha diretamente, eu recebo através de alguns clientes. Então, quando você pega esses grandes varejistas, a gente consegue fazer com que o nosso produto chegue, mas como a gente não tem loja própria, normalmente não vem para mim, mas eu como indústria garanto que a gente recicle o que a gente coloca de plástico, de vidro, de papelão, junto com parceiros, com cooperativas, para garantir que seja reciclado.
1: E esse alumínio, por exemplo, da latinha que vocês reciclam, ele volta em forma nova latinha ou não? Já vai para uma determinada etapa aí da reciclagem?
2: O que a gente faz é comprar alumínio já reciclado. Uhum. Então, o alumínio que entra para a produção da embalagem, ele não é um alumínio virgem, né? Que é o grande problema. Hoje, a gente já tem muito material por aí. Só que em vez de jogar no lixo, né? Em vez de você deveria reciclar. Acho que o Brasil ainda também tem muita oportunidade quanto cadeia dessa reciclagem, mas a gente garante que a gente compra de fornecedores um alumínio já reciclado. Porque eu acho que das cadeias de materiais, o alumínio é um dos mais avançados atualmente.
1: Muito, a gente recicla 97% das latinhas, por exemplo, de alumínio, né? Um case mundial. É. Já o vidro, o plástico, a gente precisa avançar bastante.
2: Precisa.
1: Né? Agora, Lígia, protetor solar, que está aí no alvo de muitos ambientalistas, questionando o impacto em ecossistemas marinhos, né? Porque eles provocam a acidificação dos corais, o branqueamento dos corais. Como é que vocês trabalham para garantir que a fórmula do protetor de vocês seja segura, não só para uso ali do consumidor, mas para os oceanos e corais que estão sendo depredados
2: mundo afora? O que a gente vem avançando é realmente numa fórmula sem microplástico. A gente também fez uma revisão dessa fórmula para que sejam produtos mais biodegradáveis e que impactem menos. Então, é uma evolução. Assim, a gente já avançou bastante também com proteção solar.
1: Uhum. Queria te perguntar um pouco do impacto dos eventos climáticos extremos sobre a operação de vocês. Ondas de calor, enchentes, né? Queimadas. Tudo isso que a gente vem notando, que vem se agravando, né? Os eventos se tornando cada vez mais frequentes e extremos. Hoje, quando a gente olha a variável clima, o que é que mais impacta a operação de vocês? Está na produção? Impacta o insumo, a logística? Como é que vocês administram esse risco?
2: Eu acho que hoje a gente ainda tem bastante estrutura relativamente segura dos nossos fornecedores, mas ninguém está livre desses impactos. O que a gente faz muito é realmente garantir que a gente tente impactar menos esse clima. Uhum. Então, hoje a gente tem uma meta, inclusive, de net zero, né, que é zero emissão de gás carbônico até 2045. Uhum. E essas metas estão realmente abertas para o público, e a gente faz tracking. A gente chegou agora, acho que até 2025, a gente já diminuiu em 19% a nossa emissão de carbono, então era uma das metas que a gente tinha, a gente atingiu. E o que a gente tem feito muito é apoiado aonde tem essas, por exemplo, a gente teve no Brasil 2 anos atrás, talvez lá no sul. Então a gente, como empresa, a gente sai só da questão da cadeia de valor, mas a gente olha como social. Então a gente ali apoiou na recuperação, no apoio a varejistas que são nossos parceiros. Então eu acho que, de novo, a gente tem um olhar muito atento e um olhar para acudir e apoiar quando essas coisas acontecem.
1: Isso é interessante, né? Sair ali da porteira para dentro e olhar a comunidade que de alguma forma é afetada pela operação, ou mesmo a comunidade que não seja afetada pela operação, mas que está ali num determinado país, né, que abraçou a empresa.
2: E a gente passa por milhões de situações, assim. Então, por exemplo, agora a gente tem um pessoal que está em Dubai. Dubai está no meio de uma guerra, de alguma forma. Então, a gente fez toda uma ação interna dos nossos funcionários para que saiam dali. Então, a gente tem um olhar muito atento, Rosana, mas realmente eu acho que ninguém tem um controle 100%. Então, acho que muito que a gente tem na nossa cabeça é ir atuando caso a caso e de forma preventiva, né?
1: Assim, e colocando as pessoas no centro da estratégia mesmo, né? Porque
2: pessoas
1: sem eles,
2: e
1: não tem como a gente levar adiante, né, uma operação.
2: Pessoas e consumidores e comunidade. Acho que a gente tem alguns pilares, assim. Acho que a gente fala muito de como a gente consegue trabalhar dentro de casa, porque não adianta fazer tudo para fora e tá os meus funcionários sem uma consciência. Então a gente tem toda uma conscientização, grupos de afinidade, uma questão de diversidade, equidade e inclusão que a gente trabalha muito seriamente também dentro da empresa. A gente tem um outro pilar, que é um pilar de sociedade. Então hoje a gente apoia algumas ONGs há bastante tempo, também relacionado com essas com raça, que é um tema muito importante para o Brasil. Mulheres, a Beresdorf, né, a gente tem hoje mais de 50% de mulheres em cargos de liderança globalmente. A gente alcançou isso em 2023, até antes da nossa meta. No Brasil, a nossa presidente é uma mulher.
1: Maravilha.
2: Então, eu acho que é algo muito importante. E quando eu falo para fora também, como é que as nossas campanhas, a gente também, de alguma forma, consegue refletir isso?
1: Isso que eu queria te perguntar, né? Porque programas de diversidade e inclusão dentro da empresa, para conseguir abarcar ali grupos minorizados, como mulheres, pretos e pardos, comunidade LGBTQIA+, neurodivergentes, etc., vê-se que vocês têm uma estrutura muito robusta. Agora, de que maneira vocês comunicam isso e fomentam a diversidade e inclusão também nas comunidades por meio das campanhas?
2: Eu tenho um case que eu acho que eu gosto de dividir, que é muito legal, que é Beleza Radiante. Beleza Radiante é uma linha que partiu de um estudo da pele realmente negra. Uhum. Então a gente não criou um produto e vendeu para pessoas negras. A gente criou um produto a partir da necessidade da pele negra. E a gente fez todo um processo de comunicação e até de fornecedores por trás, quando a gente criou a embalagem, quando a gente criou. A gente fez um processo muito verdadeiro para que a gente trouxesse uma linha de produtos que realmente falasse com o consumidor. E fomentasse negócios negros, fomentassem todo o processo por trás, toda a cadeia de valor por trás, realmente voltado para a raça. E a gente, na época que foi o lançamento, acho que 2 anos atrás, a gente inclusive fez parte de uma novela, onde a gente não trouxe só o produto como um merchandising, mas a gente trouxe a temática como uma questão de valorização da pele negra. Uhum. Então, eu acho que é achar formas dentro da comunicação, não só da propaganda do comercial, que obviamente a gente traz, quanto mais pessoas brasileiras, né? A gente vai tentando trazer também um pouco da localização, mas como a gente traz a temática para ser falada e aberta ao público, sabe?
1: Ajuda na conscientização.
2: Muito,
1: né?
2: Muito.
1: Muito legal. Agora, Lígia, vamos falar um pouco da cadeia indireta, a cadeia dos fornecedores,
2: tá,
1: né? Porque a grande dificuldade das empresas não é a própria operação, escopo 1, escopo 2, o que acontece internamente ali, mas é o que acontece fora, na cadeia indireta, no escopo 3, nos seus fornecedores, para que todos estejam na mesma página, né? Estejam falando a mesma língua. Como é que vocês fazem para conscientizar? Você falou no começo da nossa conversa que existem muitos critérios rigorosos de conformidade de um fornecedor para trabalhar com vocês,
2: uhum,
1: né? Mas existe também a responsabilidade da empresa em capacitá-los, em monitorá-los, em fazê-los com que eles realmente estejam ali como se fosse uma grande família.
2: Sim, a gente tem algumas ações de conversas, assim, a partir desses critérios que a gente tem. A gente também tem informações que são passadas para que eles possam realmente ter um pouco mais de conhecimento sobre os temas, mas eu acho que é sempre nesse começo, assim, é uma troca muito efetiva, principalmente nesse início, nesses critérios e o que significa, né? A gente tem alguns treinamentos internos também de conscientização que muitas vezes a gente leva para esses fornecedores.
1: Lígia, agora o setor de beleza é tradicionalmente feminino, né? A gente nunca teve problema de representatividade, talvez na liderança de algumas empresas. Como é que é para vocês essa questão da liderança feminina na companhia? Sempre foi algo tranquilo? Aqui no Brasil vocês tiveram que trabalhar um pouco para galgar mais espaços?
2: Ah, eu acho que tá no DNA da nossa marca, assim. Eu acho que hoje, mesmo globalmente, a gente acabou de ter uma visita global esses dias, a nossa diretora global de finanças, que, né, porque você fala, ah, tá bom, você vai ter mulheres na liderança, mas vai ser a liderança de marketing, vai ser a liderança de RH. Eu acho que a Beiersdorf, desde muito cedo, até pelo DNA de cuidado de mulher, de produtos, que obviamente é pra todo mundo, mas que tem uma questão feminina muito forte, eu acho que é uma construção. áreas mais difíceis, áreas mais fáceis, mas eu acho que hoje a gente é muito consistente em áreas que antigamente eram exclusivamente de homens, né? Áreas mais masculinas.
1: Mais ligadas a exatas, né?
2: É, a gente tinha muito esses dilemas, né? Como é que você vai ter uma mulher liderando uma área de finanças?
1: Setor financeiro.
2: E hoje a gente tem, finanças, a nossa CEO do Brasil é uma mulher. Óbvio que foi uma construção, então, por exemplo, a Ana hoje é a nossa primeira CEO mulher, mas a gente teve muitas diretoras de vendas que também era algo, né, extremamente masculino. A Andrea, que foi a nossa diretora, agora tá como CEO do Chile, ela é uma diretora feminina, então acho que é uma construção muito consistente. Acho que é uma evolução, mas a gente parte de um lugar muito feminino como empresa.
1: Que bom, então gênero não é problema.
2: Não.
1: Dentre as categorias minorizadas, o que ainda precisa de maior atenção que vocês estão desenvolvendo com afinco?
2: Hoje a gente tem uma meta global de pessoas com deficiência, então acho que é uma temática super interessante que a gente conhece ainda muito pouco. Existe muito capacitismo ainda quando a gente fala, muito viés, né? E a gente vem trabalhando de uma forma muito interessante, muito profunda, né? Eu não sei se você sabe, mas muitas vezes quando a gente olha a evolução, né, da inclusão de pessoas com deficiência, inclusive no trabalho, ela é muito difícil, porque a gente parte de um lugar de que essas pessoas não conseguem, né? O nosso raciocínio do nosso histórico, dos nossos preconceitos, elas não são capazes.
1: Por são isso, limitadas.
2: São limitadas, por isso o tema, né? Capacitismo. E o que a gente fala, inclusive muito baseado na lei brasileira, que nem sei se todo mundo conhece, é que a gente fala sobre o approach biopsicossocial. Então eu coloco, na verdade, a pessoa no centro e tiro as barreiras para que ela performe melhor. E antigamente o raciocínio era, não, ah, você tem essa deficiência, você só pode isso, só pode que não, aqui nessa área não entra. E não é sobre isso, é sobre individualmente de cada pessoa, como eu tiro essas barreiras para que ela use da melhor capacidade dela. E tem um outro fator também que é super interessante, que muitas vezes a gente também pensa na deficiência como algo que você nasce com. A maioria das deficiências a gente vai acontecendo no decorrer da vida, até a utilização de óculos, há 10 anos atrás eu não precisava e hoje eu preciso. Então tem gente que vai perdendo a audição, vai perdendo a visão, e são pessoas que não necessariamente nasceram com uma deficiência. Então essa consciência e trazer essa pessoa para dentro das empresas é uma das frentes que a gente vem trabalhando muito, assim.
1: Bem, nosso papo foi uma delícia. Agora você tá me devendo o creme da latinha azul.
2: Minha Pode avó deixar.
1: Já, eu, minha mãe também. E da próxima vez que você vier aqui contar das iniciativas do ESG, da Bayersdorf. Gostou da pronúncia?
2: Adorei.
1: Prazer, né? Você traz o creme da latinha.
2: Pode
1: não
2: deixar.
1: Só pra mim, mas pra minha equipe, ó, que tá babando não. Pelo creme da Nívia.
2: Eu faço questão de voltar, mas a gente manda antes de eu voltar, tá Olá. Bom?
1: Obrigada, Lígia.
2: Nada, foi um prazer, viu? Obrigada mesmo.
1: Gente, eu conversei com a Lígia Annunziato, diretora de ESG da Bayersdorf, empresa alemã que no Brasil é a casa de Nívia e Eucerin. Além de ter acesso a conteúdo pelo YouTube, você também encontra essa entrevista no site, no aplicativo da CBN ou na sua plataforma preferida de podcast. Colaboraram comigo aqui no CBN Sustentabilidade, minha linda produtora, Ana Luísa Bessa, nos trabalhos técnicos, Juliano Fonseca, Isabel Gomes e o Bruno Carvalho. E na edição, Rafael Furugem e o Luiz Fugliage. Um beijo pra você, até semana que vem.
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0: 10 de maio de 2026. A China anunciou que o presidente Donald Trump fará uma visita de Estado ao país oriental entre os dias 13 e 15 de maio. As informações são da agência estatal chinesa Xinhua. No fim de março, a Casa Branca havia anunciado que a visita seria um dia menor. Segundo o governo americano, o líder chinês Xi Jinping também deve visitar Washington em uma data posterior, que ainda não foi acordada entre os dois países. O deputado federal Hélio Lopes, do PL, encaminhou um ofício para a CBF que pede a convocação de Neymar para a Copa do Mundo. O envio da representação foi anunciado pelo parlamentar em uma sequência de conteúdos publicados nas redes sociais. Em um documento de 3 páginas, o deputado argumenta sobre a importância do jogador santista para a seleção, mas afirma que não pretende interferir nas convocações. O Cruzeiro se sagrou decacampeão da Superliga Masculina de Vôlei. Neste domingo, o time mineiro dominou o Campinas e venceu por 3-0 a final no ginásio do Ibirapuera, em São Paulo. A vitória do Cruzeiro evitou o 4º título do Campinas nesta temporada. O time paulista foi campeão estadual, sul-americano e da Copa do Brasil. Os preços do petróleo abriram em alta no mercado asiático. Mais cedo, o presidente dos Estados Unidos, Donald Trump, afirmou que rejeitava a resposta do Irã à proposta de paz de Washington. Do outro lado do conflito, Teherã renovou as ameaças no Estreito de Hormuz. O combustível do tipo Brent, a referência internacional da commodity, subiu 2,69% para US$ 104,01 por barril. No horário de Brasília, 11:03.
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0: Bom, vamos lá, ó. Estamos já com o nosso convidado. Dan, faça as honras da casa, porque você é a pessoa mais indicada para isso, já que você é um fanático por carros. As pessoas vão descobrir isso hoje. Você entende de carros, gosta de carros, tem vários carros, então você é o protagonista hoje. Você vai ter que ter destaque aqui. Vamos lá.
1: Muito obrigado. Olha só, quando eu queria trocar carro faz um tempo, aí eu comecei a pesquisar na internet e também fiquei curioso com essa história toda dos elétricos, híbridos, tudo que estava acontecendo. Eu, na verdade, sou curioso, né? Curioso em tudo. Começa um assunto, eu já fico curioso, qualquer assunto. E o carro não foi diferente. E daí eu encontrei o canal do João, comecei a ver os vídeos, ouvi os vídeos. E o cara é bom de ouvir, é bom de conhecer, sabe tudo. Uhum. É bom pra você saber o que você tem que comprar, o que você não tem que comprar, mas é bom pra entender o que tá acontecendo, porque se tornou um lugar bacana de discutir. China, Estados Unidos, bateria, gasolina, petróleo, tudo se mistura no mundo do carro, porque eu acho que é um dos objetos de consumo mais importantes que a gente tem, né? Uhum. Então o João fala muito bem do assunto, entende, fala fácil. Então não só ele me fez entender um pouquinho mais,
0: é um assunto
1: como todo
0: quente
1: mundo.
0: Porque estamos vendo uma revolução, né? O tal dos carros elétricos para todo lado, se vale a pena, não vale a pena, essa discussão de boteco infinita hoje em dia, né?
1: E com a presença do João, por fim, antes de eu fazer, finalmente, dele poder falar, porque ele que tem que falar, não eu. Com a presença dele, teremos vários patrocinadores finalmente para esse programa.
0: A gente pode ser que ganhe um carro ao final do programa.
1: Sim, carro ou patrocinador, alguma coisa vai ter.
0: Tá bom. Oi, João, boa noite, bem-vindo ao Fim de Expediente. Você tem as respostas para todas as perguntas, é isso?
2: Mais ou menos, eu tô aqui, estão me ouvindo, né?
0: Tá.
1: Sim, sim.
2: Eu tô aqui mais para o Dan pagar a consultoria, né?
0: É verdade. Isso é difícil.
2: Aí ele falou assim, pô, não tenho, assim, recursos, vou te levar lá na CBN e aí tá pago, porque o programa é muito assistido, e aí ficou assim. Mas muito obrigado aí pela apresentação, muito obrigado pela referência. Eu faço isso já, eu tô no mercado automotivo jornalístico desde 2004 e faço o canal desde 2017. Uhum. Então, que bom que o Dan gostou, porque se eu não tivesse aprendido em 1.200 vídeos, era melhor estar fazendo outra coisa, né?
0: Pô, você caiu nisso porque você adorava carro a vida inteira, ou você tava de castigo, colocaram você para cobrir algum feirão de carro, essas coisas, e quando viu, você não saiu mais de lá?
2: Não, eu sempre gostei mais de futebol, né, de infância. Meu pai era corintiano muito fanático e gostava muito do Piquet, e aí também obrigava a gente a ver as corridas com ele, 83, 84, 87. Aí eu peguei gosto pelos carros também, gostava já desde pequeno bastante. Durante a adolescência larguei um pouco, porque o futebol fica mais presente, né? Porque você não dirige ainda, então eu gostava mais do futebol. E aí eu fiz faculdade de economia, larguei, aí entrei no jornalismo, e o primeiro estágio que apareceu para eu fazer numa revista ou era cinema ou era uma revista de carro, era um site que chamava Clique. E aí eu passei nas duas, mas aí na hora eu falei, ainda bem que eu fui pra carro, porque eu sou um neandertal cultural de cinema. E dali em diante fui, mas já escrevi sobre avião, sobre ônibus, todos os meios de transporte. Nunca fiz de pedestre, mas ainda vou chegar lá.
0: Boa. Dan Stubach, que você que está na área, que está abaixo da de carro no jornalismo, então, hein? Faça a primeira pergunta aí para o João.
1: Ah, João, eu queria que você contasse pra gente como é que você vê o que está acontecendo aí, né? Tipo, não tem que. Antigamente a gente falava de carro elétrico, carro híbrido, e era uma novidade, todo mundo tinha medo, achava que era uma coisa que ia passar, que nem tipo o videolaser que o Zé um dia já vendeu. Essas modas que de repente aparecem, tecnologias que podem ir embora. E não, né? A coisa tem evoluído e acho que você tem uma visão. Acabou de voltar da China também. Para onde que a gente caminha, literalmente?
2: O avanço chinês parece ser irreversível, né? E eles que vão ditar as tendências que a maioria do mundo vai comprar, porque eles têm uma capacidade instalada de 34 milhões de carros, já vendem no mercado interno 27, exportam pelo menos 6, e eles vão aumentar essa capacidade instalada para 54 milhões até 2030. Esses carros vão ter que ser vendidos para algum lugar, esses lugares são os lugares onde tradicionalmente a gente tem os carros a combustão, seja gasolina, diesel, flex, enfim. E a eletrificação é essa condição mista, né? De você ter a combustão e ter o elétrico e o 100% elétrico. No fim das contas, os carros híbridos, tanto os híbridos que você carrega na tomada a parte elétrica e os híbridos que já tem um motor elétrico ali, que o próprio motor a combustão e a regeneração dos freios carrega essa bateria menor, parecem para os chineses ser paliativo. Eu acho que eles estão numa caminhada constante rumo ao 100% elétrico, rumo à emissão zero mesmo. Por isso toda essa discussão sobre terras raras, materiais nobres, minerais nobres, porque quem vencer essa batalha, a China já venceu a batalha da logística, né? Uma infraestrutura tal, ela já venceu primeiramente, antes da logística, ela venceu a batalha da produção, de diminuir o custo fixo e o custo variável, produzindo mais e entregando mais barato. E a próxima vitória que ela quer ter é o domínio sobre boa parte desses minerais raros, que servem tanto para a indústria de computador quanto de foguete, mas especialmente para carro, né? Que é o mais palpável para a gente, obviamente, junto com os microprocessadores e tal. Na minha visão, eles só fazem os híbridos para agradar um pouquinho o mundo, para não assustar tanto. E com o tempo, essa aceitação me parece cada vez mais profunda, porque quem entra no 100% elétrico, quem é um consumidor que tem um 100% elétrico, ele não olha mais nem pro híbrido. E geralmente quem tem um carro híbrido desses plug-in que você consegue andar um pouco só em modo elétrico, geralmente ele migra pro elétrico, porque ele vê que é maravilhoso rodar sem gastar nenhuma gota de combustível, ainda mais com a volatilidade que o combustível tem, né?
0: Zé Godoy, hein, Zé, bola sua. Quem diria, se falasse 20, 30 anos atrás, que um dia a gente ia pensar em comprar um carro chinês, ia ser maluco no botequim, né? A gente não comprava nem uma calça jeans da China, o que dirá um carro, né? Bola tua.
3: Na tremenda revolução mesmo. Depois eu queria só que você me falasse um pouco dessa história do elétrico ainda, porque todo mundo fala da questão da durabilidade da bateria e o quanto que o carro desvaloriza com o tempo, né? Mas eu antes do programa, eu busquei aqui meu arquivo morto de documentos e achei meu último IPVA, que era do meu Honda Civic 2002, que eu comprei em 2008. Foi um carrão que não me deu problema. E uma coisa, isso é uma coisa que eu sempre pensava na época, assim, quando eu comprei, por exemplo, esse carro, se não era muito melhor comprar um bom carro usado do que um novo, mais ou menos, assim. Qual que é a tua percepção em relação a isso, assim? Depois não deixa de falar a história da bateria dos elétricos também.
2: Sim, sim. Eu acho que o carro usado ou seminovo, cada carro é um caso, né? Porque eu já vi carros seminovos com 30 mil quilômetros completamente defenestráveis, mal cuidados, fedidos. E eu já vi carro com 70, 80, 110 mil quilômetros muito bons de andar. E eu pego, geralmente nessas viagens, óbvio, pego muito Uber e tal, dentro do Brasil. E eu vejo casos bem explícitos, assim, explícitos, especialmente de Hondas e Toyotas, que são muito bem cuidados pelos donos e os carros são resistentes mesmo. Mas coisa assim, de carro com 300 mil quilômetros que eu compraria, mesmo sabendo que tem 300 mil quilômetros. E carros com 30 mil que eu não compraria. De fato, o carro seminovo mais equipado é mais vantajoso. Quando você entra ali, você tem uma percepção de ter gasto melhor o dinheiro, né? Mas é aquilo. O carro tem que estar bem conservado e tal. E não é uma coisa intangível, né? Tem carro zero também que dá problema. Às vezes tem o carro de sexta-feira, né? Ou o carro de quinta-feira depois que o Corinthians perde na quarta. Tem um pouco de tudo aí, tem mito sobre tudo. Mas eu aconselho geralmente, quando a pessoa quer um pouco mais de segurança, comprar um carro zero, mesmo que não seja tão equipado quanto ele pensa, porque a questão das garantias, do seguro, apesar que tem carros hoje que tem até 10 anos de garantia, se o comprador anterior fez todas as revisões na concessionária, essa garantia se estende para o segundo, para o terceiro comprador. As marcas sempre vão tentar colocar no chão de concessionária o máximo de tranquilidade e de segurança possível, nem sempre de equipamentos, mas tranquilidade e segurança para a pessoa colocar na balança e falar: pô, eu vou num carro zero mesmo. Sobre as baterias, é interessante isso, porque são dois tipos hoje, normalmente é níquel, manganês, cobalto, que são as baterias que têm um pouco mais de densidade de conseguir captar carga num espaço menor e com menos peso, e as de lítio ferrofosfato, que são as baterias mais comuns, que são um pouco mais pesadas e são mais baratas também de fazer. Em ambos os casos, para carro, para fazer tração, potência e torque, elas duram aí entre 18 e 21 anos para isso, do carro. Em alguns casos podem durar mais, mas a gente não tem ainda essa tecnologia com mais de 15 anos. Não tem essa tecnologia nem com mais de 8 anos. Então a gente tem que esperar aí. E eles encontram soluções também para, caso dê algum problema, você. As baterias são divididas em células, né? Como se fosse um estojo cheio de pilha, e aí uma pilha deu problema, você substitui essa pilha por outra pilha. Então já tem algumas baterias que são assim. Algumas outras não, elas fazem parte da estrutura do carro. E quando dá problema, você não tem o que fazer, né? Ainda. A partir dos 21 anos, pelos estudos que eu vi, elas podem ser usadas durante mais 25 anos como baterias estacionárias. Porque eles preveem que, ao longo do tempo, essas baterias nem todas vão conseguir ser recicladas, e o uso delas vai ser como se fosse todo o prédio, todo o condomínio ou toda a casa ter um no-break. Então, são soluções que eles estão alardeando aí. Ao longo do tempo, mas já tem gente que faz a reciclagem, só que é um processo um pouco mais caro e, como em pequena escala, ainda não é tão viável, mas em breve vai aparecer um chinês que vai fazer isso em larga escala e a gente vai falar: pô, peguei uma bateria reciclada e tá funcionando super bem. Ainda a gente ainda tá no meio do processo, embora pareça que essa invasão já é definitiva, mas tem muitas partes desse processo do carro elétrico que ainda estão sendo desenvolvidas, né? Algumas marcas fazem power banks já para escritórios, BMW faz muito isso, que também investe muito no carro elétrico, não só os chineses, né? Então, tudo está sendo pensado para encontrar uma solução, para que não seja só uma coisa de zero emissão, para que todo o ciclo seja limpo, né?
0: Ô João, ó, o Luiz aqui de Brasília, ele faz uma pergunta, acho que muita gente deve ter. Você falou a história do híbrido, que a China, por ela, faria só o carro elétrico direto, mas assim, precisa de uma infra para isso, né? Então ele fala: pô, nem todo mundo tem tomada em casa, nem todo lugar tem. O híbrido também resolve um pouco isso, né?
2: O híbrido resolve a questão de você. Eu falo às vezes no meu vídeo, né? Quando o carro tem um pouco alcance elétrico e é 100% elétrico, a partir de um determinado momento você está dirigindo ele, parece que está sempre com vontade de ir no banheiro, né? E não é o número um. Você não sabe se vai chegar, se vai dar tempo. Mas enfim, na China tem muita estrutura, né? A China tem 17 vezes mais pontos de carregamento que os Estados Unidos. Então é um negócio absurdo. Qualquer estacionamento que você para lá, público ou privado, tem uma tomada de carregamento lento, e qualquer lugar tem as tomadas de carregamento rápido, que são as que realmente fazem diferença, né? Só para as pessoas entenderem, em corrente alternada, normalmente os carros carregam até 7 kW. Então, um carro que tem uma bateria de 70 vai levar aproximadamente 10 horas para carregar. Se você tem um carro de bateria de 70 e conta o carregador rápido de até 150 kW, para deixar a vida mais fácil, e existem esses carregadores, especialmente em concessionárias de marcas que vendem carro elétrico, você vai ter aí entre 10%, que é normalmente quando a pessoa para para carregar, ela tá entre 5 e 10%, até 90% você consegue carregar em 26, 27 minutos. Então já tem essa solução no carro e já tem essa solução no Brasil. Uhum. Algumas marcas estão fazendo algo mais revolucionário. Estão pegando essas baterias que eu te falei, que vão ser usadas em modo estacionário, estão criando grandes power banks lá na China. A BYD está fazendo isso, chama Flash Charge, que aí ele consegue carregar uma bateria de 100 kW a 1000 megawatts de potência. E sem derrubar a rede, né? Porque você tem esses power banks ali fazendo a infraestrutura da parte elétrica. Então você carrega uma bateria de 100 kW em 11 minutos. Aí é loucura, né? Porque um carro de 50 kW você vai carregar em 6 minutos, que é o tempo de você encher o tanque e pagar, né?
4: Uhum. É esse o futuro, então? Porque assim, eu fico pensando aqui, né? Estados Unidos, até pela eleição do Trump agora, não tá afim, né? tá a fim de manter um petróleo, combustão, até porque as marcas americanas, a empresa, enfim, tem uma história de manter o poder também, tem um fluxo de poder aí, né? O fluxo, quando eu digo isso, o petróleo, né? A galera do petróleo não quer que o elétrico dê certo, ou pelo menos quer retardar isso o máximo possível. E do outro lado do mundo, você tá me falando que tudo já tá acontecendo com naturalidade, até porque é o que eles querem e a força deles, quanto mais bateria, melhor. E o Brasil no meio disso fica como?
2: O Brasil ainda tem uma terceira via, né? Vamos dizer assim, como dizem na política, que é o etanol, né?
4: Sim.
2: O etanol é um combustível

0: porque no meio automotivo, pelo que me parece, pelo que eu posso ver, já fui muito nos Estados Unidos em fábricas também, não tem como mais correr atrás da China. A China vai ditar as regras, já está ditando. E essa questão do Donald Trump agora fazer o perfure, baby, é uma coisa muito mais ideológica, mais para falar para a plateia, do que realmente efetiva. Porque os Estados Unidos não produz nem 60% do que a China já produz, e é um mercado de 19 milhões de carros contra um mercado de 27 milhões de carros. E os Estados Unidos exporta também um terço do que a China exporta em carros. Então não tem jeito, quem está na vanguarda disso, me parece ser a China. Obviamente, é que nem quando a internet chegou, falaram que ia acabar a TV, a revista, o jornal, o rádio, e na verdade tudo meio que se interseccionou, né? Eu acredito que ainda vai ter durante muito tempo, óbvio, a combustão, justamente porque o elétrico não serve para todo mundo ainda. Uhum. Vai ser uma questão dos 15 anos para que todo mundo tenha o carregador super rápido e tenha baterias que o carro possa rodar 1.000, 1.200 quilômetros com uma carga. Tem a questão do transporte de longa distância também, tem a questão do transporte marítimo. Então, enfim, o combustível fóssil e o etanol, enfim, não vão ser todos substituídos pela eletricidade. Mas o transporte individual de grandes cidades, eu acredito que no Brasil, em 10 anos, a gente vai ter pelo menos 30% da frota já elétrica a zero quilômetro.
1: Hoje é quanto?
0: Hoje são 7,5%. Só elétrico, né? Você pegar o eletrificado junto, tá a gente tem eletrificado e os híbridos leves também, vai dar em torno aí de 16%.
2: 16 já, né?
0: Chineses já são 17% do mercado, só as marcas chinesas.
3: Caraca, pô, muito, hein?
0: Rápido,
2: tá,
0: né?
2: Rápido.
3: Nossa, tipo, 16% do todo, cara, muita coisa, muito rápido.
0: Esse mês, em abril, a gente faz as contas das vendas de carro em geral e só de varejo. Varejo que eles dizem é CPF comprando, né? Não é ninguém com CNPJ, não são frotas de empresa, nada. Nesse mês, a Fiat ficou em primeiro, Volkswagen em segundo, a Chevrolet em terceiro, Hyundai em quarto e a BYD já é quinto lugar, passou Honda e Toyota. E nas vendas de CPF, pessoas mesmo que vão lá e compram, não empresas que compram frotas, a BYD vendeu mais que a Fiat.
3: Caraca.
0: É um movimento que a gente eu esperava que acontecesse depois que eles entraram aqui pra valer em 23 pra 24, eu esperava que acontecesse em 5 anos. Uhum. Tá acontecendo em 3, né?
3: Ô João, e quando é que a gente vai ter um carro barato de novo aqui no Brasil? Vai ter algum dia assim? A gente vai ver em vida isso? Porque o carro tá muito caro, né? Antigamente, deve ter 1 milhão de explicações para isso, mas assim, quando nós três aqui estávamos na faculdade, você fazia um estágio ali, juntava uma grana e em algum momento você comprava um carro usado ali, né? Pô, hoje o carro usado, o cara, estão falando de muitos anos o cara juntando uma grana no estágio ali, né? Não, o carro popular é hoje o quê? Uns 60, 70 mil reais? Não é de popular, tá longe, né?
0: E bem vagabundo, né? Bem simples. Uhum. Na verdade, assim, a gente teve carro barato, minha memória não falha, entre 2011 e 2014, até em comparação com a renda média, né? Tinha carro de 27.990 e tinha financiamento em 60 vezes e a indústria chegou a vender quase 4 milhões de carros. Esse modo não é muito eficiente para produzir, né? Porque a energia é cada vez mais cara, os insumos são cada vez mais caros, então é melhor você ter mais valor agregado num carro, cobrar um pouco mais caro e vender um pouco menos. Uhum. Mas esse movimento, especialmente dos chineses, mesmo pagando 35% de imposto, e eles começando a produzir aqui também uma capacidade de produção um pouco mais eficiente, eu acho que obviamente, mantendo-se o que acontece hoje de política econômica, de impostos, enfim, as marcas grandes que empregam muita gente não vão querer perder a sua capacidade produtiva, o quanto que investiram e quanto que tem que produzir. Então, a marca que vende hoje 400 mil carros, tipo a Fiat, ela tem 18% de share, 21% de share, ela é responsável por 1/5 do mercado, ela quer continuar produzindo pelo menos esses 400 mil, ainda que

0: share dela seja de 15%.
1: Uhum.
0: Então, mas eu acho que isso só vai acontecer na prática no Brasil com a boa e velha redução de impostos. A produção mesmo ser mais eficiente no Brasil, por enquanto, ainda não.
1: Mas é só imposto que explica, porque o carro aqui, por exemplo, em comparação com os Estados Unidos, ele é muito mais caro, né? Não é, assim, não é só carga tributária, ou não sei.
0: É boa parte, viu? É boa parte. Você pegar um carro popular, tem entre 39% e 43% de imposto. Você pegar um carro um pouco mais equipado, que ele não tem a nacionalização, pelo menos em 70%, ele vai passar de 50% de carga tributária em cascata, né? Eu não tô falando de federal nem estadual. Tudo que vai incidindo na cadeia inteira. E outra, os Estados Unidos também produz muito mais, né? De falar, o Brasil é um mercado de quase 3 milhões de carros, os Estados Unidos é um mercado de 19 milhões de carros. Então, não dá para fazer essa proporção populacional, né? Que só tem 150 milhões de pessoas a mais que a gente. E na China, então, é loucura. Na China é loucura. Ó, vou te falar. Tem carros que vendem, que os chineses vendem aqui por 250 mil reais, que todo mundo fala que é um baita custo-benefício. Lá na China custa 14 mil dólares.
1: 75 mil reais. Um terço.
0: Um terço do valor. Menos de um terço.
1: Vamos pro intervalo, depois repórter CBN, na volta seguiremos falando de carro. Preste atenção aí.
0: Mandem perguntas.
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0: 10 de maio de 2026. 41% dos brasileiros afirmam conviver com o crime organizado no bairro onde moram. A informação é de um relatório divulgado neste domingo pelo Fórum Brasileiro de Segurança Pública, em parceria com o Datafolha. A pesquisa foi feita com mais de 2 mil pessoas que têm 16 anos ou mais. Os dados indicam que quase 70 milhões de pessoas convivem diretamente com o poder territorial exercido por essas organizações. Nas capitais, o número é de quase 56%. Em outros municípios das regiões metropolitanas, o índice é de 46%. E nas cidades do interior, 34% das pessoas percebe a atuação do crime organizado. A ministra Carmen Lúcia, do STF, concedeu um prazo de 5 dias para que o senador Sérgio Moro apresente defesa prévia em um processo que ele responde sobre a acusação de calúnia contra o ministro Gilmar Mendes, também da corte. A ação é referente a um vídeo publicado pelo parlamentar em 2023. Na ocasião, Moro afirmou que seria possível comprar um habeas corpus do magistrado. Segundo uma denúncia apresentada pelo Ministério Público Federal, a fala atribui a Mendes o crime de corrupção passiva. Pela 15ª rodada do Campeonato Brasileiro, às 16h, o líder Palmeiras empatou com o Remo por 1-1 e o Atlético Mineiro empatou pelo mesmo placar com o Botafogo. Às 18h30, o Corinthians saiu da zona de rebaixamento ao vencer o clássico contra o São Paulo por 3-2. No mesmo horário, o Santos venceu o Red Bull Bragantino por 2-0 na Vila Belmiro e a lanterna chapecoense foi até o interior paulista e empatou em 1-1 com o Mirassol. Às 19h30, o vice-líder Flamengo venceu o Grêmio por 1-0 em Porto Alegre e às 20h30, o Vasco derrotou o Atlético Paranaense no Rio de Janeiro por 1-0. No horário de Brasília, 11h31.
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0: Jagger.
1: Pô, musicaço.
0: Se for academia, lembre disso.
1: Pô, a voz do cara é perfeita ainda, hein?
0: Aí a tecnologia ajuda, né?
1: Ah, não sei não, hein?
0: Olha, uma vez encontrei a Luciana Gimenez em Nova York, sem querer, na madrugada. Eu já te falei isso, não?
1: Não.
0: Eu tinha voltado do Japão, título mundial do Corinthians. Aí eu tava todo virado, né? Porque o que era noite era manhã pra mim, então eu fui andar por Nova York. E acabei lá na Apple, fui aproveitar, passear e tal. E ela tava lá. E a gente começou a conversar dela. Eu falei, qual o segredo do Mick Jagger? E ela falou, ele não bebe, não fuma e faz exercício todo dia.
1: Pô. Fica a dica aí, mas não sei
0: se ela disse
1: isso, não, hein? Zé, qual é a música do disco? O disco sai agora em julho, né? O novo disco dos Stones.
0: Mas falou que ele é maníaco por alimentação e exercício, só pra eu complementar a informação. Deve ser mesmo.
2: Uhum. O disco que é o Foreign Tongues sai em julho, saíram duas faixas, essa é uma delas, In the Stars.
1: Cara, podia ter uma turnê aí, um Last Dance dos Stones mundo afora, hein? Ia ser espetacular, assim. Muito bem, estamos aqui, ó. Estamos falando hoje de carros, desse mundo todo novo para você. Estamos com o João Anacleto, você certamente já ouviu no YouTube. João, nossa imensa comunidade aqui do Canadá, vou pedir aqui para os ouvintes de fora do Brasil mandarem e-mail. Daqui a pouco vocês vão ouvir um de Baltimore aqui, ó. A comunidade do Canadá fala que 30 graus negativos lá fora, que boa parte do consumo da bateria é para aquecer o carro. Aí ele fala, você acha que o futuro do carro é elétrico mesmo ou vai ter outra fonte de energia, tipo os hidrogênios, nuclear ou afins?
3: Olha, nuclear seria o ideal, né? Não que eu seja um expert em energia, mas quando eu converso com algum especialista, ia ser muito legal, mas é muito complicado você andar com um pedacinho de plutônio enriquecido no seu carro, né?
1: Pois é. Ainda mais se o Trump for o presidente.
3: Exatamente, e pode ser que tenha uma enxurrada de acidentes na porta da Casa Branca, né?
1: Uhum.
3: Então, enfim, o hidrogênio é basicamente o mais inteligente de todos, né? Porque você tira hidrogênio de todas as matérias, né? A Hyundai tem até uma fábrica que usa resíduos de compostagem, esgoto,
1: caraca,
3: por assim dizer, e retira hidrogênio dali para uma fábrica de hidrogênio para abastecer a fábrica. Eles também têm um projeto bem bom, a Toyota também tem um projeto bem bom de hidrogênio, mas é bem mais caro, né? Especialmente para você abastecer. Só para você ter ideia, só tem um lugar que você consegue abastecer com hidrogênio já para o combustível, se não me engano, é Itajubá, na universidade lá. Então você não tem pressão suficiente para abastecer esses tanques aqui no Brasil. E na Europa também não deu certo, porque um posto com 4 bombas de hidrogênio à época, 2019, isso custava 600 mil euros. Ninguém queria investir essa grana toda. E porque também o armazenamento não é tão simples quanto o de energia e também o de combustíveis, né? A questão do frio extremo e do calor extremo é muito complicada para o carro elétrico mesmo. Tanto que a BYD, nesse salão da China, via Denza, ela mostrou um carregamento de carro, esse flash charge, né? Numa câmera, no carro a menos 34 graus. Eu até pus lá no meu Instagram, quem segue lá tá nos destaques lá do Instagram, @janacletos. Então, eles também estão preocupados com isso, só que todo mundo tem que pensar que essa parte do mundo que passa por menos 30 ou abaixo de menos 30 é bem pouco, né?
1: Uhum.
3: Vai ser um problema que vai ser solucionado. Alguns carros já têm sistemas de aquecimento, pré-aquecimento e resfriamento de bateria, como instrumentos já acoplados, né? Não é só a bateria e vambora, serpentinas em volta e tal, mas pro ferro fosfato, lítio, níquel, manganês, cobalto e a junção disso, até nas baterias de estado sólido que eles estão desenvolvendo, a temperatura muito baixa ou muito alta ainda vai ser um problema.
1: Momento em que entendemos finalmente porque decoramos a tabela periódica, né, Zé Godoy? Ó, antes de passar a bola pra você, chefinho, põe o ouvinte aí de Baltimore aí, que é outra realidade, tá mais antenado com isso tudo.
4: Bora lá. Eu queria fazer a dobradinha de Wilson.
1: Então vai lá.
4: Vou começar aqui pelo do Brasil, que tem lugar de fala no programa de hoje, e o outro dos Estados Unidos. Bora lá.
5: Fala, meninos. Boa noite, Wilson Lima. Do Fusca, da Kombi e do Santana também. Eu acompanho o João tem muito tempo. Ah, pô, eu sou um amante de carro antigo, né? Dá pra perceber. Queria muito ouvir do João, se ele fosse fazer o top 3 dos carros antigos que ele mais curte, quais seriam os carros que ele acha mais legais aí, entre os antigos. Um abraço, é um ótimo programa.
4: Aí agora vamos com o Wilson Pizol, que tá em Baltimore, nos Estados Unidos.
6: Eu gostaria de perguntar pro João o que ele vê como uma saída para que as montadoras nacionais elas compitam de igual para igual com as montadoras chinesas. Realmente seriam as parcerias ou tem um potencial ainda interno para se fazer isso?
4: Pronto.
3: Qual que eu respondo primeiro, trabalho ou prazer?
1: Qual você quiser, cara. Você é o convidado, você manda.
3: Vamos começar com prazer. Dos nacionais, o que eu mais gosto é o Dodge Charger, segundo o Passat Pointer e terceiro o Opala.
1: Opala? Pô.
3: Tive um Opala Diplomata 90 há algum tempo. Se quem procurar no canal lá vai ver. É. Impecável, coisa linda, mas quebrava parado. Aí eu desisti. Eu tive uma Suprema também, lembra da Ômega Suprema?
7: Uhum. Sim,
3: aquilo ali quebrou um alternador, quase que eu fui pra Alemanha comprar. Um negócio assustador. E aí, onde que eu achei? Num lugar que vendia alternadores chineses. Agora, a questão da indústria, eu acho que, ao nosso modo, vamos caminhar e com a instalação de marcas chinesas aqui. Vamos aprender algumas coisas, né? Tem marca chinesa que já está projetando fazer fábrica de bateria, que é a principal causa de a gente estar atrasado, para a gente não dominar ainda a manipulação e a execução de uma bateria com essas terras raras que temos aqui. Agora, em eficiência, em tamanho, não vai dar. Ah, não vai dar. A China está em 2050, né? Sim. Então não tem como. A Tesla não conseguiu concorrer com a China. A Tesla, que é o maior exemplo de high-tech, eles já tiraram os dois carros mais caros deles de linha, porque eles vão ocupar linha para fazer robô. Eles sabem também que a próxima corrida que a China vai ganhar é a de robôs. Nesse mesmo salão, no Auto China 2026, eu vi lá o robô que ganhou a maratona, que fez a maratona mais rápida do que qualquer ser humano.
7: Uhum.
3: Não, é um absurdo. E assim, todas as marcas têm algum robô que tem alguma tecnologia que também foi desenvolvida na indústria automotiva. Então a próxima corrida deles é essa. Eles já sabem que de carro eles venceram. É ilusão a gente imaginar que aqui a gente vai conseguir ter a eficiência que eles têm lá. E a gente tem que aproveitar agora que algumas marcas chinesas estão assumindo fábricas mais obsoletas no Brasil. Jayco Moda assumiu a que era da Jaguar Land Rover em Itatiaia, a GWM assumiu que era da Mercedes em Iracemápolis, BYD assumiu a da Ford, que era em Camaçari, a Geely vai ter uma parceria junto com a Renault na fábrica em São José dos Pinhais. Eu acho que a nossa indústria tem que aprender e, com a entrada deles aqui, fazer essa transferência de tecnologia minimamente para que a gente continue tendo uma indústria automotiva saudável. E a mais saudável da América Latina, né? Ninguém tem uma indústria tão forte quanto a gente. E a gente realmente tem que se proteger para não perder isso e tentar aprender a eficiência com os chineses.
1: Dan, bola tua. Você já teve um Jeep, né, Dan? Não teve?
8: Já tive um Toyota, né? Toyota Bandeirante. Por muito tempo. Oh. Foram o quê? 11 anos, sei lá. Tipo Toyota Bandeirante.
2: A gente levou de Floripa até São Paulo com esse Jeep, mas uns 3 dias, mais ou menos.
8: Foi.
2: A média de velocidade era umas 50 por hora, mais ou menos. Assim.
8: Azul calcinha, como se dizia antigamente. Ô, João, qual dessas marcas vai ficar? Porque é marca pra caramba, cara. Só você consegue saber todas. Eu tava pensando, bom, até as óbvias, pelo menos porque chegaram antes, a gente conhece BYD, GWM, mas daí tem Omoda, tem a Shanghai Xingá lá que você foi lá ver, a Jaeco, tem essa que você falou agora há pouco, aí tem aquela que tem o Jeep que eu achei bonito, Getour, tem um monte, eu comecei a falar, Zeekr, tem um monte, Geely. E qual dessas todas vai, qual desse balaio todo, qual que vai ficar?
3: Bom, tem que entender primeiro que Omoda, Jayco, Chery e Getour são do mesmo grupo. São todos da Chery.
8: Não é tanto assim, né?
3: Exatamente. Tá. Aquela coisa, né? A Ioki faz pipoca, faz milho, faz farinha, faz tudo. Então, a Ioki fazendo um monte de produtos. Ah, o Moda Jacob é uma marca que da Chery que é só overseas, é só exportação. A Getúlio tem um foco muito grande no off-road, ainda que não tenha trazido os veículos 4x4 para cá, e muito no Oriente Médio. Então, essas marcas sob o chapéu da Chery, que é top 3 das chinesas, essas marcas têm bastante força, têm bastante grana para investir. BYD é gigantesca. BYD, o plano da invasão da BYD é tipo de Gengis Khan, né? É o mundo inteiro. O mundo que onde se tem notícia, a BYD quer chegar. Vai ficar. GWM é muito forte nesse segmento que ela tá, mesmo lá na China. Ela não é forte em carros menores, mas é muito consolidada e continua crescendo, inclusive na China, mesmo com a concorrência de lá. Mas não é uma marca top 5 na China, ainda que aqui juntaram muita gente boa, muita gente de Toyota e Ford, mais velha, mais experiente, e ficaram. GAC é de Guangzhou, que é o polo tecnológico de lá, e é a maior empresa automotiva de lá. Não acredito que eles estão sem dinheiro, não acredito que eles não vão investir e vão trazer muitos produtos também. A Zeekr é da Geely. A Zeekr é como se fosse uma Maybach da Geely, como se fosse uma, vamos pensar num grupo. Tem a Volkswagen que tem a Lamborghini. A Zeekr é isso dentro da Geely. E a Geely é também top 3 da China. Então, duas marcas também que me parecem que vão ficar. No final, cara, todo mundo que tá aqui, a mais nova é a Leap Motor, que foi uma investida da Stellantis, que é dona de Fiat, Jeep, Citroën, Peugeot. Ela é a mais startup, assim, uma empresa que tem 10 anos e há 5 anos faz carro. Mas ela cresce vertiginosamente na China, então me parece que também já deu certo.
9: Mas ela vai patrocinar o Palmeiras, não estou muito afim de falar dela.
3: Eu fiz um vídeo esses dias com o novo deles, o B10. Eu sempre ando com uma bandeira na minha mala. Vou até pegar aqui para você ver.
1: Ah, e a BYD vai fazer o naming right do São Paulo também, né?
3: Quando eu fui entrar na parte de trás do carro, eu deixei essa bandeira no banco de trás aqui, ó. Uma provocação aos amigos de lá.
10: Bandeira do Corinthians. Agora, só pra quem tá ouvindo.
9: Pra quem tá ouvindo, mostrou a bandeira do Corinthians.
3: Ah, bandeira do Corinthians, perdão. Eu tô vendo no YouTube, então desculpa.
10: Isso.
3: Então, assim, de todas que estão aqui, pra mim, todas são bem sólidas. Ainda vão chegar mais, vai chegar ainda a Dongfeng, que é uma marca grande lá também. A gente vai ter uma marca que chama. Ah, você falou da Shangan, né? A Shangan é muito interessante porque aqui no Brasil eles são produzidos. A Caoa, que faz o Caoa Chery e que durante um tempo foi Hyundai também, ela tem meio os direitos de produção e está produzindo na fábrica lá em Goiás, em Anápolis. Então, não é uma operação igual das outras. Não foi a Shangan que veio para cá. Caoa foi lá e fez uma parceria e está trazendo os veículos Shangan para produzir aqui. Ainda não vai importar. Eu acho essa operação até mais legal para o Brasil. GAC vai produzir na fábrica da Mitsubishi também lá em Goiás, em Catalão. Cara, todo mundo que tá aqui veio pro jogo quente. Ninguém veio com a chuteira desamarrada, não.
1: Zé Godoy, você vai ter que comprar um carro, Zé. Tem muita empresa fabricando carros, você não vai poder se abster disso. Você tem que ajudar esse pessoal todo.
10: Cara, eu tô voltando a torcer pro carro contra a bicicleta elétrica aqui no Rio. Que é o problema do carro, ele tá regulado, né? As pessoas sabem que tem que andar dentro da via, numa direção só, parar no sinal vermelho. Isso aí o motorista já aprendeu no Brasil. O ciclista de bicicleta elétrica, ele não sabe nada disso, né? Então, é o caos aqui, hoje em dia. Assim, é meio louco isso, né?
1: E tem muita bicicleta elétrica de todo tamanho também, né?
10: Sim, algumas são umas motos que eles estão chamando de bicicleta, né?
1: Verdade.
3: Convido os senhores aí pra China pra ver o caos que é a ciclofaixa chinesa.
10: Sério?
3: Meu Deus do céu. Ô, João, pedestre, criança, bicicleta, scooter e aqueles que parecem walk machine, todo mundo junto e não tem um acidente, é inacreditável.
10: Ô, João, o que todo mundo que tem um carro deveria saber e não sabe?
3: Oh, que boa pergunta, hein? Que mata, né? Primeiro. Que não é porque você tá ali que você não mata, assim. Tem que tomar cuidado. Eu acho que todo mundo deveria saber um básico assim de trocar pneu, pelo menos, né? Eu vejo vários casos de pessoas paradas esperando o seguro, fico meio indignado cada vez mais. Mas assim, uma outra coisa que os carros elétricos, voltando até no assunto, eles simplificaram isso, né? Que antes você tinha que saber como é que tá a água, como é que tá o nível do óleo, como é que tá a tensão da bateria. Enfim, quem teve carro mais antigo sabe, pô, você, o carro parava do nada. Você já viajava se programando para ver onde você ia parar. Por isso que as mães faziam muito lanchinho e tal, né? O carro elétrico simplificou muito isso. Eu acho que muito dessa simplificação, das pessoas quererem ter tempo para pensar em outras coisas e fazerem outras coisas, e o tempo ser cada vez mais escasso pelo tanto que as pessoas querem fazer de coisas, e o carro elétrico ser mais simples também aquece o coraçãozinho dessas pessoas que não querem se preocupar com nada além de olhar e ver se os quatro pneus estão cheios, né? Eu acho que tem um pouco disso no sentimento do gosto de muitas pessoas que vão para eletrificação e ficam felizes e falam, meu, não preciso mais nada, o carro não morre, né? Essa, se você vai sair, o carro morreu, o carro não apaga do nada, enfim.
1: Pô, antigamente o carro tinha que pegar, né? Carro a álcool no inverno era um. Sim. Cara, você ia pra faculdade, você tinha que rezar, né? Você saía 10 minutos antes pra ficar ligando o carro, né? Pô.
8: O meu Toyota tinha que puxar um negocinho lá, um botão lá.
3: Afogador.
1: Afogador, é.
3: Tem um caso clássico de uma mulher que tinha um Corcel e o Corcel dava problema e o cara, o mecânico pegava, andava e falava, não, esse carro tá bom, esse carro não dá problema. Aí devolvia pra dona e ela falou assim, o carro tá falhando. Aí falou assim, bom, deixa eu vou andar com a senhora. Aí beleza. Aí ela entrou no carro, puxou o afogador, pendurou a bolsa e ligou.
1: Boa.
3: Lembra que ficava tipo um cabide?
8: Não sei se pode perguntar isso, mas quais são as dicas de carro, assim, que as pessoas que estão nos ouvindo acho que vão querer ouvir de você. Claro que tem todos os seus vídeos para saber o que você acha e não acha de cada modelo. Mas assim, em cada faixa ou em cada tipo de carro, quais são os modelos hoje em dia que você acha que vale a pena dar uma olhada, com certeza?
1: E incluindo na do Dan, se tivesse que comprar um carro popular, tem algum que seja melhor do que os outros?
3: Tem. É que assim, o popularzão mesmo são três modelos, né? Renault Kwid, Citroën C3 e Fiat Mobi. São os únicos que vão estar aí na faixa perto dos 70 mil, os básicos. Mas são muito básicos. Convido todo mundo aí ver. Se puder, passe álcool gel na mão antes. Mas assim, dos três, o que eu vejo mais valor, assim, mais espaço interno e tal, é o Citroën C3. Ah. É um bom custo-benefício e é um carro que tem a mesma mecânica do Mobi, que é o Fiat hoje em dia. Eu sei que não foi sempre assim, mas Fiat hoje em dia é bem confiável. Dos SUVs compactos, o grande problema é assim: eles já entram na faixa de preço onde os elétricos mais baratos estão. Então eu não consigo fazer uma relação do quão proporcional um pode ser para o outro, porque o cara que experimenta combustão muitas vezes nem olha pro elétrico, porque não é a praia dele, nem sabe se vai ser a praia dele ou não, se serve pra vida dele. E o cara que olha o elétrico olha pro a combustão como se fosse alguém usando chapéu, né? Ainda. Então, são coisas muito distintas, mas a partir dos 110 mil reais você tem opções de todo jeito. Eu gosto muito de dois carros elétricos que são o Geely X2 e o BYD Dolphin Mini. Para quem tem uma vida citadina, pode ir neles, 300 quilômetros quase de alcance com uma carga só. Baterias não são muito grandes, do Geely um pouco maior, mas enfim, se você achar 1 kWh por 2,50 aí, você vai fazer uma economia brutal de combustível, especialmente para quem anda só na cidade. A combustão, gosto muito do Jeep Renegade, que tem uma versão que parte de 119.990. Ele tá um tempinho sem o facelift, mas é um carro que me agrada bastante. A partir de 150 mil, você também já encontra outros carros elétricos. O BYD Dolphin, vai chegar agora o GAC AE1T. São carros um pouquinho maiores, um pouquinho mais equipados, mas também muito eficientes para a cidade. E entre os SUVs, você encontra, pensar num Hyundai Creta, um T-Cross um pouquinho mais equipado. São, T-Cross é o mais vendido do Brasil também, entre os SUVs, muito porque também tem essas versões para PCD um pouco mais baratas. Mas são carros que me agradam e não vão te dar dor de cabeça. Aí, dos 200 aos 250, aí não, eu não consigo mais. São pelo menos só de chineses são pelo menos 12 modelos fora das outras. Então, e assim, é um lançamento por semana praticamente, eles estão investindo muito nessa faixa de preço. Tem carro que eu nem andei e, enfim, qualquer coisa que eu disser aqui vai ser uma, não que eu vou estar mentindo, mas eu não vou estar falando com 100% de convicção.
1: Ô João,
3: mas
1: que...
3: tem muito carro.
1: Por que que o brasileiro é tão ruim de dirigir Porsche?
3: Ah, mas por quê?
1: Eu acho que toda é semana tem um acidente Porsche no Brasil. É péssimo para a imagem da marca. Parece que eu, se fosse, só fosse a Porsche, parava de vender carro aqui. De tão ruim que o pessoal é.
3: Ah, mas não tem mais jeito, porque eles não compram zero, né? Eles compram seminovo. E aí não tem como controlar. E virou um hype mesmo. É igual. Porsche virou uma coisa meio Harley, né? A coisa do cara pertencer àquele grupo. Só que o problema é que nesse grupo tem um outro grupo. E bebe, dirige, tá na noite. É um carro que é um símbolo de status, igual as correntes de ouro.
1: Uhum.
3: É duro, cara, porque eu sou bem próximo da assessoria de imprensa lá, converso várias vezes. É, vou em todo evento, procuro entender o que tá acontecendo e eles estão sem saber o que fazer. Porque não tem o que fazer, é o livre comércio, né? É, como é que você vai tirar? Ah, o cara falou assim, não, você não vai comprar um Porsche, deixa eu me dá sua capivara aí antes de você comprar um Porsche. Não tem como, né?
1: Pessoal, é ruim.
3: Não tem jeito. É, e daqui a pouco pode ser outra marca. Opa, daqui a pouco pode ser outra marca, mas o Porsche realmente, basta você andar nas zonas mais periféricas, assim, é instrumento de desejo total e completo, e entre os mais ricos também. Aquela coisa que o Mano Brown falava, né? Seu filho quer ser preto, ah, que ironia. É, tanto o pobre com ascensão meteórica, quanto o rico que tem um pouco mais de grana, não tô falando, nem gosto de usar muito esse termo novo rico. Todo mundo que tem uma grana a mais quer sentar num Porsche e desfilar, porque é realmente algo diferente. O Porsche é tecnicamente ainda hoje imbatível, mesmo sendo a combustão ainda.
1: Dan, manda a última aí.
9: Não, a gente já falou, já abordamos de tudo, né? Eu já fiquei feliz também de ter essas dicas, já entendemos para onde a gente está caminhando. Já entendi por onde você compraria seu carro, seria, se eu entendi bem, elétrico, e aí dependendo dessa, de quanta grana, né? Você iria por esses modelos. Cara, eu tô bem feliz, eu queria, então eu vou partir para outro caminho agora. Você é um cara que fez sucesso usando a sua paixão no YouTube, né? Produzindo vídeos e de alguma maneira obteve esse reconhecimento. Boa parte da molecada sonha em fazer isso, né? Sonha em fazer da sua paixão começar a fazer, e você tem esse mal também, porque tem muita gente que fala de carro e fala mal, né? Porque nem sempre com a quantidade vem a qualidade. Isso vale para todos nós. Quais são as dicas e quais são os caminhos para essa galera? E como é que você vê esse mercado aí teu de influencer?
3: Então, assim, eu sempre trabalhei com informação. Então, a influência digital nunca persegui. Aconteceu, foi acontecendo. Mas eu acho que o mais importante é fazer bem, ter orgulho um pouco do que faz. E ser resiliente, porque não é todo vídeo que vai bem, não é todo dia que você tá bem, e não é todo assunto que você acha que é bom pra todo mundo. Então, um dia foi mal, sem desespero, amanhã tem outro. Ah, um dia foi muito bem, também não fica muito empolgado, porque amanhã tem outro e pode ir mal. E não tem resultado rápido. Quem tem resultado rápido, tem queda rápida. É, some logo, as pessoas enjoam. É melhor você crescer de pouquinho. Mas para isso tem um monte de coisa antes, né? Tem ter um controle com grana. Não dá para você achar que vai enriquecer rápido. Não dá para você achar nem que vai enriquecer, porque é um negócio tão sazonal. E, enfim, tem que ser disciplinado. E eu fico feliz que eu comecei isso já perto dos 40 anos, porque se eu tivesse começado com 28, eu tava pobre de novo.
9: Eu vi um capacete do Senna, eu acho, aí. Se for.
3: Ah, você não, pegava... Na verdade, isso
9: você
3: aqui
9: pegava, cara,
3: foi um evento da Audi. Eles deram esse capacete porque Ayrton Senna ajudou a trazer a Audi pro Brasil, né?
9: Sim.
3: Não é bem o do Senna, Piquet, mas...
9: Passava o carro com o Piquet e com o Senna, você pegava carona com qual?
3: De moleque com o Piquet. A Mas depois eu tive o prazer de andar nos carros que o Senna deixou e saber um pouco mais profundamente da história, das coisas, do lado sentimental. Hoje eu dou um empate.
1: Boa.
3: E o Senna era Corinthians, né? Então.
9: Verdade. É verdade.
1: João.
9: Uma das camisas mais bonitas que já foram feitas era dele, homenagem a ele, né?
1: João, brigadão. Boa sorte, vida longa ao canal. Quem quiser, vá lá no Instagram, vá no YouTube, canal A Roda, mande perguntas lá e se comprar alguma coisa, coloque o cupom Fim de Expediente que o João dá desconto pra você. Valeu.
3: Olha, tá mais fácil cobrarem mais, viu? Muito obrigado pela moral aí, muito obrigado pelo carinho. Dan, se você soubesse como a minha família tá feliz de você ter me chamado aqui. Todo mundo muito seu fã. Todo mundo ouve bastante CBN, o Zé Godoy, o Miranda. Eu queria agradecer demais pela chamada aqui. Nunca imaginei que ia estar dividindo bancada com gente de tanto garbo. E só agradecer mesmo, e quando precisarem podem me chamar de novo que eu tô pronto.
9: Tamo junto.
3: Valeu.
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0: segunda-feira, 11 de maio de 2026. O presidente Donald Trump rejeitou neste domingo a resposta do Irã à proposta americana com o objetivo de pôr fim à guerra no Oriente Médio. Em publicação nas redes sociais, Trump se limitou a chamar a proposta de totalmente inaceitável, sem dar mais detalhes. Os detalhes da proposta foram divulgados pela TV estatal iraniana. Ela foi encaminhada ao Paquistão, que atua como mediador nas conversas. O regime dos ayatolás pediu pelo fim da guerra em todas as frentes, especialmente nos ataques de Israel contra o Líbano e a segurança da navegação pelo Estreito de Hormuz, mas não houve indicação de reabertura da passagem marítima. A resposta do Irã também pediu por garantias contra um novo ataque. Uma atleta morreu durante uma competição de ciclismo de ultradistância entre São Paulo e Minas Gerais. Eliana Tamietti tinha 48 anos e participava do Biking Man Brasil, uma prova de 555 quilômetros pela Serra da Mantiqueira. O diretor da prova disse ao portal G1 que Eliana sofreu uma queda após um possível mal súbito enquanto pedalava em um trecho de estrada de terra. O Cruzeiro se sagrou decacampeão da Superliga Masculina de Vôlei. Neste domingo, o time mineiro dominou Campinas e venceu por 3-0 a final no ginásio do Ibirapuera, em São Paulo. A vitória do Cruzeiro evitou o quarto título do Campinas nesta temporada. O time paulista foi campeão estadual, sul-americano e da Copa do Brasil. No horário de Brasília, 12:00.
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1: Muito bom dia, você que está conosco aqui na CBN, em todo o Brasil, em diversas partes do mundo. Começa aqui o CBN Madrugada. Hoje é segunda-feira, dia 11 de maio de 2026.
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1: Entrevista a Tatiana Vasconcelos e Fernando Andrade, mais recente integrante da Academia Brasileira de Letras, o Milton Hatum, falou sobre o novo livro, Brumadinho, Espaços e Tempo da Memória.
2: A gente vai falar sobre memória agora, a gente vai falar sobre arte e a relação entre elas. A partir do livro Brumadinho, Espaços e Tempo da Memória, um livro que reúne arquitetura, fotos e literatura. Os textos são do escritor Milton Hatum, o mais recente imortal integrante da Ilustríssima Academia Brasileira de Letras. É sempre um prazer te receber aqui no estúdio CBN, Milton, bem-vindo.
3: Muito obrigado pelo convite, Tatiana Gelando.
4: Muito obrigado.
2: Bom, esse livro começa com a construção do memorial Brumadinho, cujo responsável é o arquiteto Gustavo Pena. As imagens são feitas pelo Leonardo Finotti, ele que fotografou o memorial, e os textos são seus. Para começar, Milton, queria te ouvir sobre onde é que essas três formas de arte se encontram, como é que a arquitetura, a fotografia e a literatura se unem?
3: Olha, elas têm, vamos dizer assim, em comum a imagem, vamos dizer assim, não é? A fotografia trabalha diretamente com a imagem, a arquitetura também com o projeto, que é, acaba sendo uma edificação concreta que tem, vamos dizer, uma imagem, e a literatura que trabalha com símbolos e metáforas, com a linguagem. E as três têm em comum também, e eu acho isso fundamental, a memória, né? Quer dizer, as fotos no um álbum de famílias, por exemplo, nos leva a, nos conduz a lembranças do passado, né? Dos que já, ou da nossa infância, ou das pessoas que já nos deixaram, dos entes queridos que já nos deixaram. E a literatura também fala do passado, né? Porque ela basicamente se inspira no passado para reverberar no presente. E a arquitetura, embora ela seja uma obra do presente, vamos dizer assim, como esse memorial, ela se refere basicamente, profundamente ao passado das pessoas que perderam suas vidas, a dor, ao luto, enfim, a memória dessas pessoas. Então, eu acho que há aí uma intersecção, vamos dizer, algo em comum entre essas três linguagens artísticas, vamos dizer assim.
4: Milton, o memorial foi inaugurado no ano passado. Você esteve lá? Você pode descrever pra gente como é que ele é, pra quem não conhece?
3: Olha, eu estive lá quando, antes de ser inaugurado, estive depois quando ele foi inaugurado. E você sabe, a arquitetura, quando ela é de fato, vamos dizer, muito trabalhada, quando ela tem, vamos dizer, uma forma, não diria exuberante, mas que é uma forma que nos humaniza, a arquitetura nos emociona. Quando eu entrei no memorial, eu fiquei muito emocionado. É muito, vocês um dia, se tiverem uma oportunidade de conhecer o memorial, vocês vão sentir logo na entrada algo ao mesmo tempo solene. Há uma drusa, quer dizer, uma escultura de pedras em que incide do zênite, do teto, uma luz no horário exato em que houve a tragédia, às 12:50, se não me engano, 53 minutos. E aquilo, quando se ilumina naquele espaço um pouco sombrio, um pouco não muito aclarado, te dá uma sensação realmente de, enfim, te leva a memória da tragédia, mesmo quem não tem parentes que foram vítimas da tragédia. O projeto é fenomenal. Não é preciso dizer que o Gustavo Pena é um dos maiores arquitetos brasileiros. Ele é da Escola Mineira de Arquitetura, da Escola Brasileira, da melhor Escola Brasileira de Arquitetura, do modernismo, do Niemeyer, por exemplo. Ele tem afinidades com a obra do Niemeyer. Ele é um arquiteto que já fez centenas de projetos, produzidos desde casas até planejamentos urbanos, enfim, escolas importantes, hospitais, fábricas. Ele é, sem dúvida, um dos maiores arquitetos brasileiros. Ele ganhou esse concurso para fazer o projeto Brumadinho, que não é um projeto grandioso, espetacular. Né? Isso é que é interessante, né? Ao contrário, é um projeto, vamos dizer, a forma é muito horizontal, está assim perfeitamente assentado, ajustado ao terreno e ao entorno, ao meio ambiente, e ele é carregado de elementos simbólicos também importantíssimos. Aí eu faço essa descrição no meu relato, na apresentação. Falo também da relação entre poesia e arquitetura, porque o Gustavo é um poeta bissexto, um grande leitor de poesia. Né? Então eu faço essa relação, porque muitos dizem que a arquitetura do Gustavo Pena é poética, e aí eu fui atrás dessa poesia. Onde está o poético na obra de um arquiteto? Porque eu também fui arquiteto, um arquiteto fracassado, vamos dizer, um arquiteto por poucos anos, 2 anos, e aí eu tive uma recaída vendo esse projeto e estudando a obra do Gustavo. Eu tive uma recaída de teórica, vamos dizer assim, do arquiteto que eu não fui, infelizmente ou felizmente, porque ninguém ia ganhar nada com a minha arquitetura, com a minha pobre arquitetura.
2: Mas a gente ia perder um imortal, hein, Milton? Acho que foi uma boa troca essa.
3: Imortal, mas com muita moderação, sabe?
4: Leia com moderação.
2: Como é a sua relação com a arquitetura hoje?
3: Então, eu sempre acompanhei, eu não fiz mais projetos desde quando eu voltei da Europa para Manaus, em 84, eu ainda fiz 2 ou 3 projetos em Manaus. E depois eu parei, porque eu fui professor, entrei na Universidade Federal do Amazonas, fui professor de francês, de literatura francesa, e nunca mais fiz um projeto. Mas eu sempre acompanhei a arquitetura brasileira. Eu morei em Brasília quando era muito jovem, então Brasília já era um laboratório vivo de arquitetura e urbanismo, né, contemporâneo. E eu sempre fui fascinado pela arquitetura, né? Eu acho que a arquitetura, quer dizer, o que um ser humano mais preza, além do amor aos seus e às suas, é a casa, é o espaço onde ele mora, onde ele habita, né? É o que a gente mais preza, né? Quer dizer, é ter um lar, ter um teto, ter um abrigo, né? Sei lá, e isso, essa relação, vamos dizer, entre o espaço e a sociedade é uma relação muito forte. Eu sempre gostei disso. E eu conhecia já a obra do Gustavo, quando fui convidado para escrever esse texto. Então, a minha relação com a arquitetura é uma relação muito viva, né? Quer dizer, eu tento acompanhar o que acontece no Brasil e no exterior. Tenho, eu mesmo na FAO, quando estudava arquitetura, eu conheci vários projetos de arquitetos que eram não só professores da FAO, mas arquitetos daqui de São Paulo, ou do Rio, ou de outros lugares.
2: Uhum. Né? O livro tem como base o memorial, né? Memorial, e você é um autor que fala muito sobre a memória, né? No seu discurso de posse na ABL, você disse da importância das suas vivências infantis, das suas lembranças para escrever as histórias dos seus livros. Eu eventualmente penso na destruição que pode ser promovida pela especulação imobiliária, por exemplo, ou pelas guerras, que destroem justamente as edificações, os bairros, às vezes cidades inteiras que têm história, que guardam as memórias de quem viveu ou de quem esteve lá. E lendo o Memorial Brumadinho, eu acho que se aplica também, Milton. Eu quero te ouvir sobre essa relação. Como é que a destruição física de lugares, de edificações, pode impactar a nossa memória, as nossas lembranças e a nossa capacidade, sobretudo, de imaginar futuros a partir dessas lembranças, de criar histórias a partir delas?
3: Essa é uma ótima observação, uma ótima pergunta, Tatiana, porque o que mais me amargura quando eu volto à minha cidade, Manaus, é saber que os espaços da minha infância, já alguns, não existem mais. E que não vão mais existir para gerações que nasceram depois e daqui para frente. Quer dizer, não é uma nostalgia, sabe? Não é uma saudade daqueles tempos, não é isso. É que o espaço urbano, o espaço histórico de uma cidade, esses são espaços da nossa memória, da memória individual e coletiva. Então, para um manauara que nasceu nas duas últimas décadas, ele não reconhece mais aquela cidade do Fausto, da borracha, daqueles edifícios belíssimos, alguns edifícios neoclássicos, as praças que foram destruídas, praças históricas. Só que isso não aconteceu só em Manaus. Isso aconteceu em Belém. Eu dei o exemplo outro dia do grande hotel de Belém, que era maior que o Copacabana Palace, era um hotel grandioso, maravilhoso, um dos maiores edifícios neoclássicos da América do Sul. Acontece aqui em São Paulo, né? São Paulo é uma cidade para você ver o céu, você tem que gargarejar, você tem que olhar para cima, porque já não há mais horizonte nessa cidade. Então, a opção das construtoras é uma opção errada de construir torres de 40, 50 andares, uma lá em Camboriú, parece que vai ter 80, não sei quantos andares. Para que isso? O Brasil não é um país pequeno, é um país imenso. Você pode trabalhar com edifícios horizontais, sabe? Com janelas grandes. Quer dizer, toda a lição de modernista de Brasília foi esquecida.
2: Sim.
3: Foi banida. Né? Você olha para Brasília, para aqueles edifícios de 6 andares, com janelas grandes, com iluminação, né? Ajardinados, você diz, puxa, será que as construtoras brasileiras não viram isso, não estão vendo isso? Será que nós estamos fadados a esse amontoado de edifícios, de caixotes de 40 andares com vidro fumê? Será que é isso a arquitetura brasileira? Não é isso.
2: Uhum.
3: Né? Então a memória, e aí entra a literatura, eu nos meus romances, sobretudo no Dois Irmãos, no Cinzas do Norte, na trilogia também, A Noite da Espera, eu falo da arquitetura, falo da cidade. Manaus é uma personagem no Dois Irmãos. E eu conto a história dessa decadência, que ela não existe, vamos dizer, fora do sentimento da personagem, do pai do Dois Irmãos, do Halim. Ele se angustia, se deprime, porque os espaços daquele imigrante libanês, que, enfim, ele não está falando do Líbano, ele está falando da cidade adotada, do país adotado. Ele vê os espaços da juventude dele, quando ele era mascate, serem destruídos. E o que causa uma enorme amargura, quer dizer, a tragédia da família dele, o drama familiar, vem junto com o drama da cidade, da decadência da cidade, da destruição da cidade pela especulação imobiliária.
2: Uhum.
4: Mito, te ouvindo, imediatamente, bom, você é descendente de libaneses, e aí te ouvindo, imediatamente pensei no que está acontecendo agora no sul do Líbano, ou que acontece ainda na faixa de Gaza. Queria te perguntar, você tem contato com libaneses que estão lá, tem conversado com alguém, tem ligação? E o que você acha de tudo isso que está acontecendo lá?
3: Acho muito mais uma tragédia, sabe, Fernando? Eu acho que eu conheci, é curioso que eu conheci várias cidades do sul, cidades que tinham 500 anos, que tinham templos cristãos lindos e foram totalmente destruídas. O que aconteceu em Gaza está acontecendo no sul do Líbano.
4: Sim.
3: Eu acho, sinceramente, que Israel não quer paz. Esse governo de extrema direita, ele quer guerras contínuas e anexação de territórios. É isso que ele quer. Porque o Hezbollah, você pode ser crítico, e muita gente eu acho que, enfim, mas ele, antes do Hezbollah, Israel invadiu o Líbano em 78. Não vamos esquecer disso. E antes de 78, no projeto mesmo de criação de Israel, já havia anexação do sul do Líbano e de outras áreas da Síria e de toda a Palestina. O que está acontecendo é uma violação ao direito internacional, como aconteceu em Gaza, que destruiu uma sociedade inteira de 2 milhões de pessoas. 2 milhões de pessoas. Tudo em ruínas. Você imagina a cidade de Campinas toda arruinada, toda em ruínas. E 5 mil pessoas mutiladas, 20 mil crianças assassinadas, não sei quantos mil mortos. Harvard fala em mais de 100 mil mortos. Eu acho que esse governo não quer paz, o governo de Israel não quer criar um Estado palestino, não quer, já falam isso abertamente, não sei o que estou dizendo, são eles falam isso, não haverá Estado palestino. Então o que será dos palestinos? Qual o destino dessa população que está lá há 1500 anos? E eu acho que o mundo está percebendo, já percebeu isso, sabe? O mundo já percebeu isso, os próprios judeus norte-americanos, os jovens judeus, já perceberam, a maioria já é contra essa política do Estado de Israel. Essa é a grande mudança no mundo. Os próprios judeus que estão criticando esses massacres e dos grandes estudiosos do Holocausto, né? Judeus, em sua grande maioria, já falaram abertamente que se trata de um genocídio. Uhum. As maiores autoridades do Holocausto, inclusive o professor Omer Bartov, que é uma das sumidades dos estudos do Holocausto, um Israel, judeu israelense, historiador seríssimo. Então, eu acho, eu não sei quando isso vai, onde isso vai dar, eu acho tudo muito triste. As cidades do meu avô paterno, a cidade foi totalmente destruída. A casa, meu primo me mandou uma imagem da casa, dá vontade de chorar porque não sobrou nada. Eles levaram 10 anos para construir e em um dia já foi. E assim, não só o sul do Líbano, mas Beirute mesmo, o sul de Beirute foi totalmente destruído. Enfim, acho que nós estamos vivendo um período muito, muito triste, mas acredito, acho que nós temos que ter esperança também que essas coisas mudem e que o extremismo não, vamos dizer, não permaneça por muito tempo e que o extremismo não volte ao Brasil.
2: Eu tô te ouvindo, Milton, tô pensando em duas coisas. O que vem depois bom, primeiro a analogia entre a especulação imobiliária, os bombardeios de uma guerra ou uma tragédia ambiental que vitimiza 272 pessoas, como foi tragédia ambiental, um crime ambiental, né? Que vitimiza 272 pessoas, como aconteceu em Brumadinho. Primeiro penso no luto, né? Que é um luto coletivo, mas vou deixar essa pro Fernando e vou fazer antes uma outra. O que vem depois da destruição? Vem, não raramente, uma reconstrução, que imagino que seja base para outras histórias, para outras vivências, para criar outras memórias a partir das quais se pode também criar, imaginar e fabular novos futuros, não?
3: Exatamente, é isso. Essa é a ideia também do projeto e essa é isso que eu escrevi no meu texto, porque

0: Eu escrevi que a consciência da tragédia de 25 de janeiro de 19 não deve nem pode ser repetida, porque ela é uma forma eficaz de aprendizagem, né? E nesse sentido, o memorial cumpre também um elevado papel formador e pedagógico, porque além de sua beleza estética, que irradia tantos símbolos, o memorial é e será sempre um espaço civilizador.
1: Bonito.
2: Que bonito.
0: Essa é a minha visão desse projeto, sabe? Que nos toca, vocês vão ver um dia, porque vale a pena, sabe? E tá no caminho de Iotim, então, que é outra
1: todo mundo
0: é
1: uma se beleza.
2: Eu me lembrei de Iotim quando eu vi as fotos do memorial.
0: Fica há pouco tempo, a poucos quilômetros de Iotim. Então, vale a pena visitar, porque as escolas estão levando estudantes para conhecer o memorial. Há um histórico da tragédia, antes da tragédia, durante e depois. Há uma síntese da história de vidas também, das pessoas que faleceram. O memorial cumpre também uma função muito didática, além de simbólica, uma função muito didática, né? Que é, vamos dizer, conscientizar as pessoas de que aquilo não pode mais acontecer, não pode mais ser repetido, né? É esse sentido de civilizador que o projeto do Gustavo Pena aponta para o futuro.
2: Uhum.
0: E nesse caso ele está falando do futuro já. Ele diz: olha, não podemos mais deixar que isso aconteça. Aconteceu, foi horrível, foi trágico, mas não podemos mais deixar que isso aconteça. Isso, além do projeto ser, do ponto de vista estético, belíssimo. Ele trabalhou com materiais da própria destruição da barragem, usou materiais de construção do próprio rompimento da barragem, né? Uau. O barro misturado com a fachada tem uma cor meio terrosa, assim.
1: Isso foi o que mais me pegou, Milton, sabia? Foi o marrom de tudo. O marrom de tudo.
0: A fachada é lindo. E a fachada com fendas, as aberturas, as entradas são fendas. Como se aquela montanha estivesse ali com fendas. E depois tem uns espaços de meditação, de reflexão. Tem um longo corredor com o nome de todas as vítimas numa flor de um ipê. Gravado numa flor de ipê, e à noite, quando cada ponto de luz dessas folhas se iluminam, dá uma impressão linda, ao mesmo tempo serena, mas muito evocativa. E há uma escultura central, que é a única coisa grandiosa, uma cabeça estilizada que aponta para o ponto do rompimento da barragem.
2: Uau.
0: É lindo. É um projeto muito pensado. Muito pensado.
2: Milton, eu fiquei super curiosa. O pessoal de BH está dizendo aqui pra gente nos bastidores que as escolas têm levado, bem na mesma hora que você dizia isso, que as escolas têm levado os alunos para, enfim, para que essa história não se perca mesmo, para que todos conheçam em detalhes os nomes das pessoas que viviam ali, como é que aquilo aconteceu e no que aquilo se transformou, né? Eu queria falar um pouco de cinema agora. A última vez que você esteve aqui, acho que veio com Marcelo Gomes para falar sobre Retrato de um Certo Oriente. Vocês estiveram aqui no estúdio. Eu tô falando do filme dirigido pelo cineasta Marcelo Gomes, que foi baseado no livro do Milton Hatum. E agora o Marcelo está produzindo um documentário sobre a sua história. Um escritor entre dois mundos. Milton tem raízes libanesas, também é muito conectado à cultura brasileira, amazonense, manauara, tem a verve do caboclo e é um intelectual imortal, membro da ABL, como mais ou menos diz o Marcelo Gomes. Eu queria te ouvir, queria saber se você pode falar um pouco mais sobre como esse projeto nasceu, sobre essa parceria de vocês, que já vai para o segundo fruto, e contar da sua expectativa para esse filme, como é ser retratado no cinema.
0: Eu morro de vergonha de... primeiro que ser imortal já é um desafio enorme.

0: Sustentar, né?
1: Sustentar a imortalidade, enfim, eu acho que é claro que todos se referem às obras. Eu nunca tive essa pretensão, não tô sendo modesto nem nada disso, mas o Marcelo, bom, ele é um grande cineasta, muito mais talentoso do que eu. Ele fez filmes que já são clássicos do nosso do nosso cinema. E eu tomei um susto, porque ele disse: olha, vamos fazer um documentário sobre a tua vida e sobre a tua obra. E eu não estava muito preparado para isso. E o fato é que ele veio aqui quando o Alfaiate veio fazer quando eu experimentei o Fardão, aquela bela fantasia. O Marcelo Gomes filmou na BL a posse, né? E ele quer ir para Manaus, quer ir pro Líbano, quer viajar de barco pela Amazônia. E eu fico um pouco perplexo, sabe? Porque tudo isso, enfim, primeiro eu não sei se eu mereço, e depois eu acho que ele é um cineasta tão bom que ele vai ter que tirar leite das pedras.
0: Até parece.
1: Eu vou falar sobre literatura, sabe, Tatiana, que é o que eu gosto.
0: Sim.
1: No fundo, eu gosto mesmo de ler e de escrever. Essa e minha única ambição na vida é, além de ter um pouco de paz interior e amor pelas pessoas e pelas crianças, é ler e escrever. Quer dizer, é o que me resta, né, da minha imortalidade duvidosa.
0: Muito bom te ouvir, Milton, muito bom. Milton Ratum, escritor imortal da Academia Brasileira de Letras, e é o autor dos textos desse livro lindo, Brumadinho, Espaços e Tempo da Memória, que começa com a construção do Memorial Brumadinho. Responsável é o arquiteto Gustavo Pena. As imagens são feitas pelo Leonardo Finotti e os textos de Milton Ratum. Sempre um prazer te ouvir, te receber aqui no Estúdio CBN. Venha sempre, Milton. Um beijão para você.
1: Muito obrigado. Um beijão também. Um abraço para todos e todas. Muito obrigado pelo convite. E visitem Brumadinho, porque o projeto vale a pena. É belíssimo.
2: Obrigado, Milton. Sempre um prazer. Um grande abraço.
1: Obrigado. Um grande abraço. Até logo.
3: Espaço aberto agora aqui no CBN Madrugada para o Marcelo D'Agosto. Ele responde dúvida de ouvinte sobre consórcio.
4: O Décio é de Belo Horizonte e pergunta se o consórcio é um bom negócio. Décio, o consórcio é um excelente negócio se você conseguir ser contemplado nos primeiros meses. E um péssimo negócio se receber só mais para o fim do prazo. Para entender, pense num consórcio como uma espécie de rifa em que todos os participantes do grupo serão contemplados em algum momento. Por exemplo, imagine um grupo de 12 pessoas em que cada uma dá uma contribuição mensal de R$10 por um ano. A cada mês, o valor de R$120 arrecadado de todos é sorteado para um dos participantes do grupo. E são feitos 12 sorteios ao longo do ano até todos serem contemplados. No fim, todos gastaram R$120 e também receberam R$120. Só que quem recebeu no início fez na prática um financiamento em 12 vezes sem juros. E quem recebeu por último investiu R$10 por mês e não recebeu nenhuma remuneração. Essa é a essência do consórcio. O que complica a análise é que você pode ser contemplado dando um lance. Mas aí o custo financeiro começa a se aproximar das taxas de juros de um financiamento tradicional. Até a próxima, e continue mandando as suas perguntas para cbndinheiro@cbn.com.br.
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0: terça-feira, 11 de maio de 2026. A Serra de Santa Catarina registrou os primeiros flocos de neve do ano entre o fim da tarde de sábado e a madrugada deste domingo, segundo a Defesa Civil. De acordo com os meteorologistas do órgão, as ocorrências foram pontuais e em pequena quantidade, pois as temperaturas ainda não estavam suficientemente baixas e os ventos nas áreas mais elevadas permaneciam intensos. Os termômetros ficaram negativos nas cidades de Urupema e Urubici. Mais de 4 milhões de trabalhadores vão deixar de receber o abono salarial até 2030 por causa da mudança das regras. Só este ano serão mais de 500 mil. O teto da renda para conseguir o abono não será mais de 2 salários mínimos e haverá uma redução gradual. A renda máxima para ter acesso ao benefício passa a ser corrigida apenas pela inflação. O abono salarial é um benefício anual pago a trabalhadores de baixa renda cadastrados no PIS/PASEP há pelo menos 5 anos. O governo de Israel confirmou neste domingo a deportação do ativista brasileiro Tiago Ávila e de um espanhol detidos após a interceptação de uma flotilha que seguia em direção à faixa de Gaza, carregando ajuda humanitária. Os dois foram presos pelo exército israelense no dia 30 de abril em águas internacionais próximas à costa da Grécia. A Organização das Nações Unidas havia pedido na última quarta-feira a libertação imediata e incondicional dos ativistas e cobrado investigação sobre relatos perturbadores de supostos abusos cometidos durante a prisão. Os governos do Brasil e da Espanha haviam pressionado pela liberação dos ativistas.
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0: Nesse episódio agora do podcast Além do Peso, Dr. Luiz Fernando Correia conversa com Denis Pajek, supervisor da unidade de cirurgia bariátrica e metabólica do Centro de Controle da Obesidade.
1: Olá, você está no Além do Peso, podcast de obesidade da CBN. Sou o Dr. Luiz Fernando Correia, comentarista de saúde da Rádio CBN. O nosso tema hoje é cirurgia bariátrica no controle da obesidade. E para nos ajudar a entender melhor sobre isso, eu estou com o Dr. Denis Pajek, que é supervisor da unidade de cirurgia bariátrica e metabólica do HC da FMUSP. Obrigado, Denis, por aceitar o nosso convite. E já fica a pergunta: onde entra a cirurgia bariátrica no controle da obesidade?
2: Boa tarde, Luiz. Agradeço o convite. A cirurgia bariátrica é um tratamento para o que a gente denomina de obesidade grave. Obesidade grave, ela pode ser definida por diferentes parâmetros. O grau de obesidade medido pelo IMC, por exemplo, é um parâmetro. A presença de doenças associadas, são as comorbidades, é um outro parâmetro. E se a gente for olhar o universo de pessoas com obesidade, né, isso representa uma parcela desse universo, dos, vamos dizer assim, candidatos a esse tratamento. Então, se a gente for olhar em números no Brasil, por exemplo, onde estima-se que agora nos próximos anos, vamos ter quase um quarto da população com obesidade, são praticamente 50 milhões de indivíduos. A obesidade grave vai representar aí algo entre 5 e 10 milhões dessas pessoas, né? Então esse seria o universo para o qual a cirurgia bariátrica poderia ser indicada. Então, para pacientes com obesidade grave, né?
1: Obesidade grave e com comorbidades também.
2: As comorbidades, elas de certa maneira tão implícitas, ou porque já existem, ou porque o grau de obesidade é muito alto e aí o risco de aparecimento é maior, ou já existe também um prejuízo na qualidade de vida. Então, assim, por que que a cirurgia é oferecida para esses indivíduos? Porque é uma condição clínica em que você precisa de um método que promova uma perda de peso que seja mais acentuada e que ajude também, de alguma maneira, na manutenção dessa perda de peso no longo prazo. Então, você precisa de um tratamento de longo prazo. Lembrando que a obesidade é uma doença crônica, multifatorial e recorrente. Então, quando a gente fala em tratamento da obesidade, em particular da obesidade grave, a gente precisa ter uma estratégia de longo prazo. E aí é que entra a cirurgia bariátrica.
1: E em que momento ela entra dentro da história desse paciente? Porque geralmente a gente já sabe que esses pacientes muitas vezes já passaram por várias tentativas, muitas vezes frustradas, até porque o nosso armamentário era bem, até pouco tempo, era bastante limitado em termos de medicamentos, enfim. Sim. Esses pacientes já tentaram várias vezes. Onde entra a cirurgia bariátrica? Ela já entra no início do tratamento? Ela pode funcionar, por exemplo, como um estímulo para que o paciente continue, até porque ela é definitiva, e siga seu tratamento depois com mais facilidade?
2: Olha, seguir o tratamento depois, isso vai ser obrigatório sempre, né? Mas não é que a cirurgia ela é indicada com esse fim de estímulo, né? Uma vez que o indivíduo tenha critérios de elegibilidade para ser operado, então, ele tem, por exemplo, os critérios clássicos de IMC, índice de massa corporal acima de 40, ou acima de 35 com comorbidades, ou como a gente está hoje já discutindo, já tendo inclusive sido aprovado no Conselho Federal de Medicina e outros órgãos internacionais, a cirurgia para indivíduos com IMC entre 30 e 35 e comorbidades mal controladas, como diabetes, hipertensão e outras tantas. Então, uma vez que o indivíduo tenha essas condições, ele é um candidato à cirurgia. Desde sempre, assim, desde que as primeiras diretrizes de tratamento cirúrgico da obesidade foram publicadas ainda no início dos anos 90, sempre se colocou que o indivíduo ele precisaria, vamos dizer assim, ter passado por uma tentativa de tratamento clínico, né? Isso é importante não apenas do ponto de vista individual, mas se a gente pensar também numa gestão de saúde pública ou mesmo numa gestão de uma privada, vamos dizer assim, né? De seguro, etc. A questão é que naquela época existia primeiro a crença, não a ciência, a crença de que o indivíduo pudesse emagrecer sozinho se quisesse, e não existia medicação eficaz e segura para isso. Então, na verdade, de fato, esse tempo

0: E hoje não, hoje você tem opções de tratamento. Então, hoje em dia, para quem tem acesso, por exemplo, às novas medicações, é muito difícil a gente receber um paciente para operar que já não tenha tentado usar, por exemplo, as novas medicações.
1: Uma polêmica, não sei se chega a ser polêmica, mas foi bastante falado, foram as novas diretrizes e orientações com relação à cirurgia bariátrica em indivíduos mais jovens, até mesmo adolescentes. Como é que está, em que pé está essa diretriz?
0: Olha, eu particularmente acho que foi muita polêmica por pouco, viu, Luiz?
1: Para variar, né?
0: Porque, veja bem, o fato da diretriz ter baixado a idade não significa que os cirurgiões vão sair operando todo adolescente que tá gordinho, vamos dizer assim, entendeu? O que acontece é que você tem crianças e adolescentes com obesidade muito grave, né? E esses indivíduos, eles estavam impedidos de terem acesso a esse tipo de tratamento quando a literatura médica já mostrou que é um procedimento que pode trazer de volta esses pacientes ao seu convívio, ao seu desenvolvimento, e inclusive salvar suas vidas. Estamos falando de crianças, adolescente de 14 anos que pesa, tem um índice de massa corporal de 50, por exemplo, né? E do lado do cirurgião, tratar esses pacientes sem uma resolução do Conselho Federal de Medicina, isso representava um risco, né, de se cometer uma falta ética. Então, eu vejo que essa resolução, ela vem muito mais nesse sentido, tá, de permitir que realmente aqueles casos graves possam ser operados, e lógico, as famílias principalmente entendam que existe uma forma de tratamento, que existem formas graves de obesidade e que esses adolescentes, eles podem ser tratados, muito mais do que imaginar que esse número de cirurgias vai aumentar muito significativamente. Existe muito estigma e preconceito ainda, de um modo geral, em relação a isso. E então não vejo isso como assim algo que vai aumentar o número de cirurgias muito.
1: Até pelo que você mostrou pra gente em termos de número de, vamos dizer assim, a população alvo, nós estaríamos falando também de um micro pedaço dessa população.
0: Exatamente.
1: Não é uma coisa para todo mundo.
0: Exatamente.
1: Mesmo. Nunca foi, né?
0: Exatamente.
1: Eles, uma coisa que está sempre quando as pessoas pensam em cirurgia ou tratamento, aí começa aquela coisa, vamos começar a achar que é cirurgia ou tratamento, né? Quando parece que é, no caso, onde existe a opção da cirurgia bem indicada, cirurgia e tratamento, né? Mas em termos de resultado a médio e longo prazo, já existem evidências mostrando que um é melhor que o outro?
0: Olha, ainda não existe nenhum tratamento que se mostrou tão eficaz para o controle da obesidade no médio e longo prazo para pacientes com obesidade grave do que a cirurgia bariátrica. É evidente, veja, como eu comentei anteriormente, que sempre se teve o conceito de que o paciente deveria ter uma tentativa de tratamento clínico antes, e agora ele tem. Então, desse universo, você vai ter indivíduos que vão começar a tratar, vão ter acesso às medicações, vão ter adesão ao remédio, porque a medicação, ela é de uso contínuo. É como tomar remédio da pressão, né? O indivíduo que tem hipertensão e ele toma 6 meses de remédio e a pressão dele vai para um patamar normal, ele não está curado da hipertensão. Se ele parar de tomar o remédio, a pressão dele vai subir de novo. Mesma coisa com diabetes e outras doenças crônicas. Então, para aquele indivíduo que teve acesso, teve adesão e teve um bom resultado, né, dentro do que se espera para o quadro clínico e necessidade dele, ótimo. Esse paciente, ele não vai precisar operar, né? Mas para quem não conseguir isso tudo, cirurgia vai continuar sendo uma opção. É importante destacar o seguinte, é que desse universo todo que eu falei hoje no Brasil, a gente opera 1,5% ao ano dessa população. Então o número de cirurgias, embora pareça muito grande, ele é pequeno. Isso acontece no mundo inteiro, né? Ou as pessoas não têm acesso, muitas vezes não querem operar, têm medo. Então a medicação ela é uma oportunidade de tratamento para pessoas que antes estavam fora, não estavam fazendo tratamento algum, né? E é uma oportunidade também para que mais pessoas tenham acesso a tratamento para obesidade.
1: Agora pensando aqui no aspecto do clínico, pensando nessa questão da cirurgia, a gente sempre fala para os pacientes, quando a gente comenta sobre esse assunto, eles pedem alguma orientação, de que a cirurgia não é só a cirurgia em si, né? Fala um pouco para a gente sobre, no paciente que vai ser operado, o que a gente precisa que esse paciente receba em termos de cuidado para que ele possa ser operado com sucesso.
0: O tratamento da obesidade, ele sempre vai ser multidisciplinar, né? Ainda mais na obesidade grave. Então, o indivíduo, ele precisa melhorar hábito alimentar, ele precisa melhorar estilo de vida, ele precisa fazer atividade física, ele precisa cuidar da saúde mental. Tudo isso é pilar do tratamento. Isso não vai ser suficiente para uma perda de peso sustentada para alguém com obesidade grave. Mas é essencial que isso participe de todo o tratamento. Em particular, quando a gente fala da atividade física, é muito importante pontuar que durante a perda de peso, seja com cirurgia ou mesmo com as medicações, o paciente precisa fazer exercícios de musculação, de fortalecimento muscular. Senão ele vai perder massa magra, massa muscular. Isso, além de efeitos metabólicos, efeitos de própria funcionalidade, que podem ser mais graves se ele for um indivíduo com um pouco mais de idade, isso também tem impacto no próprio gasto energético e no risco que esse indivíduo tem de recuperar peso depois. Então, o tratamento ele tem que envolver todos esses aspectos, né? E quanto, lógico que vai ter gente que vai ter uma facilidade maior de perder peso e sustentar essa perda de peso, até por questões genéticas. Outros vão ter mais dificuldade, mas de um modo geral, isso tudo deve ser contemplado em todos os pacientes que vão fazer tratamento de obesidade.
1: Isso é interessante, que a gente tem visto com mais clareza agora, talvez, com a chegada desses medicamentos, né, e acompanhamento, essa variação que a gente já observava em outras doenças crônicas. A gente observa isso no paciente com diabetes, a gente observa isso no paciente com hipertensão arterial, com pressão alta, e aquele paciente que a gente tem que mudar o esquema de medicamento, tem que fazer uma outra estratégia, e a gente começa a ver isso também, mesmo com os pacientes com esses medicamentos potentes de para o tratamento da obesidade. Existem a gente sabe que existe um grupo de bons respondedores, o grupo de respondedores fracos ou que não vão responder bem, e alguma coisa ali no meio que vai sempre acontecer. Essa coisa da recorrência, da entendendo a obesidade como doença crônica, né? Não é só ganhar novamente o peso, é uma doença que voltou, que está recorrendo. A gente também tem muito, talvez tenha muitos mitos falando sobre isso pós cirurgia bariátrica, que a gente escuta das duas coisas, né? Ah, operou, mas não adiantou nada. Operou aí, quer ver? O cara operou e não resolveu nada na vida dele, né? Qual é a realidade disso nos pacientes? Porque todo mundo tem, quando a gente fala, né, quando alguém vai pensar nisso, ele vai pensar no que ele viu, mas ele não viu o grupo todo, ele não tem uma ideia de estatística, de evidência, enfim.
0: Interessante essa pergunta, Luiz. Eu lembrei de duas coisas agora. Uns anos atrás, um professor meu, né, me encaminhou uma paciente que tinha feito a cirurgia e tinha ganhado peso novamente, né? E aí ele falou assim, sabe como é que é? Cabeça de gordo. E aí isso me motivou a escrever um artigo que eu publiquei no... eu não lembro se foi no UOL ou no Estadão Online, chamado cabeça de gordo não existe. Porque isso, o termo cabeça de gordo é uma estigmatização muito grande, né, do que é obesidade, que dá muito a entender de que é uma questão comportamental. O fato é que o nosso cérebro, e aí que está a cabeça da pessoa com obesidade, ele é o centro regulador do nosso balanço energético, nossa ingesta e nosso gasto calórico. E todos esses tratamentos, cirurgia bariátrica e novas medicações, elas influenciam a ação de mediadores hormonais, químicos, etc., que em última análise agem no nosso cérebro. Né? Então, a cirurgia, ela age no cérebro, na cabeça, né? Vamos dizer assim, melhora a cabeça. Agora, outra coisa em relação a expectativas, né? As expectativas de quem vai fazer uma cirurgia bariátrica é de que, da pessoa e das pessoas que convivem com essa pessoa, é que ela vai ser magra. E vai ser magra para sempre. Você usou o termo controle da obesidade, né? Controlar a obesidade significa perder um certo determinado percentual de peso que seja considerado satisfatório para aquele método de tratamento e que contribua para a melhora da qualidade de vida, controle de comorbidades e etc. Né? Isso não significa que a pessoa vai ser magra. Então, muito desse olhar tem relação com essa falsa expectativa, né? E de que não funcionou o tratamento XYZ, seja o remédio, seja a cirurgia, não funcionou, engordou de novo, né? Se a gente for olhar grandes séries de cirurgia bariátrica, né? Que bancos de dados, né? De centenas de milhares de pacientes, a gente vê que a grande maioria dos pacientes, ao longo do tempo, vai recuperar algum percentual do peso que perdeu. Porque isso é uma característica da doença, não de uma falha individual ou não de um problema da cirurgia. É uma característica da doença. Então, quanto mais apoio a gente tiver e ferramentas do ponto de vista de saúde mental, atividade física, farmacológicas, para ajudar o paciente operado, por exemplo, a se manter dentro de um controle adequado no longo prazo, mas ele vai se beneficiar.
1: Isso é muito importante, porque fica essa sensação de que todo mundo quer uma solução mágica, né? A gente quer uma bala de prata para resolver com todos os problemas, seja ele qual for, e a obesidade é um que desses que volta e meia alguém quer lançar uma bala de prata, né? E não, sabe que não vai ter.
0: Bala de prata não existe.
1: Não existe, né? Exatamente. Só em filme de ficção científica para matar lobisomem.
0: Exato.
1: Mas de resto não é por aí. Então é importante isso que você me falou. Eu acho que para a gente caminhar para um raciocínio e caminhar as pessoas, quer dizer, cirurgia bariátrica é parte importante das ferramentas do controle da obesidade.
0: Sem dúvida. E não existe essa competição. Você imagina o seguinte, a gente, hoje em dia se faz uma analogia ao tratamento multidisciplinar da obesidade grave, tá? Eu volto a insistir nessa questão, porque às vezes quando se fala nessa comparação de tratamentos, dá a entender que a cirurgia bariátrica seria um tratamento para todo mundo, né? Se faz uma comparação, por exemplo, com linhas de cuidado no câncer, por exemplo, ou até algo que é da sua área, que é a doença coronariana.
1: Sim.
0: Ninguém fica discutindo assim se o estente. Lógico, a gente sabe que o estente diminuiu o número de cirurgias cardíacas, mas não fica uma discussão.
1: É um contra o outro.
0: Um,
1: né?
0: Contra o outro. E ninguém fica discutindo se uma nova imunoterapia vai diminuir o número de mastectomias. Não existe essa discussão. O foco não é o método. O foco é o paciente. O foco é o resultado do paciente. Se os pacientes se beneficiarem por procedimentos que sejam mais seguros, menos invasivos e duradouros, ótimo. Né? O nosso foco, ele tem que ser no paciente. E isso é uma outra coisa que eu sempre insisto, quer dizer, o cirurgião bariátrico não é só um cirurgião, ele é um médico especialista em obesidade, né? Ele é um médico especialista em obesidade, então ele tem que olhar para o paciente em todos os seus aspectos e, antes de mais nada, ele está preocupado com o bem-estar desse paciente. Então essa competição, ela está muito mais estimulada, vamos dizer,

0: atingem grandes porções da população, a gente, como médico, tem que entender qual é a melhor opção para aquele paciente, nesse momento, inclusive, da vida dele, que pode até mudar depois, né? É hoje, para ele, essa é a melhor opção, pode ser que daqui a 2 anos não seja. Então, a gente tem que escolher, o nosso dever é escolher e mostrar isso para o paciente. E essa é uma das nossas propostas aqui no Além do Peso. Discutir esses vários aspectos do controle da obesidade. Eu agradeço muito, Denis, por ter aceito o nosso convite, essa conversa bastante esclarecedora sobre cirurgia bariátrica no controle da obesidade. A gente continua por aqui. Acompanhe os nossos episódios do Além do Peso, podcast da CBN sobre obesidade. Até mais.
1: Colunista da CBN, Mário Sérgio Cortella, faz uma reflexão sobre felicidade, com base num levantamento internacional sobre qualidade de vida.
2: Felicidade é o nosso tema. Um levantamento internacional sobre qualidade de vida colocou cidades como Copenhague, Helsinki, Genebra no topo de uma classificação que mede o que seria uma cidade feliz. Com base em indicadores como saúde, educação, equilíbrio entre trabalho e vida pessoal, acesso a serviços. Curiosamente, São Paulo aparece como a melhor colocada da América Latina, mas ainda distante dessas primeiras posições. Quando nós olhamos para esses dados, o que de fato define uma cidade feliz?
3: Olha que coisa, né? Quando a gente vê essa lista, e ela é uma lista séria, feita várias vezes, ela procura indicadores de política, qualidade de vida, prestação de serviço, tecnologia. O Rio de Janeiro tá fora, né? Porque quando a gente vê dentro dessa lista de 250 cidades, seria estranho que não estivesse. Aparece São Paulo, aparece Curitiba, Belo Horizonte, mas Rio, que aliás é onde eu estou nesse momento, é uma cidade que não aparece. Por quê? Porque o indicador não é só do lado externo, não é só aquilo que se entenderia como uma beleza, da qual, por exemplo, o Rio de Janeiro é quase imbatível. Mas isso sim, é coisas relacionadas à capacidade de proporcionar, como você lembrava, qualidade maior de vida a uma população, acesso ao mesmo tempo política, ao mesmo tempo aquilo que faz com que a pessoa seja mais cuidada. Mas que é curioso, né, Milton e Cássio, imaginar, né, que essa posição, coloque São Paulo como a melhor da América Latina nesse quesito, né, não é o bem-estar como felicidade, de alegria, exuberância, euforia, mas menos de condições de existência. Para quem vive na cidade de São Paulo, a olhar isso, às vezes a resposta é assim, será? E quem não vive em São Paulo diz assim, nossa, né? Isso mesmo, São Paulo é um lugar ótimo, tem de tudo, é a fala de quem vem de fora, né?
4: Agora, professor, o que que uma cidade precisa ter ou o que uma cidade tem que o deixa feliz? Quero saber da sua experiência pessoal.
3: Olha, eu gosto muito, porque é um trocadilho curioso, Cássia, a ideia de felicidade no grego antigo, que é um conceito da filosofia há 2.500 anos, é eudaimonia. Eudaimonia seria o bom espírito, você estar bem, sentir-se bem. Para mim, a felicidade numa cidade é quando eu me sinto bem, me sinto protegido, acolhido. Ainda não temos. Ainda não construímos essa possibilidade, mas o ainda aí é mais decisivo. Acho que a própria noção de eudaimonia dá na tradução um trocadilho, né, Carlos? Que é feliz cidade, né? A felicidade entendida aí do lugar da vida coletiva em que não haja carência sem alternativa, onde não haja o abalo da harmonia na convivência, onde as pessoas têm a liberdade cuidada a partir da sua necessidade. Então, para mim, essa ideia, né, de uma cidade feliz, ela está ligada à noção de uma gestão da vida comunitária que seja feita de fato pela comunidade. Aí alguém diz assim, ah, mas isso é romântico. Eu digo, ainda bem que a gente não perdeu essa possibilidade, essa visão. Feliz cidade.
4: É, sair pelo coletivo, pensar no grupo de pessoas, né?
2: Muito obrigado, professor Mário Sérgio Cortella. Um abraço.
3: Abraço.
4: Abraços.

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0: segunda-feira, 11 de maio de 2026. A IP afirmou que triplicou a capacidade de atendimento do serviço de atendimento ao cliente após consumidores relatarem dificuldades para entrar em contato com a empresa. A medida ocorre em meio à crise envolvendo produtos suspensos pela Agência Nacional de Vigilância Sanitária. Em comunicado divulgado nas redes sociais, a fabricante reconheceu os transtornos e anunciou novos canais de atendimento ao consumidor. A Polícia Civil do Rio de Janeiro investiga o desaparecimento de um desembargador federal. Alcides Martins Ribeiro Filho, de 64 anos, está desaparecido há quase um mês. Segundo informações do colunista Lauro Jardim, o magistrado foi visto pela última vez no dia 14 de abril, no final da tarde, após sacar R$1.000 e pegar um táxi em direção à Vista Chinesa, um dos principais pontos turísticos da capital fluminense. Desde então, ele não foi mais visto. 94 dos cerca de 150 passageiros e tripulantes do cruzeiro afetado por um surto de hantavírus iniciaram neste domingo retorno para casa a partir da ilha espanhola de Tenerife. A operação de repatriação entra no segundo e último dia na segunda-feira, quando vão partir os dois últimos voos e o navio vai zarpar rumo aos Países Baixos. A Organização Mundial da Saúde classificou o risco atual para a saúde pública como baixo.
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2: E na coluna Páginas da Infância, Janaína Barros conversou com a Marcela Lorenzetto sobre livros que abrem espaço para o imaginar.
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3: Janaína Barros conosco.
4: Tudo bem com você, com os ouvintes?
3: Tudo ótimo, obrigada, viu, pela sua participação aqui. A gente vai falar dos livros que abrem espaço para o imaginar, né? Na semana passada, aqui neste Revista CBN, vocês convidaram os adultos a pensar sobre a relação deles com o livro para as infâncias, né? Olhar além do livro como aquele instrumento de educação que a gente usa nas escolas, né? E hoje, vamos avançar mais? O livro ensina o que ele ensina? Para que é importante essa leitura, hein, Janaína?
4: Acho que em primeiro lugar, Marcela, para imaginar. Porque imaginar é preciso. Exercitar o sensível, o olhar curioso, a fabulação. E aqui eu trago hoje a palavra de uma especialista, uma escritora, professora, se chama Yolanda Reis. Ela é criadora de um projeto lindíssimo que se chama Espantapájaros, na Colômbia, que é um projeto de formação de leitores, que acolhe desde bebês até suas famílias e também educadores. E ela defende, Marcela, uma construção de casas interiores com a leitura. E o que que é isso? Nessa cultura que a gente vive da pressa, em que todos nós somos e estamos bem iguais, a literatura é um tempo, um espaço, um livro que a gente não dá conta de ler com a razão, mas que a gente precisa do coração, do desejo, e cada um vai criando a partir daí uma casa interior dentro de si. E o que que é isso? É o olhar para dentro, Marcela, é simbolizar o que traz aquele livro, a construção que foi feita a partir das ideias de outras pessoas, da vivência de outras pessoas, e a partir daí a gente toma um pouquinho emprestado a experiência do outro.
3: Isso é muito legal, né? Eu acho que é um ponto essa questão da imaginação, do imaginar. Até hoje em dia, quando a gente vê as crianças cada vez mais ligadas nas telas e deixando de lado brincadeiras que geravam essa imaginação, até não tendo objetos, mas criando na mente esses objetos lúdicos com papel, com papelão, enfim. Acho que isso entra também nesse aspecto geral, né, Jana? Agora, como é que a gente faz para substituir essa visão utilitária da leitura? Dá para exercitar esse novo olhar da prática da leitura, seja em casa ou até mesmo na escola?
4: Não só dá, como é necessário, Marcela. E para isso são necessárias também muitas histórias, muitos livros na escola, muitos gêneros, ficção, poesia, quadrinhos, quantos forem impossíveis. E aí o que a gente vai olhar na prática, Marcela? Que eu falava um pouco na semana passada, que é o que a gente tem no olhar. É sublinhar ideias principais desse livro. E que tal se no lugar de sublinhar ideias principais, a gente favorecer um pouco uma educação sentimental? Para que essas leituras sejam ferramentas para viver, para olhar essa vida de acordo com as suas histórias, com as histórias dos outros, e também para nutrir um pouco dos sonhos, dos desejos, abrir esse tempo. No lugar de identificar a moral da história, os valores, os aprendizados, conhecer a si e conhecer o outro através desse livro. E no lugar de fazer chamada oral ou prova para ver se a criança entendeu, ou mesmo numa leitura ali informal em casa, o que você entendeu dessa história? Que tal conversar sobre a vida? Quais foram as emoções, as sensações? O que te despertou essa história? O que você sentiu? No lugar de perguntar, mas o que essa história te traz? O que você entendeu? Mudar um pouco, sabe? É um ajuste.
3: Essa é uma diferença, né? Entre uma coisa e outra. Você gerar justamente esse propósito da imaginação. Porque isso também faz com que a gente estimule crianças mais criativas, que não tenham respostas automáticas. Porque na escola a gente sabe, por toda a vida acadêmica dessa criança, ela vai ter que decorar coisas. É o nosso sistema, é o nosso modelo de ensino. Mas ela também pode utilizar da criatividade, da imaginação, para encontrar soluções para coisas que já estão ditas, né? Então acho que essa é a diferença também, né, Jana?
4: E é uma diferença muito profunda, Marcela, porque quando essas crianças eventualmente saírem da escola, e a gente já esteve lá e a gente sabe, a gente pode esquecer números, a gente pode esquecer fórmulas, com certeza nós vamos esquecer um pouco alguma regra gramatical, mas essas conversas sensíveis, essas leituras, esse tempo, essa escuta, ser ouvido também, e também poder se expressar a partir daquilo que você está simbolizando numa história, seja em casa, seja na escola, seja onde você estiver. Então, o que esse livro ensina? Que é a pergunta de ouro. Esse livro ensina que aquele é um espaço seguro para ser, Marcela. É um espaço para você se refugiar, é um espaço para você se encontrar, para você conhecer os demais, as histórias que são diferentes das suas, e a partir daí tornar o mundo um lugar um pouquinho mais habitável.
3: Muito legal. Bom, vamos aos livros, Jana? O que eles dizem sobre isso que a gente trouxe hoje aqui no quadro?
4: Olha, eu vou desafiar todos os adultos aqui a encontrar um sentido único em cada um desses livros que a gente vai trazer hoje. O primeiro, A Cueca do Urso Polar. É de uma dupla, Tupera Tupera, uma dupla do Japão, saiu pela Companhia das Letrinhas. É aqui, Marcelo, um livro objeto. Quem tá nas transmissões tá me vendo. É um livro comprido.
3: Tá.
4: Tem aqui uma cueca vermelha. E nela, que é o que a gente chama de luva do livro, tá escrito aqui, olha. O urso polar perdeu a cueca. E agora?
3: Aí ele mexe, né?
4: E o que a criança faz?
3: Tira.
4: A criança tira a cueca. A cueca é uma luva que envolve o livro. E aqui começa a brincadeira. Aqui, a partir dessa pergunta, o primeiro contato da criança com a leitura é a primeira participação dela como coautora dessa história. Ela vai comandar a história. A página nem abriu ainda. Um ratinho vai ajudar esse urso a procurar essa cueca que sumiu. Aqui a gente já vê os dois juntos. Eu chamo atenção para as expressões. A expressão já de espanto desse urso aqui, olha, pra mim é de espanto.
3: Sim,
4: a criança
3: é
4: pode ser outra coisa.
3: É. De confusão.
4: Os dois juntos aqui. E é aí que mora a construção dos sentidos. Não precisa de mediador. O mediador não precisa fazer muita coisa aqui. O mediador precisa parar, precisa respeitar o tempo da criança, entender a leitura que ela quer fazer, se ela quer voltar, se ela quer esperar um pouquinho mais, se ela ainda está simbolizando. Aqui a gente não precisa de regra, é um jogo, Marcela. Então a criança leitora é convidada a jogar, ela vai observar, vai imaginar, vai supor, vai se surpreender e vai virar essa página que está construindo essa história. Por quê? Eles estão procurando a cueca. Aqui tem uma cueca colorida, listrada. O ratinho vai perguntar: é essa a sua cueca? O urso vai dizer não. E o que acontece nessa virada de página?
3: Descobre de quem é.
4: A gente vai descobrir que essa cueca é de uma zebra que gosta de listras. A partir do quê? De um corte.
3: Olha,
4: não sei se o ouvinte está conseguindo aqui,
3: é
4: ó.
3: Um
4: minha
3: corte,
4: mão tá...
3: É um corte,
4: é um
3: no,
4: corte
3: livro.
4: No livro.
3: No formato
4: a gente
3: da
4: chama,
3: cueca.
4: A gente chama isso de faca. Isso também é um elemento narrativo. Também vai construir essa história. Então a criança, a partir disso, vai... Nesse jogo de achar, de procurar, ela vai construindo a sua própria história como uma co-narradora, né, desse livro.
3: Muito legal.
4: Segundo, Tudo o que posso ser, do Caio Zero, da editora Pulo do Gato. Aqui é um livro imagem, não tem texto. Passam só imagens. Traz a memória de criança do Caio, quando ele voltava da escola com os amigos. Naquele tempo de criança, em que tudo é diferente do tempo do relógio, e imaginava, transformava o espaço, o território por onde ele estava andando, em imaginação. Aquela fantasia infantil, Marcela, de olhar uma cena e se permitir uma fusão com aquela cena. Fazer parte do território, fazer parte da cidade. Poder voar, nadar, se transformar em uma montanha, em um animal. Ser a própria paisagem, se perder nesse tempo do relógio e talvez chegar em casa e levar toda essa brincadeira junto e provocar a erupção de uma mamãe que vê aqui, olha, essa animação toda no chão da casa que ela acabou de limpar. E a imagem nos mostra o quê? As pegadas do
3: de
4: menino
3: barro.
4: Que todo veio
3: sujo.
4: Da rua, de toda essa brincadeira. A mamãe
3: fica triste, brava,
4: fica vermelha, e aí pode se transformar num
3: vulcão em erupção.
4: E aí quem leu, Marcela? Você. Eu só virei a página.
3: Olha só.
4: Você fez a sua própria construção e é isso que vai acontecer com a leitura. Quem faz a leitura é a criança.
3: Muito legal, tudo que posso ser.
4: Tibum, Plim e Splash, da Laila Cruz, da editora Caixote, nosso terceiro livro, e aqui a gente já percebe um formato mais horizontal, diferente dos demais. A abertura de página para cima.
3: Ai, que bacana! Todo
4: aqui,
3: cheio de onomatopeias.
4: Sim, a guarda do livro, que é essa primeira página depois, aqui atrás da capa, já nos mostra aqui o quê, Marcela?
3: Uma chuva, um céu fechado, tempo nublado e nuvens escuras com chuva caindo.
4: Sem cor, né?
3: Sem cor, tudo preto e branco.
4: E aí a gente gera aqui, olha, tem um espelhamento. Tem um espelhamento desse espaço, dessa situação, lugar aqui. E a gente nota, não sei se o ouvinte vai notar na imagem, um contorno aqui embaixo. Nesse chão tem algo.
3: Tem flores, tem plantas.
4: Tem flores que são justamente o espelhamento aqui, ó, dessa paisagem aqui de cima. Só que no chão a gente nota uma poça d'água, de chuva. E toda vez que algo toca nessa poça, muda, revela cor. A chuva deixou aqui um portal mágico que vai revelando outras coisas, até que uma criança chega aqui e toca nesse portal mágico
3: e vira colorido.
4: E essa criança vai lá e mergulha nesse portal. Será que um adulto seria capaz de fazer esse mergulho? A partir do momento que ela mergulha, olha o que acontece.
3: O quê? Tudo fica colorido para quem está nos acompanhando.
4: A perspectiva se inverte. A criança simboliza, ela acha cor em tudo. É a fabulação, a imaginação, nesse espelhamento de situações aqui. A partir do momento em que eu mergulho na fantasia, na história, na imaginação e vou fundo, Marcela.
3: Nossa, muito legal, adorei. Os três livros, vamos repassar aqui a lista de livros então, Jana, para o nosso ouvinte?
4: Vamos repassar, Marcela. Nosso tema de hoje é imaginação, construir as suas casas interiores de sentidos, ler para ser, para existir, para se refugiar, para construir. A Cueca do Urso Polar é nosso primeiro livro, pela Companhia das Letrinhas, um livro objeto, que é uma brincadeira, dupla Tupera Tupera. Segundo livro, Tudo Que Posso Ser, do Caio Zero, saiu pela editora Pulo do Gato, um livro imagem. A gente pode ser e estar onde a gente quiser. Segundo livro, esse, o terceiro, é o Tibum Plim Splash, da Laila Cruz, saiu pela editora Caixote, um livro horizontal, também um livro imagem, que vai possibilitar a gente imaginar e construir outros mundos possíveis a partir da fabulação. Mergulhar nas histórias, Marcela.
3: Muito legal, adorei o tema de hoje. Imaginar é bom demais, Janaína Barros, um beijo para você.
4: Um beijo para você e para os ouvintes.
2: Espaço aberto agora para aquela conversa sempre muito interessante do Michel Alcoforado com a Tatiana Vasconcelos.
5: Eu queria saber, how you doing?
6: I'm doing great. The book's on the table.
5: The book's on the table, ufa. Ainda bem que ele tá on the table, viu? É, a gente vai falar, a gente não, Michel vai trazer uma problematização muito boa aqui sobre hablar inglês. É uma habilidade essencial ou é um meio de discriminação?
6: Boa parte das vezes é um meio de discriminação. Eu quis trazer essa pauta aqui hoje muito ligado a dois movimentos. O primeiro, obviamente, um monte de gringo se meteu no Rio de Janeiro para ver o show da Shakira, esse sucesso de novo enorme desse evento que reúne 2 milhões de pessoas na praia de Copacabana. Um monte de gringo da América Latina ou de outras partes do mundo vem para cá para poder ver esse espetáculo. E aí a questão que se dá é: caramba, como é que a gente atende esse pessoal todo sem falar inglês? E um outro movimento que casou muito com essa pauta, com esse momento, foi que saiu uma pesquisa feita em 120 países para medir a proficiência

0: importância, uma preponderância, um protagonismo importante de grande na região, com mais gente falando inglês. Mas olha que ponto interessante também, quando a gente olha para os países de língua portuguesa, Portugal está na sétima posição. Então está um bocado de posição na frente da gente. O ponto aqui é que quando a gente olha para o cenário brasileiro, só 5% do país tem alguma habilidade de falar alguma coisinha de inglês. O inglês mais básico, sabe? O how are you, good morning, aquela coisa, I'm fine, por aí vai. Agora, que dá em torno, né? Se a gente olhar para a realidade brasileira, a gente está falando, se o Brasil tem 200 milhões de pessoas e 5% está falando inglês desse jeito, a gente tem 10 milhões de pessoas no Brasil que podem arranhar de algum jeito, assim, não passam vergonha nem fome e não ficam sem resolver as questões mais básicas. Mas quando a gente olha para a proficiência, ou seja, a gente que consegue entrar numa reunião, ouvir, falar, os números variam de acordo com o dado, de acordo com a pesquisa, mas variam em torno de 1% a 3% da sociedade brasileira. Então, se a gente ficar ali no meio do caminho dessa pesquisa, a gente está falando de um pouco mais de 3 milhões de pessoas que minimamente conseguem participar de uma reunião. E aí a questão que se dá é que quando a gente olha para o mercado de trabalho no Brasil, inglês é visto sempre como um atributo super importante dentro das dinâmicas de contratação dos novos profissionais. E muito importante, não só porque acredita-se que profissionais mais bem qualificados dominam a língua inglesa, mas também porque isso é um grande reprodutor de desigualdades dentro do cenário, mesmo quando não precisa de inglês para desempenhar aquela função. Uhum. Se eu faço um convite aí, entra no LinkedIn, que é aquela rede social de trabalho, olhe qualquer vaga. A vaga, não importa qual seja, tá lá pedindo que você fale inglês. Sendo que boa parte das vezes, na grande maioria dos casos, você não precisa de inglês para desempenhar aquela função. Então, precisa de inglês para fulano que é recepcionista, precisa de inglês para fulano que é secretária, precisa de inglês para o outro que é analista, precisa de inglês para o outro que está assumindo uma posição mediana dentro de uma empresa, e ninguém nunca precisou de inglês no dia a dia daquele trabalho. E aí, o que essa pesquisa mostra também é que inglês é produtor dessas desigualdades, porque quando fulano assume que fala inglês, ele é infinitamente mais bem pago. Olha que ponto interessante. As pessoas que dizem falar inglês no currículo, né, o que colocam o inglês no currículo, elas de partida já ganham 70% a mais em média de salário. Então alguém que fala inglês, ou que acredita, ou que diz, ou consegue convencer os outros que falam inglês, já tem uma expectativa de salário 70% a maior. E quando a gente está pensando em cargos de diretoria, que são cargos mais altos dentro das organizações, e não importa se a empresa tem ou não nenhuma participação comercial ou vínculo com outras nações, a perspectiva de salário aumenta em torno de 90%. E o que é o jogo que está dado aí? O jogo que está dado é que se eu não consigo, né, olhar para você e te oferecer um salário menor por conta de outras variáveis, né, que hoje já não são mais vistas como diferenciadoras de salário, como gênero, classe, raça, não posso contratar e pagar menos a ninguém porque é mulher, ou porque é negro, ou porque é pobre, a coisa de busca por outros atributos como referendador dessa diferenciação acaba se transformando num atributo importante para pagar a gente que a gente sabe que nasceu num berço onde acesso ao inglês era possível, gente que a gente sabe que teve acesso a uma classe social onde o cursinho de inglês era algo básico, a família já falava inglês, gente que teve possibilidade de desde pequeno fazer viagens internacionais, ver filme em outras línguas, ter livrinho dentro de casa. Então isso é um atributo muito importante na manutenção de uma estrutura de desigualdade que atravessa a sociedade brasileira.
1: Sim.
0: E aí, isso está na história, Tati. É muito interessante a gente olhar para isso. No século XIX, inglês era visto como uma língua importante na formação do currículo escolar dos brasileiros. E quando a gente entra no século XX, essa obrigatoriedade do ensino do inglês e do francês, né, mas sobretudo do inglês, cai nesse movimento, né, do século XX, na primeira metade do século XX. E só vai voltar a entrar no currículo básico em 1996. Então, sendo bom ou ruim o inglês que a gente ensina hoje na escola pública, ou o inglês que a gente é obrigado a ensinar nas escolas brasileiras, sendo bom ou ruim, ele te dá algum acesso para pelo menos você fazer parte ali daqueles 5% que não vão passar fome

0: quando estão se valendo da língua. Você tem algum ferramental. Mas até 1996, só quem tinha acesso à língua estrangeira era quem podia pagar um curso, uma professora particular, que era privilegiado. Uhum. Então, um traço que a sociedade brasileira escolheu como definidora mesmo do nosso currículo, que era ter ou não acesso, né? E a gente não estava ofertando isso para a população de uma maneira geral, acabou se transformando hoje num atributo requerido, um atributo básico, e que pesa sobre os indivíduos. Então, o que eu queria trazer aqui é que você, contratante, você, gestor, você que está aí escolhendo a vaga, antes de achar que inglês é básico só porque é o básico de qualquer currículo, e o básico no Brasil, que é um país com muita desigualdade, nem sempre é básico para todo mundo, uhum. Pensa bem se você precisa usar esse item como mais um mecanismo de exclusão na oferta da vaga, e mais um mecanismo de exclusão no acesso a profissionais que são muito competentes, mas não tiveram acesso a isso, ou vão ter um tempo agora para correr atrás dessa possível deficiência. Mas a gente precisa, antes de achar que só porque todo mundo pede inglês a gente vai pedir também, vamos olhar para a vaga e entender se precisa mesmo. Sobretudo num mundo onde o AirPod aí da Apple ou outros fonezinhos, né, atrelados a softwares dentro do celular, já fazem transmissão simultânea, ou mesmo o chat GPT e as inteligências artificiais dão conta de traduzir qualquer coisa. Então, nesse mundo com tecnologia, essas diferenças não estão fazendo mais tanto sentido assim. Uhum. Então, vamos botar a mão na consciência para não reproduzir desigualdade, mais uma, num cenário que já é marcado por mil desigualdades.
1: E um outro jeito, talvez, Michel, bom, eu tô te ouvindo falar e tô lembrando das empresas que exigem profissionais formados em determinadas universidades. Que eu acho que
0: outra é máquina
1: análogo.
0: De exclusão.
1: Exatamente, porque você já deixa de fora um grupo. Né? Uhum. Você mira num pequeno grupo, e isso tem a ver com discriminação, tem a ver com classismo, tem a ver com tudo isso que você está dizendo. Quando você diz que há empresas que já estão flexibilizando essa exigência do segundo idioma, e o segundo idioma é o inglês, e que não precisa ser fluente porque vai usar super pouco e tal, se o inglês, se o idioma é um qualificador do profissional, as empresas podiam pensar também e oferecer isso, né? Informar, ajudar a formar esses profissionais e oferecer esse curso para eles, não?
0: Isso, exatamente. Mas eu acho que é um convite também a gente pensar no Brasil a maneira como a gente está ensinando inglês aqui. Uhum. Porque você vai em qualquer esquina, Tati, você vê uma profusão de curso de inglês a dar com pau aí, né? Toda esquina de qualquer cidade de médio porte no Brasil tem um cursinho de inglês. E tá todo mundo matriculado no curso de inglês ou matriculado nesses aplicativos de língua, e pouca gente consegue desenvolver essas habilidades. Nessa matéria do Jornal Globo, muito interessante, sobre essa coisa da língua no país, eles conversaram com um professor da USP, que se chama Daniel Cava, e ele chamando a atenção para o fato de, se os brasileiros têm dificuldade de aprender essa segunda língua, talvez os métodos de ensino de inglês no Brasil precisam ser atualizados.
1: Perfeito.
0: Porque quanta gente a gente conhece que resolveu tirar uma fatia do orçamento familiar, abriu mão de viajar, de sair para beber com os amigos, de ir para restaurante, para poder investir em si, sentou no banco escolar, fez aulinha, se dedicou e não aprendeu.
1: Sim.
0: E não aprendeu, obviamente, não é porque essa pessoa não tem habilidade para aprender novas línguas ou qualquer dificuldade cognitiva. Não aprendeu porque a forma, talvez, como a gente está ensinando, não está funcionando. Então, parar de culpabilizar o indivíduo e tentar entender como essa sociedade produziu gente que não tem capacidade, né? Ou tem dificuldade, melhor dizendo, de falar uma segunda língua, ou de ter acesso a ambientes onde isso seja ensinado de forma democrática, é o ponto importante para a gente começar a reverter isso e melhorar as posições no ranking. Porque, obviamente, quando você aprende uma nova língua, você tem, para além de um salário maior aqui por conta do cenário brasileiro, você tem acesso a mais liberdade. É muito melhor se você pode viajar, sei lá, pro Vietnã, se você puder falar vietnamita, é melhor. Se você puder viajar pra Itália e puder falar italiano, é melhor, você tem mais liberdade. Então, para além dessa questão do mercado profissional, é ótimo que as pessoas adquiram mais conhecimento. Mas repensar também a forma como a gente está ensinando pode ser um caminho importante.
1: Excelente, excelente.
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0: Segunda-feira, 11 de maio de 2026. A China anunciou que o presidente Donald Trump fará uma visita de Estado ao país oriental entre os dias 13 e 15 de maio. As informações são da agência estatal chinesa Xinhua. No fim de março, a Casa Branca havia anunciado que a visita seria um dia mais curta. Segundo o governo americano, o líder chinês Xi Jinping também deve visitar Washington em uma data posterior, que ainda não foi acordada entre os dois países. O deputado federal Hélio Lopes, do PL, encaminhou um ofício para a CBF que pede a convocação de Neymar para a Copa do Mundo. O envio da representação foi anunciado pelo parlamentar em uma sequência de conteúdos publicados nas redes sociais. Em um documento de 3 páginas, o deputado argumenta sobre a importância do jogador santista para a seleção, mas afirma que não pretende interferir nas convocações. O Cruzeiro se sagrou decacampeão da Superliga Masculina de Vôlei. Neste domingo, o time mineiro dominou Campinas e venceu por 3-0 a final no ginásio do Ibirapuera, em São Paulo. A vitória do Cruzeiro evitou o 4º título do Campinas nesta temporada. O time paulista foi campeão estadual, sul-americano e da Copa do Brasil. Os preços do petróleo abriram em alta no mercado asiático. Mais cedo, o presidente dos Estados Unidos, Donald Trump, afirmou que rejeitava a resposta do Irã à proposta de paz de Washington. Do outro lado do conflito, Teerã renovou as ameaças no Estreito de Hormuz. O combustível do tipo Brent, referência internacional da commodity, subiu 2,69% para 104 dólares por barril.
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2: O governo federal elevou de 14 para 16 anos a classificação indicativa do YouTube no Brasil. E sobre esse assunto, a Cássia Godoy e o Guilherme Muniz conversaram com Vitor Oliveira Fernandes, que é secretário nacional de Direitos Digitais do Ministério da Justiça.
3: O governo federal aumentou a classificação indicativa do YouTube de 14 para 16 anos. Essa mudança faz parte da regulamentação do ECA Digital, legislação aprovada no ano passado para proteger crianças e adolescentes na internet. E sobre esse assunto, esse aumento da classificação indicativa, nós vamos conversar agora com o secretário nacional de Direitos Digitais do Ministério da Justiça e Segurança Pública, secretário Vitor Oliveira Fernandes.
4: Prazer estar aqui na CBN.
3: Secretário, vamos começar falando sobre o que significa na prática essa medida. É uma reclassificação de caráter informativo, não significa que deixará de ser encontrado na plataforma conteúdos que eram encontrados antes.
4: Exatamente. É muito importante nós deixarmos claros para todos os nossos ouvintes o que é de fato a classificação indicativa. Classificação indicativa não é censura, não é retirada de vídeos do ar, e a classificação indicativa não impede que ninguém acesse a plataforma. Trata-se, na verdade, de um instrumento informativo. Para que serve a classificação indicativa? Serve para informar aos pais, mães e responsáveis legais para que eles possam tomar uma decisão mais balizada, mais consciente sobre o que as crianças e adolescentes estão consumindo na internet.
5: No caso dessa reclassificação do YouTube especificamente, secretário, o que foi levado em consideração? O que mais pesou para vocês fazerem essa classificação agora, passando de 14 para 16 anos?
4: A análise que é feita de classificação indicativa pelo Ministério da Justiça e Segurança Pública, aqui na nossa Secretaria Nacional de Direitos Digitais, ela é uma análise bastante técnica. Nesse caso específico, ela foi feita a partir de 4 eixos temáticos. Primeiro eixo é violência. a gente identificou que está sendo cada vez mais veiculado nessa plataforma cenas que vão de tortura, mutilação, morte intencional e em alguns casos até vídeos relacionados à glamorização da violência. Isso aparece em obras artísticas, discursos de personagens fictícios, mas que também são veiculados dentro dessa plataforma. O segundo eixo que também foi levado em consideração é o de sexo e nudez. A análise técnica que foi feita pelo Ministério da Justiça apontou uma circulação cada vez maior de cenas de nudez e até mesmo, em alguns casos, de sexo explícito que aparecem disfarçados com tarjas ou imagens espelhadas dentro da plataforma. O terceiro eixo que levou a essa conclusão está relacionado a drogas e substâncias ilícitas. Isso também tem aparecido muito em obras de ficção, vídeos de representação de pessoas reais e aqui também há uma preocupação com influenciadores digitais de plataformas de apostas, as chamadas bets, que também podem levar a estímulos de jogos de azar. E por fim, o último eixo que foi considerado nesse debate é o mais novo e talvez o mais interessante deles. A gente tem considerado também nessas decisões aquilo que a gente chama de eixo de interatividade. A gente avalia aqui o papel que os algoritmos de recomendação, que a publicidade personalizada e a reprodução automática de vídeos, geram para engajamento contínuo desses usuários. Tudo isso pode direcionar crianças e adolescentes para conteúdos inadequados, mesmo quando elas não estão procurando por esse conteúdo.
3: E é importante dizer, né, que temos essa reclassificação para diferentes plataformas. A gente começou falando aqui do YouTube, 14 para 16 anos, mas tem, por exemplo, também o Kwai, de 14 para 16, TikTok, de 14 para 16 anos. No Instagram foi mantida a idade de 16 anos. Tem o WhatsApp, de 12 anos para 14 anos. O X, o antigo Twitter, de 18 anos foi mantido para 18, porque já era essa faixa etária. Agora, secretário, a impressão que eu tenho é que muitos pais, muitas mães, nem mesmo tinham ideia de que havia uma classificação etária para a utilização destas plataformas.
4: É por esse motivo que é muito importante para o Ministério da Justiça, para a nossa Secretaria Nacional de Direitos Digitais, ter espaços como esse aqui da Rádio CBN para divulgar um pouco essa informação à população. A classificação indicativa, que sempre existiu e que já é velha conhecida nossa, para cinema, obras de audiovisual em geral, ela existe, na realidade, desde 2015, para aplicativos e jogos eletrônicos. E principalmente com a entrada em vigor do ECA Digital, a Secretaria do Ministério da Justiça tem feito um trabalho de passar um pente fino em todas essas aplicações. Onde que isso aparece para os pais e responsáveis legais?
3: Isso que eu ia perguntar, se essa informação agora vai estar mais em destaque.
4: Isso, a informação da classificação indicativa, o selo da classificação indicativa, precisa ser deixado visível em todo o lugar onde você pode baixar aquela aplicação. Então a gente pensa, por exemplo, nas lojas de aplicativos que a gente tem aqui dentro dos smartphones. Nessas lojas de aplicativo, tem que aparecer o selo. Esse é um aplicativo 16+, esse é um aplicativo 18+. E isso serve tanto para aplicações quanto para jogos eletrônicos também. Inclusive, durante esse período, né, de entrada em vigor do ECA Digital, basicamente um mês e meio em que o ECA Digital está em vigor, a nossa secretaria também fez uma reclassificação muito grande de diversos jogos. Por exemplo, um jogo muito famoso, né, o FIFA, por exemplo, foi reclassificado para 18 anos, porque se identificou que lá dentro havia um loot box, aquelas caixinhas de recompensas aleatórias. Então esse trabalho tem sido feito tanto para aplicativos quanto para jogos eletrônicos.
5: E secretário, bom, essa medida já foi anunciada lá no ano passado, começou a ter alguns ajustes, né, algumas reclassificações no início do ano, como o senhor mencionou, e agora veio o YouTube. O Ministério consegue monitorar impactos dessa medida, se já foi possível identificar algum efeito positivo dela? O governo tem alguma forma de monitorar os efeitos práticos disso, até para entender se alguma outra medida pode ser necessária, caso se identifique que não está sendo suficiente apenas reclassificar? Como que isso pode ser monitorado?
4: Nós estamos num processo de uma escuta muito ativa da sociedade e principalmente dos atores que geram e criam conteúdos na internet. O Ministério tem ampliado o diálogo com criadores de conteúdo, com esses influenciadores que hoje falam para milhões e milhões de pessoas na internet, explicando para eles as novas regras do ECA Digital. E a gente tem também participado de discussões com entidades representativas da sociedade civil, principalmente entidades de proteção e defesa de crianças e adolescentes, com os ministérios públicos, com as autoridades policiais no Brasil inteiro, para explicar para essas pessoas como que está funcionando o ECA Digital. E até aqui eu posso dizer que a recepção pelos brasileiros, pelas brasileiras dessa nova legislação, ela tem sido um sucesso. Todo mundo tem muita preocupação com o que os seus filhos e filhas estão consumindo dentro de casa. E nós temos agora o Estado brasileiro atuando para ajudar nisso, para dar informações para os pais, que muitas vezes nem sabem o que que tem dentro daquela plataforma, o que que tem dentro daquele aplicativo. Por isso que essa política de reclassificação indicativa é tão importante nesse momento.
3: Eu quero agradecer a participação ao vivo conosco hoje aqui no Jornal da CBN do Secretário Nacional de Direitos Digitais do Ministério da Justiça e Segurança Pública, falando sobre essa reclassificação indicativa de idade, principalmente no YouTube de 14 para 16 anos, mas como o Muniz ressaltou, tem também outras plataformas que tiveram essa reclassificação. E para os pais, né, ficarem atentos ali na hora de baixar esses aplicativos, observar qual é o selo com a idade adequada para utilização desta plataforma. Vitor Oliveira Fernandes, muito obrigada por ter estado conosco hoje e ter trazido mais detalhes dessa medida aqui para os nossos ouvintes.
2: Conosco agora Tânia Morales, ela conversou com o jornalista e escritor Carlos Dias sobre o livro Quem Lê Tanta Notícia. O escritor revisita histórias marcantes e dilemas éticos dos 45 anos de profissão.
6: Estamos com o jornalista Carlos Dias. Ele que tem mais de 40 anos de carreira, 45 anos de carreira, né? No jornalismo, passou por veículos de imprensa importantes, é professor de jornalismo, atualmente atua na edição internacional do jornal Valor Econômico e está lançando o livro Quem Lê Tanta Notícia? A Dor e a Delícia de Fazer Jornalismo. O livro que sai pela editora Poligrafia. Carlos Dias, bem-vindo. Boa noite.
7: Boa noite, muito obrigado pelas boas-vindas.
6: Ai, que agradeço. Bom, no livro você conta muitas situações pelas quais você passou, né? Na sua atuação aí de décadas de jornalismo. Conta pra gente como é que surgiu a ideia, né? Porque na introdução ou nos prolegômenos, como você conta no livro, você diz que foi, a ideia do livro partiu das inquietações dos seus alunos, né? Conta pra gente como é que tudo
7: surgiu. Isso mesmo. Os alunos costumam fazer muita pergunta quando tem um professor que tem prática de mercado sobre a realidade da profissão, né? Além da teoria. Então eles querem saber qual foi a maior emoção que você já sentiu, já sentiu medo alguma vez, qual é o maior desafio. Então eles fazem esse tipo de perguntas, né? E às vezes eu costumava sair com os alunos e ia pro bar depois da aula, porque eu falei, a hora de papo não é agora, depois da aula, quem quiser. E às vezes juntava muita gente, 20, 30 alunos lá. Falei, vou escrever. Mas eu comecei a escrever muito aos poucos, uma história, depois outra. Foi um processo lento, né? Eu não pensava como um livro, eu fui escrevendo as histórias sozinhas, até eu achar que aquilo tinha consistência para virar um livro, aí eu avancei e fui até o final.
6: Mas aí essas histórias, porque você passou por certamente muitas outras, né? A escolha dessas histórias no livro se deu porque eram as histórias que você acabava contando para seus alunos, para responder as questões que eles traziam?
7: Nem sempre, na verdade, são as histórias que me marcaram mais e que eu tinha, porque é um livro de memórias, na verdade. Então, é como as histórias me impactaram. Eu acho que eu sou uma pessoa que tem uma boa memória, mas ela também é seletiva. Então, algumas histórias me marcaram tanto que eu lembrava de detalhes, às vezes de lembrar de cheiros, de sons, de músicas que tocavam naquele momento. Então, essas histórias foram mais fáceis de escrever e foram essas que eu escolhi. Além disso, eu tentei criar um critério para que elas não se repetissem. Então, tem um capítulo que fala sobre o poder econômico, como ele influencia o jornalismo. Outro sobre a importância da palavra, que você tem que cumprir a palavra quando você dá para alguém, sobre honestidade. Então, cada história tem tipo uma moral da história, como numa fábula de La Fontaine, todas elas têm uma moral da história.
6: A palavra, que no caso é a relação com a fonte, é isso?
7: É, com a fonte e até com os colegas. Se você diz para alguém, eu vou fazer isso ou não vou fazer isso, você tem que cumprir, mas com a fonte principalmente. Tem histórias, num dos capítulos eu deixo isso muito claro. Quando uma fonte pede segredo, anonimato, e no caso ele está tentando esconder um crime. Nesse caso, você tem obrigação com a fonte ou tem obrigação com o público? Existem dilemas desse tipo no livro também.
6: Aliás, o jornalismo é cheio de dilemas éticos, né, Carlos Dias? Porque as fontes têm seus interesses, né?
7: Uhum.
6: Quando traz uma informação para o jornalista, certamente tem algum interesse por trás, né?
7: Sempre tem, né? Porque eu sempre dizia para os alunos que quando a fonte quer contar alguma coisa, ele quer te usar. Em primeiro lugar, Exato. Ele quer que você divulgue aquela informação. Informação que ele não quer divulgar, essas são as principais notícias, aquelas que são escondidas. E aí que entra o jornalismo investigativo, de colocar informações que as fontes e que ninguém quer revelar, que todo mundo quer esconder. Esse é um grande desafio.
6: Exato. É, gente, vocês pensam que é fácil fazer jornalismo? Ô, Carlos, e você, bom, são 45 anos de profissão?
7: 45 anos de profissão.
6: É muita coisa, né? Só faz um resumo pra gente, você já passou pelo Estadão?
7: Desde o comecinho, eu passei pelo Diário do Grande ABC, Gazeta Esportiva, fui morar na Espanha, trabalhei na revista Nuestro Tempo, fiz frilas para agência de notícias Europa Press, no Brasil trabalhei para extinta hoje United Press International, eu trabalhei na Gazeta Esportiva, trabalhei no Estadão, do Estadão eu fui para Veja, da Veja eu voltei pro Jornal da Tarde, do Jornal da Tarde eu fui para Exame, voltei pro JT, fui para Quatro Rodas, super interessante, voltei para Gazeta Esportiva, enfim, Tribuna de Santos, trabalhei na Tribuna de Santos, morei em Santos. Então, é bastante coisa.
6: É bastante coisa e diversificado, né? Do esporte internacional, economia, quer dizer, você é um jornalista
7: Ciência, tecnologia.
6: Você é um jornalista de fato experimentado. E depois quero falar sobre também uma experiência ruim que você teve de estar do lado, né? Do alvo da notícia, né? E aqui no caso que foi uma grande injustiça. Mas antes de chegarmos aí, Carlos, você que conhece tão bem e há tanto tempo a imprensa, o que é que está acontecendo? O mundo está mudando de uma forma tão acelerada e isso impacta tanto o nosso trabalho como jornalista, inclusive como as pessoas têm acesso ao que elas entendem ser notícia e que não é, né? Esse material que circula na internet, o quanto descredibiliza o nosso trabalho, né? Qual a sua avaliação depois de tanto tempo hoje, no jornalismo hoje? Também com as redações enxutas, né? Você já conheceu redações cheias.
7: Sim.
6: Eu já conheci redações cheias, né?
7: Sim,
6: então,
7: conhecemos.
6: Né? É meio desanimador hoje fazer jornalismo?
7: É muito desanimador, mas se eu for muito sincero, a gente fala que é muito desanimador, pelo menos nesses 45 anos, a gente sempre falou isso. Eu acho que tá pior. A verdade é que tá pior. Nunca foi uma profissão fácil escrever num país que tem um alto índice de analfabetismo, você tem menos leitores por causa disso, uma população que lê pouco, então fica muito difícil exercer essa profissão nesse ambiente, nesse habitat cultural, educacional. Então isso pesa. Eu acho que hoje a situação se tornou muito pior por causa da tecnologia. As pessoas começaram a confundir uma mensagem de aplicativo de mensagens ou de uma rede social, estão confundindo com jornalismo. Jornalismo é uma coisa muito cara de ser feita, dá muito trabalho e muita gente fala, ai, mas é pago esse site, ai, tem que pagar para entrar, tem que pagar o salário, as contas de quem trabalha para fazer. E é curioso porque as mídias sociais, elas usam a nossa informação que a gente produziu com muito sacrifício, com muito dinheiro das empresas, e depois transformam aquilo numa opinião, num vídeo de 30 segundos, né?
6: Tem mais sabor, né? Para um consumo rápido, que hoje o consumo é rápido, né? Não exige muita reflexão, opinião, e aí vai lá, dá opinião, xinga todo mundo, e isso se confunde na cabeça das pessoas com jornalismo, né?
7: Sim, e não é jornalismo. E as pessoas também procuram validação para aquilo que elas já pensam. A gente vive num momento que as pessoas querem informações prontas, um pacotinho, que ela venha muito rápida, fácil de ser consumida, que não tome muito tempo, isso, sem reflexão, e que as pessoas depois repitam essas opiniões sobre pessoa X ou Y, mas sem nenhuma reflexão. Também para ser leitor, para ser consumidor de notícia, requer dedicação, requer tempo, precisa de leitura, precisa de bastante tempo para consumir notícia, para você poder refletir a respeito da informação e tirar sua própria conclusão. Hoje a gente tem tido dificuldade nisso.
6: É, pois é, sentimos isso, mas perseveremos, sentimos, né, Carlos?
7: Perseveremos, porque a gente precisa. A sociedade nunca precisou tanto de jornalistas, nunca precisou tanto de bons repórteres, nunca precisou tanto de profissionais éticos, honestos, comprometidos com a tentativa de buscar a verdade, né? Sim. Que é um conceito meio amplo. Então a gente nunca precisou tanto para combater isso. Eu só não acho que seja um bom caminho você tentar competir com as mídias sociais. Eu acho que os grandes veículos de comunicação têm tentado caçar cliques também, uhum, junto com, e eu acho que o caminho não é esse. Esse é um atalho, mas esse atalho talvez não leve ao lugar que se deseja. Esse é um problema.
6: Sim, os alunos, eles, você continua dando aula, Carlos?
7: Não, eu deixei de dar aula já faz alguns anos, sim. Eu fiquei um pouquinho triste com a busca dos alunos por, não pela função social, porque o jornalismo é uma profissão de responsabilidade social. Eles começam a procurar porque eles querem ser youtubers. Hoje tem muito isso. E eu falo, o jornalismo não é a melhor faculdade para quem quer ser youtuber, para quem quer ganhar vida nas redes sociais. Quando o aluno quer fama, ele quer ter 5 milhões de seguidores, ele não quer mais apresentar o Jornal Nacional. Ele quer ter 15 milhões de seguidores, uhum, que ele acha que é muito melhor. Então isso desanima um pouco, e eu acho que as faculdades cometem um erro também e oferecem cursos com conteúdos para trabalhar com mídias sociais, e tem diminuído muito a formação. Está faltando filosofia, história, tudo isso são matérias importantes para a faculdade de jornalismo. E porque ferramenta, como operar, você sabe bem disso, né? Com 15 dias aí dentro da rádio, você ensina um recém-formado básico. Sim. Mas a formação sólida dele para identificar o que é notícia e o que não é notícia, não é em 15 dias, isso leva muito tempo.
6: Apurar a notícia, identificar os interesses de quem está te passando aquela informação. Uhum. Você falou do poder econômico também, né? Que envolve o jornalismo, uhum, né? Porque informação é poder, né, gente? E os veículos de comunicação têm lá os seus patrocinadores, esses youtubers e tal, também tem gente que os paga, né? A menos que você faça um jornalismo independente, que também existe, que aí quem paga existe, é quem está, é a sua audiência. Esse, uhum, acho que você fica mais solto das amarras, né? Que a internet também permite isso.
7: Permite, tem crescido isso.
6: Tem crescido, né? E é preponderante o peso do poder econômico também sobre a escolha da notícia?
7: Ele é, só que ele não costuma ser do jeito que as pessoas imaginam, né? O público em geral acha que o poder econômico, ele é exercido, por exemplo, com anúncios. E não é bem assim que a coisa funciona. Um jornal independente pode perder um anunciante, mas ele continua pagando suas contas e sendo lucrativo com os outros anunciantes. Ele, sim, tem que ser relevante. O poder econômico se exerce de outras maneiras, né? Muito mais sutis. Há outros tipos de pressão, porque toda empresa jornalística, aliás, né, é uma empresa, ela também está sujeita às mesmas regras, aos mesmos impostos, e ela precisa fechar as contas e precisa pagar suas contas. E às vezes o interesse da empresa de se manter saudável depende de boa relação com o poder econômico, com a política. É uma relação delicada, uma relação complicada. Não é tão simples como vou tirar o anúncio do seu canal de televisão, da sua emissora ou da sua revista. Não é tão simples assim, é muito mais as relações são muito mais complexas.
6: E aí ser um jornalista, porque as pessoas também confundem, né, o jornalista com o veículo, né? Ser um jornalista inserido nesse contexto também exige de você entender a lógica, como as coisas funcionam, né? E fazer o seu trabalho da forma ética, né?
7: Da melhor forma possível, independentemente das pressões políticas e econômicas.
6: E identificá-las. Tudo isso no livro, hein? Do professor Carlos Dias, jornalista, aqui com a gente, lançando Quem Lê Tanta Notícia? A Dor e a Delícia de Fazer Jornalismo. Agora, essas reflexões, elas vêm a partir de histórias, então é um livro saboroso, né? Um livro em que você conta suas experiências, né? E que elas suscitam reflexões. Eu queria entender também, porque a primeira história que você conta, e que foi um episódio também muito marcante pra você, imagino.
7: Sim,
6: você
7: isso mudou minha vida
6: virou
7: inteira.
6: Notícia, né? Você virou notícia.
7: Sim.
6: E você descreve no primeiro capítulo um pelotão de fuzilamento, né? E você no alvo, e esse fuzilamento seria feito por jornalistas. E você entende
7: exatamente
6: como é o mecanismo, e você sabia que você estava sendo fuzilado. Foi uma armadilha, foi uma fake news. O que que você pode contar pra gente sobre esse caso e o que você aprendeu e o que a gente pode tirar de lição dele?
7: Nossa, a pergunta é longa, vamos ver se eu me esqueço de todas as partes dela.
6: Não, eu te
7: lembro.
6: Vamos
7: ver. Você me lembra, tá? Se desviar do assunto também.
6: Se lembrar, vou anotar.
7: Olha, tá bom. Em primeiro lugar, eu acho, Tânia, que vou começar pelo final. A grande lição que eu aprendi disso, eu vou contar um pouco da história para o ouvinte poder compreender.
6: Isso, pra gente entender
7: o que aconteceu. O que aconteceu é que há 32 anos, né, numa madrugada de fevereiro de 1994, a polícia apareceu na minha casa de madrugada e, resumindo a história, me prendeu sob acusação de tentativa de homicídio contra uma prostituta na rua. A acusação poderia ser verdade, poderia ser mentira, mas se desmontava muito facilmente porque havia várias inconsistências. A primeira coisa que não podia prender em flagrante, a polícia não tinha um mandado, era de madrugada, aquilo começou a ficar claro que era uma armação. Na manhã seguinte eu dei uma entrevista coletiva, a imprensa toda procurou, por quê? Porque era um jornalista com um cargo alto, né? Numa empresa no jornal do Grupo Estado de São Paulo, e lógico que isso atraiu atenção,
6: claro,
7: por causa dessa proximidade com os próprios colegas. Talvez se eu fosse só um dentista, não fosse notícia nenhuma, eu virei notícia por causa da função que eu ocupava. E durante essa coletiva que eu chamo de pelotão de fuzilamento, que é o grande erro que eu acho que a imprensa continua cometendo até hoje, cometeu em casos como da escola base, cometeu no Bar Bodega e cometeu agora no Rio de Janeiro, naquela ação contra o tráfico que deixou mais de 100 mortos, a imprensa comete esse erro, dá apenas a informação da polícia. A polícia diz isso e aquilo, e o que saiu de notícia publicado foi o que a polícia falou e nada do que eu disse. Eu passei 2 horas contando a história que tinha acontecido, mas o que valeu foi a versão da acusação. Aliás, né, de um crime que nem foi cometido, porque não houve vítima, foi só uma acusação, né, a vítima nunca apareceu para depor, nunca foi localizada, uma fake news completa, porque nem vítima tinha. Que loucura mesmo, exatamente, porque nem vítima tinha. Então, alguém disse tal coisa na delegacia, disse que eu dei 4 tiros nela, errei os 4 tiros e ela conseguiu fugir, só que nunca mais ela apareceu, né? Simplesmente ela sumiu e ela não foi localizada por ninguém. Bem, essa notícia, o grande aprendizado.
6: Carlos, eu fiz uma pergunta complexa, só que agora eu acabo de ser informado que eu tenho 2 minutos.
7: Já passou tudo isso?
6: Então, me diga, isso tudo aconteceu, você virou alvo da imprensa, você se viu com a sua reputação sendo demolida pela imprensa, né?
7: Exatamente.
6: E aí o que fica de aprendizado para todos nós?
7: O que fica foi um compromisso que eu tive a partir daí, principalmente na sala de aula, de ensinar os alunos e colegas, repórteres, quem mais passasse pela minha vida, da importância de uma coisa que é meio banal, parece, para o jornalista, que é a capacidade que a gente tem de destruir a vida de alguém e a responsabilidade que a gente tem antes de publicar alguma coisa sem ouvir todos os lados, sem ver se aquilo é verdade ou não é verdade. Parece óbvio, né? Todo jornalista deveria fazer isso, mas às vezes ele não faz. Então, a grande lição foi poder ensinar, levantar essa discussão sobre o tipo de cobertura, principalmente a policial, que a gente tem no Brasil. E eu acho que essa é a grande lição que eu tive e que eu tento passar também para as outras pessoas, sejam leitores, alunos, colegas de profissão e os futuros leitores do livro também.
6: É porque se massacra uma pessoa e depois a justiça diz, não, ele é inocente, mas até aí a pessoa já foi destruída, né? No seu caso, nem não deu em nada, né?
7: Sim, absolutamente em nada, só ficou a fofoca que, por incrível que pareça, até hoje ela é lembrada. 32 anos depois ela é lembrada ainda, porque as pessoas lembram sempre do pior.
6: Sim, sim, fica marcado. Você vê? É o poder, é muito sério isso, né? O poder da execração pública, que os jornalistas exclusivamente detinham, né? Os veículos de comunicação exclusivamente detinham esse poder. Agora é a internet de uma forma geral, né? Agora qualquer
7: Zé Mané. Hoje é mais grave.
6: É, hoje.
7: Pode fazer isso.
6: É, hoje se destrói reputações com facilidade. Carlos Dias.
7: Todos os dias. Diga, querida.
6: Muito obrigada, parabéns. Volte sempre.
7: Obrigado.
6: Viu, pra falar de jornalismo aqui. Foi um prazer. Viu?
7: O prazer foi meu, Tânia. Obrigado pelo convite.
6: Valeu, querido.
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0: Segunda-feira, 11 de maio de 2026. 41% dos brasileiros afirmam conviver com o crime organizado no bairro onde moram. A informação é de um relatório divulgado neste domingo pelo Fórum Brasileiro de Segurança Pública, em parceria com o Datafolha. A pesquisa foi feita com mais de 2 mil pessoas com 16 anos ou mais. Os dados indicam que quase 70 milhões de pessoas convivem diretamente com o poder territorial exercido por essas organizações. Nas capitais, o número é de quase 56%. Em outros municípios das regiões metropolitanas, o índice é de 46%. E nas cidades do interior, 34% das pessoas percebe a atuação do crime organizado. A ministra Carmen Lúcia, do STF, concedeu um prazo de 5 dias para que o senador Sérgio Moro apresente defesa prévia em um processo que ele responde sob acusação de calúnia contra o ministro Gilmar Mendes, também da corte. A ação é referente a um vídeo publicado pelo parlamentar em 2023. Na ocasião, Moro afirmou que seria possível comprar um habeas corpus do magistrado. Segundo uma denúncia apresentada pelo Ministério Público Federal, a fala atribui a Mendes o crime de corrupção passiva. Pela 15ª rodada do Campeonato Brasileiro, às 16h, o líder Palmeiras empatou com o Remo por 1-1. E o Atlético Mineiro empatou pelo mesmo placar com o Botafogo. Às 18h30, o Corinthians saiu da zona de rebaixamento ao vencer o clássico contra o São Paulo por 3-2. No mesmo horário, o Santos venceu o Red Bull Bragantino por 2-0 na Vila Belmiro. E a Lanterna Chapecoense foi até o interior paulista e empatou em 1-1 com o Mirassol. Às 19h30, o vice-líder Flamengo venceu o Grêmio por 1-0 em Porto Alegre e às 20h30, o Vasco derrotou o Atlético Paranaense no Rio de Janeiro por 1-0.
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0: sabia, Álvaro, é assim que funciona a minha cabeça. Você me fala um negócio, começo a tocar uma música, entendeu? A sorte é que eu trabalho no rádio, o Juliano tá aqui. Então aí a gente consegue levar o que tá dentro da minha cabeça pro ouvinte, o que nem sempre é uma vantagem. O Álvaro hoje vai tratar desse tema. Será que seria uma boa viver para sempre? Eu cogitei aqui, Álvaro, que deve dar um cansaço existencial, né? Deve chegar uma hora que deve cansar demais. Teve ouvinte que escreveu pra cá dizendo o quê? Que eu vou ter que pagar IPVA, IPTU, matrícula de não sei quem, a vida inteira? Eu não quero, não. Boa tarde, Álvaro.
1: Muito boa tarde, querida Tati.
0: Tudo bem aí?
1: Tudo ótimo.
0: Muito bem.
1: Melhor agora, né? Chegou o grande momento, que coisa boa. Um dia antes, né, do esperado, que é quarta-feira.
0: Isso, bem lembrado, para que os nossos ouvintes não se confundam. Você não errou o dia, é o Álvaro que chegou um pouquinho mais cedo essa semana. Eu adoro esse tema do ponto de vista filosófico, mas mais ainda quando a gente mistura com a sua área, porque dá camadas, como tá na moda de dizer. Tem uma descoberta recente que mexe com a nossa ideia de tempo biológico. Obviamente o Álvaro vai explicar melhor, mas quando uma célula é retirada do corpo e colocada num ambiente novo, ela passa a se comportar como uma célula jovem. Hoje a gente fala da ciência que está tentando reverter o envelhecimento e do que é que isso significa para a ideia de ser humano. Falar em reverter o envelhecimento durante muito tempo foi coisa de gente cheio de papo, né? De charlatão. Hoje o papo é sério, né, Álvaro?
1: O papo é sério, mudou bastante. Eu acho que a principal transição, de fato, se deu há mais de 10 anos, especificamente num ano muito particular para a biologia molecular, que foi 2013. Nesse ano, um pesquisador da Universidade da Califórnia, ou chamada UCLA, o Steve Hovard, publicou um genético. Que raios é isso? Relógio epigenético é um algoritmo, tá bom? Então é um sisteminha de regras que lê padrões biológicos no DNA e diz qual é a idade biológica de uma célula. A precisão é grande, hoje em dia a precisão é de alguns meses. É aquela história, como nós somos feitos de células, você pode ter uma idade biológica que é diferente da sua idade cronológica. Quando você tem problemas, por exemplo, cardiovasculares ou câncer, esse tipo de coisa, aumenta a sua idade biológica sem aumentar a sua idade no calendário cronológico. Agora, do outro lado, quando você reduz colesterol, você reduz fatores de risco, acontece o oposto. Por isso que hoje em dia até a gente tem muita gente nesse mundo da longevidade.
0: A gente vai ligar pro Álvaro Machado Dias.
1: É biológico.
0: E tem gente, enfim, não sei, o que eu posso te contar agora enquanto o Álvaro não volta? A gente vai ligar pro Álvaro Machado Dias, porque claramente estamos com um problema aqui de comunicação. Álvaro falando, portanto, sobre os avanços da ciência nesse sentido, né? De reverter o envelhecimento, para além do que a gente a gente não está falando de pressão estética, né? A gente está falando, quer dizer, enfim, pode até colocar aí, mas não é sobre isso. É sobre os neurocientistas estudando as nossas células para fazer com que a gente possa viver, para rejuvenescê-las e fazer com que a gente possa viver mais tempo, muito mais tempo, talvez por todo o tempo do mundo. Enfim, Álvaro vai voltar daqui a pouquinho. Pus até uma música para receber o Álvaro Machado Dias hoje. Eu brinco aqui na redação que se ainda existisse o Qual é a Música, eu seria forte candidata, hein? Fala uma música, fala uma coisa, toca uma música na minha cabeça. Vocês são assim também? Vou perguntar pro Álvaro. A gente já perguntou pro Álvaro na nossa semana de aniversário. Juntamos ele e o João Marcelo para falar de como a música age na nossa cabeça. Mas bem, o Álvaro falava sobre os estudos obviamente sérios sendo feitos em vários lugares do mundo a respeito dessa busca por retardar o envelhecimento ou até reverter o envelhecimento. Podemos chegar nesse ponto, Álvaro? Esses estudos apontam nessa direção? Um dia a gente vai viver para sempre?
1: Pois é. Eu não acho que a gente vá viver para sempre, pelo menos não há nada no horizonte sugerindo isso. Por que que não há? Porque existem forças muito poderosas que puxam a gente na direção contrária. A primeira delas, a maior de todas, é a seguinte: a seleção natural, ela não age sobre exatamente a sociedade, o grupo, ela age no domínio da pessoa. Mas, no domínio da pessoa, ela age tentando melhorar as chances da passagem dos seus genes. Se você compete com os seus filhos e com os seus netos, apesar de para você aquilo parecer que você está assim maximizando o seu potencial, do ponto de vista genético você não está. Porque afinal de contas, esses genes carregariam um potencial muito maior através dos seus filhos e maior ainda se isso seguir e for para os netos, bisnetos e assim por diante. Ou seja, essa história de você manter as pessoas mais velhas sempre vivas anda na linha contrária da seleção natural. Olha que coisa engraçada. E aí, o resultado disso é a existência de mecanismos muito poderosos que acabam levando à morte. Um deles é chamado apoptose, que é a morte celular programada. Olha que interessante, a gente tem células que morrem por causa de uma programação, não de um defeito. Aliás, uma das razões pelas quais a gente não tem uma explosão no número de cânceres no corpo é a apoptose. Então a apoptose tem um sentido importante para manter a gente estável, mas no limite também é o que nos leva a morrer. Vencer o envelhecimento seria vencer a seleção natural atuando sobre os mamíferos. Não tem mamífero que vive para sempre. Agora, de fato, existem alguns outros animais que são praticamente imortais. Alguns pólipos marinhos e coisas assim, entende? Olha que curioso. Mas aí a lógica de funcionamento é outra. Para começar, não são seres que se movem, não tem uma estrutura social complexa, os recursos não são escassos como no nosso ambiente. Então, tudo isso joga contra a aplicação desse princípio. Que muitas vezes é falado nessa área da longevidade, né? Nossa, mas existem seres que a princípio são imortais. Só que eles não têm nada a ver com o ser humano. Não existe nenhum na nossa linhagem que tenha esse tipo de princípio. Consequentemente, a missão é muito mais desafiadora e pode trazer consequências muito mais negativas do ponto de vista social do que parece.
0: Tá. Pelo que eu tô entendendo, a idade não tá na célula, tá no ambiente que age sobre ela.
1: Então, isso daí é outro ponto importante. Quando a gente teve a falha de vídeo, eu estava explicando que esse campo da longevidade, da reversão do envelhecimento especificamente, ele ganha força a partir de 2013 com a criação dos chamados relógios epigenéticos. Que são esses relógios? São medidores da idade real do seu DNA, das suas células e, consequentemente, do organismo como um todo. Eu estava dizendo que pessoas que, assim, têm, por exemplo, uma doença cardiovascular, na prática, o que elas estão tendo é um envelhecimento do ponto de vista biológico. Um câncer é uma forma de envelhecimento biológico. E, do outro lado, quando você melhora esses índices corporais, fisiológicos, você também está tendo uma reversão na sua idade biológica. Então, assim, de fato, essa idade biológica, ela é móvel, tá? Você pode perder, inclusive, 10 anos de idade biológica em 6 meses. Caiu a conexão no momento que eu ia dizer que existe hoje em dia uma competição, olha que coisa internacional, com um placar e tal, quem consegue reduzir mais a sua idade biológica. E tem um outro ranking que é quem consegue evoluir com a menor idade biológica possível depois que reduziu ao limite, tudo isso. Então, essas coisas mudam. E aí vem a grande questão. Um sujeito, um pesquisador e ao mesmo tempo filósofo da ciência, um dos sujeitos mais inteligentes dos nossos dias, chamado Michael Levin, ele mostrou que quando você pega uma célula e tira ela do seu ambiente original e coloca num outro ambiente, sobretudo a partir de algumas modificações que você faz em enzimas e tal, essa célula, ela se redefine, e ela se redefine inclusive do ponto de vista da sua idade. Ele criou os chamados antrobots, quer dizer, robôs de células, que são basicamente células tiradas, por exemplo, do sangue, colocada numa plaquinha de de silício ou outro material, e ali expostas a algumas enzimas, e simplesmente da célula ter que reler o ambiente dela, ela entende, nossa, eu estou num ambiente novo, então eu não sou mais aquele grupo, eu não sou mais daquilo, e ela reverte a sua própria idade. Olha que coisa interessante.
0: Uma crise
1: então,
0: existencial
1: de fato,
0: da célula. Meu Deus, exatamente, quem sou eu neste ambiente? Acho que tenho 5 anos a menos.
1: Acho que eu estou nascendo agora. Não é bobagem, tá? Não é bobagem. É claro que essa consciência de si e a reflexão estão ausentes, mas o princípio não está. Você está certa mesmo, é isso. E olha que interessante a aplicação desse princípio. Olha, antes um ponto, que é uma coisa que a gente não pensa muito, mas muito importante. Imagina que você teve um filho. O gameta, ele é formado a partir de célula do pai e da mãe, que são mais velhos. Como é que as células de pessoas que têm, sei lá, 30, 40 anos, vão gerar uma próxima geração que não tem 40 anos e mais alguns meses, muito pelo contrário, que ela surge novinha em folha.
0: Sim.
1: Você entende o ponto? Por que que o feto não nasce com a idade dos pais? No fundo, a lógica diria que deveria nascer, né? Ninguém nunca pensa isso, mas é óbvio, e não nasce. Por quê? Porque o novo ambiente em que se dá esse desenvolvimento celular, justamente faz com que o relógio biológico seja zerado. Isso prova que os relógios biológicos podem sim ser zerados e que esse papo de reversão da idade não é bobagem.
0: Tá. E são 3:30, Álvaro, eu vou ter que te interromper e te pegar aqui já, tá? A gente vai para as informações do repórter CBN, porque eu quero, tem questões éticas muito boas pra gente discutir, quer dizer, quem é que pode viver para sempre? Quem é que vai viver para sempre? Daqui a pouquinho.
1: Na volta a gente se fala.
0: Voltamos com Visões do Futuro, Álvaro Machado Dias conosco, nos contando sobre estudos que miram o fim do envelhecimento. Não vai, ninguém mais vai envelhecer aqui não. Ô Álvaro, envelhecer é um defeito do organismo, segundo esse raciocínio que você está seguindo, é uma coisa a ser corrigida, ou isso faz parte do que significa estar vivo? E em que medida acabar com o envelhecimento pode aprofundar ainda mais desigualdades sociais?
1: Olha, sobre a questão de envelhecer ser um defeito ou não, né? Eu acho que isso depende da visão que a gente adota, tá? Então, fato é, né, pelo menos na minha visão, que se você assume que a sua maneira de olhar as coisas é a única, aí você acaba sempre limitando o escopo, o número de possibilidades que você tem para pensar ou agir. Então, por exemplo, se a gente rechaça completamente a ideia de que existe uma associação entre envelhecer e defeitos do organismo, a gente imediatamente está jogando fora a possibilidade de corrigir as mutações e outras variações celulares que justamente levam a doenças crônicas que acontecem em maior número no envelhecimento e assim a morte, tá? Então, ou seja, não há por que se rejeitar essa ideia quando ela tem um sentido em termos de pesquisa médica super interessante, né? Por exemplo, a medicina regenerativa, ela sempre vai estar trabalhando em cima do conceito de defeito reparado, né? Assim, quais são os defeitos reparáveis para a gente reduzir, né, a sua presença e assim ter uma melhor qualidade de vida. E de novo, eu volto num ponto que a gente já comentou aqui, existem espécies que praticamente não envelhecem, né? Então, por exemplo, a hidra, né? Eu falei do animal aquático, né? Ela tem renovação celular contínua e basicamente ela, assim, tem uma mortalidade que os cientistas chamam de estatisticamente plana, ou seja, não muda, tá? Então, essas coisas são possíveis. Do outro lado, se a gente confunde, ou se a gente assume que o curso natural da vida é sinônimo de um desvio do curso natural da vida, ou seja, a naturalidade com que os anos passam, ela está associada à ideia de que coisas inesperadas como doenças acontecem, e a gente também termina num beco sem saída. Eu acho que o caminho mais interessante é considerar, para pesquisa médica, assumir que existem defeitos moleculares, biológicos, e que a gente pode mitigá-los é positivo, e isso está associado sim a envelhecimento. Para nossa existência pessoal no dia a dia, ver o envelhecimento como doença é uma má ideia. E aí, entrando na sua segunda questão, né, o quanto essa lógica de retardamento do envelhecimento, eventualmente até do seu congelamento algum dia, coisa que eu acho muito difícil de acontecer, ela de fato cria uma nova divisão social ou amplifica desigualdades, como você falou. Minha visão é que é praticamente certo que isso vai acontecer. Eu diria que a história da medicina, ela mostra um padrão consistente, tá? Toda intervenção que adiciona anos de vida saudável, ela chega primeiro para quem tem dinheiro. E olha, essas coisas são medidas hoje em dia. Então, tem um estudo clássico que saiu na revista da Sociedade Americana de Medicina, JAMA, em 2016, uma década atrás, que

0: qual que é o negócio, né? É quando você entra com um aumento de longevidade que exige investimento, a gente está falando de aumento de extensão de qualidade de vida, de capacidade produtiva. Logo, essas famílias tendem a produzir riqueza até mais velho, até os pais serem mais velhos. Consequentemente, você tem mais transmissão. Você entende? Então, no final das contas, não é só uma questão da pessoa estar assim na sua plenitude por mais tempo. É que essa plenitude no topo de carreira, ela significa maior acumulação.
1: Sim.
0: E aí, consequentemente, você tem um efeito muito maior. Esse é o ponto que a gente tem que ter em mente quando a gente está falando de aumento da desigualdade. Não é simplesmente a coisa direta.
1: Certo. Álvaro, rapidinho pra gente se despedir. Se a gente vencer mesmo o envelhecimento, a gente vai estar perdendo alguma coisa? Ou não tem nada de bom pra sociedade nesse negócio de envelhecer?
0: Eu acho que a gente vai estar sim perdendo algo estrutural, e todo mundo olharia e falaria assim: a gente está perdendo algo, porque é muito bom envelhecer e assumir a sua idade, etc. Tal. Pode ser, mas aí eu acho que cada um tem a sua opinião, tá? Não vejo nada de errado em você achar que não. Eu acho que para mim, a vida é péssimo. Eu só quero ficar do jeito que eu tô para sempre. A questão não é essa. A questão é a seguinte: pensa na geração que está chegando agora, Tati.
1: Uhum.
0: Ela entra num mundo em que as pessoas mais velhas não querem sair do mercado de trabalho, dos cargos de poder, das casas próprias. Tem uma frase do Max Planck, né, o grande gênio da mecânica quântica, que eu adoro, aliás, que ele diz assim, em um certo momento, tá, está num livro dele, inclusive, de memórias, ele fala assim: a ciência avança um funeral por vez. E é genial. Eu acho que é muito isso, tá? Em 2019, uns economistas testaram o seguinte: o que acontece quando, por exemplo, o pesquisador sênior, né, o líder do laboratório científico morre? Todo mundo diria: nossa, é o ocaso, né? Não. O que acontece é que os pesquisadores mais jovens que estavam lá, tímidos, que pareciam que não eram nada à sombra daquele gênio, daquela gênia, eles começam a publicar mais, o laboratório produz mais e assim por diante.
1: Uhum.
0: Isso vale na política, vale na economia. Essa ideia de estender a vida indefinidamente é ruim para as próximas gerações. Parece tem um quadro do Louis C.K. lá, o humorista americano, que eu acho genial, e que ele fala basicamente o seguinte: que a única coisa boa dos malas é que eles morrem também. Esse também é a parte da brincadeira. Então, eu acho que, de fato, entende? As pessoas mais velhas, sobretudo quando elas acumulam poder, elas também travam determinados circuitos cuja renovação é benéfica para a sociedade como um todo. Além, é claro, de problemas previdenciários, essa coisa toda, tá? Então, eu acho que tem uma coisa aí. Agora, o último ponto para a gente fechar é o seguinte: existe uma função biológica da morte que eu mencionei aqui, tá? Então, se você não renova as populações, os mais velhos começam a competir por recursos com os mais novos, e os mais novos vão ser desfavorecidos.
1: Sim.
0: E, consequentemente, no longo prazo é negativo, mas nada disso significa que a gente não deva combater ativamente as consequências do envelhecimento, como as doenças crônicas. Comprimir doença é ganho civilizacional, tá? Eu acho esse um ponto importante. Não dá para chegar pro outro lado e falar: ah, não, então tudo bem, então que morram. Não, a questão é que não há um botão que se aperta, as pessoas sofrem, tá? E eu acho que esse é um propósito que a gente tem que perseguir como sociedade sem nenhuma hesitação. Abolir o envelhecimento é outro papo. E aí, para fechar esse assunto, eu queria propor que a gente escutasse uma música do mestre Caetano Veloso, um trechinho, Oração ao Tempo.
1: Vamos,
0: porque
1: embora,
0: a mensagem é muito clara e ela se encaixa aqui como uma luva. A gente não vence o tempo, mas a gente pode entrar num acordo com
1: você. Até a semana que vem, Álvaro. Obrigada.
2: Ana Letícia Lobach, editora de celulares do Tec Tudo, conversa com Sardenberg e a Cássia Godoy sobre a queda de 20 milhões de usuários nos aplicativos da Meta.
3: A notícia vai falar sobre o seguinte fato: os usuários ativos nos aplicativos da Meta caíram 20 milhões, quer dizer, 20 milhões a menos de usuários ativos nos aplicativos da Meta. Primeira coisa, Ana, que aplicativos são esses que nós estamos falando?
4: Então, essa queda de 20 milhões de usuários ativos, ela foi divulgada durante a última conferência de resultados trimestrais da Meta, e ela engloba o que a Meta chama de usuários ativos diários.

0: da família. Usuários ativos, como o próprio nome já indica, né, são as pessoas que acessam algum aplicativo pelo menos uma vez por dia. Já família é como a empresa se refere ao conjunto das principais plataformas. No caso, o Facebook, Facebook Messenger, o aplicativo de mensagens, Instagram e o WhatsApp. Apesar dessa queda, que é um número que chama atenção, né? 20 milhões de usuários, ainda tem muita gente conectada, tá? É, a Meta informou que são 3,56 bilhões de usuários ativos diariamente. Então, acaba que esses 20 milhões, eles são uma fatia pequena, a gente pode dizer, desse bolo. Mas a questão é que é a primeira vez em muito tempo que a gente vê um recuo dessa magnitude de um trimestre para outro, porque esses dados são em relação, essa queda, né, é em relação ao último trimestre de 2025. A Meta coloca a conta dessa redução em questões geopolíticas. Eles citam, por exemplo, as interrupções de internet no Irã por conta da guerra e restrições de acesso ao WhatsApp na Rússia. Pode ser verdade? Pode. Esse bloqueio do WhatsApp na Rússia realmente aconteceu, aconteceu em fevereiro. É, tinha bastante gente usando o aplicativo por lá, eram cerca de 100 milhões de usuários no país. Mas a questão é que a Meta não detalhou qual rede social, qual aplicativo perdeu mais usuários. Então, pode ser que ela esteja escondendo, né, querendo mascarar alguma queda específica num determinado aplicativo. O Instagram, por exemplo, é um aplicativo que eu falo que ele sofre com crise de identidade, porque ele nasceu uma coisa, foi incorporando vários recursos com o passar do tempo, recursos que imitavam concorrentes, inclusive, né, concorrentes que estavam fazendo sucesso. Foi assim com os stories do Instagram, que era uma imitação ali do Snapchat, foi assim com o Reels, os vídeos curtos que vieram para bater de frente com o TikTok. E hoje o Instagram é muito norteado pela lógica algorítmica, né? Eu vejo muita gente reclamando que não vê mais os posts dos amigos, só vê anúncio e só vê vídeo curto. Então isso pode estar gerando uma saturação, né? E tem uma outra coisa que não necessariamente tem relação direta, mas pode ter uma relação indireta. A Meta anunciou uma rodada de demissões em massa agora para maio, né? Cerca aí de 10%, um corte de 10% do pessoal, mais ou menos umas 8 mil pessoas, porque ela tem gastado muito com inteligência artificial. E o problema é que geralmente quando você faz esses cortes, você acaba demitindo equipes de moderação, de curadoria, de suporte, e aí a experiência do usuário pode ficar pior, o que pode impactar esses números também.
1: Tá certo, não tem então, por enquanto, algo que aponte numa espécie de substituição. Aliás, é até difícil dizer isso, porque como você afirmou aqui pra gente, né, com base nas informações divulgadas pela Meta, eles não dizem exatamente de onde saíram esses usuários, né?
0: É, eles não informam onde essa queda foi maior, né? A Meta tá trabalhando agora em algumas plataformas para se aproximar de um público diferente, né? Por exemplo, eles lançaram na Espanha e na Itália um aplicativo chamado Instants. É bem diferente do Instagram. Você só pode postar foto direto da sua câmera, então tem que fazer a foto na hora e a foto some também depois de 24 horas. É uma proposta, assim, mais descontraída, né? Menos posada, menos montada em comparação ao Instagram, e pode ser uma tentativa
1: de... Não rende um feed, né? Porque se a foto some depois...
0: Exato, não tem feed. É uma coisa assim, pra se comunicar, acho que principalmente com a geração mais jovem, que se engaja mais facilmente com alguns aplicativos desse tipo, né? Já teve um aplicativo nesse estilo chamado Be Real, que há alguns anos fez muito sucesso. Então pode estar havendo uma saturação e a Meta se preparando, né? Trabalhando pra dialogar com públicos diferentes. Mas de todo modo a gente não consegue saber qual aplicativo que, se houve, aliás, né, algum aplicativo que puxou essa queda ou se foi distribuída.
2: Agora, quantos usuários ativos você disse que tem?
0: São 3,56 bilhões de usuários ativos no mundo todo.
2: Caramba, então 20 milhões não é nada, né?
0: É isso, né? 20 milhões chama atenção, um número absoluto, mas quando a gente olha em perspectiva, é uma fatia pequena. O que levanta um alerta é que foi um recuo muito grande de um trimestre para outro, e fazia um tempo que a gente não via uma queda assim.
2: É, e eles não especificaram por membro da família, né? Eles disseram não. A família perdeu, não disseram quem perdeu mais, se foi o Face, se foi o Instagram, se foi o WhatsApp.
0: Não, eles divulgaram o número total. Esses 20 milhões caíram no geral, mas a gente não sabe se foi 5 milhões do WhatsApp, 10 milhões do Instagram, como essa queda está distribuída, eles não informaram.
2: Tá certo. Ana Letícia Lobac, muitíssimo obrigado, até mais.
0: Até.
1: Até.
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0: segunda-feira, 11 de maio de 2026. A IP afirmou que triplicou a capacidade de atendimento do serviço de atendimento ao cliente após consumidores relatarem dificuldades para entrar em contato com a empresa. A medida ocorre em meio à crise envolvendo produtos suspensos pela Agência Nacional de Vigilância Sanitária. Em comunicado divulgado nas redes sociais, a fabricante reconheceu os transtornos e anunciou novos canais de atendimento ao consumidor. O governo de Israel confirmou neste domingo a deportação do ativista brasileiro Tiago Ávila e de um espanhol detidos após a interceptação de uma flotilha que seguia em direção à faixa de Gaza. Os dois foram presos pelo exército israelense no dia 30 de abril, em águas internacionais próximas à costa da Grécia. A confirmação da deportação foi feita pelo Ministério das Relações Exteriores de Israel por meio da rede social X. Na publicação, o governo israelense classificou os ativistas como provocadores profissionais e afirmou que não permitirá qualquer violação do bloqueio naval legal sobre Gaza. A Organização das Nações Unidas havia pedido na última quarta-feira a libertação imediata e incondicional dos ativistas e cobrado investigação sobre relatos perturbadores de supostos abusos cometidos durante a prisão. Os governos do Brasil e da Espanha também haviam pressionado pela liberação dos ativistas.
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2: É hora do CBN Sustentabilidade. Rosana Jatobá conversa com a Marina Dainese, que é vice-presidente de comunicação e sustentabilidade da Vivo.
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3: Oi pessoal, tudo bem? O CBN Sustentabilidade de hoje aborda a agenda ESG no setor de telecomunicações. Eu converso com a Marina Dainese, ela é vice-presidente de comunicação e sustentabilidade da Vivo. A Vivo é referência em sustentabilidade no Brasil, a empresa mais sustentável do país e reconhecida no Fórum Mundial Econômico de Davos como uma das empresas mais sustentáveis do mundo. Marina, que prazer te receber aqui no CBN Sustentabilidade. Tudo bem com você?
4: Tudo ótimo, um prazer estar aqui também. Obrigada pelo convite.
3: Quando eu digo empresa mais sustentável do país, não é apenas o setor de telecom, não, né? A gente está falando do cenário como um todo.
4: Exato. A Vivo tem trabalhado numa jornada aí de mais de uma década com suas práticas sustentáveis, adotando, né, todos os programas, e a gente felizmente tem conseguido construir uma reputação e um reconhecimento já do mercado sobre isso. Então, há 2 anos somos a empresa mais sustentável do Brasil e temos reconhecimentos internacionais também, como sermos uma das telecoms mais sustentáveis do mundo, na 5ª posição pelo Dow Jones.
3: Maravilha. Marina, vamos falar de descarbonização, porque eu trago um dado aqui que impressiona. Vocês reduziram em 91% as emissões próprias de carbono num prazo de 8 anos.
4: Uhum.
3: Mas a gente sabe que o maior desafio da cadeia reside na cadeia de fornecedores, uhum, né? No chamado escopo 3.
4: Perfeito.
3: Que é a mais difícil sempre.
4: Sim.
3: Quais são os planos, quais são as metas, o que é que vocês estão fazendo para conseguir alcançar, atingir ali o que vocês estão planejando de redução drástica das emissões?
4: Perfeito. Nos últimos 10 anos, desde o Acordo de Paris, a Vivo passou a estabelecer essas metas de descarbonização. Então é importante para olhar essa jornada, né? E já em 2023 a gente conseguiu alcançar essa meta de redução de 90% da emissão dos gases de efeito estufa no nosso escopo, né? Que é o escopo das operações, o escopo 1 e 2.
3: Uhum.
4: E agora a gente mira para 2035 ter como meta alcançar também ser uma empresa net zero no escopo 3, que envolve toda a cadeia de valor, que é esse desafio enorme. Uhum. Que se tem. No caso da Vivo, a gente tem mais de 1000 fornecedores e a gente faz um trabalho com o que a gente chama dos intensivos em carbono, que são aproximadamente 125 fornecedores. A gente presta uma consultoria a cada um deles para ajudar a estabelecer inventário, a criar os próprios programas de sustentabilidade e a estabelecer metas. E a gente já tem nesse programa um número surpreendente, que é 90% desses fornecedores já tem metas voluntárias baseadas na ciência estabelecidas e em linha com a Vivo também.
3: Maravilha, tá todo mundo na mesma página.
4: Exatamente.
3: Né?
4: Exatamente. É um trabalho de longo prazo, né? Então é um trabalho que você tem que colocar todo mundo na mesma página, mas também colocar meta, colocar programa e incentivar de uma forma muito acompanhar, né? Com governança.
3: Uhum. Marina, vocês têm o Vivo Recicle, que é uma iniciativa que já coletou mais de 5 milhões de itens eletrônicos. Então a gente sabe que a economia circular é muito importante. Para Vivo, ela já é um vetor real de negócio? Ou seja, vocês lucram com isso ou não? Está mais no campo da responsabilidade socioambiental ainda?
4: O Vivo Recicle é um programa que ele já existe há 20 anos, ele foi pioneiro e é hoje ainda o maior do setor em logística reversa. E ele existe não para gerar receita, ele existe como um compromisso com o meio ambiente, com a circularidade, que é outro pilar fundamental quando a gente pensa nos programas de sustentabilidade. E aí a gente coloca à disposição nas nossas 1.800 lojas, urnas de coleta, pensando nessa capilaridade imensa que a Vivo tem, né, de estar presente no Brasil inteiro. E possibilitar que com isso os clientes possam levar os seus resíduos eletrônicos, porque todo mundo tem aí numa gaveta em casa, provavelmente, né, cabos, fones de ouvido, celulares antigos, qualquer tipo de equipamento eletrônico. Então, sendo cliente ou não da Vivo, né, as lojas estão abertas para essa coleta e a gente faz esse processo de reciclagem sem nenhum custo. E a gente enxerga isso como uma responsabilidade social, não só de fazer, mas também de levar essa comunicação ao cliente. A Vivo também investe em comunicação. A gente tem uma plataforma que se chama Futuro Vivo, onde a gente busca levar informação sobre as práticas ESG para todos os nossos clientes, né? Como parte da nossa comunicação e da nossa relação com o cliente, considerando que a gente tem aí 70 milhões de clientes no Brasil, então uma marca que ela pode ser vocal e que ela pode também contribuir para essa conscientização.
3: Gente, essa não é a primeira vez que eu e Marina nos encontramos. Aqui nos bastidores, ela comentou que enquanto eu era apresentadora na TV Globo, ela era estagiária de um setor lá dentro, me via passar pelos corredores. Só que a Marina depois foi para Vivo, começou como trainee lá aos 23 anos de idade, isso em 2004. E aí vou te perguntar, Marina, nesse período todo, qual foi o maior desafio que você encontrou? Considerando que esse ainda é um ambiente majoritariamente masculino e no Brasil carrega, né, muitas características de um machismo estrutural, como é que tem sido a sua jornada lá nesse sentido?
4: Te conto. Eu entrei como trainee e acho que é sempre interessante falar, na minha turma nós éramos um pouco, acho que 22 trainees e tinham apenas 4 mulheres naquela época, né? Então era difícil a gente já envisionar, enxergar uma alta liderança feminina. Mas eu tive a sorte, assim, de ao longo dessa minha trajetória na Vivo, também foi uma trajetória da própria companhia que se fortaleceu muito com essa visão de diversidade. Então, a minha história acompanhou um próprio amadurecimento da companhia nesse sentido. Então, eu fui tendo oportunidades de trabalhar, de crescer e de aprender. E o meu primeiro cargo diretivo, né, como diretora, eu assumi na volta de uma licença maternidade. O que foi muito simbólico para mim,
3: né?
4: Emblemático para mim, para toda a equipe, já era uma equipe bastante grande à época, porque significava muito uma aposta da companhia, né, numa empresa que tem tem, né, a diretoria de comunicação uma importância, né, em termos de gestão, de uma equipe numerosa. Então essa aposta numa volta de licença maternidade me deu muita energia e muita certeza de que eu estava no lugar certo. E foi em meados ali de 2017-18 que a Vivo fortaleceu os programas de diversidade também nos quatro pilares, né, de gênero, de raça, LGBTI+, e de pessoas com deficiência. Aí com programas muito sólidos, com metas, com formação de comitês nesses subgrupos. E eu pude fazer parte também como sponsor do grupo de gênero. Uhum. Então dividir um pouco da minha experiência e trocar muito com outras líderes da empresa, com as equipes. E ter um processo de letramento que foi super importante e que me fortaleceu demais na minha carreira, que era falar sobre síndrome da impostora, entender o que é isso, poder ter rodas de conversa dentro da companhia sobre isso, falar sobre desafios na volta da licença maternidade, discutir o que, que era importante também para a gente preparar gestores para a volta da licença maternidade, tirar os vieses machistas que existem, né, que são estruturais, como você fala, porque fazem parte da cultura brasileira e num setor de tecnologia, isso é super presente também. Então, eu pude também fazer parte dessa desconstrução e da construção de uma nova cultura muito forte, muito focada em diversidade, que me dá muito orgulho, porque foi daí um processo muito natural também de me fortalecer dentro da companhia e mais recentemente, no ano passado, de assumir esse novo desafio como vice-presidente de comunicação e sustentabilidade, cuidando também de toda a frente de sustentabilidade, impacto ambiental e social através da Fundação Telefônica Vivo, da comunicação corporativa, e poder assim contribuir para esse propósito do digitalizar para aproximar real, que eu acredito muito no meu lado pessoal, que é a conexão, ela pode ser muito positiva para a gente, colocar energia, colocar investimento, porque no caso da Via a gente coloca investimento nisso para fazer com que o mundo seja melhor e que esse futuro vivo que a gente fala, ele possa se concretizar de verdade.
3: Minha entrevistada do CBN Sustentabilidade foi Marina Dainese, vice-presidente de comunicação e sustentabilidade da Vivo. 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
2: Conosco agora o professor Pasquale, responde dúvida de ouvinte que questiona a validade da expressão mais grande encontrada em jornais de Lisboa.
5: Vamos lá saber então, se mais grande existe. Lá vem o Kleber Dourado, nosso ouvinte profissional, ele é de Curitiba, lê alguns jornais em Lisboa, ou jornais feitos em Lisboa, jornais lisboetas, encontrou a expressão mais grande e está perguntando se é correto aplicar no PTBR, professor.
6: Vamos traduzir, PTBR é o português brasileiro, né? Que se contrapõe ou se é uma denominação para diferenciar do português europeu. É engraçado isso, né? Português europeu. Português, né? Português de Portugal, com esse sentido do segundo português, né? Sabemos todos que há muitas diferenças entre o português de Portugal e o português do Brasil. Mas eu confesso ao nosso ouvinte, aliás, vou pedir a ele, Kleber, que todo mês comparece aqui, como eu já disse, se eu fosse atender a todas as dúvidas dele, só ele apareceria, né? E eu não acho isso ruim não, viu, Kleber? Mande sempre quantas você quiser, só que você tem que ter paciência, uma por mês e tá bom. Então, essa coisa que ele diz aí, que ele viu em jornais lisboetas, mais grande, eu quero exemplos, o Kleber, por favor, mande, porque não, isso nunca vi. Né? Nunca vi no português de Portugal o mais grande, não é? A não ser num caso que também é comum no português do Brasil. Qual é o caso? Quando a gente compara dois elementos, por exemplo, esta casa é maior do que aquela, estou comparando esta casa com aquela casa, este carro é maior do que aquele, né? Eu vou dizer maior e não mais grande. Agora, quando eu comparo duas qualidades de um mesmo ser, você imagina, por exemplo, um carro daqueles americanos de antigamente, horrorosos, aqueles carros imensos, mas aí a gente ia entrar e mal cabia uma pessoa, né? Um carro mal desenhado, sem espaço, com todo mundo com o joelho na boca. Então, o que que a gente diz? Que esse carro é mais grande do que confortável, mais grande do que espaçoso. Ele é grande, ele não é espaçoso, então ele é mais grande do que espaçoso, né? Isso existe tanto no português de lá quanto no português de cá, né? Tá certo? Agora, sim, o mais pequeno, e é claro que quando a gente fala de mais grande, a gente tem que falar do mais pequeno. O mais pequeno se usa em Portugal e já se usou no Brasil. Eu me lembro de um poema de Manuel Bandeira em que ele usa mais pequeno, mas eu não consegui achar esse poema. Veja como são as coisas, né? Eu até já escrevi sobre esse poema e eu procurei loucamente, eu consultei-me a mim mesmo e não me achei. Não achei o que escrevi sobre esse texto, não lembro qual é o texto, mas eu vou tocar aqui uma canção portuguesa muito interessante que se chama Ao Teu Ouvido. Foi composta por Bárbara Tinoco, Tios e Feodor Bivol e vai ser cantada por Buba Espinho e por Bárbara Tinoco. É uma canção muito interessante que fala de uma coisa muito comum no mundo de hoje, né? Que é o jovem que não vai embora de casa, né? O jovem que não sai de casa. Na Itália há um nome para isso, né? Chamam-se i mamoni. Não tem tradução literal isso. Mamone é plural, mamone é o cara que depende da mãe, da mama. Ou seja, o sujeito fica em casa, completa 30 anos, 40 anos e não sai de casa, né? Então vamos ouvir e ver o que acontece nessa canção Ao Teu Ouvido. Vamos lá?

0: Que bonito.
1: É bonito a beça, né? Onde está o óleo, o ali dos livros que eu li à tarde com o meu irmão? Onde estão os copos de vinho que o pai deixava provar, mas a mãe não? Onde está a rapariga que eu gostava mais que a vida? Atenção, no Brasil rapariga tem um sentido, em Portugal tem outro. Rapariga em Portugal é moça, né? É simplesmente feminino de rapaz, né? E o verão que todos os anos fica mais pequeno, tá vendo? Mais pequeno. Em Portugal esse mais pequeno é super comum, usadíssimo, no Brasil já foi, hoje em dia nem tanto, e há exemplos, como eu disse aqui, o Bandeira, por exemplo, na literatura brasileira e tal. Agora, o mais grande, eu vou ler para vocês o que está escrito no dicionário da Academia das Ciências de Lisboa. Né? Que está, cadê, meu Deus do céu, eu tirei uma foto para não perder. Observação. Mais grande só se usa em certos contextos, quando em correlação com outro adjetivo. Uma cômoda mais grande do que espaçosa, foi aquilo que eu disse, né? Fora isso, não. Agora, no nosso guia de usos do português da professora Maria Helena Moura Neves, ela faz uma observação interessante, que é assim, onde é que tá? Não é tradicionalmente recomendada a forma analítica, que é o mais grande, né? Do superlativo relativo de grande, mais grande. Ela pode servir, porém, à obtenção de determinados efeitos. Era uma casa mais forte e mais grande que o barulho do carnaval. Porque já temos o adjetivo forte com o mais, né? Era uma coisa mais forte e mais grande do que o barulho do carnaval. É o lugar mais grande do mundo. Ênfase, né? Obtenção de determinados efeitos, como diz ela aqui. E a gente vai ver isso com o Gonzaga Júnior, Luiz Gonzaga Júnior, numa canção cujo nome eu não vou dizer para não dar spoiler, que tá no disco X, tem o mesmo nome da música, de 1981. Vamos ouvir o Gonzaguinha.

0: Bonito demais também.
1: Eu vou cantar.
2: Você viu o que diz
0: caprichou
2: o Gonzaga
0: nos auxílios.
2: Como é que é?
0: O senhor caprichou nos auxílios hoje. Tudo lindo.
2: Obrigado, eu sempre tento.
0: É, não, o senhor sempre capricha. É que hoje me tocou pessoalmente, especialmente aqui. Achei bonito demais.
2: Você viu, né, essa letra e essa beleza na dessemelhança me aguça a cabeça, me agita. Bonito é que gente é sempre assim, tão diferente de gente. Olha que bonito demais, né?
0: É.
2: Mas então, a letra começa: enquanto eu acreditar que a pessoa é a coisa mais maior de grande, né, eu vou cantar por aí. É óbvio que o Gonzaguinha aqui usou esse coisa mais maior de grande para criar um efeito muito forte. Isso é poesia, isso é literatura, é linguagem com finalidade estética, com a linguagem que quer tocar fundo. Eu não vou escrever num relatório técnico que o mercado do país X é mais grande ou mais maior de grande do que o do mercado do que o do país Y. Aí não, aí na linguagem formal a gente vai usar maior e não mais grande, nem mais maior de grande. Mas fora disso, se a criatividade exigir e permitir, a gente vai como foi o Gonzaguinha, cujo, vou dizer o nome da música, não tinha dito, é Coisa Mais Maior de Grande. E o disco se chama Coisa Mais Maior de Grande traço Pessoa. Bonito, né?
0: Uhum.
2: Então, respondendo ao nosso ouvinte, primeiro, mande provas. Eu nunca vi isso em Portugal, como diz o personagem da escolinha. Eu quero provas, lembra? Segundo, o mais pequeno se usa em Portugal e já se usou no Brasil muito, ainda se usa, mas um pouco menos do que já se usou. E o mais grande, só em linguagem formal, só quando se tratar de comparação de duas qualidades do mesmo ser. Este carro é mais grande do que espaçoso, de resto maior. Esta casa é maior do que aquela, em linguagem padrão. É isso.
3: A colunista Suzana Barelli fala sobre o espumante brasileiro que levou ouro em concurso da revista Decanter de Londres.
4: Suzana nos fala hoje de um concurso muito importante, que é o da revista Decanter, em Londres. E há vinhos brasileiros participando, né?
5: É isso aí, Sadenberg. Eu vou, essa semana tem concursos acontecendo, essa semana eu vou ficar nesse tema. E o que tá, um concurso que é um concurso que eu super valorizo, que é esse da Decanter, que você falou, tá na sua 23ª edição e cresce todo ano, é um concurso muito sério. Esse ano, para você ter uma ideia, tem mais de 16.700 garrafas de vinhos inscritas de 57 países, ou seja, muito vinho. E eles são avaliados por 246 jurados de 36 países, Brasil inclusive. Eu sei que tem bastante amostra brasileira, eu não sei quantas, mas sei que tem, e sei que por enquanto o Brasil já tem um ouro, que foi para um espumante elaborado com a uva moscatel, que é aquele espumante mais floral, mais alegre, vamos dizer assim, que o Brasil faz, principalmente no sul do Brasil. Quem me contou isso foi o Paulo Bramer, que é um brasileiro, que é um dos jurados desse concurso, e ele contou que ontem, o primeiro dia do concurso foi, começou segunda, ele provou diversos vinhos brasileiros elaborados com a uva Syrah. Ele achou os vinhos muito consistentes, mas não teve nenhum ouro. Hoje, a mesa, tem duas mesas provando o Brasil. Hoje a mesa dele provou vinhos que a gente fala que é aquele corte bordalês, que são vinhos tintos elaborados com Cabernet, com Merlot, Cabernet Franc, e ele falou assim que foi uma prata média, assim, não foi nenhuma prata consistente como o Syrah de ontem, mas na mesa do outro brasileiro que está provando, que é o Eduardo Milan, teve esse moscatel que ganhou o ouro.

0: de roupa suja, restos de comida, dejetos, lixo. Você imagina? 6 meses e 2 anos vivendo nessas condições. É realmente é de cortar o coração, né? Ainda mais para quem é pai, para quem é mãe, ouve uma informação como essa, de saber que bom que as nossas crianças têm infância. A gente precisa furar a bolha porque tantas outras passam por isso. Uma criança de 2 anos vivendo num ambiente como aquele, no relato do policial, ele ainda falava assim: ainda bem que esse vídeo não tem cheiro, porque tá insuportável. Você imagina um ambiente insalubre, uma criança de 6 meses. Se já para um adulto já é desumano, você imagina para crianças. Essas crianças foram levadas ao Centro Integrado de Atenção à Criança e ao Adolescente e ainda hoje nós traremos outras informações sobre essa operação. 7h45, intervalo.
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2: 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O futuro da saúde suplementar no Brasil.
3: Para o ex-ministro do STF, Luiz Roberto Barroso, o excesso de judicialização dos planos de saúde pode sobrecarregar o sistema judiciário e provocar um impacto sistêmico no mercado.
4: Mas a judicialização tem uma face positiva. É que as pessoas confiam no judiciário, mas ela tem uma face negativa. O judiciário não consegue dar conta a tempo e a hora e com qualidade desse volume de processos. E, portanto, só em matéria de saúde você tem mais de 500 mil processos. Eu acho que deve haver um esforço em múltiplas áreas, inclusive nessa de desjudicialização da vida. E um pouco depende de os juízes e se conscientizarem que, por vezes, a satisfação de um consumidor individual prejudica a massa dos consumidores. Portanto, nisso, como em tudo na vida, é preciso acertar a justa medida.
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2: Panorama CBN da manhã liberado com o resumo das notícias de hoje. Você vai saber, entre os assuntos, que políticos da direita sobem o tom contra Alexandre de Moraes por barrar lei da dosimetria e oposição mira retomar debate da anistia. Tem ainda uma pesquisa que revela que o medo da violência altera a rotina de quase 60% dos brasileiros entrevistados. Os detalhes de uma nova aplicação do Tesouro que funciona como caixinha e rende mais do que a poupança. E também o destaque internacional, negociação travada pelo fim da guerra no Oriente Médio. Dá o play no Panorama. Eu, Bianca Santos, te espero. Até lá.
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3: Antes de fazer o preenchimento da declaração de imposto de renda, reúna informes de rendimento, recibo de despesas médicas e de educação, informes bancários e comprovantes de INSS e Previdência Privada. Organize tudo em uma pasta física ou digital para facilitar a declaração e evitar erros na hora do envio. Eu sou André Torbey para a CBN Amazônia.

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1: A segunda-feira começou com o céu carregado em Manaus e região metropolitana. A previsão é de um dia atípico do inverno amazônico. De acordo com o Climatempo, o calor e a alta umidade seguem alimentando aí áreas de instabilidade em toda a capital e também na região metropolitana. A temperatura vai na casa dos 29 graus, com a sensação de abafamento ao longo do dia. Para você que está acompanhando a gente desde as primeiras horas do CBN Jornal da Manhã, a gente inclusive falou que o dia estava começando nublado, agora o sol aparece ali um pouquinho para dar de fato essa sensação de abafamento. A previsão indica pancadas de chuva principalmente entre tarde e noite, algumas com forte intensidade acompanhada de trovoada e rajada de vento. Municípios da região metropolitana como Iranduba, Manacapuru, Itacoatiara e Rio Preto da Eva também devem registrar acumulados significativos de chuva. A umidade do ar permanece elevada, acima dos 80%, cenário que reforça o alerta para possíveis alagamentos em áreas já conhecidas pelo problema. O Climatempo destaca que a combinação entre calor amazônico e a grande quantidade de vapor de água mantém o tempo instável em praticamente toda a região norte. É aquele roteiro clássico que a gente está acostumado a ver, né? Manhã abafada, céu fechando ali aos poucos, chuva chega para deixar a capital encharcada, sem pedir licença, meu amigo. Agora, 7h54, vamos ouvir a prancheta do PVC.
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entregou a bola, encontrou o colocado Léo Pereira, ele procura chegar no campo de ataque, o Grêmio outra vez se encolhe sem nenhuma vergonha, pelo contrário, faz uma linha de 6 jogadores lá dentro da sua grande área, levantamento, bola pro Royal, deu atrás e o gol!

0: criança. Se a coisa vai mal, chama o Carrascal. Ele finalmente resolveu o gol que a mamãe rubro-negra tá esperando. E o gol chegou, mamãe. Esse gol é pra você, mamãe. Boa, boa, boa, Carrascal. E agora tá lá.
1: Flamengo.
0: Ô, Carrascal.
1: Grêmio,
0: zero.
2: Bom dia para você, Paulo Vinícius Coelho.
3: Muito bom dia para você, Milton Jung. Muito bom dia, Cássia Godoy. Tudo bem?
4: Tudo bem. Comigo tá tudo certo, PVC. Bom dia.
2: Mais ou menos, né? Contigo tá tudo certo.
4: Ah, mas tá melhor do que com algumas pessoas.
2: Me conta
4: aí,
2: a história do Palmeiras 1, Remo 1, antes do Flamengo 1, Grêmio 0.
3: Bom, o lance mais polêmico é o do gol. Do gol do Bruno Fux, que daria a vitória ao Palmeiras por 2-1 no finalzinho. Eu acho que as pessoas estão falando muito, o Palmeiras jogou mal. Acho que o Palmeiras não teve tanto repertório, é verdade. Quem jogou bem na rodada foi o Flamengo, mas as condições do gramado também influíram muito em você fazer um jogo só de bola longa e cruzamento, porque o jogo foi atrasado em quase 2 horas por causa da chuva, do temporal, que todo mundo sabia que ia chover em Belém. Enfim, o lance do gol. A bola bate no braço do Lopes e sobra para o Bruno Fux marcar. E o VAR, o Rafael Rodrigo Klein, o árbitro, a pedido do VAR, revisou e disse que foi uma mão sancionável. O que é também conhecido como nada, né? Porque assim, sancionável é que pode ser sancionada e que pode não ser sancionada. Sancionável. Então assim, partimos do princípio de que é um lance de interpretação. Mas é importante chegar na história dessa jogada. Vamos lá, até 2015, gol de mão era legal? Era. Se fosse uma mão acidental, involuntária, era legal. O gol do Maradona na Copa do Mundo do México em 86 tinha que ser anulado porque foi de propósito que ele meteu a mão na bola, mas se a bola bate na mão e entra, é gol. Quando mudou essa história do gol de mão? O Neymar fez um gol cabeceando, a bola bateu no braço dele e foi para dentro do gol na final da Champions League de 2015, Barcelona 3, Juventus 1. Esse gol foi anulado, mas foi mal anulado pelo turco Kuynet Sakir, que alegou gol de mão e anulou o gol do Neymar, que era para validar. Depois o Neymar fez outro gol de pé direito. Aí o International Board, que é quem fiscaliza a arbitragem, disse que o gol tinha que ser anulado porque era de mão, gol de mão não podia valer. Até hoje não vale. Se bate na mão voluntário ou involuntariamente e vai direto pro gol, não vale. E não valia, a partir dessa regra, também não valia o passe com a mão, o penúltimo toque na bola antes do gol.
2: Assistência com a mão não pode.
3: Não podia. Aí em 2021, quando não podia a assistência com a mão, o Lewandowski sobe, abraça a bola sobra pro... Ele toca a bola no braço dele, a bola sobra pro Pavard, faz o gol do título mundial do Bayern contra o Tigres. Aí o International Board foi lá para validar a decisão do Esteban Ostojić, árbitro uruguaio, disse, não, mas assistência vale. Se for acidental, vale. E a partir dessa jogada do Lewandowski, a lei mudou de novo. Então, embora seja um lance de interpretação ontem, o árbitro deveria ter, na minha opinião, validado o gol, porque é um lance muito menos voluntário do que o lance do Lewandowski, que fez a jurisprudência. A bola bateu, aí ele diz assim, o braço dele tá aberto. Não, a bola veio da cabeça do zagueiro, bateu no braço do Lopes e sobrou pro Bruno Fux fazer o gol. Pra mim, é gol. Admito que tem uma margem de interpretação, mas sancionável, a palavra quer dizer nada, né? Você pode sancionar e pode não sancionar.
4: Como nós já acabamos falando rapidamente do Grêmio, vamos falar rapidinho também de Corinthians e São Paulo, PVC?
3: Só salientar que quem jogou bem na rodada foi o Flamengo e que isso tem a ver com o fato de o Flamengo não ter jogado no meio de semana por causa de toda aquela confusão de Medellín. Corinthians jogou muito bem, jogou melhor do que o São Paulo, mereceu vencer, teve erro de saída de bola, entregou um gol contra no final, mas o Corinthians mereceu ganhar a partida, sai do rebaixamento e joga o Grêmio para a zona do descenso.
2: Podia ter terminado com outra maneira, né? Uma coisa mais agradável, mas...
4: Eu tentei,
2: mas, enfim,
4: pular.
2: Tudo bem, valeu.
3: Eu contei a história inteira ainda da validação e depois invalidação do toque de mão, vai.
2: Tá bom, valeu, um abraço. Até mais.
4: Até mais.
2: Tchau.
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0: segunda-feira, 11 de maio de 2026. A estimativa da inflação brasileira para este ano acumula 9 altas seguidas. Segundo o Boletim Focus, divulgado hoje pelo Banco Central, a projeção subiu de 4,89% para 4,91%. Para 2027, a expectativa do IPCA permanece em 4% há duas semanas. Um conselho da Polícia Militar de São Paulo ouve hoje o depoimento das duas primeiras de 4 testemunhas da corporação no julgamento do tenente-coronel acusado de matar a mulher. As audiências virtuais fazem parte do processo administrativo e pode resultar na expulsão de Geraldo Leite Rosa Neto da PM. O policial militar também é acusado de usar o posto para tentar intimidar colegas de menor patente durante o atendimento do caso no apartamento em que Gisele Alves foi morta. O medo da violência alterou a rotina de 57% dos brasileiros no ano passado. A informação está em um relatório divulgado pelo Fórum Brasileiro de Segurança Pública, em parceria com o Datafolha. Entre as mudanças mais drásticas, 36,5% das pessoas mudaram trajetos habituais e 35,6% deixaram de sair à noite. As mulheres apresentam índices de medo superiores em todas as situações. A pesquisa ouviu presencialmente 2.004 pessoas de 137 municípios. A margem de erro é de 2 pontos percentuais, para mais ou para menos, com um nível de confiança de 95%. Amanhã, o governo federal deve lançar o programa Brasil contra o Crime Organizado. O Planalto deve editar um decreto e 4 portarias para regulamentar os seguintes eixos de atuação: enfrentamento ao tráfico de armas, asfixia financeira do crime organizado, aumento das taxas de esclarecimento de homicídios e reforço na segurança do sistema prisional. O programa tem previsão de investimento de 11 bilhões de reais. No horário de Brasília, 9:05.
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2: Vamos saber como estão as principais ruas e avenidas da nossa capital nessa manhã de segunda-feira com Rômulo Salles, agente do MMU. Oi, Rômulo, bom dia.
3: Bom dia a todos os ouvintes da Rádio CBN. Vamos às nossas informações de trânsito nessa manhã de segunda-feira na cidade de Manaus. E a gente inicia trazendo nesse exato momento as principais vias de deslocamento para a área central da cidade. Avenidas de Djalma Batista, Constantino Neri e Mário Ipiranga, nesse momento com grande movimentação. O trânsito é intenso nesse momento, mas sem nenhum registro de ocorrência, todos os semáforos em funcionamento ideal, destacando a Avenida Mário Ipiranga na subida do viaduto Miguel Arraes, próximo ao Detran, onde o trânsito é bastante concorrido e agentes de trânsito estão posicionados, monitorando e orientando toda a movimentação, então fique atento, condutor. Destaque também para uma colisão com vítima lesionada na rotatória da Suframa. Nesse momento, agentes de trânsito no local finalizando os procedimentos de liberação da via e unidade do SAMU também realizando os procedimentos de primeiros socorros à vítima motociclista lesionada. Então, nesse momento, rotatória da Suframa e vias de aproximação prejudicadas devido a essa ocorrência de colisão com vítima lesionada. Saída da zona norte da cidade, avenidas Noel Núteus e Max Teixeira, trânsito intenso, Torquato Tapajós apresentando lentidão, recebendo esse grande volume de veículos, mas sem nenhum registro de ocorrência, são as situações de momento.
2: Muito obrigado pelas informações, Rômulo Salles, bom dia.
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2: Já de volta aqui na 101,5, trazendo muita informação para você. Desde já, muito obrigado pela companhia e também pela tua participação. O contato você sabe, né? 92981980632. Fica à vontade para mandar tua mensagem de texto, mensagem de áudio e também a tua participação para as nossas colunas. Uma delas é também a nossa conversa de política.
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2: Elcio Ribeiro, bom dia, que saudade, meu amigo.
4: Bom dia, Breno Cabral, bom dia pra Natália, Ana Paula, quem tá aí nos teclados, Breno?
2: Jackson Oliveira.
4: Bom dia pro querido Jackson, bom dia para quem acompanha a TBN. Breno, saudade, você tava de férias, né? Brincando com as Marias, cuidando de casa, saudade de você também. Amanhã a gente vai se encontrar presencialmente.
2: Perfeito. Tava com saudade mesmo, saudade do trabalho, não aguentava mais ficar em casa, confesso. Uma semana em casa é bacana, na segunda semana aí começa a ficar tediante.
4: Tem que arrumar. Mas as Marias não deixam você parar, né?
2: É, essa parte é boa, essa parte é boa. É. Mas no fim das contas a gente trabalha mais em casa do que como se estivesse no trabalho. Aí essa parte não é tão boa. Mas Elcio, vamos falar de política. Deixemos assuntos domésticos de lado. Vamos falar de uma parceria do governo do estado com as prefeituras, né? Que é crucial para a resolução de muitos problemas que atormentam a população. De que forma essas parcerias elas podem ser fomentadas?
4: Breno, veja bem, a nossa democracia representativa faz com que nós, cidadãos, escolhamos pessoas para nos governar. Eu posso te garantir que a grande maioria da população, eu diria mais de 80%, tá, Breno? Ele não sabe se a falta de água na casa dele é um problema do estado, do município ou do governo federal. A grande maioria que está vindo, está indo para o trabalho, está indo para casa agora, enfim, não sabe se a segurança é uma função da prefeitura, do governo do estado, do governo federal. Então, eu penso que parcerias, eu até vou além, do governo do estado com os municípios, são de suma importância. Eu colocaria aí também o governo federal. Breno, eu custo a crer que a solução para moradia, que é caótica no Amazonas, vamos pegar lá Itamaraty, vamos pegar Envira, ela consiga se resolver apenas com ações das prefeituras locais. Claro que o governo do estado tem que participar e o governo federal também. O mesmo, Breno, a gente pode dizer em relação à saúde. A gente sabe a educação também, são vários assuntos. Há pouco aqui em Manaus, que tem cerca de 54% da população do estado do Amazonas, nós vimos o prefeito, né, pedir auxílio do governador para o asfaltamento de ruas, né? Tá aí um exemplo, né? Eu custa crer que o prefeito lá de Tefé, de São Gabriel da Cachoeira, consiga pavimentar todo o município apenas com recursos próprios, né? Agora, tem um outro ponto também, Breno. Muitas vezes, as prefeituras e a de Manaus, ela recebe muito dinheiro, né? Elas recebem um dinheiro para merenda escolar, para asfaltar a rua, para tratar de uma solução XYZ, e nem sempre a prestação de contas é efetiva. E aí, às vezes, tais prefeituras querem um auxílio extra do governo do estado, do governo federal, mas não prestaram contas do que deveriam ter feito com o dinheiro recebido. Manaus é um exemplo disso. A prefeitura ficou de pavimentar 10 mil ruas e tinha recurso. Cadê a pavimentação? Quais foram as ruas pavimentadas? E os recursos acabaram? Foram insuficientes? Então, ainda que seja extremamente necessária essa parceria, governo do estado e municípios, como você salienta, é importante também que todos façam a sua parte, prestem contas do dinheiro recebido.
2: Agora, Elcio, essa parceria, né? Além da construção de obras, para o desenvolvimento de projetos também. Confesso a você que nessa questão das férias, eu observei uma questão. Eu fui para o sul do país e É inegável que, ok, Brasil sendo Brasil, tem coisa sempre para por fazer, para fazer, para evoluir, para desenvolver. Mas a Sim. questão da qualidade de vida foi uma coisa que eu senti falta na minha cidade. De espaços para que a gente possa ter lazer, para que a gente possa ter qualidade de vida, saúde, praticar esporte. Essa questão para o desenvolvimento de projetos dessa parte também, isso é muito importante. É surreal a gente ver essa discrepância da região norte com outras regiões do país, né?
4: Breno, você desculpa, mas de forma específica, você foi para qual estado, querido?
2: Eu fui para Florianópolis e fui para Curitiba.
4: Ah, você foi também para duas cidades que são modelos de desenvolvimento no Brasil, né? O Brasil, Breno, é um país rico e nós teríamos condições da grande maioria das cidades, nós temos 5.600 cidades, de ter o padrão curitibano e lá de Florianópolis, né? Mas o que é que ocorre? Quando a gente vai para a região norte, é justamente nesta região que se encontram, Breno, os municípios com menor IDH brasileiro. Tem municípios brasileiros, como Curitiba, por exemplo, que o IDH se compara a de países europeus. E aí, aquela música que a Elis Regina tão bem cantava, né? O Brasil não conhece o Brasil. E o Milton Nascimento complementou que muitas vezes o Brasil está de frente para o mar, mas vira as costas para sua própria realidade, né? Então, quando você vai a estados, principalmente os estados nortistas, né? Amazonas, Pará, o Amapá, Rondônia, Roraima, você vê carências estruturais imensas, né? E aí, mais uma vez, volta ao questionamento inicial. É importantíssimo essas parcerias tríplices, eu diria, União, Estado e os municípios. Sem isso, a gente vai continuar na penúria. Sem isso, boa parte dos municípios, cada vez que estiver cheia, vai depender do Estado para conceder benefícios, a madeira. Cada vez que estiver seca, vai depender do Estado para o transporte, para o abastecimento. Enfim, enquanto nós não fizermos políticas perenes, Breno, a gente vai ficar com essa falta de esse desequilíbrio imenso que a gente vê no Brasil.
2: Agora, Elso, eu queria te perguntar, inclusive os nossos ouvintes estão comentando muito aqui, eu vou ler alguns comentários e depois eu te faço a pergunta, tá? O Raimundo Façanha comenta aqui, ó. Bom dia, Breno, e a todos da CBN Manaus. Doutor Ribeiro, as PPPs existem. O problema é a cleptocracia vigente. Não somos pobres, e sim desiguais. Manaus é a sétima capital em recursos. É simples, aí até comenta, né? Breno, é simples, siga para onde vai o dinheiro, a evolução do patrimônio de quem esteja administrando. Também tem aqui a participação do, deixa eu ver o nome, do Biro Maia. Doutor Elso, a população esqueceu que os servidores públicos, os políticos, estão lá para servir o povo. Não é normal ficarem milionários no cargo. E aqui, eu queria te perguntar, Elso, como é que a gente pode avaliar o cenário que nós temos atualmente, sendo que as discussões políticas hoje, na maioria dos cenários, viram em torno da rede social. Parece quanto pior, melhor, quanto engajamento, melhor. Estão preocupados mais com engajamento do que realmente com a resolução de problemas. Outro ponto que eu queria te perguntar é se falta visão ou falta experiência, falta ter ali um olhar para o futuro, porque tem muitos problemas que se discutem nas nossas cidades, na nossa região como um todo, em que a gente não discute Manaus ou o estado do Amazonas para o futuro. É para resolver o problema de hoje para hoje. Mas daqui a 30 anos, se nós já temos 1 milhão de carros hoje, daqui a 20, 30 anos, isso vai estar muito pior. Se a gente não cuidar agora, a gente vai estar sempre tapando, cobrindo um santo e descobrindo o outro, né?
4: Breno, olha, primeiro eu queria fazer uma pequena abordagem sobre a excelente reflexão dos nossos ouvintes, tá? Tanto o Façanha quanto o Biro Maia, eles tocam num ponto que eu acho que é fundamental. É impossível, quer dizer, é impossível, isso ocorre, né? Mas é inaceitável o enriquecimento, a locupletação, né? O locupletamento indevido de alguns que assumem cargos no governo. Eles entraram com uma mão na frente, outra atrás, e saem milionários. Mas aí a gente tem que agir também enquanto cidadão, né? Ser criterioso nas escolhas e, sabendo de desvios, denunciar o Ministério Público. Enfim, eu sei que não é o trabalho mais fácil, mas é importante. E os dois colocam esse aspecto. O Façanha falou de PPP com parcerias público-privadas. É o tal negócio, Façanha. Isso aí eu até concordo, eu bato palmas, mas nem sempre dá para fomentar essas parcerias, principalmente quando o privado vê que o público não vai fazer o serviço básico, né? E aí desestimula. E aí, Breno, faz uma outra colocação, né? Nem sempre eu acho que o cidadão, muitas vezes o cidadão vota e vira de costas depois para a continuidade da política, né? Então é importante o exercício da cidadania, ele não se exaure, ele não acaba na hora que vamos digitar. Então é importante a continuidade, que nós possamos verificar o que estão fazendo aqueles que nos representam, né? Já que a democracia é representativa, acredito que começa de forma bem criteriosa nossa escolha, quem nós vamos escolher, e daí devemos continuar a nossa fiscalização enquanto cidadão.
2: Perfeito. Elso, meu amigo, muito obrigado pela conversa, pela participação com a gente hoje. Até amanhã.
4: Abraço forte, Breno, tudo de bom.
2: Valeu. E só aqui fazer o registro das mensagens que chegam pra gente, dos comentários, tem aqui a participação do Davi Brandt. Ele até comenta: visitei Macapá e gostei muito das opções de lazer, várias praças com quadra de gramado sintético, praças amplas. Manaus tem espaços, mas são poucos em relação ao tamanho da cidade. E um exemplo disso, viu, Davi, é que, por exemplo, se a gente for na Avenida das Flores à noite, tem muita gente que para o carro no retorno ali para se exercitar naquela região ali. E vai correr. Vão caminhar, enfim, em busca de qualidade de vida. Só que aí esbarra numa situação que é a falta de infraestrutura, né? Se tivesse um espaço para estacionar o carro, se o mato tivesse capinado, a iluminação também é precária. Isso sem falar de fato que é um risco, né? Que tem carros que passam em alta velocidade ali. Mas é justamente por conta da falta de espaço. As pessoas querem se exercitar. As pessoas querem ter lazer, querem ter qualidade de vida, querem ter opções. Se a gente chegar com a maioria das pessoas hoje, o que tem para fazer em Manaus? Ir para Ponta Negra. Ou ir para o shopping. Falta espaço. Foram criados, ok. Tem, mas ainda é pouco. Ainda é pouco. Então não é culpa só de um, não é de A ou de B. Mas essa questão que a gente está comentando, né? A visão de futuro é todo mundo pensar um pouco mais lá na frente, dar sua contribuição do que pode ser feito para melhorar. Porque, meu amigo, do jeito que tá, daqui a pouco, Manaus vai virar um grande asfalto, vai virar tudo asfalto. Não tem mais nada. Só pensando em rua, rua, rua. 8h22.
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0: Em Manaus, 8:27.
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0: O nosso CBN Jornal da Manhã está de volta nesta segunda-feira, dia 11 de maio de 2026. Já virou o relógio, 8:27. Vamos trazer informações agora de duas crianças que foram resgatadas vivendo em condições insalubres em um hotel no centro de Manaus. O Juscelio Paiva está ao vivo com a gente, nos traz informações dessa operação que, além dessas duas crianças, desse hotel, também teve outro campo de atuação, né, Juscelio?
2: É isso, Breno, operação desencadeada em toda a capital. Muito bom dia para você, ouvinte CBN, também aos nossos colegas aí no estúdio. Maravilhosa semana para todo mundo. Segundo informações da polícia, Breno, vamos começar pelo caso lá do centro, que chamou bastante a atenção por conta das circunstâncias. Duas crianças, atualizando agora a informação mais precisa, sendo uma de 6 meses e a outra de 2 anos, foram resgatadas de um motel em condições de total insalubridade que o local enfrentava, e as crianças também estavam em situação considerada de vulnerabilidade extrema, segundo a polícia. Esse resgate ocorreu depois de uma denúncia que foi feita para a Polícia Civil, e os policiais foram até o local, conseguiram identificar o prédio onde essas crianças estavam e realizar o resgate. A mãe, ela foi levada junto com essas crianças até um abrigo aqui da capital, onde recebe também todo o acompanhamento, segundo a Polícia Civil. Agora, teve uma outra ação, só que foi lá na Zona Leste de Manaus, mas foi um oposto. Segundo informações da Polícia Civil, crianças e adolescentes foram flagradas em uma casa noturna, e adolescentes estavam até consumindo bebida alcoólica, segundo a delegada da Delegacia Especializada em Proteção à Criança e ao Adolescente, a DEPCA, que é a delegada Maiara Magna. Nós ouvimos ela falando acerca dessa situação, vamos ouvir.
3: Nós também viemos até uma festa aqui na colônia e nós verificamos a presença de crianças, inclusive tem adolescentes bebendo, muitas crianças em horário inadequado, todos os órgãos de segurança e de fiscalização não conseguiram os documentos necessários e por isso foi necessário encerrar a festa para que a gente possa garantir a integridade física de todos que estavam presentes.
2: Segundo a delegada, esse caso ocorreu no bairro Colento, em Aleixo, na Zona Leste de Manaus. O proprietário do estabelecimento não chegou a ser detido, mas foi orientado a regularizar a situação e também foi proibido de vender bebida alcoólica, já que isso é proibido por lei, né? Foi orientado, melhor dizendo, já que a proibição já existia, vender bebida alcoólica para menores de 18 anos. Segundo a Polícia Civil, só para a gente complementar, as operações que estão em andamento já resultaram nas prisões de 52 pessoas, isso até a última quinta-feira, por crimes sexuais cometidos contra crianças e adolescentes em todo o Amazonas. Boa parte dessas prisões aconteceram em municípios do interior do estado. Breno.
0: Pelas informações, Juscelio Paiva, muito obrigado, bom dia. E essa aqui que a gente acabou de falar, dessa ação, dessa operação, não é só uma ocorrência policial não, tá? Isso é um alerta social piscando em vermelho debaixo dos nossos narizes. Quando uma criança cresce cercada por abandono, sujeira, violência, negligência, toda a sociedade falha junto. Porque infância não é detalhe, infância é fundação, é o primeiro capítulo da vida. O mais revoltante, inquietante de tudo isso é perceber que os casos se acumulam enquanto uma operação fecha uma festa irregular com a presença de menores durante a madrugada. 52 prisões ligadas aí a crimes contra crianças e adolescentes em apenas

0: Apenas poucos dias aqui no nosso estado, viu? Esses números assustam, mas as histórias por trás delas, com toda certeza, deixam marcas e dói ainda mais. 8h31, repórter CBN.
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0: Segunda-feira, 11 de maio de 2026. Subiu para 6 o número de voos cancelados no aeroporto de Brasília, em razão do nevoeiro que cobre o Distrito Federal. Por causa da baixa visibilidade, o terminal opera por instrumentos desde a madrugada. Segundo a concessionária que administra o aeroporto, a Inframérica, 9 voos que pousariam na capital federal foram desviados para outras cidades. As aeronaves aguardam autorização para retornar a Brasília. O ministro do STF, Flávio Dino, defendeu as decisões monocráticas da corte e alegou que, sem o instrumento, o Supremo Tribunal Federal entraria em colapso. O magistrado disse que não se trata de inclinações autoritárias, mas de uma possibilidade garantida aos magistrados pelas regras jurídicas essenciais ao funcionamento do STF. Dino publicou um artigo na revista Carta Capital sobre o assunto na esteira de críticas a decisões individuais de ministros da corte, como a recente suspensão da aplicação da lei da dosimetria por Alexandre de Moraes. O Irã afirmou que a rejeição dos Estados Unidos ao plano iraniano de paz aumenta a instabilidade no Oriente Médio e mantém a região sob risco de novos ataques. Teerã disse que elaborou uma proposta legítima, generosa e responsável. Já Washington acusou o Irã de fazer exigências irracionais. Segundo o porta-voz do Ministério Iraniano das Relações Exteriores, o plano previa o fim da guerra, a suspensão do bloqueio naval e a liberação de ativos do país congelados no exterior. O governo também defendia a retomada da segurança para a navegação no Estreito de Hormuz e um cessar-fogo regional, incluindo o Líbano. O presidente Donald Trump afirmou que o texto é totalmente inaceitável. No horário de Brasília, 9h33.
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0: Em Manaus, 8:34.
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0: Já de volta com o teu CBN Jornal da Manhã, trazendo informação agora do interior do estado, porque 9 presos fugiram da delegacia de Eirunepé neste domingo. Um deles já foi recapturado. Adalto Silva nos traz mais detalhes e informações atualizadas. Bom dia, Adalto.
2: Muito bom dia, Breno. Bom dia, ouvinte de CBN. Essa fuga em massa, Breno, ocorreu na madrugada deste domingo. 9 detentos, após cerrarem a grade que fica na parte superior das celas da delegacia, construíram aquela famosa corda, identificada aí no mundo do crime como Teresa, feita com pedaços de pano, e conseguiram ter acesso à parte superior e deixar o prédio da delegacia sem serem percebidos. A polícia caiu em campo ainda no domingo, conseguiu recapturar um dos presos, é o Lucas Araguão de Barros. Esse aí já está preso, foi recapturado, já está novamente à disposição da justiça. Mas 8 detentos ainda continuam foragidos na região. Fica até o alerta aí para o pessoal de Juruá, Carauari, Itamaraty, Pixuna, Envira, municípios ali da região, porque Eirunepé é um município polo ali na região do Rio Juruá. Então esses presos podem tentar aí não só a zona rural, como também se evadir para outras cidades. Qualquer informação pode ser repassada à polícia, porque ainda estão soltos aí o Delcio Araújo Moreira, conhecido como Delcinho, o Afonso Lúcio da Silva Rocha, o Gabriel Osório do Nascimento, o Francisco Vanderlei da Conceição Silva, o Tiago Carmo da Silva, Raimundo Igor Santana Viana, conhecido como Kika, o Francisco Amâncio da Silva, conhecido como Benzinho, e o Cachorrão, o Hérto Oliveira da Silva. Esses 8 presos continuam aí foragidos naquela região e já está, segundo a Secretaria de Segurança do Estado, reforçada a segurança do município, com o pessoal que está ajudando nas buscas aí da Ronda Ostensiva Cândido Mariano, pessoal do ROCAM e também do COI, né? Companhia de Operações Especiais, todo mundo em campo garantindo a segurança da cidade e nas buscas aí por esses 8 detentos que seguem foragidos. Qualquer nova informação a gente traz aí para falar sobre essa fuga, que ainda vai dar muita história, Breno.
0: Com toda certeza, Adalto, porque olha, só pelos vulgo, só pelos nomes aí, olha, pelo amor de Deus, viu? Cada nome, Kika, Cachorrão, rapaz. Adalto, vamos, aproveitando que a gente tá conversando aqui já, vamos trocar de assunto. Ainda envolve polícia, mas dessa vez, esse assunto agora vem de Novo Airão. Porque um homem foi preso por ameaçar e descumprir uma medida protetiva contra a ex-companheira. Ele ainda tentou levar a filha deles dois em pleno Dia das Mães, é isso?
2: Breno, com certeza, ele inventou aquela famoso passaporte do homem separado, né? Viver minha filha de 2 anos, um casal novo, ele com 22 anos, ela com apenas 21 anos de idade, uma filha de 2 anos, mas o casal não se entendeu, não deu certo, então já tiveram vários atritos, a mulher foi, procurou a justiça antes e conseguiu a medida protetiva, mas ontem com a história de que queria ver a filha, né? Ele foi até a casa da mulher e depois começou a fazer ameaças, perseguição e descumprimento da medida protetiva. Segundo a polícia, o suspeito chegou à casa da vítima apresentando sinais de embriaguez e voltou a intimidá-la, ameaçando tirar a filha do casal, e de apenas 2 anos, né? Da companhia da mãe, e isso revoltou muito a mãe no dia em que ela era para estar aí comemorando, né? O Dia da Mãe, teve esse desgosto, mas ela comunicou à polícia que chegou ao local e tinha saído, mas a polícia foi até o encontro e prendeu aí esse homem de 22 anos, que agora está preso à disposição da justiça, né? Deve permanecer aí, porque ele tem aí, entre as ameaças, entre os crimes contra a mulher, né? No âmbito aí da família, ele também tem o descumprimento da medida protetiva e agora ele está preso à disposição da justiça. Foi ver a filha justamente no Dia das Mães de forma errada, Breno.
0: Adalto, muito obrigado pelas informações, pelos detalhes, bom dia. Agora em Manaus, 8:39.
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0: Mais de 15 toneladas de drogas foram apreendidas desde o início da Operação Ágata Amazônia 2026, realizada pelas Forças Armadas Brasileiras na faixa de fronteira do Amazonas com o Peru e a Colômbia. Vamos ao vivo conversar com a Carla Mello, que nos traz um balanço dessas ações. Oi, Carla, bom dia.
1: Oi, Breno, bom dia para você, bom dia aos ouvintes da CBN. Essa operação ela é coordenada pelo Ministério da Defesa e é executada pelo Comando Conjunto Árpia. Desde o dia 6 de abril deste ano, militares da Marinha, Exército e Força Aérea atuam em áreas de difícil acesso para combater crimes como tráfico de drogas, circulação ilegal de armas e também crimes ambientais. A maior apreensão ela ocorreu durante a operação espelhada entre Brasil e Peru, quando eles conseguiram apreender cerca de 14 toneladas de maconha tipo skunk. Essa droga foi apreendida às margens do rio Javari, em território peruano. A ação contou, inclusive, com a participação da Brigada de Selva 25 e da Polícia Antidroga do Peru, além também de tropas brasileiras das Forças Armadas. Além da droga, os agentes apreenderam 4 espingardas, 1 fuzil, uma submetralhadora, munições e coletes. Já em uma outra ação que foi realizada agora dia 5 de maio, militares brasileiros e peruanos apreenderam 985 quilos de maconha durante patrulhamento no rio Javari. Segundo as Forças Armadas, essa foi a maior apreensão já registrada em uma operação espelhada. O que é uma operação espelhada? É uma estratégia em que as tropas de 2 países atuam simultaneamente. E o objetivo é impedir rotas de fugas de criminosos. Ainda durante as operações na região de fronteira, a polícia também localizou um laboratório rústico de processamento de drogas, bem ali na região do Igarapé Recreio, que fica no Peru, próximo ali ao Vale do Rio Javari, ao Vale do Javari. E no local, eles apreenderam 1,5 toneladas de cloridrato de cocaína líquida, flores de coca, folhas de coca, uma trituradora industrial, combustível e materiais que são usados na produção das drogas. Ainda de acordo com as Forças Armadas, essa ação tem o objetivo de enfraquecer a logística das organizações criminosas que atuam na região da Tríplice Fronteira, Brasil, Peru e Colômbia. Então, eles começaram com a Operação Ágata, que já foi realizada também em anos anteriores. E, claro, qualquer atualização sobre essa mega operação que envolve as forças de segurança, a gente traz aqui na CBN. Volto contigo.
0: Muito obrigado pelas informações, Carla Mello. Bom dia. Uma balsa com contêineres colidiu e destruiu um flutuante em uma comunidade ribeirinha no Rio Amazonas, entre Manaus e Rio Preto da Eva, na manhã deste domingo. Não houve feridos. Moradores registraram imagens logo após o acidente. O flutuante aparece com a estrutura bastante danificada. Em um vídeo obtido, inclusive, pela rede amazônica, a balsa aparece encostada na margem. A cobertura metálica do flutuante está retorcida e parte da estrutura submersa. Testemunhas relataram o susto no momento da colisão. De acordo com informações preliminares, o flutuante pertence a uma família da comunidade e ainda não há detalhes sobre o que provocou a perda de controle da balsa ou se houve falha mecânica. Questionamos a Marinha do Brasil para obter esclarecimentos sobre o acidente e aguardamos resposta oficial da instituição. Eleitores do Amazonas que perderam o prazo para regularizar o título ainda podem acessar alguns serviços da Justiça Eleitoral. Segundo o Tribunal Regional Eleitoral do Amazonas, o prazo para atualizar o cadastro eleitoral terminou na quarta-feira, no último dia 6. Mas ainda é possível, sim, justificar a ausência, pagar multas e solicitar documentos provisórios. Daniel Ramos traz mais detalhes e esse alerta para você que está em dívida com a Justiça Eleitoral. Daniel, contigo, bom dia.
2: Oi, Breno, bom dia a você, bom dia a todos que nos acompanham. De fato, a movimentação nos últimos dias para a regularização do título de eleitor foi intensa aqui na capital amazonense. Nós mostramos aqui, né, aos nossos ouvintes um pouquinho de como foi essa movimentação. Para a gente ter uma ideia, no último dia 6 de maio foram realizados 13 mil atendimentos, mais que 13 mil, na verdade, e os serviços mais procurados eram justamente esse de troca de domicílio, a regularização do título e a emissão desse documento tão importante para a gente exercer o direito ao voto. Agora, depois desse fechamento do cadastro eleitoral, quem permanece com o título irregular pode enfrentar algumas restrições importantes, né? Entre elas, o impedimento para emitir passaporte, dificuldade para tomar posse em concurso público, bloqueio para conseguir empréstimos em bancos públicos e até mesmo problemas na renovação de matrícula em instituições de ensino. Agora, apesar disso, o TRE do Amazonas esclarece que quem não cadastrou a biometria ainda poderá votar normalmente desde que o título esteja regular. Já as multas eleitorais pendentes também não impedem o voto e podem ser quitadas a qualquer momento. Então, Breno, apesar desse prazo ter sido finalizado no último dia 6, como a gente viu aqui, né, os eleitores que têm um título regular, mas não cadastraram a biometria, vão poder votar normalmente. E quem tem alguma dívida, multa, né, relacionado a outras eleições que não participaram, essa multa, ela pode ser paga a qualquer momento. Agora, mesmo após o encerramento desse prazo, o eleitor ainda pode solicitar uma certidão circunstanciada nos cartórios eleitorais. Esse documento funciona como uma espécie de comprovação provisória da situação eleitoral e pode ajudar em serviços importantes, como a emissão ou renovação de passaporte, posse em cargo público, recebimento de benefícios sociais e a renovação de matrícula escolar. Então, se é o seu caso, se você perdeu o prazo para a renovação, é muito importante que você vá atrás dessa certidão circunstanciada e assim consiga minimizar os impactos de não votar neste ano de 2026. Mais detalhes, é claro, é no nosso portal G1 Amazonas. Breno.
0: Show de bola, Daniel Ramos. Muito obrigado, viu, pelas informações. E fica aí o lembrete, então. Você pode justificar sua ausência, pagar multas e solicitar documentos provisórios. Então aproveite, não deixe para a última hora. E também fique quites com a Justiça Eleitoral. Valeu, Daniel.

Deixa eu aproveitar aqui para ler algumas mensagens dos nossos ouvintes. Mandar um abraço todo especial pro André Luiz. Ele mandou aqui, ó: bom dia, equipe CBN, parafraseando Nelson Rodrigues no que tange o fanatismo, abre aspas, não há nada mais cretino e mais cretinizante do que a paixão política, fecha aspas. A máxima referência foca na polêmica envolvendo a Anvisa. Tá certo, André Luiz, uma excelente semana para você também, muito obrigado, valeu. Além do André Luiz, tem também mais mensagem aqui do Raimundo Façanha. Ele até comenta: quem não tem presente não terá futuro. Nós comentávamos na coluna Conversa de Política sobre essa questão, né, de pensar no futuro, pensar daqui a 30, 50 anos para as cidades, para os estados. E aí ele comenta que quem não tem presente não terá futuro. O voto precisa melhorar a qualidade, a democracia é uma construção. O que acontece em Curitiba, Paraná, etc., é continuidade do que dá certo. Quando viajamos, vemos a diferença. Show de bola, valeu, Raimundo Façanha. E também recebemos aqui um bom dia da Aline. Valeu, Aline, bom dia. 8h54, intervalo.

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0: segunda-feira, 11 de maio de 2026. Pelo menos 6 pessoas morreram em um acidente em Alexânia, no entorno do Distrito Federal. Todas estavam em um veículo que caiu em uma represa de um condomínio. Uma mulher conseguiu escapar e pedir ajuda aos moradores. Ela perdeu os 4 filhos no acidente, que tinham 18, 14, 9 e 6 anos. A projeção de crescimento do PIB brasileiro para este ano permaneceu em 1,85% no boletim Focus divulgado hoje pelo Banco Central. São 2 semanas de estabilidade. Para 2027, a estimativa de avanço da economia subiu levemente 0,01 ponto percentual e ficou em 1,76%. Pelo menos 13 cidades de Santa Catarina registraram temperaturas negativas nesta segunda-feira. Em Urupema, capital nacional do frio, os termômetros marcaram 3,07 graus abaixo de zero. Em Urubici, a população encarou 2,19 graus negativos. No Paraná, a onda de frio derrubou as temperaturas na madrugada de hoje em todo o estado. Houve recorde para 2026, segundo o Cimepar, que é o Sistema de Tecnologia e Monitoramento Ambiental do Paraná. O Centro-Sul paranaense enfrentou as primeiras temperaturas negativas da temporada. O amanhecer ficou abaixo de zero em cidades como Guarapuava, Clevelândia, Palmas e General Carneiro. No horário de Brasília, 10:03.
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0: 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Iniciando a partir de agora nosso giro de informação pela região amazônica com os estados que compõem a CBN Amazônia. Começando pelo estado do Amazonas, a gente traz informação da fuga de detentos. 9 presos fugiram da delegacia no interior do estado. 1 foi recapturado. 9 presos fugiram da delegacia de Irunepé neste domingo. 1 deles foi recapturado e a informação foi confirmada pela Secretaria de Segurança Pública do Amazonas. Outros 8 continuam sendo procurados pela Polícia Militar, que enviou equipes especiais para reforçar as buscas. Essas buscas contam com o apoio da Ronda Ostensiva Cândido Mariano, a ROCAM, e do Comando de Operações Especiais, além das equipes que já atuam na cidade. Em nota, a Secretaria de Segurança Pública informou que as medidas foram tomadas imediatamente para manter a ordem e garantir a segurança da população. A Rede Amazônica questionou a Secretaria de Estado de Administração Penitenciária sobre a identidade deles, mas até a atualização mais recente dessa reportagem não obteve resposta. Cidade do Acre deve receber mais de 1 milhão do governo federal para ações emergenciais após enchentes. Quem traz informação para a gente é Sara Helena. Oi, Sara, bom dia.
1: Bom dia, Breno. É isso mesmo. O município de Cruzeiro do Sul, no interior do Acre, teve o repasse de R$1.020.546,69 autorizados pelo Ministério da Integração e do Desenvolvimento Regional para a execução de ações emergenciais de defesa civil. O repasse é destinado a ações de resposta de desastres, conforme o protocolo de solicitação registrado no Sistema Integrado de Informações sobre Desastres. No caso de Cruzeiro do Sul, o repasse é uma resposta aos 5 transbordamentos do ano e às 28 mil pessoas que foram atingidas pelas cheias do município. De acordo com a portaria publicada na última quarta-feira, a Prefeitura tem 180 dias para executar as ações de proteção e defesa civil, considerando a natureza emergencial da situação que o município enfrenta. Os recursos transferidos devem ser utilizados nas ações previstas no texto, principalmente no caso de obras de restabelecimento de serviços essenciais, mas também na recuperação de infraestrutura danificada ou destruída pelos desastres. Conforme a medida, a Prefeitura do município deve seguir as exigências previstas em decreto federal, o que inclui a fixação em local visível a placa da obra elaborada conforme o manual de uso da marca do governo federal Obras. Breno, essas são as informações, volto com você.
0: Muito obrigado, Sara, bom dia. Jovem é morto e adolescente fica ferido em ataque a tiros em Macapá. Informações com Dayan Andrade, bom dia.
2: Bom dia a você que nos acompanha aqui na programação da CBN Amazônia. Um jovem de 23 anos morreu e um adolescente de 15 anos ficou ferido após ser atingidos por disparos de arma de fogo neste domingo aqui na capital Macapá. O crime aconteceu na nossa capital, no bairro Novo Horizonte, aqui na zona norte da capital. De acordo com informações da Polícia Militar, populares informaram que 2 suspeitos e uma motocicleta passaram no local e atiraram em direção ao jovem que morreu no local. A segunda vítima foi atingida durante a fuga. A Polícia Científica do Amapá fez a perícia e a remoção do corpo. O caso será investigado pela Polícia Civil para identificar os autores e a motivação do crime. Breno, volto contigo.
0: Muito obrigado pelas informações, Dayan. Roraima passou a contar com a primeira estação credenciada para exportação de gado vivo no estado. A estrutura já está em funcionamento. Taígo Araújo nos traz outros detalhes e também para falar sobre a importância dessa atividade na região. Com você, Taígo, bom dia.
3: Bom dia, Breno. Essa estação funciona no município de Cantar, região norte aqui de Roraima, e já começou a operar nessa semana com o envio de 74 cabeças de gado para Georgetown, capital da Guiana. A chamada estação pré-embarque funciona como centro de quarentena e também preparação sanitária obrigatória para animais destinados ao mercado internacional. O espaço é administrado pela Cooperativa dos Agricultores e Pecuaristas de Roraima e foi autorizado pelo Ministério da Agricultura. Até então, os produtores de Roraima enfrentavam dificuldades para participar do mercado externo, justamente por não haver uma estrutura credenciada aqui no estado. Segundo a cooperativa, a demanda de países vizinhos, como Guiana e a Venezuela, impulsionou a criação dessa unidade. Atualmente, a estação possui 4 currais com capacidade para até 900 animais e os bovinos permanecem no local por pelo menos 7 dias antes da viagem. Durante esse período, eles passam por exames sanitários, vacinação, monitoramento técnico e também controle alimentar. Nessa estação, os animais recebem alimentação balanceada, suplementação mineral e também hidratação contínua para evitar perda de peso e reduzir o estresse durante o transporte. A expectativa agora é ampliar as operações e a cooperativa informou que já existe um projeto para exportação inicial de 5 mil animais para a Venezuela nos próximos meses. Volto com você, Breno.
0: Obrigado, Taigo. Polícia Militar intervém em confusões entre torcedores do Remo e Palmeiras antes do jogo em Belém. Diego Beckmann.
4: Bom dia, Breno. Bom retorno de suas merecidas férias. Bom dia a todos do Giro CBN Amazônia. Confusões entre torcedores de Remo e Palmeiras foram registradas neste domingo antes da partida entre as equipes nas proximidades do estádio Mangueirão em Belém. O jogo foi válido pelo Campeonato Brasileiro. Segundo relatos, um torcedor ligado ao Remo foi identificado em meio a integrantes de uma torcida organizada do Palmeiras, o que gerou tensão e princípio de tumulto. Policiais militares faziam um patrulhamento preventivo no local, agiram rapidamente, retiraram o homem da área e evitaram agressões mais graves. De acordo com informações divulgadas nas redes sociais, o torcedor foi obrigado a retirar a camisa do clube paraense antes de ser escoltado para uma viatura da PM e encaminhada para outro local. Ele também teria sido agredido com um soco nas costas. Outros confrontos também foram registrados nos arredores do estádio Mangueirão. Na Avenida Transmangueirão, torcedores das duas equipes entraram em confronto com o uso de paus e pedras. A Polícia Militar interveio para dispersar a briga e pelo menos 3 torcedores ligados ao Palmeiras foram detidos, em flagrante. Vídeos das ocorrências circularam nas redes sociais e mostraram a atuação policial para conter os tumultos antes do início da partida. Breno, volto com você.
0: Diego, obrigado, viu? Obrigado pelas felicitações. Um abraço para você. Esperamos um pouco de consciência, né? Um pouco dos torcedores aí. Obrigado, bom dia. Esse foi a nossa primeira edição do Giro CBN Amazônia.
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0: A coluna Automotores de Jorge Moraes hoje está gravada e ele vai falar sobre a Jeep que se prepara para configurar o Avenger no Brasil. Novo SUV virá do Rio.
2: Bom dia, meus amigos da CBN Manaus e toda a região. Boa semana para a gente. Espero que sim, viu? A Jeep já tem a fórmula para poder subir de novo no ranking nacional. É o Avenger que vai ser feito na planta do polo automotivo de Porto Real, no Rio de Janeiro. É um polo da Stellantis, de lá sai Citroën, por exemplo, o Basalt, que é um dos carros que tá bem aí no mercado, viu, ser considerado de alguma forma. O SUV compacto da marca vai concorrer com os habitantes que já existem, né? O Tera, o Nivus, o T-Cross, que baixou de preço, além do Pulse, que baixou dos R$100 mil, sem contar a chegada do Sonic, né? De 129, que vai chegar bem com a Chevrolet, fazendo o lançamento que há tempo não se via no Brasil. O que a gente vai ver nesse segmento dos SUVs compactos é um avanço forte contra os compactos elétricos, e a Stellantis não vai ficar de fora com a marca das sete fendas. Esse carro não vai ser feito em Goiânia, como eu falei no começo aqui do comentário, no polo automotivo Jeep, de onde sai a maioria dos produtos que está por aqui, mas de Porto Real. E vai ter motor 1.0, 130 cavalos, a tecnologia híbrida leve, a mesma que está ocupando o Renegade, por exemplo, e que vai nascer na Fiat Toro no final do mês. É a proposta da Stellantis para entregar um primeiro passo da eletrificação. Importante entender que, inclusive, as baterias e toda a tecnologia utilizada, a maioria é Moura, viu? É da pernambucana, que expande a sua divisão de lítio do mercado. E esse acompanhamento a gente já faz há um bom tempo. O Avenger, ele vai ter opção com a motorização 100% a combustão. Acredito eu que nessa largada sejam dois modelos, uma versão a combustão e a outra híbrida leve. Faz todo sentido nesse ponto. Ela precisa preservar o Renegade no mercado, assim como o próprio Compass, que chegou na faixa dos 150 mil, 150 e pouco, no seu modelo Sport. Eles não podem concorrer entre si quando eu trato de preço. As proporções do Avenger é na mesma proporção do Fiat Pulse, 4,09 metros de tamanho, é compacto, mas que tem uma arquitetura belíssima. Na Europa já faz um baita de um sucesso, tanto na opção 100% elétrica, quanto no modelo híbrido. No Brasil, nenhuma previsão do Avenger elétrico, mas pode ligar o radar que isso pode acontecer em breve. A Stellantis está de olho nesse segmento. Então a gente já larga com o Jeep Avenger como fórmula para a marca recuperar uma posição de mais prestígio entre os cinco mais vendidos, seis, sete, e voltar a esse topo do ranking. A gente se fala, porque se é para falar de carro, é para falar com a gente, e esse próximo comentário eu assino embaixo. Tchau, pessoal. Uma feliz semana para a gente.
0: E na próxima sexta, a gente volta a conversar com Jorge Moraes na nossa coluna Automotores. 922. Os interessados em participar do Exame Nacional para a Certificação de Competências de Jovens e Adultos, o INSEJA, em 2026, tem até o dia 15 de maio. Atenção, tá? Falei 15 de maio para realizar a inscrição. As provas são uma oportunidade para quem busca a certificação do ensino fundamental ou médio.
3: Já estão abertas as inscrições para o INSEJA 2026. O Exame Nacional para a Certificação de Competências de Jovens e Adultos possibilita a retomada da trajetória escolar por pessoas que precisaram deixar os estudos ou não tiveram a oportunidade de ir para a escola na idade certa. As secretarias de educação e os institutos federais utilizam os resultados como parâmetro para certificar os participantes no nível de conclusão do ensino fundamental ou médio. A participação é voluntária, gratuita e destinada a jovens e adultos que não concluíram seus estudos na idade apropriada. Qualquer pessoa pode fazer o exame, desde que tenha a idade mínima exigida na data de realização da prova: 15 anos completos para o ensino fundamental e 18 anos completos para o ensino médio. As inscrições estão abertas até o dia 15 de maio e as provas serão aplicadas em 23 de agosto. O Inseja é composto por 4 provas objetivas e uma redação, tanto para o ensino fundamental quanto para o ensino médio. Cada prova objetiva conta com 30 questões de múltipla escolha, totalizando 120 itens, além da produção textual. No ensino fundamental, os participantes são avaliados em ciências naturais, matemática, língua portuguesa, incluindo a redação, língua estrangeira moderna, artes, educação física, história e geografia. Já no ensino médio, as áreas incluem linguagens e códigos acompanhados de redação, matemática, ciências da natureza e ciências humanas. Para se inscrever, basta acessar o sistema Enseja no site do INEP e preencher o formulário com os dados pessoais, incluindo CPF, data de nascimento e informações de contato. De Brasília, Felipe Igreja para a CBN Amazônia.
0: Agora a gente troca de assunto para falar que o Tribunal de Justiça do Amazonas confirmou a decisão que mantém a empresa Amazon Best Turismo e Eventos Limitada responsável pela venda de ingressos do Festival de Parintins 2026. A corte também anulou de forma definitiva a medida do Tribunal de Contas do Estado que previa mudanças no processo de comercialização dos bilhetes. A decisão foi tomada pelo Tribunal Pleno do Tejan e confirmou a liminar concedida em dezembro de 2024, que foi ali pelo desembargador Flávio Humberto Pascarelli. Na época, o magistrado já havia suspendido os efeitos da medida cautelar do TCE, que defendia a realização de licitação para a escolha de uma nova empresa responsável pela venda dos ingressos do festival. Ao analisar o caso, a justiça entendeu que o contrato firmado entre a Amazon Best e os Bois Bumbás Caprichoso e Garantido envolve apenas entidades privadas e não há comprovação de uso de recursos públicos na venda dos ingressos. Por isso, segundo a corte, o TCE extrapolou a sua competência ao interferir na relação comercial. A ação foi apresentada pela Amazon Best Turismo e Eventos Limitada e alegou possuir contrato de exclusividade com os bois para comercializar dos ingressos. A empresa afirmou que a receita da bilheteria não é pública e que a exigência

DENIT a licença de instalação para a implantação de 3 pontes de concreto no trecho do meio da BR-319, rodovia que liga Manaus a Porto Velho. O trecho do meio da BR-319 fica entre os quilômetros 250 e 655 da estrada e é considerado o trecho mais crítico da rodovia. A recuperação desse trecho depende de licenciamento ambiental do IBAMA e gera divergências entre ambientalistas, governo e setores econômicos. A autorização contempla as pontes sobre os igarapés Santo Antônio, Realidade e Fortaleza, localizados nos quilômetros 575, 573, 590 e também o 601 da 319. Respectivamente, a licença tem validade de 3 anos e prevê uma série de condicionantes ambientais para execução das obras. Segundo o documento, as estruturas serão implantadas no segmento considerado um dos mais desafiadores para a recuperação completa da ligação terrestre entre Amazonas e Rondônia. A concessão da licença representa mais uma etapa do processo de recuperação da BR-319, considerada estratégica para o abastecimento, mobilidade da população e integração econômica da região norte.

0: Entre janeiro e abril deste ano, o Disque Denúncia 181 da Secretaria de Segurança Pública do Amazonas recebeu mais de 1.400 ligações. Do total de denúncias, 569 estavam ligadas ao tráfico de drogas, o que corresponde a 59% das ligações. Em 2026, as informações ajudaram na prisão de 430 suspeitos envolvidos em tráfico de drogas, homicídios e outros crimes. Além do tráfico, o 181 registrou 369 denúncias de maus tratos contra animais, 89 sobre pessoas desaparecidas e 79 de violência contra idosos. O canal também recebeu ocorrências variadas de crimes graves e casos de perturbação do sossego. Um de maior repercussão foi o roubo com explosivos. Dois homens de 19 e 22 anos instalaram um artefato no local assaltado e foram presos dois dias depois. A ação contou com o apoio das equipes especializadas da Polícia Militar, incluindo Grupamento Marte, a Rocan e a Sicom. Outro destaque foi a prisão de um homem acusado de homicídio cometido há 21 anos. Ele foi localizado na Zona Leste de Manaus após denúncia anônima e encaminhado para cumprir pena de 18 anos e 9 meses. O 181 não deve ser usado em emergências. Nesses casos, o número correto é o 190. O canal recebe denúncias de crimes já ocorridos ou em situações que possam acontecer. As ligações são anônimas, gratuitas e funcionam 24 horas por dia, todos os dias da semana. Agora em Manaus, 9:30. Pessoal, vou ficando por aqui. Na próxima 1h30, Carolina França te faz companhia aqui no CBN Jornal da Manhã.
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0: maio de 2026. 4 em cada 10 brasileiros dizem perceber a atuação do crime organizado no bairro em que vivem. Segundo pesquisa do Fórum Brasileiro de Segurança Pública, em parceria com o Datafolha, 68 milhões de brasileiros moram em áreas com presença de facções e milícias. 81% das pessoas disseram ter medo de ficar no meio de confrontos armados e 75% afirmaram que evitam determinados locais do bairro. O levantamento ouviu presencialmente 2.004 pessoas de 137 municípios. A margem de erro é de 2 pontos percentuais para mais ou para menos, com um nível de confiança de 95%. O senador e ex-ministro Ciro Nogueira comprou uma cobertura triplex de R$22 milhões em um prédio de luxo em São Paulo, 3 meses depois de virar sócio de Daniel Vorcaro, dono do Banco Master. A informação é do site Metrópolis. A aquisição foi realizada 1 mês antes de Ciro Nogueira apresentar a emenda Master, apontada pela Polícia Federal como resultado da relação do parlamentar com o banqueiro. Segundo a investigação, Vorcaro usava o senador em favor dos interesses do Master no parlamento. Na quinta-feira, Ciro Nogueira foi alvo de uma operação de busca e apreensão na quinta fase da Operação Compliance Zero. Conforme a Polícia Federal, ele recebia uma espécie de mesada, que variava de R$300 a R$500 mil para defender os interesses de Vorcaro. O senador nega qualquer irregularidade. A projeção da taxa básica de juros da economia brasileira para o encerramento de 2026 permanece em 13% há 3 semanas. A informação está no Boletim Focus, divulgado hoje pelo Banco Central. Na reunião do fim de abril, o Comitê de Política Monetária reduziu a Selic de 14,75% para 14,5%. Para 2027, a estimativa subiu de 11% para 11,25%. E a Bolsa de Valores de São Paulo opera em ligeira queda de 0,04% aos 184.030 pontos. O dólar comercial está em leve baixa de 0,02%, cotado a R$ 4,89. Praticamente estável, o euro vale R$ 5,76. No horário de Brasília, 10 horas e 33 minutos.
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0: No horário de Manaus, 9h39.
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0: Bom dia para você que estava na companhia de Breno Cabral, segue agora comigo nessas últimas horas do nosso Jornal da Manhã, edição de segunda-feira, hoje é 11 de maio. A gente segue com muitas informações aqui da capital amazonense, sempre ao vivo, para que você se mantenha bem informado com a gente. Nós, inclusive, vamos trazer agora informações sobre o trânsito. Um trecho da Avenida Coronel Teixeira, na Zona Oeste de Manaus, será interditado a partir de hoje para obras do Complexo Viário Passarão. Inclusive, esse é um assunto que a gente vem acompanhando, né, ao longo dos últimos meses, ao longo aí dos últimos dias também, de respeito à nossa mobilidade urbana. A Prefeitura de Manaus, por meio do Instituto de Mobilidade Urbana, informou dessa interdição parcial na Avenida Coronel Teixeira, avenida muito importante aqui da capital amazonense. E a ideia é que essa interdição ocorra para dar continuidade às obras desse complexo viário, né? Coordenado, a gente lembra, pela CEMINF, pela pasta de obras da Prefeitura de Manaus. Nós vamos conversar agora ao vivo com o Juscelio Paiva, que está com a gente, e atualiza então como que fica a situação na área, na zona oeste da cidade. Juscelio, bom dia para você.
2: Oi, França, muito bom dia para você e para todos. A interdição ela começou agora há pouco, desde as 9 horas da manhã, no perímetro da Avenida Coronel Teixeira, que compreende o trecho que vai da Avenida São Jorge até o início da Avenida Brasil. Segundo informações do Instituto Municipal de Mobilidade Urbana, pelo menos uma faixa da pista no sentido São Jorge-Ponta Negra, que é aquela faixa mais próxima do canteiro central, ela vai ficar interditada para implantação de uma tubulação de cerca de 300 milímetros que vai ser colocada pelos trabalhadores da CEMINF, a Secretaria de Infraestrutura do município. Esse trabalho que vai ser feito ao longo desta semana, já que o serviço vai acontecer de hoje, segunda-feira, dia 11, até a próxima segunda, dia 18, é para o avanço da obra do Complexo Viário Passarão, que vai funcionar naquela região da Zona Oeste de Manaus. Com isso, segundo o Instituto Municipal de Mobilidade Urbana, o tráfego de veículos naquela região pode ficar bem mais lento, principalmente nos horários de pico. Por isso, esse alerta já para os condutores buscarem rotas alternativas e também evitar aquela região nessa semana. Quem precisa, de alguma forma, passar por lá, agentes de trânsito vão estar posicionados para ajudar os condutores, segundo a CEMIF, um trabalho que vai durar cerca de uma semana para a implantação dessa tubulação no trecho onde passa a obra, que é o Complexo Viário Passarão, obra que está em execução naquela região lá da Zona Oeste de Manaus. França.
0: Agradeço, viu, Juscelio, pelas informações, as orientações que se estendem aos condutores aqui da capital, principalmente que utiliza essa área da cidade. Desejo um bom dia para você. A gente muda de assunto para falar sobre economia. O Amazonas está entre os estados com menor renda do país. A média do estado é menos da metade da média nacional. E aí esses dados foram divulgados pelo IBGE. Nós vamos ouvir agora a Carla Mello, que explica para a gente mais um pouco sobre quais são os efeitos, né, desse cenário econômico aqui no estado.
3: Oi, bom dia para você, bom dia aos ouvintes da CBN. Esse levantamento mostra que o Amazonas ocupa a 22ª posição no ranking, né, de rendas, a média mensal no país. O Amazonas tem a renda média domiciliar per capita R$ 1.450 em 2025. O valor, como você disse, é abaixo da média nacional, que é de R$ 3.367. Esse é um levantamento feito pelo IBGE, faz parte da PNAD, que é a Pesquisa Nacional por Amostra de Domicílios Contínua, que apontou que o aumento da renda média mensal no país foi maior, teve um aumento aí de mais de 5%. E a região norte, os rendimentos seguem entre os menores do país. Ainda assim, os dados mostram também crescimento na renda dos últimos anos, impulsionado principalmente pelo mercado de trabalho e pela ampliação da população ocupada. Quem traz um mais detalhes sobre esse levantamento é o Adjalma Nogueira, que é superintendente de disseminação de informações do IBGE. Vamos ouvir.
4: O Amazonas conseguiu ampliar significativamente a parcela da população que possui algum tipo de rendimento, o que indica uma maior cobertura e inclusão dos moradores em circuitos financeiros. Apesar do aumento no volume de pessoas com dinheiro no bolso, o valor médio real que o amazonense recebe ainda não retomou os patamares registrados no início da década passada. Nota-se uma dependência crescente de transferências governamentais, já que os programas sociais ganharam um peso muito maior na composição do orçamento das famílias ao longo dos últimos anos. Mesmo com o protagonismo do trabalho como fonte principal da renda, o Amazonas permanece em uma posição desfavorável no ranking nacional, distante dos valores médios registrados pelo país.
3: Olha, em primeiro lugar aparece o Distrito Federal com R$ 4.401 de renda per capita, em segundo São Paulo e em terceiro Rio Grande do Sul. O Amazonas, como a gente já falou, 22ª posição com uma renda per capita de R$ 1.450. É muito importante saber que essa pesquisa também mostrou que mais brasileiros passaram a ter alguma fonte de renda. Em 2025, mais de 67% da população recebeu dinheiro vindo do trabalho, aposentadoria, programas sociais ou outras fontes. O trabalho, ele segue como a principal fonte de renda da população brasileira e a soma dos salários que foram pagos aos trabalhadores chegou a mais de 361 bilhões por mês no ano de 2025. Volto com você.
0: Agradeço, viu, Carla, pelas informações.
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0: E a gente segue ainda falando dos efeitos desse cenário econômico no estado. A Denise Cassama está com a gente ao vivo na nossa coluna Economia. Bom dia para você, bem-vinda.
5: Bom dia, Carol. Bom dia, ouvintes. Ótima segunda-feira, disputando um solzinho aí.
0: Agradeço, viu, Denise, sua participação em mais um início de semana para falar então sobre esse aumento da desigualdade social e os efeitos disso no dia a dia do amazonense.
5: Principalmente do amazonense, né? Então, na sexta-feira passada saiu o resultado da Pesquisa Nacional de Amostra de Domicílios, a PNAD, que ela é feita pelo IBGE. E teve seu lado bom e teve seu lado perigoso aí, ruim, né? Então, de um lado, a pesquisa mostrou que o rendimento médio das fontes de renda da população residente no Brasil subiu 5,4% em 2025, que era de 3.195 para 3.367, né? Uns cento e poucos reais aí já ajuda no rancho, né? E esse aumento foi um dos maiores aí da série histórica desde 2012, né? Então, ela é importante porque, assim, de uma forma geral, ela está demonstrando que as políticas públicas, elas têm um lado aí de eficiência, aumentando em média a renda do brasileiro. Quando a gente fala em média, a gente tem que tomar muito cuidado com essa expressão, porque a média, ela soma todo mundo e divide pela quantidade. Então, soma o seu salário, que deve ser uns 10 salários mínimos, mais o meu, que são 12, dois salários mínimos, total dá 12, dividido por 2, dá 6 salários mínimos para cada um. Só que eu ganho 2, né? Eu estou bem abaixo da média. E é isso que a PNAD também mostrou, que a desigualdade de renda no Brasil, ela voltou a subir em 2025, depois de ter tido um pequeno recuo no ano anterior. Então, o que isso quer dizer? Que 10% da população dos mais ricos do Brasil, eles a diferença entre os 10% dos mais ricos e os 40% mais pobres, pega uma diferença de 3,8 vezes maior, né? Ou seja, os 10% da população mais rica ganha 13, quase 14 vezes mais do que a população mais pobre, né? Então o rendimento aí mais baixo da população, ele atinge aí 663, atingiu em 2025 663 reais, né? Então é uma redução muito, é um risco, né? E isso reflete muito aqui a nossa situação do estado do Amazonas. Então você vai pegar N exemplos aqui na cidade de Manaus, as pessoas que trabalham no PIN, ou atividades ligadas ao PIN, tem uma renda que chega a uma renda razoavelmente boa, e você chega nos interiores mais longínquos aqui do estado do Amazonas, onde você vai ter renda per capita abaixo de um salário mínimo, quase beirando aí os limites da pobreza e da pobreza extrema. Então a gente tem sempre tomar muito cuidado com os dados, porque às vezes tem quem queira interpretar, nossa, a população está ganhando mais, de fato, mas ainda tem uma grande parte da população que não está vendo essa melhoria de renda, e eu acho que o estado do Amazonas, ele é campeão nisso, né, por N fatores, né, eu já falei várias vezes aqui na coluna, os municípios são isolados, a atividade econômica extremamente baixa, muitos municípios sobrevivem de repasse de tributos federais e estaduais. Aí as pessoas reclamam de tributo, mas se não tivesse esse repasse, acho que muitos municípios sequer sobreviveriam, né? E as políticas públicas também, né? Então, esse alerta é muito importante para a gente entender isso daí, entender também que nem tudo é culpa do governo federal, né? O governo federal, ele faz os repasses, e o gerenciamento e distribuição disso cabe a governos estaduais e federais e municipais. Às vezes a gente fala, a educação está muito ruim, mas quem gerencia a educação no estado, principalmente prefeituras no ensino fundamental e governo do estado no ensino médio? Aí você tira, por exemplo, é tudo igual? Você tira, por exemplo, um estado como o Ceará. O Ceará tem batido recordes aí de escolas com alto nível de aprovação, produtividade, excelência. Então tem uma grande dose das gestões locais, né? Muitos itens aqui a gente tem que saber segregar, mas a gente tem que olhar com cuidado, porque muita gente iniciando esse período eleitoral vai usar esses dados para atacar o pau no governo, seja ele estadual, federal ou municipal, ou para defender. Então a gente tem que sempre tomar esse cuidado quando a gente fala dados médios. Eu estou somando tudo dividido pelo total. Ele reflete uma média, mas não nem sempre a maioria da população.
0: E Denise, para a gente finalizar aqui esse bate-papo, você comentou agora sobre as responsabilidades, né? Tanto aí da gestão municipal, governo, também federal. O que pode ser feito, né, a curto prazo, para quem sabe mudar esse cenário? Quais são ali as expectativas, a projeção para os próximos meses, tendo em vista, então, esse dado triste aqui para a nossa realidade?
5: Bom, eu acredito, assim, que esse ano é uma operação tapa-buraco, né? Tanto o governo federal como governos estaduais vão querer mostrar eficiência e vão fazer investimentos em atividades que dê projeção pública, né? Então, a gente fala da educação, vão começar aí uma operação para melhorar a estrutura das escolas ou da questão do policiamento, né? Você observa que em época de eleição você vê muita polícia na rua, né? O governo do estado quer mostrar que está fazendo a parte dele. O que a gente precisa ver é realmente em relação a quem a gente está pensando em votar, quais são as propostas dessa pessoa, se a gente está reelegendo ou não. Nas eleições, a gente tem elegido muita gente de títulos, né? Capitão fulano das quantas, coronel não sei das quantas, mas esse pessoal tá defendendo pautas realmente relativas ao que eles se propõem, né? Então, se você está pensando em reeleger alguém, dá uma observada no que ele está propondo, no que ele propôs e cumpriu, né? Dá uma googada, a memória falha, mas o Google sempre está lá lembrando as coisas que aconteceram no passado. Então, vamos aproveitar melhor nosso voto, que ele custa caro.
0: Fiquem então essas orientações, é importante que a gente estude de fato os nossos representantes para que no dia do pleito a gente faça uma boa escolha e consiga obter bons resultados na prática, né? No dia a dia da sociedade. Eu agradeço a sua participação conosco.
5: Até mais, uma boa semana para todos e todas.
0: Obrigada, é o que desejamos, até a próxima. No horário de Manaus, 9h55, a gente segue para mais um intervalo.
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0: quarta-feira, 11 de maio de 2026. O senador e ex-ministro Ciro Nogueira, presidente nacional do PP, trocou de equipe de defesa no caso Master. O escritório Almeida Castro, Castro e Turbay Advogados informou que, em comum acordo com o parlamentar, não vai mais atuar no processo. A mudança ocorre em meio ao avanço das investigações da Polícia Federal. Ciro Nogueira teria recebido uma mesada milionária do banqueiro Daniel Vorcaro para defender os interesses do empresário no parlamento. O senador nega qualquer irregularidade. O governo federal lançou hoje o Tesouro Reserva. O investimento do Tesouro Direto é uma alternativa à poupança, aos CDBs e caixinhas digitais dos bancos. O novo título permite aplicações a partir de R$1 e tem rentabilidade atrelada à taxa básica de juros, a Selic. Turistas chineses não precisam mais de visto para entrar no Brasil a partir de hoje para viagens de até 30 dias. A medida segue o princípio da reciprocidade diplomática. Desde junho do ano passado, os brasileiros estão isentos da exigência para visitar o país do Oriente. Pelo menos 13 cidades de Santa Catarina registraram temperaturas negativas nessa segunda-feira. Em Urupema, a capital nacional do frio, os termômetros marcaram 3,07 graus abaixo de zero. Em Urubici, a população encarou 2,19 graus negativos. No Paraná, a onda de frio derrubou as temperaturas na madrugada de hoje em todo o estado. Houve recorde para 2026, segundo o CIMEPAR, que é o Sistema de Tecnologia e Monitoramento Ambiental do Paraná. O Centro-Sul paranaense enfrentou as primeiras temperaturas negativas da temporada. O amanhecer ficou abaixo de zero em cidades como Guarapuava, Clevelândia, Palmas e General Carneiro. No Rio Grande do Sul, foram registradas temperaturas negativas em Getúlio Vargas, Nonoai e Vacaria. No horário de Brasília, 11 horas e 5 minutos.
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1: Giro CBN Amazônia, trazendo todos os destaques da nossa região norte. A gente começa indo ao estado de Roraima para conversar com o Taígo Araújo, que traz o que informação por lá na manhã desta segunda-feira. Taígo, bom dia para você.
2: Muito bom dia, Carol. A gente traz informações sobre o trânsito aqui em Roraima. Um jovem de 23 anos foi preso em flagrante após atropelar e arrastar uma adolescente de 14 anos em Caracaraí, no sul do estado. Segundo a Polícia Militar, as equipes foram acionadas por volta de 11h30 da manhã e, ao chegarem ao local, os policiais encontraram a adolescente caída na rua com vários ferimentos, e testemunhas contaram que o carro trafegava em alta velocidade quando atingiu a jovem, que seguia de bicicleta no sentido centro-bairro. Ainda de acordo com os relatos, após a batida, o motorista passou por cima da vítima e arrastou por alguns metros antes de fugir sem prestar socorro. O SAMU foi chamado e encaminhou o adolescente ao hospital regional da cidade. E com as informações, os policiais iniciaram buscas e localizaram um veículo com as mesmas características do carro envolvido nesse atropelamento. E a identificação foi confirmada após a comparação com a placa encontrada no local do acidente. Ao ser questionada, a mãe do suspeito informou que o filho estava em casa. Os policiais foram até o endereço e encontraram um jovem que não possuía carteira nacional de habilitação, e ele foi preso pelos crimes de lesão corporal no trânsito, fuga do local do acidente, omissão de socorro e por dirigir sem CNH. O suspeito foi encaminhado para a delegacia e aguarda os procedimentos cabíveis. Volto com você, Carol.
1: Agradeço pelas informações. No nosso giro CBN Amazônia desta segunda-feira, a gente também traz o que é destaque no estado acreano. Por lá, aulas da rede pública têm retorno adiado após uma tragédia registrada em uma unidade de ensino. Inclusive, assunto que a gente tem acompanhado aqui na nossa programação. Quem atualiza pra gente como que está a situação na manhã de hoje é a Bruna Rosa. Bruna, bom dia para você.
3: Bom dia, Carol. É isso mesmo. A Secretaria de Estado de Educação e Cultura do Acre anunciou que o retorno das aulas na rede pública foi adiado para a próxima quarta-feira, 13 de maio, sendo que, inicialmente, a retomada estava prevista para hoje, segunda-feira. A decisão foi tomada após o ataque a tiros ocorrido na última terça-feira, 5 de maio, no Instituto São José, aqui em Rio Branco, que resultou na morte de duas inspetoras e deixou outros feridos. O autor dos disparos, um adolescente de 13 anos, segue apreendido. Segundo o secretário de Educação, Reginaldo Prates, o adiamento busca garantir apoio psicossocial à comunidade escolar e alinhar novos protocolos de segurança. Hoje, começaram as atividades de acolhimento e orientação para professores e funcionários. E amanhã, terça-feira, será a vez dos pais e responsáveis receberem informações sobre os novos procedimentos de proteção. A rede municipal também anunciou medidas, como a ampliação do projeto Escola Mais Segura, com treinamentos e simulações para servidores e alunos. E o Ministério Público do Acre acompanha as investigações e criou um grupo específico para enfrentar a violência nas escolas, além de um centro de monitoramento de ameaças virtuais. Carol.
1: Agradeço pelas informações, Bruna. Entre janeiro e abril deste ano, o Disque Denúncias 181 da Secretaria de Segurança Pública do Amazonas recebeu 1.425 ligações. Do total de denúncias, 569 estavam ligadas ao tráfico de drogas, o que corresponde a 59% das ligações. Em 2026, as informações ajudaram na prisão de 430 suspeitos envolvidos em tráfico de drogas, homicídios e outros crimes. Além do tráfico, o 181 registrou 369 denúncias de maus-tratos contra animais, 89 sobre pessoas desaparecidas e 79 de violência contra contra idosos. O canal também recebeu ocorrências variadas de crimes graves a casos de perturbação do sossego. Um dos casos de maior repercussão foi um roubo com explosivos. Dois homens de 19 e 22 anos instalaram um artefato no local assaltado e foram presos dois dias depois do crime. A ação contou com o apoio de equipes especializadas da Polícia Militar, incluindo o grupamento Marte, a Rocam e a Sicom. Outro destaque que a gente traz foi a prisão de um homem acusado de homicídio cometido há 21 anos. Ele foi localizado na zona leste de Manaus após uma denúncia anônima, encaminhado para cumprir uma pena de 18 anos e 9 meses de prisão. A gente reforça que o 181 deve ser usado em emergências. Nesses casos, o número correto é o 190. O canal recebe denúncias de crimes já ocorridos ou de situações que possam vir a acontecer. Ministério Público do Pará investiga a suspeita de fraudes imobiliárias e corrupção. O Diego Beckmann conta pra gente detalhes.
4: Bom dia, Carol. Bom dia a todos do Giro CBN Amazônia. A gente informa que o Ministério Público do Pará instaurou uma investigação para apurar de corrupção, estelionato e fraudes imobiliárias, em Salinópolis, Nordeste Paraense. A apuração é conduzida pela primeira promotoria de justiça do município com apoio do Grupo Anticorrupção e investiga a atuação de empresários e ex-servidores de cartórios suspeitos de comercializar ilegalmente terrenos e unidades habitacionais em áreas valorizadas da cidade. Segundo o Ministério Público, as irregularidades envolvem terrenos localizados em pontos estratégicos, como a rodovia PA-444, conhecida como Estrada do Atalaia, e a Praia do Cocal. De acordo com a investigação, essas áreas teriam sido obtidas por meio de documentos falsos e pagamento de propina a agentes públicos. Após a posse irregular, os suspeitos revendiam lotes, apartamentos e cotas de empreendimentos como se fossem proprietários legais. Entre os locais citados estão o condomínio Raízes Marina Residência, o balneário Ilha do Atalaia e o empreendimento ligado ao grupo Aqualand. O Ministério Público informou que vai levantar bens dos investigados, identificar novos projetos suspeitos e reforçar o alerta à população sobre a legalidade das negociações imobiliárias na região. A investigação busca proteger consumidores e responsabilizar envolvidos por crimes como estelionato, falsidade ideológica e associação criminosa. Carol, volto com você.
1: Agradeço pela participação. Bom dia. Do Pará, seguimos ao Amapá com informações no cenário econômico. A renda média dos amapaenses bateu uma marca histórica e chegou a R$ 2.857 em 2025. Esses dados foram divulgados pelo IBGE. Nós vamos conversar agora com o Dai Andrade, que traz para a gente mais detalhes sobre os efeitos disso no dia a dia do cidadão amapaense. Bom dia.
5: Bom dia a você, a nossa audiência. O número é um dos maiores já registrados no estado. Ao todo, 468 mil pessoas tiveram algum tipo de rendimento, o que corresponde a 58,2% da população. Os dados fazem parte da Pesquisa Nacional por Amostra de Domicílios Contínua, que acompanha indicadores como emprego, escolaridade e renda da população brasileira. O trabalho segue como principal fonte de renda, com mais pessoas empregadas e salários maiores. A massa de rendimento mensal no estado chegou a R$ 1.100.000, também um recorde. A renda per capita também aumentou. Em 2025, cada morador tinha, em média, R$ 1.675, o maior valor já registrado. O cálculo soma toda a renda da família e divide pelo número de pessoas na casa, mostrando quanto cada um teria disponível. Os programas sociais continuam sendo fundamentais para milhares de famílias no Amapá. Carol, volto contigo.
1: Agradeço pelas informações, desejo a você e a todos um bom dia. No horário de Brasília, 11:16.
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0: No horário de Manaus, 10h21.
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0: Seguimos para conversar com você sobre um assunto que tem chamado a atenção de especialistas, de respeito ao autismo em povos indígenas. E além dessa questão do diagnóstico, vamos tratar também a partir de agora da ausência de um acompanhamento médico e do diagnóstico preciso da doença. Além disso, os atendimentos voltados às comunidades indígenas, as políticas públicas também dentro das aldeias brasileiras, isso tem chamado a atenção de especialistas em saúde sobre justamente a carência que existe dentro dessas regiões. Por isso, hoje, nós convidamos para participar conosco Lucelmo Lacerda, ele que é doutor em educação, pós-doutor em psicologia, pesquisador da educação inclusiva e divulgador científico. Lucelmo já está conosco ao vivo. Bom dia para você, agradeço desde já a sua disponibilidade.
2: Bom dia, eu que agradeço pelo espaço, é um prazer discutir com vocês aqui.
0: Vamos iniciar então falando sobre essa realidade, né? O Brasil ainda não sabe quantas crianças indígenas autistas existem oficialmente. E aí os especialistas alertam sobre a falta do diagnóstico, que influencia então, né, nessa questão do desenvolvimento de atendimento médico, políticas públicas. Como está a nossa realidade quando o assunto é esse?
2: É uma realidade muito complexa, porque a gente precisa também de ter um diálogo intenso com as comunidades indígenas, com esses povos, para que a gente possa enquadrar isso de uma maneira que seja apropriada. Então, por exemplo, muitas comunidades indígenas não vão encarar isso da mesma forma que nós encaramos, que é como o autismo, como esse transtorno, né? Que é uma classificação não indígena. Tudo bem, mas que maneira que a gente pode dialogar com esses povos para a gente chegar a algum tipo de classificação, para a gente poder apoiar, para que a gente possa ter oferta de serviços públicos. Quem é de comunidades indígenas sabe que é muito difícil chegar a esses serviços. E aí, na ausência desse serviço, a gente tem, claro, uma sobrecarga da família, da comunidade, e aquele, mesmo que seja o pouco que a gente consegue oferecer em termos de política pública no Brasil, ele não chega nesses povos indígenas. Os números que a gente tem, que são os números do censo, são os números que, em geral, têm um valor, mas são muito pouco representativos dessas comunidades indígenas.
0: Inclusive, você comenta sobre essa questão do atendimento aos indígenas, até para o entendimento deles do que é a doença, de quais são ali os fatores que influenciam nisso, do próprio tratamento também. Isso também precisa ser repassado de uma maneira muito clara, para que não corra nenhum tipo de falha na comunicação também aos indígenas. Sabemos como é a nossa realidade, aqui é um exemplo, o estado do Amazonas, sobre os indígenas que vivem em áreas remotas, muitos não conseguem ter atendimentos básicos na saúde e em educação, em tantos outros, outras atividades simples do dia a dia. Então, a ideia, a princípio, seria trazer essa clareza para dentro da comunidade.
2: Não só trazer a clareza, esse é um dos aspectos. Então, a gente precisa oferecer um serviço público que seja consistente, que permita a esses povos indígenas que têm o interesse em fazer o processo de avaliação diagnóstica. Mas muitos deles, quando a gente faz esse diálogo, a gente não pode simplesmente ter uma clareza no sentido unilateral. É isso aqui, na verdade isso que vocês estão vendo é isso aqui, porque muitos deles entendem a partir de outra perspectiva, por exemplo, religiosa. Uhum. E aí a gente também tem que ouvir essas perspectivas e a gente eles, obviamente, cada comunidade tem o direito de interpretar como quiser. Agora, isso não deve eliminar o direito de acesso ao serviço público, basicamente, né? Principalmente saúde e educação. Então, ainda que eles entendam de uma maneira diferente, tem que estar claro em que situações, que são aquelas que a gente vai interpretar como autismo, em que a gente vai oferecer, por exemplo, serviços de saúde, de terapia, serviços de educação especial, e todos esses serviços também que a gente oferece devem ser dialogados. Então, é um processo, na verdade, de troca, em que a gente diz como é que a gente interpreta, os não indígenas dizem como nós interpretamos, e o que nós oferecemos de serviço, e eles apresentam como eles interpretam, e desses serviços o que faz sentido para eles ter acesso.
0: E como que vocês observam aí essa realidade na prática? Isso tem acontecido? Nós estamos conseguindo caminhar?
2: Na verdade, é difícil a gente dizer o quanto a gente tem caminhado, porque a gente não tem dados históricos grandes, porque esse livro é o primeiro, esse livro que nós estamos publicando é o primeiro que existe sobre isso no país. E quando você tem vários pontos no tempo, aí você consegue entender o quanto a gente está avançando. Mas quando a gente olha para a realidade, a gente percebe que muito pouco existe de oferta, né? Então, existe uma distância entre o que é ofertado, o que há à disposição dessa população, por exemplo, de acesso a serviços diagnósticos, de acesso a serviços de educação especial. A oferta é tão pequena que dificilmente a gente vai imaginar que só avançou

0: para as famílias. E quando um grupo tão grande e tão importante fica de fora dessas políticas públicas, nós temos uma violação importante de direitos humanos.
1: É, e como que a gente pode aí mudar esse cenário? O que, que pode ser feito de fato? E aí a gente fala sobre uma atuação em conjunto, né? É, governo federal, estadual, os municípios também, né? Claro que a partir desse livro, né, desses relatórios, desses estudos, é, a união disso tudo já forma uma base para que nós tenhamos um norte, né, para dar o próximo passo. Como que isso pode ser feito a curto prazo? Qual é o objetivo a longo prazo também?
0: A ferramenta principal que se utiliza para esses casos é um negócio chamado protocolo de tomada de decisões. Então imagina, vou imaginar, no livro tem dois estudos de dois indígenas que fazem estudos em diferentes comunidades. Tem uma, por exemplo, que é do povo Caripuna. Então vamos imaginar, vamos pegar um caso concreto. Então nós temos lá o povo Caripuna, e aí você quer mediar essa relação. E aí se cria uma comissão. Essa comissão tem lideranças dos povos indígenas daquela comunidade, né? E aí eles entendem, cada um tem uma estrutura de poder, digamos assim, indica um conjunto de pessoas. Aí você tem pessoas que são especialistas na área, na área, por exemplo, de saúde ou de educação, ou de ambos, e alguém que seja, que cumpra um papel de um conhecimento antropológico, etnográfico, para fazer aquela mediação. Então, esses povos vão apresentar como eles interpretam esses fenômenos. Então, vou dar um exemplo. Vamos imaginar, existem pessoas que vão entender assim, olha, nós entendemos que esse negócio aí do autismo, que isso aqui é uma coisa trazida pelo homem branco, é como se fosse uma coisa transmissível, sabe? Então, a interpretação deles, desde o nosso ponto de vista da descrição do que é o autismo não é isso, mas tudo bem, né? Nós não temos como impor essa noção, mas eles vão dizer isso. E que eles têm interesse, por exemplo, em um serviço terapêutico. A gente descreve qual é o serviço terapêutico, que é possível fazer. Então, tem representantes do poder público, da área da educação e da saúde, e diz, olha, o que nós temos à disposição, o que existe em termos de serviço público é isto, isto e aquilo. Isso faz sentido para a cultura de vocês? Né? Ou não? O que não faz sentido para a cultura de vocês? E aí eles vão dizer, olha, isso aqui nos interessa, isso aqui não nos interessa, isso aqui nos interessa. E aí esse grupo vai trabalhar junto para a construção, para a consolidação daquela política pública. Vou te dar um exemplo. Vamos imaginar que a gente tem um serviço de terapia que tem uma certa carga horária mais alta. E aí eles vão dizer, não, na nossa cultura, as crianças precisam fazer isto, isto, isto e aquilo em outros contextos, então essa carga horária não faz sentido para nós. Então, vamos mudar essa carga horária. Ou, digamos que a gente tenha educação especial e a gente tenha ferramentas de educação especial, por exemplo, em que todo mundo fica só na mesma sala. Eles vão dizer, não, desde o nosso ponto de vista da nossa cultura, a gente entende que isso aqui pode ser feito em um outro ambiente, num ambiente diferente, enfim. É difícil até dar exemplos, porque isso é muito variável. Mas é o protocolo de tomada de decisão, que é um guia, que é feito por lideranças indígenas, por pessoas responsáveis por oferta de serviço público do Estado e por pelo menos um coordenador com conhecimento etnográfico, que pode dar essa direção.
1: Lucelmo, eu agradeço aqui todas as análises, os ensinamentos também, né, por compartilhar tanto conhecimento conosco. Acredito que esse é um ponto de partida e claro que a União precisa aí fazer valer essas mudanças. Eu agradeço mais uma vez e a gente volta a conversar.
0: Muito obrigado, foi um prazer estar com vocês aqui. Um grande abraço para todos e para os ouvintes.
1: Obrigada, até a próxima. Conversamos agora com o Lucelmo Lacerda, doutor em educação, pós-doutor em psicologia e pesquisador da educação inclusiva. No horário de Manaus, 10h32, se aproxima agora mais um Repórter CBN.
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3: Já em Aracaju foi encontrada mais barata, negociada a R$ 619,32. Pelo menos 6 pessoas morreram em um acidente em Alexânia, no entorno do Distrito Federal. Todo

0: tropas estavam em um veículo que caiu em uma represa de um condomínio. Uma mulher conseguiu escapar e pedir ajuda aos moradores. Ela perdeu os 4 filhos no acidente, que tinham 18, 14, 9 e 6 anos. A Polícia Federal apreendeu cerca de 340 quilos de cocaína no Porto de Santos. O carregamento estava em um compartimento submerso do casco de um navio que partiria para a Europa. A ação contou com mergulhadores da Polícia Federal e militares da Marinha, que tiveram apoio da Receita Federal e da Guarda Portuária. Os agentes tentam identificar os responsáveis pela carga. E a ONU alertou para o risco do aumento da fome por causa da manutenção do bloqueio no Estreito de Hormuz. Segundo a estimativa das Nações Unidas, 45 milhões de pessoas podem ser afetadas. Conforme a entidade, os países envolvidos no conflito têm poucas semanas para evitar o que pode se tornar uma crise humanitária de grandes proporções. No horário de Brasília, 11h32.
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0: no horário de Manaus, 10h38.
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0: Já de volta aqui no seu Jornal da Manhã. Estamos nos aproximando do fim, né, da edição de hoje, agora são 10h38, mas ainda com muitas informações, inclusive de um assunto, né, que é novidade no cenário econômico, é o novo título do Tesouro Direto. E aí a gente explica como funciona o Tesouro Reserva, por que ele mira e como que mira, né, quem hoje deixa o dinheiro na poupança, nas caixinhas também digitais, como que isso deve funcionar. E por isso hoje nós convidamos o André Torbey para participar com a gente, ele que é educador financeiro, e traz para a gente sobre essa iniciativa do governo federal, como que esse novo projeto deve ser implementado e os efeitos que isso causa, né, à nossa sociedade. O André já está com a gente, bom dia para você, bem-vindo.
2: Oi, Carol, bom dia aos ouvintes.
0: Sua participação conosco para a gente explicar de forma muito clara como que funciona então o Tesouro Reserva, o que que é isso?
2: Vamos lá, né? Já há alguns anos, não sei, vamos dizer aí, talvez um pouco antes da pandemia, a gente viu vários bancos digitais surgindo com aquelas modalidades de investimento automático, que você tinha ali um rendimento acima da poupança, né? Rendendo geralmente 100% do CDI. E isso fez com que a gente tivesse um volume muito grande, né? Começou a migrar ali muito investimento dos brasileiros para aquela reserva mais rápida, né? Em contrapartida, a gente já tinha o Tesouro Direto com alguns papéis diferenciados, né? Por exemplo, o Tesouro Selic, que é um título público que vai ter o rendimento da taxa Selic, né? A taxa básica de juros do país. Com uma tentativa de democratizar ainda mais, agora a gente tem esse título que você pode investir a partir de R$1, né? Quando a gente compara, por exemplo, com o Tesouro Selic, ele tem um valor mínimo um pouquinho maior, né? Não é tão diferente assim, mas pode ser que influencie, porque ele é já perto de R$189. Então, falei aqui que não é tão diferente, mas é bastante, né? De R$1 para R$189, a gente já tem uma margem de diferença aí. Então, qual é a ideia? É que, primeiramente, ele funciona todos os dias, né? Hoje, maior parte dos investimentos, você só investe, só resgata em dias úteis. Claro que, independente de qualquer coisa, o rendimento é sempre em dia útil, né? Você não tem rendimento de aplicação financeira de renda fixa, né? Em finais de semanas ou feriados. Qual é o grande diferencial que esse título traz? Você pode resgatá-lo nos finais de semana. Por mais que ele não tenha um rendimento, você já pode resgatá-lo. Nos outros papéis do Tesouro, a depender da hora, você precisa solicitar esse resgate cedo, pela manhã, em dias úteis, para você ter o resgate no mesmo dia. Senão, o resgate da aplicação só vem no dia seguinte. Então, esse é o primeiro diferencial, né? Primeiro, pela facilidade de ser a partir de R$1. E depois por ele funcionar em todos os dias, né? Pensando ali nos resgates. Detalhes que a gente precisa informar ainda, né? Por enquanto, essa aplicação só está disponível para os correntistas do Banco do Brasil, né? Fizeram um teste piloto aí nos últimos meses, apenas para o Banco do Brasil, mas daqui a alguns dias, provavelmente, a gente já deve ter ele disponível para todos os bancos parceiros da B3, e a B3 é a Bolsa de Valores no Brasil, através de onde a gente consegue ter as negociações dos títulos públicos disponíveis, né? Então, nesse primeiro momento, está restrito ali aos investidores com conta no Banco do Brasil. E só mais um detalhe, é uma aplicação que até R$10.000 no ano, você não tem taxa de custódia, né? Que é de 0,2%, que é a mesma taxa que é cobrada para todos os investidores em títulos públicos, né? Então ele não tem esse diferencial, apesar da democratização do valor, para que as pessoas não tenham custos. Então, assim, o que que a gente está querendo dizer aqui? Se você for investir no Tesouro Direto, seja nesse novo título da reserva ou em outros papéis, anualmente você tem a cobrança de 0,2%, que é feita nos meses de janeiro e de julho, né? Em contrapartida, vários bancos digitais ou mesmo os bancos mais tradicionais, naquelas caixinhas, naquelas reservas automáticas, não tem esse tipo de cobrança, né? Então precisa ficar atento ao prazo que você vai fazer a aplicação, aos valores que você vai investir, para você calcular se vale a pena investir no Tesouro ou se as outras alternativas nos bancos podem ser mais vantajosas, né? Como o nome diz, a ideia é que seja uma aplicação ali para uma reserva, numa necessidade de você poder acessar esse dinheiro de forma mais ágil, mais rápida, sem correr riscos, né?
0: E para entender melhor, Turbei, também sobre essa questão da aplicação, pessoas ali, por exemplo, que nunca tiveram contato com esse tipo de investimento, com esse tipo de ação, é fácil? Vai se tornar mais fácil?
2: Sim, assim, não tem complexidade, né? É claro que qualquer coisa que a gente nunca fez antes dá um certo receio, né? Eu poderia, assim, dizer que aquelas aplicações mais automáticas, principalmente a caixinha, nos bancos digitais, elas têm uma didática talvez melhor, sabe? Mas investir no Tesouro Direto em qualquer plataforma não tem complexidade, claro. Talvez ali a grande dúvida das pessoas se dá pelos diferentes títulos disponíveis, né? Você tem um título atrelado à Selic pós-fixado, atrelado à Selic, mas ele é pré-fixado, também os títulos de inflação. E é por isso que o próprio site do Tesouro hoje já tem vídeo, já tem uma parte mais educacional mostrando, né, para quem tem interesse, como que faz a aplicação, como que ela funciona, tem até calculadora para que a pessoa coloque ali o investimento que ela quer fazer com os valores, e a própria calculadora também já te sugere o potencial de retorno que você vai ter, ou ainda qual título que é o mais recomendado conforme o seu objetivo de investimento, né? Então, é uma tentativa ali do Tesouro Nacional, né, de atrair mais investidores para o que a gente tem hoje, o investimento mais seguro do país, né?
0: Perfeito, eu agradeço aqui, Turbei, todos os esclarecimentos. O alerta também à população sobre essa nova modalidade, essa nova opção, né? Passa a ser implementada aqui no nosso país, a princípio, né? Ao Banco do Brasil. A gente volta a conversar.
2: É isso. Obrigado.
0: Obrigada, bom dia para você. Horário de Manaus, 10h45, se aproxima agora o nosso último intervalo da edição desta segunda-feira, dia 11 de maio. Na volta, vamos falar sobre futebol aqui na região norte, mas precisamente o futebol que tem movimentado o interior do estado do Amazonas, é a Copa da Floresta. Todos os detalhes você acompanha já já.
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0: no horário de Manaus, 10h50.
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0: Já de volta na edição desta segunda-feira, hoje é 11 de maio, agradeço você que está conosco desde as 7h30 da manhã. Nós seguimos agora o nosso último bloco, faltando agora 10 minutinhos para encerrar a edição de hoje, mas claro que nós não poderíamos, né, deixar de falar do nosso futebol.
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0: E para falar de futebol do interior do estado, em Amundá, no interior do Amazonas, o futebol tem movimentado muito mais que o estádio. Estamos falando da Copa da Floresta, que levou festa, rivalidade e orgulho para uma cidade onde a paixão pelo esporte atravessa gerações e transforma personagens locais em ídolos da torcida.
1: Uma cidade onde se encontra sossego. Pelo menos é o que pensa a dona Raimunda.
2: Uma cidade pacata. Muito pacata, aconchegante.
1: Aconchegante e apaixonante. Não importa o público.
3: Sou daqui de Amundá, né?
4: É, minha tem quantos anos?
3: 11.
4: Você gosta de morar em Amundá?
3: Gosto.
4: O que você mais gosta daqui?
3: Gosto da praia, gosto dessa praça.
5: Eu fui nascido e criado aqui.
4: E o senhor gosta de Amundá?
5: Gosto. Até por isso que eu fui para Manaus, passei 16 anos em Manaus e voltei para cá, até agora não voltei mais para lá.
4: Tu não queria uma cidade assim mais movimentada, não?
3: Não, a tranquilidade é boa.
1: E Amundá tem pouco mais de 20 mil habitantes. Saindo de Manaus, a viagem é longa, cerca de 24 horas de barco, descendo o rio Amazonas. Fica no extremo leste do estado. Em lojas que vendem camisas de time, o destaque é para o uniforme de Nhamundá. Bandeira do município também à venda. Momento importante para a cidade. Quem defende as cores verde e amarelo sabe disso. Admundo Nogueira tem nome de craque. Ou melhor, quase isso.
6: Meu nome é Admundo Nogueira e estou defendendo o município de Nhamundá nessa Copa Floresta.
4: Peraí, qual é o primeiro nome?
6: Admundo Nogueira.
1: Admundo. Inspirado no ídolo do Vasco, Edmundo.
4: Por que mesmo a mudança, hein?
6: Meu pai era fã do Edmundo, jogador de futebol. Como o nome dele começa com A, o seu Alberto, e aí ele colocou Admundo.
1: E o que parece não é mesmo igual. Edmundo era atacante. Já Admundo...
6: Zagueiro. O Edmundo era bom em fazer gol e eu sou bom em defesa.
1: Tudo bem, e a Mundá já tem um outro jogador bom na missão de balançar as redes. O nome?
7: Belgol.
4: Belgol, rapaz, que conversa é essa?
7: Belgol. Assim que é o meu apelido aí.
1: Belgol. O artilheiro do time tinha o sonho de jogar profissionalmente, mas ele nasceu com uma má formação no braço direito e isso atrapalhou os planos. O futebol amador virou o ganha-pão.
7: Graças a Deus, nunca desacreditei, né? Sempre batalhei e... Não dizer que eu venci, né? Mas as coisas melhoraram muito.
1: Se nos braços Belgol tem esse obstáculo...
7: Nas pernas não, só alegria mesmo.
1: E a alegria ganha forma no palco. Estádio Batistão, prontinho pro jogo de abertura. Duelo contra Barreirinha, clássico do Baixo Amazonas. Festa bonita, com direito a show pirotécnico. E árbitro FIFA, Anderson Daronco, figurinha carimbada em jogos do Brasileirão e da Libertadores. Foi ele quem apitou o jogo. A torcida fez fila para tirar foto com ele. No jogo, vitória de Nhamundá, 2-1. E sabe quem garantiu a festa da torcida? Ele mesmo. Belgol marcou os dois do time da casa. O presidente da FAF, Ednailson Rosenha, acompanhou a abertura da competição.
8: A Copa da Floresta tem uma missão muito clara, que é integrar, que é valorizar, que é prestar um tributo aos homens e às mulheres do Amazonas profundo, os praticamente invisíveis. E a gente tem feito isso com muita vontade, porque a gente entende que o que menos importa na Copa da Floresta é quem venceu, quem perdeu, o gol. O que importa é esse congratulamento.
1: 51 times na disputa. Apenas um será campeão. Mas de alguma forma, todos vencem. A Copa da Floresta é um lembrete de uma região muitas vezes esquecida. Lá também tem talento. Lá também tem paixão. Lá também é Brasil. Com reportagem de Thiago Guedes, Patrick Mota Filho para a CBN Amazônia.
0: Que lindo, né? Muita tradição, muito amor pelo esporte também, que movimenta aí, né, as pessoas de mais idade, passando toda essa dedicação também para o público infantil, para as nossas crianças, e que a gente possa acompanhar essa atividade, esse campeonato por muitos e muitos anos aqui no estado. E ó, a gente também tem atualização da partida do Amazonas.
9: Pessoal, Saudações esportivas. O Amazonas recebeu o Figueirense no estádio Carlos Amit em jogo válido pela sexta rodada da Série C. Aos 16 minutos, Gabriel Domingos chuta e o goleiro do Figueirense faz boa defesa no canto. Aos 40 minutos, em jogada pela direita e o corta-luz de Ítalo, que bate de frente, mas a bola vai para fora. Aos 25 do segundo tempo, em um vacilo na saída de bola do Amazonas com o Léo Coelho, a lei do ex resolveu aparecer. Igor Bolt bate de primeira e abre o placar. Aos 44 minutos, o ataque da Onça ainda tenta com o Cipriano, mas mais uma vez o goleiro do Figueirense faz boa defesa. Após o empate na semana passada, agora com essa derrota, o Amazonas agora joga fora de casa. Volto com vocês, amigos.
0: A gente segue acompanhando. No horário de Manaus, agora 10h57. Agora sim, né? Nós estamos nessa reta final da edição desta segunda-feira, dia 11 de maio. Você que iniciou na companhia de Breno Cabral, finaliza comigo. Inclusive, já antecipo também a nossa produção de hoje, Ana Paula Souza e Natália Póvoa, técnicas de Jackson Oliveira, gerência de jornalismo e programação Daniele Pires, direção de jornalismo Paulo Fernandes.
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0: E ó, ainda tem um convite pra você, tá bom? Ainda hoje, você, que já é nosso ouvinte da CBN Amazônia, já sabe, né? Tem um compromisso marcado com a gente a partir de 1h. É quando começa o nosso Estação CBN, tudo que envolve cultura, música, história, arte, lazer, entretenimento aqui do estado do Amazonas, da nossa região norte, você acompanha ao vivo com a Nicole Gomes. Além também do Estação CBN, claro, vamos falar mais sobre futebol. Os jogos, as partidas, os resultados também. Você se mantém bem informado com a gente no Resenha Esportiva, sempre ao vivo, trazendo aí os resultados, também comentários sobre os jogos. E para finalizar a nossa tarde, claro que nós não poderíamos deixar de te informar sobre o que é notícia e destaque na nossa região. Tem o Tarde de Notícias ao vivo com Patrick Mota Filho, que traz um resumo das principais informações deste início de semana, os desdobramentos do dia também. Então, ó, Estação CBN, Resenha Esportiva e Tarde de Notícias ao vivo. A gente espera você. Muito obrigada pela companhia. Amanhã a gente volta a se encontrar. A partir das 7h30 da manhã você tem encontro marcado com a gente aqui na CBN Amazônia Manaus 101,5.
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0: maio de 2026. O ministro do STF, Flávio Dino, defendeu as decisões monocráticas da corte e alegou que sem o instrumento, o Supremo Tribunal Federal entraria em colapso. O magistrado disse que não se trata de inclinações autoritárias, mas de uma possibilidade garantida aos magistrados pelas regras jurídicas essenciais ao funcionamento do STF. Dino publicou um artigo na revista Carta Capital sobre o assunto, na esteira de críticas a decisões individuais de ministros da corte, como a recente suspensão da aplicação da lei da dosimetria por Alexandre de Moraes. O aeroporto de Brasília funciona normalmente após ter as operações prejudicadas pela baixa visibilidade. Ao todo, 8 voos foram cancelados e 9 tiveram de seguir para outras cidades, mas já puderam retornar a Brasília. E o governo de São Paulo multou a rede Fast Shop em mais de R$1 bilhão por causa de fraudes no ICMS, o Imposto sobre Circulação de Mercadorias e Serviços. O valor é o maior já registrado na história do país, com base na lei anticorrupção. Segundo o portal G1, a punição foi aplicada por obtenção indevida de créditos do ICMS, interferência em fiscalizações e oferta de vantagens indevidas a agentes do Estado. Conforme as investigações, a Fast Shop contratou uma consultoria tributária operada por um ex-auditor fiscal para acessar de forma irregular os sistemas do governo estadual. No horário de Brasília, 12:02.
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1: Muito boa tarde, hoje é segunda-feira, 11 de maio de 2026, começando mais um CBN Brasil. Cássia Regina.
2: Carlos Alberto, uma ótima tarde para você e para os nossos ouvintes também.
1: Muito obrigado a todos que nos assistem em áudio, que nos acompanham em áudio e vídeo. Bom, começando aqui o programa, noticiário da guerra, informações sobre a guerra. Primeiro ponto, os Estados Unidos fizeram uma proposta ao Irã. O Irã rejeitou essa proposta e fez a sua própria proposta aos Estados Unidos. O Trump rejeitou a proposta dos iranianos, dizendo que era totalmente inaceitável, e assim o impasse continua exatamente como estava antes. Quer dizer, os dois lados com posições completamente diferentes. Apesar disso, que é uma boa notícia, a trégua continua. Quer dizer, não se partiu desse impasse para bombardeios, ataques, etc. Bem, então, a negociação, em outras palavras, a negociação continua. Está difícil, complicado e tal, mas a negociação continua e os temas são o programa nuclear do Irã e o Estreito de Hormuz, a passagem pelo Estreito de Hormuz. Bem, e nós teremos mais informações então sobre a proposta de um lado e de outro e sobre a situação. O petróleo deu uma subidinha. A gente tem, não é brincar aqui com coisa séria, mas a gente estava dizendo, a gente já comentou aqui que o mercado financeiro, os mercados já interpretaram umas 4 ou 5 vezes que a guerra terminou, né? Então você vê, quando as hostilidades aumentam, o clima fica mais tenso, as bolsas caem pelo mundo inteiro, as taxas de juros sobem, o dólar enfraquece e tal. E depois é o contrário, aí não, agora tem um entendimento amplo, as propostas foram trocadas, a guerra terminou, preço do petróleo cai, as bolsas sobem. É isso que acontece, tem acontecido ao longo desses tempos. E hoje, como a situação ficou meio lá, meio cá, o que aconteceu foi que o petróleo teve uma pequena alta, passou aí para US$103 o barril, aproximadamente, e as bolsas estão em movimentos diferentes. Perdão, as bolsas estão em movimentos que o pessoal chama de ventos mistos, umas para cima, outras para baixo, e essa é a situação. Bom, nós teremos mais informações, mais detalhes sobre a guerra no Oriente Médio, e o dado que eu queria acrescentar é que dentro dos Estados Unidos há muita oposição de pessoal que participa do grupo do Trump, quer dizer, aliados do Trump que estão contra a guerra. Claramente contra a guerra. Aliados do Trump, importantes aliados do Trump que se manifestaram contra a guerra, dizendo que o Trump está fazendo exatamente o que ele manifestou que não ia fazer, isto é, que não ia levar os Estados Unidos a uma nova guerra, e levou a uma nova guerra. O que esses atores, esses representantes do trumpismo estão dizendo é que o Trump está sendo levado de roldão por uma certa ala do Pentágono e também por influência do de Israel. Bom, outro tema aqui do CBN Brasil. E agora vamos voltar para o noticiário local. Noticiário local que vai começar com Felipe Igreja, e é o caso do senador Ciro Nogueira, que foi alvo de um mandado de busca e apreensão na semana passada, e agora o caso tem novos desenvolvimentos. Quem tem a história é o Felipe Igreja, de Brasília.
3: Sardenberg, o senador Ciro Nogueira comprou uma cobertura triplex de R$22 milhões em um prédio de luxo em São Paulo, 3 meses após virar sócio de Daniel Vorcaro, dono do Banco Master. A informação é do portal Metrópolis. A compra do imóvel aconteceu cerca de 1 mês antes de Ciro apresentar a chamada emenda Master, apontada pela Polícia Federal como resultado da relação do parlamentar com Vorcaro. Segundo a PF, o banqueiro usava Ciro em favor dos interesses do banco no parlamento. Na última quinta-feira, a gente lembra que o senador foi o alvo principal da quinta fase da Operação Compliance Zero. Ciro Nogueira foi alvo de busca e apreensão. Segundo a Polícia Federal, ele recebeu uma espécie de mesada que variava entre 300 a 500 mil reais para atuar a favor de Vorcaro no parlamento. Segundo a reportagem do Metrópolis, Ciro adquiriu o apartamento de 514 metros quadrados na rua Oscar Freire, localizada na zona oeste da capital paulista. A compra da cobertura, que ainda está em construção e conta com 3 suítes e 3 vagas na garagem, ocorreu em julho de 2024 por meio da incorporadora responsável pelo prédio. E aí, no mês seguinte, em agosto de 2024, o senador apresentou a chamada emenda master, emenda que previa a ampliação da cobertura do Fundo Garantidor de Crédito, FGC, de 250 mil para R$1 milhão por depositante, numa ação que favorecia diretamente o Banco Master. A reportagem CBN questionou o senador e a defesa dele sobre a aquisição do imóvel, mas não houve resposta. Ciro Nogueira, inclusive, trocou de advogado agora pela manhã. O criminalista Antônio Carlos de Almeida Castro, conhecido como Cacai, deixou a defesa do senador. Os motivos da troca não foram revelados, mas minutos antes dessa troca, em entrevista ao Metrópolis, Cacai foi questionado sobre a atuação política do senador e disse que não votava nele e que estava atuando nesse caso de forma técnica. O advogado é conhecido por ser alinhado politicamente à esquerda.
4: Eu não converso sobre política, porque se eu votasse no Piauí, eu não votaria nele. Votaria no Wellington, eu votaria no PT. Então eu não converso. É igual Brasília. Eu não converso sobre política com o Ibanez, porque certamente eu não vou votar nele. Eu vou votar nos candidatos da esquerda aqui. Então, assim, eu até vi essa declaração dele, mas eu sou advogado, eu converso sobre questões técnicas. Eu não dá para conversar sobre política com alguns clientes que eu gosto muito, que eu respeito, mas eu não converso sobre política sobre isso, não.
3: Ao portal Metrópolis, Ciro Nogueira disse que o acordo de compra do triplex previu o pagamento de R$22 milhões mediante a entrega de um apartamento no mesmo prédio, avaliado em R$8 milhões, imóvel que foi adquirido por ele em janeiro de 2023, pouco tempo depois do início da construção desse prédio. Depois, ele decidiu trocar esse primeiro apartamento por um outro no mesmo prédio, no 17º andar, mas acabou desistindo, até que fez a escolha de fazer essa troca pelo triplex. E para completar o valor de 22 milhões, o acordo previu o parcelamento do restante dos valores em dinheiro. Segundo o senador, restam ainda 6 parcelas de R$336 mil, além de um pagamento de R$6,7 milhões na entrega das chaves. Sardenberg.
1: Agora, Felipe Igreja, já foi anunciado, o Ciro Nogueira já informou quem são os novos advogados dele?
3: Não, apenas houve essa confirmação de que o escritório de advocacia do Antônio Carlos de Almeida Castro, o Cacai, não fica mais na defesa do Ciro Nogueira. Os motivos da troca não foram anunciados, nem mesmo o novo advogado do senador. Chama a atenção justamente essa troca de advogado nesse momento em que a investigação da Polícia Federal sobre esses negócios do Banco Master avança sobre o senador, sobre o parlamentar, mas não houve ainda confirmação do novo nome que ficará sob responsabilidade, será a responsabilidade de fazer a defesa do senador Sardenberg.
1: Bom, e de todo modo, a compra do triplex de 22 milhões está confirmada.
3: Isso, o senador não respondeu aos questionamentos da reportagem CBN, mas ao portal Metrópolis deu essa explicação da primeira compra de um imóvel nesse mesmo empreendimento de 8 milhões, depois a troca por esse triplex no mesmo empreendimento.
1: Ele comprou um só de 8 milhões e aí resolveu que não dava, comprou um de 22, né?
3: Isso, foi a explicação que ele repassou ao portal Metrópolis, explicou ali as formas de pagamento, de financiamento desse novo imóvel. Sademec.
1: Tá certo. Bom, o apartamento, o triplex, fica na rua Oscar Freire, que é a rua, ainda se fala, mais chique.
2: Ah, ainda se fala. E você tem razão. Se não é a mais chique, é uma das mais chiques de São Paulo.
1: Ah, é a rua mais chique de São Paulo. Comércio, quer dizer, em termos de comércio de rua, vai?
2: Sim, é um comércio de rua de luxo, né?
1: É um comércio de luxo e tem ali do ladinho, tem um shopping de luxo também. Então, não é em qualquer lugar, né? Não é numa rua apenas caprichada. É uma rua de muito luxo, uma rua muito chique. Bom, agora a gente vai para outro caso, que é o da projeto de lei da dosimetria. Quem tem as informações é a Rani Veloso, de Brasília. Rani.
5: Oi, Sardenberg, boa tarde a você, a Cássia e a todos que nos acompanham. É isso, por causa dos prazos, somente a partir do final da próxima semana é que o plenário do STF poderá julgar se a aplicação da lei da dosimetria continuará suspensa ou não, que é quando eles vão decidir se ela está de acordo com a Constituição. A partir de hoje, o presidente Lula e os presidentes da Câmara, Hugo Mota, e do Senado, Davi Alcolumbre, têm 5 dias para prestarem mais informações sobre o tema. Os ofícios já foram enviados. A ordem é do ministro Alexandre de Moraes, relator das ações apresentadas pela Associação Brasileira de Imprensa e pela Federação Pessoal Rede, que apontam inconstitucionalidade. Eles afirmam, inclusive, que na prática os condenados por atentados à ordem democrática passariam a receber regime mais brando do que o aplicado ao autores de crimes violentos comuns. Moraes, em decisão monocrática, no sábado, suspendeu a aplicação da lei que pode reduzir as penas aos condenados pelos ataques do 8 de janeiro, incluindo a do ex-presidente Jair Bolsonaro. A nova lei foi promulgada na última sexta-feira pelo presidente do Congresso, Davi Alcolumbre, depois que o Legislativo derrubou o veto de Lula. Após as respostas de Lula e do Congresso, a Advocacia Geral da União e a Procuradoria Geral da República terão 3 dias para se manifestar. Enquanto o STF se debruça sobre o tema, a oposição no Congresso articula uma forte retaliação. Parlamentares prometem apresentar um novo pedido de impeachment contra Alexandre de Moraes, pressionam os líderes para votar a proposta que limita as decisões individuais de ministros da corte, além de defenderem a aprovação de uma anistia geral. O líder da oposição na Câmara, Cabo Gilberto, disse que a questão pode ser resolvida nas urnas.
6: O ditador da toga vai lá de uma canetada e desfaz tudo que foi feito pelo povo brasileiro. Cadê a separação dos poderes? Para sair dessa ditadura, precisamos de um Senado forte, urgentemente. Uma Câmara Federal forte, urgentemente. E poderemos fazer isso a partir de outubro.
5: Pré-candidatos à presidência também querem levar o tema para o debate eleitoral. Flávio Bolsonaro chamou a decisão de canetada monocrática e sugeriu um jogo combinado. Ronaldo Caiado declarou que a decisão de Moraes é deplorável, além de um ataque à democracia. Romeu Zema, sem citar Moraes, disse que o ministro se considera intocável e atropela o Congresso. Já a base governista celebrou a ação no Supremo. O deputado Lindbergh Farias falou em vitória da democracia.
7: É tudo inconstitucional. O poder legislativo não pode legislar para beneficiar alguém. Isso é uma interferência indevida do poder legislativo, uma condenação do Supremo Tribunal Federal. É um golpe continuado. Aquilo foi vergonhoso, aquele acordão, Flávio Bolsonaro abraçado com Alcolumbre. Isso tudo para acabar com o caso do Banco Master.
5: Especialistas apontam que essa tensão entre os poderes já dita o ritmo das eleições, uma vez que a disputa será em torno do STF.
8: Isso fica sendo jogado de um lado para o outro, numa espécie de torcida permanente de um conflito sem fim. O setor da política vai fazer a disputa em torno do Supremo Tribunal Federal, tentando colocá-lo como um polo ativo da política brasileira. Entretanto, não é e nunca foi tema eleitoral. Pela primeira vez, isso vai surgir com muita força e vai trazer consigo a bancada anti-Supremo Tribunal Federal.
5: Então tá aí a análise do cientista político Melilo Diniz falando, né, que as eleições vão ser focadas principalmente no Senado, né, uma vez que são os senadores os responsáveis por processos de impeachment de ministros do Supremo Tribunal Federal. Agora, falando sobre a lei da dosimetria, para devolver para vocês, Sardenberg, somente depois que o relator liberar o caso, que ele tiver todas essas respostas, é que o presidente do STF, o ministro Edson Fachin, levará o tema ao plenário. Sardenberg.
1: Muito obrigado, essa foi a informação da Rani Veloso. Eu queria, Cássia, acrescentar alguns pontos, algumas explicações aqui, dizer o seguinte, a gente às vezes diz assim, o perda da dosimetria que reduz a pena dos condenados pelo 8 de janeiro, que reduz a pena do ex-presidente Jair Bolsonaro. Isso acontece, quer dizer, isso na prática é o que acontece, mas a lei não é, o projeto de lei não é exatamente assim. O projeto de lei estabelece regras para determinados tipos de crimes políticos para todo mundo, Quer dizer, não é que a lei vale só para os condenados em 8 de janeiro e pela tentativa de golpe. A lei vale para todo mundo que vier, por exemplo, a participar de uma outra tentativa. Então, a lei prevê uma redução de penas para determinados crimes. Veta a acumulação de penas de crimes diferentes. Enfim, é um projeto de lei universal, um projeto de lei que vale para todo mundo e que, claro, na prática, no momento, beneficia os condenados pelo 8 de janeiro e pela tentativa de golpe. Agora, o ponto é o seguinte: o ministro Alexandre de Moraes, ele pediu explicações à presidência da República e ao legislativo e pediu explicações. Ora, não tem explicação para dar. O legislativo já deu a sua palavra ao aprovar o projeto de lei por ampla maioria. Então, a explicação do judiciário, qual é a posição do legislativo? A posição do legislativo é de aprovar a legislação por uma ampla maioria, já foi dada. Posição do governo, do presidente Lula, também já foi dada. O presidente Lula vetou o projeto de lei quando ele foi aprovado no Congresso e apresentou as suas razões pelas quais ele estava vetando o projeto. Então, as razões da presidência da República também já são bastante conhecidas. Por conseguinte, as ações o parecer da Advocacia Geral da União, que é a advocacia do governo, também já é conhecida. Quer dizer, a única coisa que falta, que o ministro poderia pedir, era a manifestação da Procuradoria Geral da República. Agora, ele pedir explicações pro executivo, pro legislativo, essas explicações já foram dadas, né? O legislativo aprovou a lei, então tá lá toda a fundamentação, e o executivo é contra a lei, também já tá lá toda a fundamentação. Poderia ir mais rápido com esse projeto, mandando direto o caso para a Procuradoria Geral da República. O Supremo Tribunal Federal pode analisar a constitucionalidade desse projeto de lei. Alguém provoca o Supremo e o Supremo vai decidir. Mas poderia ir mais rapidamente do que está indo. E agora temos intervalo.
2: E já voltamos.
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2: Agora 18 graus de temperatura em São Paulo.
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14: A semana começa com a atuação de uma intensa massa de ar de origem polar no território paulista. Na capital, o dia segue agradável à tarde, a máxima alcança os 20 graus. Já no interior do estado, o tempo segue firme, sem expectativa de chuvas, e as máximas alcançam os 22 graus em Ribeirão Preto e 19 graus em Bauru e São Carlos. Na terça-feira, dia 12, o dia ainda será de frio intenso pela manhã, e a tarde segue mais agradável na maior parte do estado. A partir da quarta-feira, as temperaturas voltam a subir no interior paulista. E a semana deve terminar com pancadas de chuva na sexta-feira, na Grande São Paulo. Jade Ramos, da Climatempo, para a CBN.
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0: lançando uma nova opção de investimento voltada a investidores que buscam alternativas mais simples e com previsibilidade de rendimento, Tesouro Reserva. Nós temos mais informações com a nossa reportagem aqui em São Paulo. Pedro Pupulim, boa tarde para você.
1: Oi, Cássio, oi, Sardenberg, uma excelente segunda-feira para vocês e para todos que nos acompanham aqui na CBN. Exatamente, esse Tesouro Reserva, a gente está falando aí de um novo título de dívida pública que permite aplicações a partir de R$1, Cássia. E ele tem rentabilidade atrelada à taxa básica de juros, a Selic, que é regulada pelo Banco Central. Só que esse Tesouro Reserva, ele é diferente daquele já conhecido Tesouro Selic, por ter aplicação mínima menor, por permitir resgate a qualquer momento e não ter a mesma complexidade. O resgate, ele pode ser feito a qualquer hora do dia, em qualquer dia da semana, inclusive com possibilidade de transferência via Pix. Quem passou por aqui, Cássia Sardenberg, foi Daniel Leal, secretário do Tesouro Nacional. E ele disse que o Tesouro Reserva, essa nova plataforma, chegou para democratizar e facilitar o acesso por investidores iniciantes, já que o investimento mínimo é, como eu falei, de somente R$1. Por ser um título público de renda fixa emitido pelo governo federal, o investimento é considerado aí de baixo risco. Segundo o também secretário do Tesouro, Rogério Seron, o produto mira quem quer rentabilidade, mas também quer segurança. A cerimônia de lançamento aconteceu aqui na sede da B3, a Bolsa de Valores Brasileira, no centro da capital, e contou com aquele tradicional e emblemático toque do sino. Agora, Cássia Sardenberg, dois pontos importantes que eu gostaria de trazer para o ouvinte. O primeiro é que, em termos práticos, o Tesouro Reserva está disponível no site do Tesouro Nacional, mas somente correntistas do Banco do Brasil podem comprá-lo por enquanto, viu? Só que, de acordo com o Daniel Leal, secretário que eu mencionei há pouco, já estão abertas negociações com

0: destacou o que ele classifica como uma contribuição do Tesouro Reserva para a educação financeira da população. De acordo com o Daniel Leal, essa nova possibilidade de investimento chegou aí para ensinar o pequeno investidor, ou nas palavras dele, a população de classe mais baixa, que essa parcela da população também pode investir e que após alguns meses de investimento, esse grupo de pessoas vai perceber o quanto aquele valor rendeu e vai compreender que também pode fazer parte desses investimentos. Volto com vocês, Cássia Sardenberg.
1: Muito obrigada. Esse foi o Pedro Pupulin. E logo mais aqui no CBN Brasil, Carlos Alberto Sardenberg e eu vamos conversar com o Teco Medina a respeito dessa nova modalidade de investimento.
2: Se vale a pena, se não vale, quanto que paga, comparação com outras modalidades. Bom, e agora a gente vai para o noticiário da guerra com a Ana Luísa Bessa aqui da nossa redação, acompanhando o noticiário pela imprensa internacional e pelas agências. Ana Luísa.
3: Sardenberg, Cássia, e você ouvinte, o impasse na guerra no Oriente Médio continua, viu, Sardenberg? Os Estados Unidos não aceitaram a proposta do Irã para encerrar a guerra, assim como o país persa não aceitou a proposta feita pelos norte-americanos. O governo iraniano classificou a própria proposta como legítima, generosa e responsável, enquanto acusou Washington de fazer exigências irracionais. Segundo o porta-voz do Ministério das Relações Exteriores do Irã, o plano previa o fim da guerra, a suspensão do bloqueio naval e a liberação de ativos iranianos congelados no exterior. O governo também defendia segurança para a navegação no Estreito de Hormuz e o cessar-fogo regional, incluindo também o Líbano. A mídia estatal da nação persa ainda detalhou que entre os pontos exigidos por Teerã estavam o reconhecimento da soberania sobre o Estreito de Hormuz e o pagamento de indenizações pelos ataques ao território do país. E segundo o Wall Street Journal, Sardenberg, o Irã aceitaria diluir parte do urânio enriquecido e transferir o restante para um terceiro país, mas rejeita desmantelar equipamentos e uma moratória de 20 anos no enriquecimento. Mesmo assim, Donald Trump rejeitou a resposta e chamou o texto de totalmente inaceitável. A proposta foi enviada no domingo ao governo americano por mediação do Paquistão. Nesta manhã, três petroleiros deixaram o Estreito de Hormuz com os sistemas de rastreamento desligados. A imprensa iraniana informou que um deles, carregado com petróleo iraquiano e destinado ao Vietnã, cruzou a rota permitida pelo próprio governo do Irã. Já no Líbano, os ataques continuam. Bombardeios israelenses atingiram cidades do sul do país, onde duas pessoas morreram e outras cinco ficaram feridas. Agora, do outro lado do conflito, o Hezbollah afirmou ter atacado uma posição militar israelense. Na economia, Sardenberg, o preço do barril de petróleo do tipo Brent subiu para a casa dos 103 dólares, o que representa aí uma alta de 2,5% nas últimas 24 horas. A gente segue acompanhando e eu volto se houver alguma atualização, Sardenberg.
2: Muito obrigado, informação de Ana Luísa Bessa. Só queria acrescentar uma coisa, né, Ana, né, Cássia? Ouvintes, o Estreito de Hormuz, antes do início da guerra, era uma área livre de navegação. Ninguém tinha soberania sobre aquela região. Era uma área livre de navegação internacional, né? E agora, depois da guerra, depois, enfim, de tudo que aconteceu, dos ataques americanos, etc., o Irã passa a reclamar a sua soberania sobre aquele estreito, sobre aquela passagem, para a qual pretende cobrar pedágio, né? Essa é a... Quer dizer, então, em relação ao início da guerra, é que o Estreito de Hormuz era livre, passava todo mundo, internacional. E agora o Irã reclama a sua soberania sobre o Estreito de Hormuz. Obrigado, Ana.
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segunda-feira, 11 de maio de 2026. O governo arrecadou R$1,780 bilhões com o imposto de importação entre janeiro e abril, segundo a Secretaria da Receita Federal. O valor representa crescimento de 25% na comparação com os quatro primeiros meses do ano passado, além de ser recorde.

0: Para o período. O Planalto passou a cobrar imposto de importação de 20% sobre compras internacionais de até 50 dólares depois da aprovação da medida no Congresso em agosto de 2024. A taxação foi uma resposta a um pedido da indústria nacional diante do aumento das aquisições digitais na pandemia. Na semana passada, o ministro da Fazenda, Dario Durigan, admitiu que o fim da chamada taxa das blusinhas está em discussão. Ser vítima de golpe digital é o principal medo dos brasileiros. Segundo pesquisa do Fórum Brasileiro de Segurança Pública, em parceria com o Datafolha, 83% das pessoas temem fraudes financeiras por meio da internet ou do celular. 82% tem medo de roubo à mão armada e 80% de morrer em um assalto. A pesquisa ouviu presencialmente 2.004 pessoas de 137 municípios. A margem de erro é de 2 pontos percentuais, para mais ou para menos, com nível de confiança de 95%. Uma ciclista de 48 anos morreu enquanto participava de uma competição de ultradistância entre Minas Gerais e São Paulo. As forças de segurança mineiras apuram as causas do acidente que aconteceu na Serra da Mantiqueira. Segundo a organização do evento, a mulher sofreu um mal súbito e caiu em uma estrada de terra. A Bolsa de Valores de São Paulo opera em baixa de 0,93% aos 182.402 pontos. O dólar comercial tem leve alta de 0,07%, cotado a R$ 4,89. O euro vale R$ 5,77, ligeira elevação de 0,08%. No horário de Brasília, 12:34.
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0: E aí, Miriam?
1: Boa tarde, Sardenberg. Boa tarde, Cássia. Boa tarde, ouvintes da Rádio CBN.
2: Boa tarde, Miriam.
0: Miriam, nós havíamos comentado aqui no início do programa que alguns líderes lá do trumpismo, né, dos Estados Unidos, alguns líderes do MAGA, já estavam criticando abertamente a guerra no Oriente Médio. Eles estão dizendo que o Trump está fazendo é exatamente o que ele disse que não ia fazer. E que a guerra está prejudicando os Estados Unidos. Aliás, tem uma pesquisa também dizendo que a guerra prejudica os Estados Unidos. É o custo que o Trump está pagando, né?
1: É exatamente, Sardenberg. O custo da guerra é grande para o mundo inteiro, mas é muito grande para os Estados Unidos também, para o consumidor americano, para as empresas americanas, para todo mundo. E isso é concreto, é um aumento concreto. Não é o custo no sentido imaterial, mas é o custo material mesmo. O Financial Times publicou hoje, está em destaque no site do Financial Times, uma matéria exatamente sobre isso, feita por 3 repórteres do Financial Times. Ele diz o seguinte, que impactou o mundo inteiro, em várias áreas, em várias frentes, mas em relação aos Estados Unidos, tem, por exemplo, perda de produção com queda de suprimento, alta de preços dos combustíveis, alto dos custos de produção da cadeia produtiva e falta de insumos para a agricultura. Eles estão dizendo que a ideia de que a guerra custa 25 bilhões, que a primeira estimativa é dada pelo governo Trump sobre o custo da guerra, esse é, segundo uma economista que eles entrevistaram, da professora de Harvard, Linda Bilmes, isso é apenas a ponta do iceberg, porque apenas é o custo orçamentário. O custo orçamentário da guerra é 25 bilhões, mas vai ser muito maior em outras áreas, né? Inclusive no gasto público. Então, o fechamento do Estreito de Hormuz, aumentou o galão, né, que eles vendem lá, um galão de combustível, em 50%. Tá 4,55 dólares por galão de gasolina, e é o choque mais forte da economia desde muito tempo, né? E o diesel teve uma alta maior ainda, está em 5,82 dólares. Então, os americanos já pagaram, segundo cálculos da matéria, eles já pagaram mais 35 bilhões a mais por combustível. Então, a guerra custa 25 bilhões, mas os americanos, os consumidores em gasolina e diesel, eles já pagaram 35 bilhões a mais desde o começo da guerra, segundo um cálculo da Brown University. O combustível de aviação subiu 70%. Eles calculam na matéria em 200 bilhões de dólares o custo de não ter reduzido os juros. Os juros iriam cair, estava previsto cair do pelo menos 2 cortes de 0,25, e não caíram por causa da guerra e das pressões inflacionárias por causa da guerra. A segunda matéria é a maior pressão na cadeia de suprimentos desde a Covid-19. Os preços dos alimentos estão subindo e devem subir, continuar subindo durante 6 meses, pelo impacto do diesel nos alimentos, no transporte, na conservação e tal. E tem também um impacto que a gente ainda não sabe por qual o tamanho, por causa da queda da oferta de fertilizantes. O que eles dizem que vai ser uma pressão, o impacto vai ser menor do que foi o preço de alimentos, de mercearia, grocery, né? Essa inflação vai ser menor do que foi o impacto no início da guerra da Rússia contra a Ucrânia, porque aquela guerra reduziu muito a oferta de fertilizantes. Mas o Estreito de Hormuz também é passagem, e o Oriente Médio também é fornecedor de fertilizantes. Naquela época a inflação chegou a inflação de alimentos dos alimentos, mercearia, chegou a 13%. Eles acham que dessa vez não vai ser tão alto. Mas veja como se espalha na economia. Mesmo pegando só a economia americana, o custo de uma guerra impensada, que ele não sabe como terminar. Iniciou de forma intempestiva e não sabe como terminar. Sardenberg e Cássia.
2: E Miriam, isso em relação aos custos econômicos, como você salientou, em relação aos custos políticos, talvez o presidente Donald Trump tenha uma ideia a partir das eleições de meio de mandato, né?
1: Sem dúvida, Cássia, de política, do ponto de vista da política internacional, ele feriu e entrou em conflito com muitos aliados de sempre, né? E internamente, a popularidade dele está muito baixa, está no nível mais baixo, e ele vai enfrentar a eleição de meio de mandato com, como disse o Sardenberg no começo desse comentário, com os líderes do Partido Republicano mostrando desgosto em relação à guerra, porque eles estão sentindo. Na disputa em cada estado, a impopularidade dessa guerra, Sardenberg.
0: Miriam Leitão, obrigado, Miriam. Até amanhã.
1: Até amanhã.
2: Até.
0: Intervalo agora.
2: E já voltamos.
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1: Letícia Veloso já está conosco, já tem informações do trânsito pelas ruas e avenidas da cidade e pelas rodovias também. Boa tarde, Letícia.
2: Oi, Cássia, boa tarde para você, boa tarde, Sardenberg, uma ótima semana para todo mundo. Cidade bem movimentada, em concorrências mais cedo, inclusive pela Marginal do Pinheiros, 800 metros após a ponte Cidade Universitária. Ainda tem ocupação de duas faixas por lá por causa de um acidente envolvendo carro e duas motos, inclusive com muita lentidão nesse trecho. E houve atendimento pelo helicóptero Águia da Polícia Militar. Dá para utilizar Gastão Vidigal e o professor Fonseca Rodrigues como alternativa.
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2: Pelo Rodoanel tem interdição por causa de um acidente mais cedo, na altura do quilômetro 26, na interna, sentido Perus, pontos de parada nesse trecho, faixas 3 e 4 interditadas.
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1: Olá para você ligado aqui na CBN. Um dos assuntos mais comentados nos últimos dias é o novo Desenrola Brasil, o programa do governo federal voltado para a renegociação de dívidas. Ele foi criado para pessoas com renda de até 5 salários mínimos, o que gira aí em torno de R$8.000. Essas pessoas, elas podem renegociar suas dívidas no cartão de crédito, no cheque especial ou no crédito pessoal, com atrasos entre 90 dias e 2 anos. A renegociação prevê um parcelamento em até 48 vezes, uma taxa máxima de juros de 1,99% ao mês e um prazo de até 35 dias para o início do pagamento. Qual é a vantagem de fazer essa renegociação? São concedidos descontos entre 30% e 90% sobre o valor da dívida. A adesão do programa é feita pelo site ou pelo app do banco em que a pessoa tem a dívida. No PicPay, quem aderir ao Desenrola tem cashback depositado na conta de até 30% do valor renegociado, limitado a R$ 50,00, e a taxa máxima de 1,45% ao mês, que é melhor que a exigida pelo governo de 1,99%. Além disso, o banco também está lançando o Credback, que é uma oferta voltada para o restabelecimento do limite do cartão de crédito para quem passou por momentos de dificuldade. E aí, nesse caso, clientes que não estão elegíveis ao novo Desenrola Brasil também podem ter acesso a esse benefício se escolherem renegociar as suas dívidas no PicPay. A previsão é que o programa dure por 90 dias ou até quando durarem os recursos destinados a ele. Então, o ideal é correr, olhar as condições para fazer a adesão o quanto antes. Lembrando que toda a jornada de renegociação já está disponível para clientes elegíveis no app do PicPay, no site renegociacão.picpay.com. Amanhã eu tô de volta aqui na CBN para mais um É da Sua Conta. Até lá.
2: Bem, agora a gente vai a Brasília. Temos informações da Rani Veloso, é sobre o plano de combate ao crime organizado que será lançado pelo governo federal. Rani.
3: É isso, Sardenberg. O governo Lula vai lançar amanhã o programa Brasil contra o Crime Organizado a partir das 10 horas. A segurança pública é um dos grandes temas das eleições deste ano, mas o Ministério da Justiça ressalta que o plano é uma política de Estado a longo prazo e descarta o uso eleitoral da medida. Segundo o secretário nacional de Segurança Pública, Chico Lucas, a CBN, o projeto não é uma bala de prata e mira em desarticular a estrutura das organizações em parcerias com estados e municípios. Chico Lucas antecipou que a medida prevê 4 eixos estratégicos. O primeiro será asfixiar as finanças dos grupos, depois cortar a comunicação ilícita dos presos com bloqueio de sinais, aumentar a resolução de homicídios fortalecendo as polícias científicas e reduzir o poder de fogo, combatendo o tráfico de armas com a criação de uma rede nacional. Com quase R$1 bilhão liberados no fim de abril, o plano quer combater as facções criminosas e retomar territórios dominados pelos crimes.
4: O objetivo é desarticular o crime organizado sob a perspectiva dos fundamentos que os constituem. Esse programa, ele trabalha sob a perspectiva da integração e não tem um viés eleitoral, que não vai resolver o problema daqui para outubro. Ele está dando um caminho que vai ser buscado e vai haver uma caminhada ao longo de um tempo. Então, não é uma bala de prata. A gente quer mostrar que o governo trata o assunto com muita seriedade.
3: Bom, para asfixiar as contas do crime organizado, as forças integradas de combate ao crime organizado, que são as FICOs, elas serão fortalecidas. Também há aqui uma apuração da CBN que haverá uma modernização de 138 presídios estaduais que vão ser equiparados às penitenciárias federais de segurança máxima. Isso inclui a instalação, né, desses bloqueadores de celular, também o reforço na inteligência, as regras mais rígidas, né, proibindo ali na verdade, as conversas, né, entre os criminosos e advogados, né, serão gravadas nos parlatórios e também proibindo a questão das visitas íntimas, garantindo o isolamento dos detentos. As outras frentes prevêem também a expansão dos bancos de perfis genéticos para solucionar assassinatos e operações de fronteira contra o tráfico de armas. Além do crime organizado, a ordem do presidente Lula é focar na redução de feminicídios e no roubo de celulares, que deve esse ser o motivo, né, a principal frente de atuação do próximo programa que o governo federal vai lançar nessa área de segurança pública. Sardenberg.
2: Muito obrigado, essa foi a informação de Rani Veloso. Obrigado, Rani, até intervalo agora.
0: E já voltamos.
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1: Com mais informações do trânsito para você, inclusive lentidão nas principais vias da cidade, né? Falei da Marginal do Pinheiros por causa do acidente na altura da ponte Cidade Universitária. Pela Tietê tem congestionamento também no sentido da rodovia Castelo Branco, a partir da ponte da Casa Verde até o acesso à rodovia dos Bandeirantes, reflexo de uma ocorrência.
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0: estamos agora em São Paulo, a reportagem do Pedro Fagundes é sobre 41% dos brasileiros afirmam, é uma pesquisa do Datafolha, 41% dos brasileiros afirmam conviver com o crime organizado no bairro em que residem. Pedro Fagundes.
1: Então, Sardenberg, é isso mesmo. Segundo a pesquisa divulgada nesta semana, cerca de 68 milhões de pessoas moram em regiões com a presença de facções criminosas ou milícias. Entre os moradores que vivem nessas áreas, quase metade afirma que a atuação é visível ou então muito visível. O medo também muda os hábitos e regras locais. 81% das pessoas que vivem nessas regiões dizem ter receio de ficar no meio de confrontos armados. Já 75% evitam determinadas ruas ou regiões na hora de trafegar pelo bairro. E 7 em cada 10 têm medo de que familiares se envolvam com o tráfico de drogas. A pesquisa também aponta o controle econômico que é exercido por essas facções. 12% dos entrevistados afirmaram se sentir obrigados a contratar serviços indicados pelo crime organizado, como internet, água ou energia, esses serviços que muitas vezes não são regularizados, né? São fora da lei. Outros 9% também relatam a pressão para comprar em comércios específicos. Grupos como o Primeiro Comando da Capital, PCC, e o Comando Vermelho, CV, já estão presentes nos 26 estados e também no Distrito Federal. Outro recorte do levantamento mostra que 96% da população, quase toda a população, tem medo de passar por uma situação de violência na vida e que 57% mudaram algum hábito por conta dessa violência. O gerente de programas do Fórum Brasileiro de Segurança Pública, Davi Marques, explicou como esse temor aparece no dia a dia da população, porque mais de um terço mudou trajetos habituais, como caminho para casa ou para o trabalho, outros 35% deixaram de sair à noite e também cresceu o número de pessoas que evitam sair com objetos de valor, como o celular e as alianças. Vamos ouvi-lo.
2: E se a gente colocar, por exemplo, a questão do objeto mais frequentemente visado nessas situações, que é o celular, ele liga completamente com essa questão, né, do acesso às informações pessoais, às finanças digitais, né? Ou seja, uma rede de contatos que essa pessoa tem que vão se tornar potenciais vítimas. Então isso hoje explica, em grande medida, que esse medo da população ele não é por acaso.
1: Os índices são ainda maiores entre as mulheres. Quase uma a cada quatro deixou de sair de casa ou de levar o celular para a rua por medo de assalto. E mais de 82% delas ainda tem medo de sofrer com violência sexual. Os dados aparecem em meio ao aumento de casos de feminicídio no país. Segundo o Ministério da Justiça, o Brasil registrou quase 400 feminicídios entre janeiro e março deste ano. Uma alta de 7,5% na comparação com o mesmo período do ano passado, de 2025. A pesquisa Os Gatilhos da Insegurança foi encomendada pelo Fórum Brasileiro de Segurança Pública e o Datafolha ouviu presencialmente 2.004 pessoas em 137 municípios. Sardenberg.
3: Uma situação muito preocupante, né, Carlos Alberto? Sobre vários aspectos, quando se fala de segurança pública, o que essa pesquisa mostra, inclusive o temor da população de conviver com a atuação de facções criminosas. Por falar em facções criminosas, lembro aos nossos ouvintes que já estão no ar os dois primeiros episódios do podcast da CBN do Jornal Globo, PCC, o Salve Geral. Série que investiga os atentados coordenados do PCC na cidade de São Paulo em maio de 2006. E você consegue ouvir o podcast em todas as plataformas digitais aqui da CBN, também do Jornal Globo, ou se você preferir, no seu agregador de podcasts favoritos. Se você for ouvir no agregador, já te recomendo que você passe a seguir o podcast, assim você não perde nenhuma atualização e na quinta-feira já tem episódio novo, já o terceiro e o quarto episódio já estarão disponíveis na quinta. E claro, depois que você ouvir, faz aquela avaliação, porque isso nos ajuda com o nosso trabalho também. Então, PCC, o Salve Geral, já disponíveis os dois primeiros episódios.
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0: Segunda-feira, 11 de maio de 2026. Quase 60% das pessoas ouvidas em uma pesquisa do Fórum Brasileiro de Segurança Pública, em parceria com Datafolha, disseram ter medo de sofrer agressão física em razão da escolha política. O número recuou em relação a 2022, quando havia chegado a 68%. 2,2% afirmaram que sofreram violência do tipo no ano passado. A pesquisa ouviu presencialmente 2.004 pessoas em 137 cidades. A Secretaria de Estado da Saúde de Minas Gerais reforçou as orientações sobre as medidas de prevenção contra o hantavírus em zonas rurais do Alto Parnaíba. Na região, um morador morreu em decorrência da doença. A vítima apresentava histórico de contato com roedores silvestres em uma área de lavoura. Até o momento, é a primeira morte causada pelo hantavírus no Brasil em 2026. De acordo com as autoridades de saúde, trata-se de um caso isolado, sem relação com outros registros da doença pelo país. A morte também não tem ligação com o surto em um cruzeiro que partiu da Argentina com destino a Cabo Verde, na África. As cepas registradas nas duas ocorrências são diferentes. O valor de investimentos contratados em concessões e parcerias público-privadas federais teve crescimento de 113% no atual governo e soma quase 125 bilhões de reais. A base de comparação é a gestão anterior. O salto foi puxado principalmente por uma série de licitações de rodovias que responderam por 88% do montante contratado. Os dados estão em levantamento da Radar PPP, que é uma consultoria estratégica especializada em parcerias público-privadas e concessões. As informações foram divulgadas pelo jornal Valor Econômico. No horário de Brasília, 1:03.
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1: Falando de rodovia, Rodonel ainda tem lentidão por causa de acidente no quilômetro 24 na interna, sentido Perus. Tem mais de 6 quilômetros de congestionamento por causa dessa ocorrência, né, envolvendo um caminhão que pegou fogo, segundo informações da concessionária. Duas faixas interditadas, as faixas 3 e 4 pelo Rodonel. Impacta o trajeto também na Regis, no sentido de São Paulo. Regis tem muita lentidão entre Itapecerica da Serra e Embu das Artes, na altura do Rodonel, do quilômetro 290 até o quilômetro 279. Pela Castelo Branco, neste momento, lentidão na aproximação do Cebolão, mas dá para seguir, nada tão complicado. E a Raposo Tavares tem congestionamento sentido São Paulo, por causa de um acidente mais cedo na região de Cotia, ali no quilômetro 29. Tem congestionamento agora do 30 até o 25.
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3: Temos agora informações com a nossa reportagem aqui em São Paulo. Essa é para os fãs de festivais. Vai ter o Primavera Sound, já lá no fim do ano, mas sei que o pessoal se programa com antecedência. E a Karen Lemos já tem informações sobre algumas das atrações desse festival. Boa tarde para você, Karen.
4: Isso mesmo, boa tarde, Cássia, e também boa tarde para os ouvintes. Pois é, agora há pouco, Primavera Sound anunciou algumas das principais atrações da edição de 2026 desse evento, que acontece em dezembro na cidade de São Paulo. Entre os artistas confirmados até o momento, Cássia, estão a cantora inglesa Lily Allen, as bandas The Strokes e Gorillaz, além de atrações nacionais, né, que sempre vale a gente citar aqui, como Gabi Amarantos e Johnny Hooker. Segundo a organização do evento, novos nomes vão ser revelados em breves, né? Claro que a gente vai ficar de olho em breve. Claro que a gente vai ficar de olho e avisar aqui os ouvintes. A terceira edição do Primavera Sound acontece nos dias 5 e 6 de dezembro no Autódromo de Interlagos, na Zona Sul de São Paulo. A venda de ingressos ainda não começou, Cássio, né? Não foi nem divulgado o valor ainda dos ingressos, que deve ser um pouquinho salgado, né? Como todo grande evento de música. Mas a gente já sabe que vai ficar com a plataforma Ingresse, então vale ficar de olho aí quando for liberado. Os ingressos costumam esgotar rápido, né?
3: Muito obrigada, Karen Lemos.
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1: O meia atacante Rafinha viveu um domingo para lá de especial. Depois de 2 meses parado por conta de uma lesão na coxa sofrida num jogo da seleção brasileira contra a França nos Estados Unidos, ele voltou a jogar. Entrou aos 20 minutos do segundo tempo em uma partida da sua equipe, o Barcelona. E não foi qualquer partida. Foi um clássico contra o Real Madrid no Camp Nou. Quando Rafinha entrou em campo, o Barcelona já vencia por 2-0. E este foi o placar final do jogo. Para melhorar, com este resultado, o Barcelona garantiu o título da atual temporada do Campeonato Espanhol. Agora, Rafinha tem mais 3 partidas nesta temporada pelo Barcelona para ganhar mais minutos em campo e melhorar a condição física antes de se apresentar à seleção brasileira. Serão ainda mais 2 jogos com o Brasil, os amistosos contra Panamá e Egito, antes da estreia na Copa do Mundo, dia 13 de junho, contra o Marrocos. De São Paulo, Leonardo Dai.
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2: Rosana, como vai?
3: Oi, Sardenberg, boa tarde para você, para casa e para os nossos ouvintes.
4: Boa tarde, Rosana.
2: Rosana traz uma novidade que é a aprovação do primeiro biocombustível brasileiro para navios. É isso?
3: É isso, Sardenberg. É o etanol de milho da Safrinha, um biocombustível que é capaz de substituir o óleo bunker, que é o combustível fóssil tradicional dos navios. E o melhor de tudo, reduzindo as emissões de carbono do transporte marítimo em 80%. Esse é um salto gigantesco na descarbonização desse setor, que é muito poluente, responde por 3% das emissões globais de gases de efeito estufa. E o etanol de milho brasileiro passa, então, a ser o primeiro biocombustível marítimo do mundo a ter uma pegada de carbono oficialmente reconhecida pela Organização Marítima Internacional. Por que que é importante essa certificação? Porque ela mostra os benefícios climáticos do nosso etanol de milho através de parâmetros técnicos. E ele aí passa a figurar na lista dos combustíveis alternativos que as empresas de navegação poderão formalmente escolher para descarbonizar suas operações. É uma espécie de passaporte para a gente entrar com tudo no mercado que é gigantesco e que está sofrendo muita pressão para abandonar o combustível fóssil. O marco regulatório, que busca a neutralidade de carbono do setor marítimo, ele deveria ter entrado em vigor em abril do ano passado, mas foi adiado e deve passar a valer em dezembro deste ano. Então, as empresas estão correndo para cumprir os seus compromissos climáticos. E esse nosso etanol de milho brasileiro vai ajudar bastante.
4: Agora, Rosana, pensando no cenário internacional, né? Já que no caso do Brasil, esse é o primeiro que pode substituir o combustível fóssil do transporte marítimo. Como que está a participação desses biocombustíveis nessa área específica do setor marítimo?
3: Cássia, o setor marítimo já usa biocombustíveis, principalmente o biodiesel, só que ainda em pequena escala. 95% da energia ainda vem de combustíveis fósseis no setor. Mas a demanda vai crescer muito, né? Já tem muitos testes comerciais em andamento para eles usarem biometano, metanol verde, amônia verde e hidrogênio verde nos navios. E olha, o Brasil, ele pode se dar muito bem nessa rota, porque depois da aprovação do etanol de milho aí da Safrinha, a gente já está trabalhando para que outros biocombustíveis também tenham a sua pegada de carbono reconhecida pela Organização Marítima. É o caso do nosso etanol de cana-de-açúcar, o biodiesel produzido a partir da soja e o biodiesel feito com sebo bovino. Se esses biocombustíveis tiverem o mesmo reconhecimento técnico do etanol de milho da Safrinha, o Brasil pode se tornar o principal fornecedor de combustível limpo para navios. Então, é um mercado que agora começa a crescer e ele é muito promissor. E com o perdão do trocadilho, a gente vai poder nadar de braçada se conseguir aproveitar essa oportunidade, né? Você já andou de navio, Cássio?
4: Se eu já andei de navio... Olha, navio é que era um barco grande, não sei se ele chegava assim, chegava a ser um navio, mas não era assim um navio nível de cruzeiro, mas uma vez eu andei com um barco bem grande na Austrália, foi uma viagem de horas.
3: Ah, que maravilha.
4: Eu não
3: Você
4: sei se
3: também,
4: ele podia ser
3: né,
4: considerado navio.
2: Ah, é aquele barco que vai pelos rios e tal?
4: Não, era um barco que te levava lá para a região dos recifes de corais, sabe? Era uma viagem longa.
2: Ah, tá, não, é barco.
4: Não chegava a ser navio.
2: Não pode ser navio.
4: Mas umas três horas, assim, ó.
2: Já viajei disso aí também, já peguei isso aí.
4: Ah, mas não chega a ser navio.
2: Não chega a ser navio.
4: Ah, então
2: não
4: viajei.
2: É um barco de turismo.
4: É, era um barco de turismo.
2: Tá certo. Rosana Jatobá, obrigado, Rosana. Até.
3: Um beijão para vocês e até amanhã.
4: Até amanhã.
2: Intervalo agora.
4: E já voltamos.
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0: 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Diante da expansão dos planos odontológicos, a CNP Seguradora reforça sua estratégia de atuação. 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
1: Tem lentidão agora pela Salim Faramaluf nos dois sentidos em direção à Vila Prudente, praticamente desde a ponte do Tatuapé até a altura da Rádio Leste, e é reflexo de um acidente mais cedo nessa região, inclusive, né, próxima à ponte do Tatuapé. Em direção à Marginal do Tietê, o caminho segue bem melhor pela Salim.
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0: com a Ana Letícia Lobach, editora de celulares, que gravou o seu comentário.
1: Oi, ouvintes da CBN, tudo bem por aí? O assunto de hoje é polêmico. Imagina só você chegar para trabalhar e descobrir que cada clique, cada movimento que você faz ali com o seu mouse, o que você digita no teclado, saber que tudo isso está sendo gravado. Então, isso está acontecendo. Os funcionários da Meta, a empresa responsável pelo Facebook, WhatsApp e Instagram. A Meta confirmou que está monitorando as interações dos trabalhadores nos computadores corporativos, não para monitorar a produtividade, mas sim para treinar modelos de inteligência artificial. O objetivo é ensinar a máquina como seres humanos altamente qualificados resolvem problemas complexos. O Mark Zuckerberg, inclusive, quando ele foi comentar sobre isso, sobre essa medida, ele foi bem direto. Ele falou que os dados gerados pelos engenheiros da Meta são muito superiores aos gerados por outros funcionários de outras empresas. Então, ele quer que a inteligência artificial aprenda observando pessoas muito inteligentes, nas palavras dele. Só que o grande problema aqui não é só a coleta de dados, mas o timing e a forma como isso está acontecendo, porque toda essa história está rolando enquanto a Meta se prepara para demitir 10% da sua força de trabalho, que dá aí mais ou menos umas 8 mil pessoas. Essa demissão está programada para acontecer agora, no dia 20 de maio, na próxima semana. E uma das partes mais sensíveis dessa história é que simplesmente não existe a opção de não participar. É obrigatório. Então, isso criou um clima muito ruim de insegurança entre os funcionários. Porque imagina, você está emprestando ali o seu padrão de comportamento, de produtividade para treinar uma ferramenta, enquanto você pode muito bem estar no grupo que vai para o olho da rua na semana que vem. Você pode, inclusive, estar treinando o seu substituto, a tecnologia que vai ficar no seu lugar. E os funcionários temem isso. Segundo relatos obtidos pelo jornal The New York Times, alguns funcionários já estão criando agentes de inteligência artificial só para inflar os seus números de uso nos painéis de monitoramento. E outros já estão também fazendo esse movimento de procurar outras oportunidades fora da Meta. E toda essa situação é muito polêmica, mas ela também é muito ilustrativa do que está acontecendo no mercado de tecnologia. Por quê? As empresas querem acelerar o desenvolvimento da inteligência artificial. Os dados são o combustível de treinamento desses modelos. E os dados internos são, de fato, muito mais valiosos do que os dados públicos. Só que o uso dessas informações começa a borrar a linha entre produtividade, vigilância e treinamento. E também tem uma outra questão. Quando você transforma o conhecimento tácito do seu funcionário num dado bruto, sem consentimento dessa pessoa, que é o que está acontecendo, né? Os funcionários estão sendo obrigados a participar, você trata o talento humano como uma engrenagem muito descartável. E o setor de tecnologia é justamente um setor onde existe dificuldade de retenção de talento. Existe uma alta rotatividade no mercado de tecnologia, então pode ser que o Mark Zuckerberg, nessa ânsia por vencer a corrida da inteligência artificial, acabe sacrificando justamente a cultura de inovação da Meta, porque quem inova são pessoas. Vamos continuar acompanhando esse assunto por aqui. Até a próxima.
0: Esse foi o comentário de Ana Letícia Lobach e agora temos Cássia.
2: Informação chegando direto do Rio de Janeiro. Mais detalhes das investigações sobre o desaparecimento de um desembargador. O Pedro Bonenberger está acompanhando esse caso. Boa tarde, Pedro.
3: Oi, Cássia. Boa tarde a você, Sardenberg, e a todos. A polícia aqui do Rio ainda busca pistas do paradeiro do desembargador federal Alcides Martins Ribeiro Filho, de 64 anos, que é do Tribunal Regional Federal da 2ª Região. Ele está desaparecido há quase um mês, Cássia. Esse magistrado foi visto pela última vez no dia 14 de abril, no fim da tarde, depois de sacar R$1.000, na verdade, melhor dizendo, e pegar um táxi em direção à Vista Chinesa, um dos pontos turísticos mais conhecidos aqui do Rio. Esse caso foi revelado pelo colunista da CBN, do jornal O Globo, Lauro Jardim. Em nota, o TRF2 afirmou que segue monitorando essa situação por meio do Gabinete de Segurança Institucional, que mantém contato contínuo com os investigadores. O órgão ainda informou que presta apoio psicológico aos familiares próximos do desembargador. A Polícia Civil se restringiu a informar que esse caso foi registrado e está sendo acompanhado. Essas investigações seguem sob sigilo. O Alcides Martins ingressou na magistratura federal em 1993, depois da aprovação num segundo concurso público promovido pelo TRF2 para o cargo de juiz federal substituto da segunda região. Ao longo da carreira, atuou como titular da vara em Niterói e também da capital aqui no Rio de Janeiro. Em 2017, ele tomou posse como desembargador federal do TRF2, onde também presidiu a quinta turma especializada e integrou até mesmo o Conselho de Administração da Corte. Esse desembargador estava afastado do cargo desde o ano passado, depois de ser investigado por suspeita de agressão contra a ex-mulher. Ainda não se sabe as motivações nem o paradeiro desse magistrado, que segue sendo procurado pela Polícia do Rio. Cássia.
2: Muito obrigada. Esse foi o Pedro Bonenberger.
0: Um mês desaparecido, né, Pedro?
3: É isso, quase um mês, Sardenberg. A última vez que ele foi visto foi no dia 14 de abril. Então, nessa semana, completa-se um mês. Caso que tenha apuração pela Delegacia de Paradeiros, né, de Desaparecidos aqui do Rio de Janeiro, com acompanhamento do Gabinete de Segurança do TRF2, Sardenberg.
0: Tá bom. Pedro Bonenberg. Obrigado, Pedro. Eu queria comentar aqui um fato, Cássia, que é o seguinte: no repórter CBN, uhum, nós informamos que o governo arrecadou
2: 1.780 milhões de reais.
0: 1.780 milhões de reais, exatamente.
2: Com o imposto de importação
0: sobre encomendas internacionais.
2: Isso.
0: Né? Então é 1.780 milhões de reais em imposto de importação com as encomendas internacionais. Nos quatro primeiros meses de 2026. E é um crescimento muito expressivo, de 25% em relação ao mesmo período do ano passado. Também representa um novo recorde para janeiro e para os meses entre janeiro e abril, para o quadrimestre janeiro a abril. Por que nós estamos falando disso? Porque parte desse dinheiro é cobrado sobre aquelas encomendas que valor abaixo de $50. Aquelas encomendas que eram isentas e que foram taxadas com um imposto de importação de 20%, que foi conhecida como a taxa das blusinhas. E por que nós estamos falando disso? Porque tem uma divisão no governo sobre a manutenção ou não dessa taxa das blusinhas. A gente pode dizer que, aliás, o próprio presidente da Câmara dos Deputados, o deputado Hugo Mota, disse que esse assunto ainda não está tramitando na Câmara dos Deputados, porque há uma divisão dentro do governo federal. O ministro, o vice-presidente da República e ex-ministro do Desenvolvimento, Geraldo Alckmin, é a favor da taxa. Ele é contra a eliminação dessa taxa, porque diz que trata-se de uma proteção à indústria brasileira, especialmente à indústria têxtil e à indústria de calçados aqui no Brasil. O ponto da indústria brasileira, dos representantes da indústria brasileira, incluindo o Geraldo Alckmin, é que o setor no Brasil paga taxas bastante elevadas, paga impostos, paga uma carga tributária muito elevada. E se você importa encomendas até $50, que no caso atual seriam até R$250, né? Uhum. Aproximadamente, sem pagar o imposto de importação, isso seria uma concorrência desleal com a produção local. Só que do lado político do governo, incluindo o próprio presidente Lula, percebeu que essa taxa das blusinhas criou um impacto

0: mais barata a importação, essas importações. E a área, digamos, econômica do governo, incluindo o Ministério da Fazenda e o Ministério do Desenvolvimento, essas áreas são contra a suspensão da taxa, ou seja, a favor do imposto de importação. Intervalo.
1: E já voltamos.
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1: Cidade bem movimentada, inclusive quem passa agora pelo corredor norte-sul encontra lentidão na região central no sentido de Interlagos, da Ponte das Bandeiras até a altura da ligação leste-oeste. A passagem pelo Parque Ibirapuera, o caminho até que segue bem, apenas trecho de parada no sentido de Santana até após o viaduto Tutóia, por enquanto não dá para seguir, não chega a ser congestionamento.
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0: Segunda-feira, 11 de maio de 2026. O senador e ex-ministro Ciro Nogueira, presidente nacional do PP, trocou de equipe de defesa no caso Master. O escritório Almeida Castro, Castro e Turbay Advogados informou que, em comum acordo com o parlamentar, não vai mais atuar no processo. A mudança ocorre em meio ao avanço das investigações da Polícia Federal. Ciro Nogueira teria recebido uma mesada milionária do banqueiro Daniel Vaccaro para defender os interesses do empresário no parlamento. O senador nega qualquer irregularidade. O custo da cesta básica subiu nas 27 capitais brasileiras pelo segundo mês seguido. É o que mostra um levantamento do DIEESE em parceria com a Conab. Em abril, São Paulo teve a cesta básica mais cara, que chegou a R$ 906,14. Já em Aracaju foi encontrada a mais barata, a R$ 619,32. O governo federal lançou hoje o Tesouro Reserva. O investimento do Tesouro Direto é uma alternativa à poupança, CDBs e caixinhas digitais dos bancos. O novo título permite aplicações a partir de R$ 1 e tem rentabilidade atrelada à taxa básica de juros, a Selic. No horário de Brasília, 1h34.
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0: Vera?
1: Oi, Sardenberg, boa tarde para você e para a Cássia, para os nossos ouvintes, também para quem nos assiste. Uma ótima semana para todos.
2: Ótima semana, Vera.
0: Vera, em áudio e vídeo. Vera, o assunto é o que a gente pode chamar a canetada do ministro Alexandre de Moraes, que suspendeu a vigência da lei recentemente aprovada no Congresso Nacional, que muda a dosimetria de penas de crimes políticos, né? E, bom, isso gerou um intenso debate político, a oposição voltou a falar numa emenda constitucional de anistia, que estabeleceria anistia para os condenados do 8 de janeiro da trama golpista, e o lado do governo está muito satisfeito com essa decisão do Alexandre de Moraes. E a Vera vai nos contar como está a situação, Vera.
1: Pois é, Sardenberg, foi uma coisa inesperada porque se deu, né, num sábado, numa decisão monocrática e não numa ação que questionasse a constitucionalidade ou a validade da lei aprovada pelo Congresso. E sim, foi uma decisão tomada no processo específico de uma condenada do 8 de janeiro, cuja defesa pediu a aplicação da lei, portanto pediu para ela ser beneficiada com uma lei que foi aprovada por maioria nas duas casas do Congresso, vetada pelo presidente da República e cujo veto foi derrubado pelo mesmo Congresso. Então, uma lei em vigor, foi promulgada já pelo Davi Alcolumbre na semana passada, estava em vigor, a defesa foi lá e falou, ó, então eu quero que a minha cliente seja agraciada com essa nova dosimetria, uma vez que a lei foi aprovada. E aí o ministro, numa decisão dentro deste processo específico de uma condenada, disse que a lei está suspensa, a aplicação dela está suspensa, até o Supremo Tribunal Federal se manifestar sobre a sua constitucionalidade. Algo bastante controverso, porque...
0: Quer dizer, o ponto que você chama atenção é que não houve ou não havia ainda, né, no caso dessa decisão, uma ação de inconstitucionalidade da lei, né?
1: Se havia, não estava, a decisão não foi tomada no bojo dela. Tanto é que o PT judicializou no domingo, dia seguinte da decisão do Alexandre de Moraes. Eu não sei te dizer com toda a precisão se tinha já alguma outra ação impetrada questionando a constitucionalidade da lei da dosimetria. Mas a decisão do ministro não foi tomada em nenhuma ação dessa natureza, o que já geraria um enorme tumulto com o Congresso, mas seria algo mais previsível, né? Entra uma DIN, a DIN vai para um relator ou vai por aproximação ali para ele, por prevenção, pelo fato dele ser relator dos dois processos, tanto da trama golpista quanto do 8 de janeiro, e aí ele dá uma liminar falando, olha, a gente vai analisar essa ação que entrou aqui, então até lá não se aplica a lei, mas não foi isso que ele fez. E aí no domingo o PT judicializou, questionando aí amplamente a constitucionalidade da lei. A gritaria é geral, a direita de novo acusando o ministro Alexandre de Moraes de tentar fazer letra morta de decisões do parlamento, desrespeitar o parlamento, voltou a circular essa ideia de uma anistia ampla, geral e restrita como forma de retaliação, de reação do Congresso, mas aí também a gente esbarra provavelmente na seguinte dificuldade: não tem tempo para se votar isso antes da eleição, e o Davi Alcolumbre, como a gente sabe, como a gente viu no episódio do Messias, é muito próximo ao ministro Alexandre de Moraes, também não vai entrar num duelo com ele nesse momento em que ambos estão mais de olho lá na questão do caso Master e como isso poderá vir a implicá-los de alguma maneira. Então, tudo muito embolado, um alto grau de estridência. No fim de semana, a gente viu várias lideranças da direita subindo o tom nas críticas ao ministro Alexandre de Moraes, que tomou essa decisão que, de fato, é muito questionável do ponto de vista jurídico, institucional e político, e isso gerando mais tumulto no processo eleitoral, mais tumulto na relação entre os três poderes, né? Porque está todo mundo aí engalfinhado em praça pública, com esse sendo um dos temas a desgastar os poderes entre si, mas não o único.
2: inclusive a oposição falando em apresentar um novo pedido de impeachment do Alexandre de Moraes. Mas como você estava lembrando agora há pouco, né, Vera, da proximidade do Davi Alcolumbre com ele, difícil que isso prospere nesse momento, né?
1: Difícil que prospere nesse momento, Cássia. O Davi Alcolumbre está tentando se aproximar do Flávio Bolsonaro e do PL. E já me relataram conversas em que ele teria dito, olha, não tem ambiente para se falar em impeachment dos ministros do Supremo agora, mas depois, né, no ano que vem, quem sabe, a depender do que sair das urnas, esse assunto entre. O que que ele tem em mente? O que que ele tem em vista? Ele quer se eleger para mais um biênio à frente do Senado, ele e Davi Alcolumbre. Ele sabe que se o Flávio Bolsonaro vencer a eleição e que, se, caso se concretize essa profecia e essa previsão de um Senado mais à direita, as chances dele são menores, porque já tem até um pré-candidato à presidência do Senado, que é o senador Rogério Marinho, que vem a ser coordenador da campanha do Flávio Bolsonaro. Uhum. Difícil o Davi Alcolumbre chegar com aquele jeito, mesmo com o jeitinho e com a lábia dele, e falar, olha, deixa o Rogério Marinho aí de lado, aposta em mim, que eu garanto aquilo que vocês querem. Não fez até agora, existe uma desconfiança do bolsonarismo em relação à possibilidade dele fazer isso. Uhum. Então, tudo vai depender muito do que der na eleição presidencial em outubro, mas esse tipo de coisa vai criando um ambiente de ainda maior hostilidade entre o Senado e o Supremo, de modo que pode até ser que não prospere agora nenhuma discussão de impeachment de ministros do Supremo, mas lá na frente já tem muitas sementinhas plantadas, colocadas numa estufa, que a depender da composição do Senado podem ser postas para germinar aí.
0: Só uma coisinha, Vera, a nossa Rani Veloso lá de Brasília informa que o PSOL e Rede entraram com ação no sábado. Entraram com ação no sábado, mas não foi, como você disse, no curso dessa ação de inconstitucionalidade que o Alexandre de Moraes deu a sua decisão, né?
1: Isso, e o PT entrou com uma no domingo, então já são duas, pelo menos, ardins contra a lei da dosimetria, mas ele deu num caso específico e isso foi ainda mais questionado pelos especialistas, pelos juristas, além de todo o imbróglio político institucional, né?
0: E tem uma demanda também que ele julgue rapidamente isso, quer dizer, vai a plenário, como é que é?
1: Tem que ir ao plenário da turma, pelo menos, porque as condenações se deram na turma, mas como é uma DIN, pode ser que coloque no plenário, o pleno mesmo, né? Uhum. Geral, com os 10 ministros, já que está uma cadeira vaga desde a saída do ministro Barroso.
0: Tá certo. Vera Magalhães, obrigado, Vera. Até mais no Ponto Final, até amanhã aqui no CBN Brasil. Até.
1: Até, um ótimo jornal para vocês. Tchau.
2: Até mais, Vera.
0: A DIN, que ela falou, é ação direta de inconstitucionalidade. Sai uma lei, alguém entra com uma ação direta de inconstitucionalidade alegando que a lei viola as normas constitucionais e o Supremo é que decide sobre isso. Intervalo agora.
2: E já voltamos.
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1: Quem passa pelo Rodoanel ainda encontra lentidão por causa de ocorrência na interna, quilômetro 26, um caminhão que pegou fogo. Neste momento, a faixa 4 permanece interditada. Foi liberada há pouco a faixa 3 e tem mais de 4 quilômetros de lentidão.
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0: E aí, Teco?
1: Oi, Stardenberg, boa tarde, Cássia, boa tarde aos ouvintes, tudo bem?
2: Tudo certo, Teco, boa tarde.
0: Bom, Teco, nós queríamos um comentário seu sobre o Tesouro Reserva, essa nova modalidade de investimento lançada hoje pelo Tesouro Nacional. Por enquanto, ele vai para os clientes, está valendo para os clientes do Banco do Brasil, mas depois vai ser para todo mundo, né? Para todos os clientes de todos os bancos. E qual é a sua avaliação, Teco, do Tesouro Direto?
1: Olha, é golaço, né? Golaço do Tesouro, ótimo para todo mundo, vai funcionar para todo mundo, Stardenberg, independentemente da idade, da renda, do apetite a risco, a aplicação, teoricamente, o investimento teoricamente perfeito, né? Uhum. Entra para concorrer com poupança, com CDBs, com caixinha do banco. É super simples, como quase tudo do Tesouro Direto, né? Mas a vantagem dessa aqui é o fato de você poder investir um real, né? Então, a partir de um real, você já pode investir no Tesouro Reserva e você poder investir ou resgatar a qualquer hora do dia e da semana, né? Acho que é o primeiro investimento do Tesouro Direto que funciona de segunda a segunda, de meia-noite a meia-noite. As pessoas vão poder mexer via Pix, que é uma coisa que todo mundo prefere, né? Que tá mais habituado, inclusive, aplicar e resgatar e receber via... aplicar fazendo um Pix, receber um Pix de volta quando quiser. E é um investimento espetacular em termos de rentabilidade, né? Ele vai acompanhar a taxa Selic, né? Então, nesse sentido de rentabilidade, ele é igual ao Tesouro Selic, né? Ele vai acompanhar a taxa básica de juros, que hoje está pagando uma enormidade, né? Está pagando 14,5% ao ano. A gente considera que o ativo sem risco, né? Está emprestando para o governo. E acho que tem tudo, Stardenberg, para ocupar um espaço maior, importante, né? O brasileiro ainda... Enfim, ele tem crescido a participação do investidor no Tesouro Direto, uhum, mas ainda é muito tímido perto da qualidade e rentabilidade que os produtos estão lá e oferecem para todo mundo, né? Então, acho que agora que o objetivo é oferecer uma alternativa direta a algumas paixões dos brasileiros, né? Caixinha de banco e caderneta de poupança, talvez a gente consiga ver um salto no número de investidor, porque faz todo sentido e, nesse caso específico, assim, o investimento é irretocável, né? Não tem um A para a gente falar, ah, poderia ser, não tem nada que poderia ser melhor, né? É o melhor dos mundos.
2: Agora, Teco, quando a gente pensa do ponto de vista da rentabilidade, é mais ou menos a mesma coisa, um pouco melhor do que essas caixinhas e cofrinhos oferecidos pelos bancos hoje em dia?
1: Teoricamente tem que ser a mesma coisa, Cássia. Uhum. Teoricamente tem que ser a mesma coisa, varia, né? Se tem uma taxa aqui ou uma tarifa ali nas caixinhas individuais, mas todos eles oferecem um título, majoritariamente é um título que rende 100% do CDI, ou seja, 100% da taxa básica de juros, com liquidez diária, né? Uhum. Esse aqui é a mesma ideia, com a diferença que a liquidez é diária, incluindo sábado e domingo, incluindo meia-noite, né? Então, você consegue ter acesso a partir de um real, mexer tanto para aplicar quanto para resgatar a hora que quer. E a rentabilidade é muito, muito alta, né? 14,5%, por mais que a gente ache que a taxa de juros devam cair, deve mesmo cair, né? Até muito tempo vai continuar sendo uma rentabilidade enorme, né?
0: Agora, a pergunta é, tem imposto?
1: Tem imposto. Uhum. Tem imposto, tem imposto.
0: Imposto de renda?
1: Tem que ter imposto de renda.
0: Uhum.
1: Tem que ter, imagino eu, aqui estou falando agora de cabeça, mas não imagino que não poderia ser diferente dos outros, né? Com aquela tabela regressiva, quanto mais você fica, menos imposto você paga, começando de 22,5% a 15%. Mas eu confirmo isso 100% amanhã. Mas acho que não faria sentido ser diferente, né, Stardenberg? Porque senão também você mataria o outro título do Tesouro que acompanha a taxa Selic, que seria o Tesouro Selic, né? Porque esse teria dois produtos com a mesma rentabilidade, um pagando imposto e um não, né?
0: É.
1: Então eu imagino que não faça sentido esse aqui não ter, mas confirmo 1000% amanhã, mas em princípio sim.
0: Aliás,
1: desculpa, tem imposto aqui, tem imposto sim, tá?
0: É
1: o mesmo imposto do Tesouro Direto.
0: Tá certo. Porque se não tivesse imposto, mas quer dizer, a pergunta que os ouvintes logo fizeram, né? Quanto paga de imposto? Uhum. É a mesma coisa, né? Do Tesouro Direto.
1: Mas Assim, em relação aos CDBs, as caixinhas de banco, tudo paga imposto também, né?
0: É.
1: A caderneta de poupança não paga imposto, mas a rentabilidade é muito inferior.
0: É.
1: Além da rentabilidade ser inferior, você não tem rentabilidade todos os dias, né? Lembrando que a caderneta de poupança, ela te paga ali na data aniversário. Então, se você mexer no dinheiro antes ou um pouco depois, esse período que não corresponde à data de aniversário, você não tem rentabilidade nenhuma, né?
0: Uhum.
1: Esse aqui não, você colocou o dinheiro, tá rendendo, ele vai render até o momento que você fizer o resgate. Isso parece bobagem, mas faz muita diferença, porque quando o cara resgata o dinheiro da poupança, pouca gente repara quando é a data aniversário e pouca gente pode esperar a data aniversário para fazer o resgate, né?
0: Uhum.
1: E aí, às vezes, o cara joga 15, 20 dias de rentabilidade fora porque só vai completar o aniversário dali a 10 dias, né?
0: Tá certo. Bom, então estamos aí explicados, é um ótimo investimento. Por enquanto está valendo só para os clientes do Banco do Brasil e depois vai valer para todo mundo.
1: E ótimo para todo mundo, viu, Sadenberg? É bom espalhar isso, que vale para criança, para idoso, para gente que ganha muito, gente que ganha muito pouco. É um produto tecnicamente irretocável, assim.
0: Tá certo. Teco Medina, obrigado, Teco. Até amanhã.
1: Até amanhã. Tchau, tchau.
2: Até.
0: Intervalo agora.
2: E já voltamos.
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4: No ar, Fórum Executivo Fena Saúde, o futuro da saúde suplementar no Brasil.
5: Decisões políticas e judiciais equivocadas acabam comprometendo a eficiência da saúde suplementar. Entender os gargalos e observar as tendências mundiais que modernizaram o setor são essenciais para avançar no segmento. É o que observa o economista Marcos Lisboa.
6: No Brasil, a gente não tem o hábito, em debate de política pública, de ter um protocolo, que é, primeiro vamos olhar como é que é a tendência nacional. Tem pesquisas com dados sobre o que é melhor para a sociedade, quais são as características do caso brasileiro, o que se espera, quais são os dados. Eventualmente, a medida não se revela eficaz como se esperava, ela tem efeitos colaterais e tem que ser refeita. Trazer essa disciplina do debate sobre saúde seria fundamental.
4: Confira a cobertura completa do Fórum Executivo da Fena Saúde nos canais do Valor Econômico.
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1: Letícia Veloso vai se despedindo por hoje aqui do CBN Brasil. Ainda traz uma última informação pra gente, Letícia.
2: Oi, Cássia, pode deixar. Eu falo agora da marginal do Tietê. Neste momento tem lentidão no sentido da rodovia Castelo Branco, na aproximação da Ponte das Bandeiras, até praticamente o acesso a Bandeirantes pela Expressa Central, também bastante carregadas. Na marginal, mais cedo, um acidente na altura da Ponte da Casa Verde, no sentido da Ayrton Senna, né? Então, havia ocupação por lá de uma faixa, permanece lentidão e congestionamento desde praticamente a Ponte Júlio de Mesquita Neto. Também há pontos de parada no acesso a Anhanguera, pela Tietê, sentido da rodovia Ayrton Senna. Na Pinheiros, o caminho é bem melhor agora, tem lentidão no sentido de Interlagos, na região do Cebolão, até um pouco antes da ponte do Jaguaré. Falando de rodovia, o caminho pelo Rodoanel ainda está bem complicado por causa do acidente envolvendo um caminhão no quilômetro 26, inclusive esse caminhão pegou fogo, é o fogo já controlado. Ainda tem interdição de uma faixa, que é a faixa 4, por lá, na interna Rodoanel, sentido Perus.
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0: Rede Brasil, Cássia, não há tempo para mais nada, nós vamos ficando por aqui, tivemos na produção e na reportagem.
1: A Ana Luísa Bessa.
0: Nos trabalhos técnicos.
1: O Juliano Fonseca e a Débora Gonçalves.
2: Apresentação, Carlos Alberto Sardenberg e Cássia Godoy.
1: Uma ótima tarde a todos e até amanhã.
0: Muito obrigado pela audiência, boa semana a todos e até mais.

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0: segunda-feira, 11 de maio de 2026. O ministro do STF, Flávio Dino, defendeu as decisões monocráticas da corte e alegou que, sem o instrumento, o Supremo Tribunal Federal entraria em colapso. O magistrado disse que não se trata de inclinações autoritárias, mas de uma possibilidade garantida aos magistrados pelas regras jurídicas essenciais ao funcionamento do STF. Dino publicou um artigo na revista Carta Capital sobre o assunto, com críticas a decisões individuais de ministros da corte. Como a recente suspensão da aplicação da lei de dosimetria por Alexandre de Moraes. Então, o artigo foi publicado depois que houve estas críticas recentes em relação a decisões monocráticas. O federal lançou hoje o Tesouro Reserva, o investimento do Tesouro Direto, uma alternativa à poupança, CDBs e caixinhas digitais dos bancos. O novo título permite aplicações a partir de R$1 e tem rentabilidade atrelada à taxa básica de juros, a Selic. Alertou para o risco do aumento da fome por causa da manutenção do bloqueio do Estreito de Hormuz. Segundo a estimativa das Nações Unidas, 45 milhões de pessoas podem ser afetadas. Conforme a entidade, os países envolvidos no conflito têm poucas semanas para evitar o que pode se tornar uma crise humanitária de grandes proporções. No horário de Brasília, 2:02.
1: 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De renda.
2: Para o ano de 2026, a Receita Federal reduziu o lote de restituição para 4 datas: 29 de maio, junto com a data final de entrega da declaração, 30 de junho, 31 de julho e 28 de agosto. Idosos com idade igual ou superior a 80 anos, idosos acima de 60 anos, deficientes e portadores de moléstia grave, contribuintes cuja maior fonte de renda seja o magistério e os contribuintes que utilizaram a declaração pré-preenchida ou optaram por receber via Pix, possuem prioridade nos recebimentos. Então, quanto antes você fizer, maior a chance de receber no primeiro lote. Eu sou André Torbei para a CBN.
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0: No horário de Manaus, 1:07.
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0: Olá, muito boa tarde para você que sintoniza a CBN Amazônia nesta segunda-feira, mais o início de semana, hoje, 11 de maio de 2026. Estação CBN no ar, por aqui até as 14h, te contando o balanço de notícias dessa virada de hora, né? Do fim da manhã, início da tarde desta segunda-feira, claro, com muita prestação de serviço, de olho, inclusive, nas interdições de avenidas que a gente acompanha, especialmente na Coronel Teixeira, no bairro Compensa, começando hoje, também te trazendo ao longo dessa programação como que fica a situação daqueles eleitores que perderam o prazo para fazer regularização e exercer o direito à cidadania votando nas eleições de 2026. A gente tem orientação da Justiça Eleitoral para quem está nessa situação e, claro, hoje é segunda-feira, daqui a pouco converso com André Torbey, educador financeiro, sobre o novo Desenrola Brasil, trazendo aí um público, né, mais amplo em relação a esse serviço do governo federal. Hoje também tem inteligência emocional com Gisele Oshiro. Tudo isso e muito mais até as 14h. Claro, por aqui tô de olho também nessa chuva que cai em Manaus. Já tem o quê? Uns 15 minutos?
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0: Nesse momento, ouvinte, temperatura em Manaus é de 28 graus, segundo o Climatempo. A chuva já cai na cidade desde a manhã, mas bem tranquila, na verdade era mais um chuvisco e agora no início da tarde tá caindo pra valer, pelo menos essa é a realidade aqui na Avenida André Araújo, próximo da rotatória do Coroado. Há 20 minutos, a Defesa Civil, inclusive, já enviou aquele alerta, né, pro celular de todo mundo que vive no perímetro Manaus-Amazonas, alerta de risco severo com possibilidade de alagamento. Em caso de emergência, a orientação da Defesa Civil é ligar 199 ou 193. Isso para possíveis ocorrências e emergências, tanto para você que mora numa situação, né, uma área de vulnerabilidade com risco de deslizamento, alagamento, e também para ocorrências no trânsito. Tô de olho também na informação aqui, ouvinte, para te passar sobre como que segue a previsão da temperatura ainda para o restante dessa segunda-feira. O Climatempo aponta então que hoje vai ser mais frio que ontem. E aí a gente já tá percebendo, né? Porque domingo foi um dia que fez muito sol, ainda bem, porque foi Dia das Mães, acho que deu para aproveitar um pouquinho mais. Mas para hoje, o Climatempo diz que teremos chuva forte de manhã e à noite. Pela tarde, o sol deve se abrir um pouquinho, mas ainda também com a presença de pancadas de chuva. Ou seja, parece que deve chover o dia inteiro nessa segunda-feira, isso porque a gente já presenciou algumas chuvas isoladas pela manhã e agora chuva forte aqui na região da zona sul da cidade. Se você está numa zona diferente e não chove por aí, ou a situação é, enfim, diferente do que eu tô te contando aqui na Zona Sul, manda pra gente, faz essa interação com a nossa equipe, vamos bater um papo. 981980632 é o nosso WhatsApp pra você conversar com a nossa equipe. 92981980632. 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Inclusive, no chat do YouTube aqui da CBN, o Juan, nosso amigo ouvinte assíduo por aqui, já interage comigo, manda o seguinte: muita chuva, Nicole Gomes, dei sorte de chegar a tempo em casa, tava num compromisso e começou a chover. Eu não lembro bem qual que é a região que o Juan mora, apesar dele já ter me contado por aqui. É zona norte, zona oeste, Juan? Me confirma aí, porque quero ter certeza se nessa região também cai chuva em Manaus neste momento. Faz como o Juan, manda sua mensagem pra gente por aqui até as 14h, vamos juntos. Relógio virando em Manaus, agora na cidade, 1:12. E ó, ontem dia 10 de maio foi dia das mães e a gente já tem um número aqui sobre a quantidade de bebês que nasceram no dia das mães em 2026 nas maternidades aqui de Manaus, viu? Foram mais de 30 bebês, pelo menos até as 4 horas da tarde de ontem, do domingo, exatamente 34 bebês nasceram nas maternidades da rede estadual de saúde aqui em Manaus durante o dia das mães. Esses partos aconteceram em 7 unidades administrativas pela SES, a Secretaria de Saúde do Amazonas, que funcionaram em regime especial durante a data. Segundo a Secretaria, equipes foram reforçadas para garantir o atendimento às mães e aos recém-nascidos, e as maternidades, lembro, mantém plantão 24 horas, mesmo em feriados e datas comemorativas, como ocorreu ontem. O dia também foi marcado por histórias de mães que viveram a data pela primeira vez, claro, comemorando o Dia das Mães com o fatídico dia onde você recebeu o filho, né? Para quem especialmente foi mãe de primeira viagem ontem, no último domingo. Ironias da vida, mas também com certeza foi um dia feliz. Que legal. Por isso a gente traz esse registro aqui, porque é curioso de saber 34 bebês então nascendo nesse último domingo em 7 unidades de maternidade do estado do Amazonas em Manaus. Esse número pode ser maior, é claro, se a gente considera também o interior do Amazonas. Já mudo de assunto então, vou seguindo por aqui. Agora, para te trazer um outro serviço, ouvinte, especialmente para você que é condutor e acompanha a programação aqui da CBN, a gente está acompanhando uma faixa da Avenida Coronel Teixeira, lá no bairro Compensa, na zona oeste de Manaus, sendo interditada desde as primeiras horas de hoje, né, dia 11 de maio, até o dia 18 de maio, para obras do complexo viário Passarão. Essa interdição acontece no sentido de quem sai do São Jorge e está indo para a Ponta Negra, no trecho entre o retorno em frente ao IPRDB e a Avenida Brasil. A prefeitura diz que a intervenção é importante, né, e está sendo feita pelo IMU para permitir a continuidade das obras coordenadas pela CEMINF, e durante o período aí, que são mais ou menos uma semana, 7 dias, apenas a faixa próxima ao canteiro central será bloqueada. O tráfego de veículos vai seguir parcialmente liberado no local. Segundo ainda a Prefeitura, a concessionária Águas de Manaus vai fazer a implantação de uma adutora de 300 milímetros na área do complexo viário, e esse serviço também inclui escavação da pista, instalação da tubulação e ligações do sistema de abastecimento. Além da obra dessa adutora implantada, as equipes seguem também com serviços de infraestrutura no complexo viário, como, por exemplo, concretagem de meio fio e sarjeta e a montagem de formas e retirada de materiais da área. O IMU, Instituto Municipal de Mobilidade Urbana, disse também que a interdição é importante para garantir essa segurança dos motoristas e pedestres, e, portanto, fica a orientação, né? Especialmente para você, condutor, que redobre a atenção à sinalização temporária nessa região, se possível, utilizando também rotas alternativas durante o período de intervenção, começando hoje e seguindo até o dia 18 de maio, em uma faixa da Avenida Coronel Teixeira, no bairro Compensa. O IMU também diz que a empresa responsável pelo serviço vai manter a sinalização do trecho interditado e recuperar a pavimentação após a conclusão da obra. Você que vai chegando perto, né, das proximidades dessa interdição, vai perceber inclusive a sinalização e a presença do IMU por lá. Importante que fique atento e, claro, se possível, muito importante que você faça isso, viu? Busque uma alternativa, uma rota de fuga, para não ter que enfrentar o trânsito, que inevitavelmente deve ficar um pouquinho mais lento e congestionado por lá. Agora em Manaus, 1h16. Vamos fazer o primeiro intervalo? Volto em breve.
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0: Em Manaus, 1:20.
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0: Atenção, a gente fala agora sobre o FIES 2026. Os pré-selecionados devem validar os dados da inscrição até hoje, segunda-feira, 11 de maio. Quem traz mais detalhes agora do passo a passo para essa data apertada é Natália Povas. Boa tarde.
2: Boa tarde, Nicole. Boa tarde, os ouvintes da Rádio CBN. E hoje é o último dia para que os candidatos pré-selecionados nas vagas remanescentes do Fundo de Financiamento Estudantil, o FIES, valide as informações que foram declaradas no ato da inscrição. Para validar, o estudante deve procurar a instituição de ensino superior privada onde ele foi selecionado, levando os documentos físicos ou digital, conforme foi definido pela universidade. Os nomes dos candidatos pré-selecionados, eles constam numa lista que pode ser acessada na página do programa utilizando a senha GOV. O MEC, ele divulgou o resultado das vagas remanescentes do FIES 2026 na última quinta-feira. Depois da validação realizada pela instituição de ensino superior, ocorrerá a validação realizada pelo banco, que é o agente financeiro responsável pelo financiamento, conforme previsto no edital público. Após a faculdade validar a inscrição, os estudantes selecionados têm até 10 dias para fazer a validação final. Esse prazo ele começa a contar a partir do terceiro dia útil depois da confirmação da instituição. Nicole, volto com você.
0: Natália Povas, obrigada pelas informações. Boa tarde. A gente segue falando sobre educação. Agora, para você interessado em participar do Exame Nacional para Certificação de Competências de Jovens e Adultos, que é o conhecido como ENSEJA. Neste ano, em 2026, você tem até o dia 15 de maio para realizar a inscrição. Essas provas são uma oportunidade para quem quer buscar a certificação de ensino fundamental ou médio, caso você não tenha finalizado, a educação básica dentro do período apto, né? Durante ali a fase da adolescência para a entrada da vida adulta.
3: Já estão abertas as inscrições para o ENSEJA 2026. O Exame Nacional para Certificação de Competências de Jovens e Adultos possibilita a retomada da trajetória escolar por pessoas que precisaram deixar os estudos ou não tiveram a oportunidade de ir para a escola na idade certa. As secretarias de educação e os institutos federais utilizam os resultados como parâmetro para certificar os participantes no nível de conclusão do ensino fundamental ou médio. A participação é voluntária, gratuita e destinada a jovens e adultos que não concluíram seus estudos na idade apropriada. Qualquer pessoa pode fazer o exame desde que tenha a idade mínima exigida na data de realização da prova, 15 anos completos para o ensino fundamental e 18 anos completos para o ensino médio. As inscrições estão abertas até o dia 15 de maio e as provas serão aplicadas em 23 de agosto. O ENSEJA é composto por 4 provas objetivas e uma redação, tanto para o ensino fundamental quanto para o ensino médio. Cada prova objetiva conta com 30 questões de múltipla escolha, totalizando 120 itens, além da produção textual. No ensino fundamental, os participantes são avaliados em ciências naturais, matemática, língua portuguesa, incluindo a redação, língua estrangeira moderna, artes, educação física, história e geografia. Já no ensino médio, as áreas incluem linguagens e códigos acompanhados de redação, matemática, ciências da natureza e ciências humanas. Para se inscrever, basta acessar o sistema ENSEJA no site do INEP e preencher o formulário com os dados pessoais, incluindo CPF, data de nascimento e informações de contato. De Brasília, Felipe Igreja para a CBN Amazônia.
0: Só para relembrar o site exato onde você pode fazer a inscrição e participar do ENSEJA 2026, você busca na internet ENSEJA, ENSEJA, ensejanacional.inep.gov.br. ENSEJA é com 2 C. E aí, entrando, você vai precisar colocar o seu CPF, data de nascimento, preencher algumas informações para dar sequência, então, na sua inscrição, que, relembro, é até dia 15 de maio, sexta-feira, final dessa semana. 1:25 em Manaus. Mudo de assunto, mas ainda falando sobre educação, porém agora sobre um concurso público referente a, chamado na verdade de concurso Dom Philips e Bruno Pereira de jornalismo e comunicação. As vagas, as inscrições na verdade estão abertas e são gratuitas. Basicamente é um projeto que incentiva produções indígenas e comunitárias e vai distribuir 300 mil reais para iniciativas voltadas à proteção da Amazônia e dos povos tradicionais. Essas inscrições seguem até o dia 21 de maio na página oficial do concurso e basicamente as categorias são voltadas à comunicação indígena e à comunicação de comunidades tradicionais, porque o concurso quer ampliar essa participação de iniciativas produzidas por comunidades indígenas tradicionais. O edital, inclusive, está prevendo o reconhecimento no valor total de R$3.000, distribuído entre as 6 categorias, e os selecionados em primeiro lugar vão receber R$30.000. Os segundos colocados, R$15.000, e os terceiros colocados, R$5.000. Inclusive, as 5 melhores iniciativas de cada modalidade vão receber um troféu e terão os custos de deslocamento e hospedagem garantidos para participar dessa cerimônia. As inscrições, a gente lembra, podem ser feitas de forma oral, por meio de arquivos de áudio ou vídeo, e os diferentes formatos, né, segundo o que prevê o edital para participação, eles, na verdade, ajudam a ampliar a participação e também respeitam essa diversidade de linguagens e tradições da oralidade, podendo participar pessoas, inclusive, maiores de 18 anos de idade, entre elas, jornalistas, comunicadores populares, fotógrafos, videomakers, artistas, educadores, pesquisadores e coletivos. A ideia é justamente fortalecer essa liberdade de expressão e incentivar a produção de conteúdos jornalísticos que se tratando de interesse público sobre a defesa do meio ambiente, direitos humanos e culturas tradicionais, além das categorias comunicação de comunidades indígenas e a de comunidades tradicionais. Esse concurso também contempla outras 4, que é reportagem em texto, reportagem audiovisual, fotojornalismo e artes visuais, além da educação midiática. Esse é um concurso que quer, na verdade, trazer também esse legado das trajetórias do jornalista britânico Dom Philips e do indigenista Bruno Pereira, por isso que leva o nome dessas duas pessoas, personalidades, e incentivos para que aqueles que atuam já em proteção da Amazônia, dos povos indígenas e do enfrentamento também à desinformação. Essa é uma seleção que está sendo coordenada pela Secretaria de Comunicação Social da Presidência da República, em parceria também com Ministérios dos Povos Indígenas, dos Direitos Humanos e da Cidadania, e também conta com apoio de recursos do Fundo de Direitos Difusos, do Ministério da Justiça e Segurança Pública. Só para deixar aqui enfatizado se esse concurso chamou a sua atenção. A inscrição é gratuita, 0800, estão abertas até o dia 21 de maio. E o nome do concurso para você pesquisar, entrar no site e participar desse processo de seleção é Concurso Dom Philips e Bruno Pereira de Jornalismo e Comunicação. Você busca esse nome, vai ser encaminhado diretamente para o site e pode inclusive não só ter acesso ao edital, mas também ao passo a passo de como você faz a inscrição e participa. Então, desse concurso que quer incentivar as iniciativas que já são voltadas à proteção da Amazônia e dos povos tradicionais. Agora em Manaus, 1h29, repórter CBN está batendo a porta, mas antes da gente partir, te lembro que você pode interagir com a gente,

0: aí a movimentação já é de um certo congestionamento logo no início dessa tarde, também manda pra gente justamente pra gente ter essa troca de informação e orientar quais são os locais onde é importante que você, condutor, evite o trânsito para não pegar mais engarrafamento. 981980632, lembrando que CBN Amazônia ao vivo também com imagem, você nos ouve e nos assiste pelo YouTube. Nesse momento a gente está com a manchete: CBN Manaus, estação CBN no canal CBN Amazônia. Relógio virando, 1h30, repórter CBN.
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segunda-feira, 11 de maio de 2026. O governo federal arrecadou R$1,780 bilhões com o imposto de importação entre janeiro e abril, segundo a Secretaria da Receita Federal. O valor representa crescimento de 25% na comparação com os quatro primeiros meses do ano passado, além de ser recorde para o período. Depois da aprovação do Congresso Nacional em agosto de 2024, o Planalto passou a cobrar imposto de importação de 20% sobre compras internacionais de até $50. A taxação foi uma resposta do governo e do Congresso a um pedido da indústria nacional após o aumento das aquisições digitais na pandemia. A Justiça de São Paulo multou a rede Fast Shop em mais de R$1 bilhão por causa de fraudes no ICMS, o Imposto sobre Circulação de Mercadorias e Serviços. O valor é o maior já registrado na história do país com base na lei anticorrupção. Segundo o portal G1, a punição foi aplicada por obtenção indevida de créditos do ICMS, interferência em fiscalizações e oferta de vantagens indevidas a agentes do Estado. Conforme as investigações, a Fast Shop contratou uma consultoria tributária operada por um ex-auditor fiscal para acessar de forma irregular os sistemas do governo estadual. O senador Sérgio Moro tem 5 dias para apresentar a defesa prévia em um processo em que o ex-juiz da Lava Jato é acusado de calúnia contra o ministro do STF, Gilmar Mendes. O prazo foi determinado pela ministra do Supremo, Carmen Lúcia. A ação é referente a um vídeo publicado pelo parlamentar em 2023.

0: Na ocasião, Moro afirmou que seria possível comprar um habeas corpus do magistrado. A China anunciou uma visita de Estado do presidente Donald Trump entre os dias 13 e 15 de maio. A informação é da agência estatal Xinhua. No fim de março, a Casa Branca havia informado que a visita seria mais curta. Segundo o governo americano, o líder chinês Xi Jinping também deve ir a Washington em breve. No horário de Brasília, 2h34.
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0: Atenção, o IBAMA concedeu ao Departamento Nacional de Infraestrutura e Transportes, o DENIT, a licença de instalação para implantação de 3 pontes de concreto no trecho do meio da BR-319, rodovia que liga Manaus a Porto Velho. O trecho do meio da 319 fica entre os quilômetros 250 e 656 da estrada e é considerado o trecho mais crítico da rodovia. Essa recuperação depende de licenciamento ambiental do IBAMA e gera divergências entre ambientalistas, governo e setores econômicos. A autorização contempla as pontes sobre os igarapés Santo Antônio, Realidade e Fortaleza, localizados nos quilômetros 575, 590 e 601 da BR-319. Além disso, a licença tem validade de 3 anos e prevê uma série de condicionantes ambientais para a execução das obras. De acordo com o documento, as estruturas serão implementadas no segmento, considerando os demais outros desafiadores para recuperação, e contempla também a ligação terrestre entre Amazônia e Rondônia. Essa concessão da licença representa mais uma etapa do processo de recuperação da via, considerada estratégica para o abastecimento, mobilidade da população e também a integração econômica da região norte.
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0: André Torbey, boa tarde, como vai?
1: Boa tarde, Nicole, boa tarde aos ouvintes, tudo bem por aí?
0: Tudo certo também, muita chuva, a gente está acompanhando, mas é o que temos para essa segunda. E ó,
1: é verdade.
0: Hoje a gente vai falar sobre... Tá chovendo por aí onde você tá? Sim, né?
1: Demais.
0: Qual que é a zona?
1: Estou na Centro-Sul, eu acho que aqui é Centro-Sul.
0: É, pertinho da gente então, chuva também na zona Centro-Sul. Vamos para o nosso tema de hoje então, Torbey. A gente vai falar sobre o Desenrola 2.0. Na semana passada, logo depois que a gente havia conversado aqui na nossa coluna, o governo federal anunciou o novo Desenrola Brasil, numa tentativa justamente de reduzir o nível de endividamento das famílias e reorganizar o acesso ao crédito no país. Claro, queria que você trouxesse para a gente os detalhes dessa mudança com o novo Desenrola, né? Porque 2.0, a gente já tinha esse programa, só que agora com algumas modificações. Me conta qual a principal mudança, então, com esse novo anúncio?
1: Vamos lá, né? Assim, a gente tem várias pesquisas, enfim, estudos sobre endividamento, alguns apontando ali mais de 70 milhões de brasileiros com dívidas ativas, outros colocando um percentual e separando endividamento e inadimplência. A verdade é que tá feio o negócio, né? Assim, acho que já há algum tempo que a gente fala sobre isso, sobre a facilidade do acesso ao crédito, a ausência de educação financeira, e isso vai criando essa equação que as pessoas estão com o comprometimento da renda cada vez mais alto, né? E a gente viu também nos últimos anos até entrando novas modalidades de crédito, o crédito consignado aumentando ali o percentual da renda que poderia ser destinado ao pagamento de parcelas. Mais recente a gente teve também o consignado privado, né, usando recursos do FGTS. Enfim, o que a gente tem de diferente agora é que envolve algumas contrapartidas, né, principalmente relacionado a cadastro em sites de apostas esportivas, né, ou não só apostas esportivas, as bets que envolvem ali tigrinho, enfim, outros animais, né, também. Então, assim, em linhas gerais, são dívidas que foram contraídas até 31 de janeiro desse ano e que estão atrasadas entre 90 dias e 2 anos, ou seja, precisam ser dívidas, de certa forma, recentes, né? Porque até 2 anos, vamos dizer que não é tão distante assim, e apenas dívidas de cartão de crédito, cheque especial e crédito pessoal. O que que significa? Não entram aqui aquelas dívidas que têm alguma garantia real, ou seja, um financiamento de carro, moto ou mesmo financiamento imobiliário, porque com um atraso maior que 90 dias, o bem já estaria ali sendo perseguido, né, para restituição de posse, né? Então, o que é que fica disponível para as pessoas? Descontos nas dívidas entre 30% e 90%, né? Taxa máxima de quase 2% ao mês, 1,99%, um prazo de 48 meses e 35 dias para o pagamento da primeira parcela, né? Em contrapartida, aquilo que eu vinha falando, para quem aderir ao programa, vai haver um bloqueio do CPF em casas de apostas por 12 meses. E isso serve tanto para a pessoa quanto para o banco. Se a pessoa optar por fazer a renegociação, o banco fica proibido de enviar recursos da conta daquela pessoa, claro, né, via cartão de crédito, crédito parcelado, PIX, enfim, né, a essa contrapartida. É a principal de todas, né, assim, pelo menos o que envolve os dois lados, né, tanto os bancos, as instituições financeiras, quanto as pessoas, né? Então, lógico, né? Se a causa do problema do endividamento realmente estiver sendo a BET, né, em linhas gerais, seria fundamental interromper o ciclo, né? Mas é bom que as pessoas tenham esse cuidado. É parecido quando não é parecido, né, mas é só um elo aqui, um link, quando a gente teve aquela possibilidade de saque do FGTS, o saque aniversário. Sim. Muita gente optou pela modalidade, não se atentou de que, em caso de sair do trabalho, uma demissão, voluntário ou não, o saldo ficaria bloqueado por algum tempo, né? Então, a gente tem sempre que lembrar dessas situações, porque muitas vezes as pessoas vão olhar, é uma possibilidade de conseguir um desconto numa dívida, vou lá fazer, né? Então, tem que estar atento a essas letras miúdas, como a gente fala, para não ser surpreendido depois, né, Nicole?
0: Olha, sem querer fugir do tema, queria que você explicasse pra gente isso que você acabou de lembrar. Quando você opta ali, vou fazer o saque aniversário no FGTS, você possivelmente no futuro é demitido, fica bloqueado por quanto tempo, mais ou menos, Torbay?
1: Eita, boa pergunta, Nicole. Teria que revisar aqui as regras, mas se eu não me engano, eram 2 anos, tá? Após a demissão, que é parecido com... a limitação quando a pessoa faz a demissão voluntária, né? Por isso que muitas vezes a gente ouve as pessoas falando sobre o acordo entre o trabalhador e a empresa, né? Para que ele receba todos os benefícios, mas eu teria que consultar. Vamos deixar confirmado, e aí na segunda que vem a gente fala sobre isso, só pra gente não dar uma informação aqui incorreta, mas enfim, né? Não é o que vem nesse caso, inclusive a situação do saque aniversário da FGTS já está sendo revista e tudo mais. E é importante, já que você também falou aí do FGTS, as pessoas vão poder usar, né, até 10% do FGTS para renegociar as dívidas também, né?
0: Legal.
1: Então, tem essa possibilidade. Outra situação, assim, que não envolve diretamente as pessoas, mas uma parte dos recursos que vão ser dados como garantia para que os bancos ofertem, né, essas renegociações, vem daquele dinheiro que está parado, né? E até hoje ainda tem muito dinheiro disponível, né? Então é importante também a gente alertar aí que, na dúvida, entra ali no site do governo, do Banco Central, né? No sistema Valores a Receber, coloca o seu CPF e entra com as informações do GOV, contar ouro ou prata, né? Para você identificar se você tem algum valor a receber, porque é um dinheiro que já tem um tempo que a gente fala sobre isso e ele continua com reservas muito altas, né? Enfim, como eu disse, não necessariamente envolve todo mundo, mas é um alerta para quem, até eu sempre falo sobre isso e eu nunca vejo, deixa eu ver se eu não tenho algum dinheiro a receber parado aí, né? Uhum. De contas bancárias que foram encerradas, enfim, é importante, né? E ficar atento, né? Acho que, sobretudo, Nicole, antes de fazer uma renegociação, pelo menos é o que eu costumo sempre falar quando a gente conversa sobre isso, fazer um levantamento da situação financeira, das contas a pagar, contas a receber, como que está o fluxo de caixa familiar, para você realmente entrar numa renegociação, ter o seu nome limpo e poder dar continuidade, né? É muito comum esse comportamento nas famílias brasileiras de ter uma dívida, de buscar uma renegociação e em pouco tempo estar devendo de novo, né? E aí isso acaba gerando dificuldade, gerando bloqueios de acesso a crédito mais barato, enfim, você perde um cartão de crédito, tenta pegar outro, não consegue porque o nome tá sujo, né? Enfim, é importante a gente ter saúde financeira pensando no nosso futuro.
0: Você trouxe para a gente as condições para participar, então, do novo Desenrola Brasil, mas eu queria que você contemplasse essas informações com quem que pode participar, porque tem uma renda máxima, né, dos brasileiros que podem aderir, então, ao programa.
1: É verdade. Assim, a gente tem, deixa eu confirmar aqui o valor, brasileiros com renda de até 5 salários mínimos, né? R$8.105, né? É o limite de renda para aderir ao Desenrola, né? Só que assim, Nicole, é muito comum a gente observar, sempre que tem um programa mais... vamos falar, governamental em relação à renegociação de dívidas, que muitas das condições sejam estendidas também para um público que está fora ali do alvo, né? Lógico, pode não ser a mesma coisa, porque a condição para o banco dar os descontos é porque eles estão contando com recursos ali do fundo garantidor, né, para essas operações. Mas, mesmo assim, é muito comum que os bancos estejam ali envolvidos nesse momento de renegociação de dívidas e algumas dessas condições se estendam para outros públicos-alvos, né? Então, independente disso, os bancos vão estar mais direcionados, né? Vamos dizer assim, mais acessíveis, mais abertos a uma renegociação de dívida.
0: Lembro aqui também que micro e pequenas empresas, como servidores, aposentados e pensionistas, também terão acesso ao novo programa. Agora sim, Torben, só para a gente concluir, isso é uma medida do governo para tentar, né, diminuir o número de endividamento, porque isso também gera um impacto na economia do país. É uma medida que deve ser trazer aí o resultado de números a curto prazo, não é a solução, né? Quando a gente trata, por exemplo, de endividamento e saúde financeira.
1: Sem dúvida, né? É mais um ataque ao sintoma, né? Do que realmente a causa raiz. Tanto que, em contrapartida, os bancos devem também investir mais em educação financeira, né? A gente já há algum tempo comenta sobre isso, que os bancos, o próprio Banco Central, as instituições financeiras já contam com, enfim, cartilhas, sites. Já há algum tempo a gente está falando de educação financeira aqui no mainstream também, né? Vamos chamar assim, fora o tanto de influenciadores, canais no YouTube, enfim, nas redes sociais. Acho que começa por aí, né? Primeiro a gente tem que aprender o básico sobre decisões financeiras, sobre mentalidade, sobre, enfim, ferramentas, cálculo de juros compostos e tudo mais. Mas, além de tudo, por mais que as pessoas busquem educação financeira, se não houver uma condição mais, qual é a palavra que eu posso usar aqui? As pessoas precisam ter renda também, né? A gente fala muitas vezes sobre salário mínimo e tudo mais, e as pessoas têm rendas que não permitem poupar, investir, elas vão sempre ficar ali no limite, né? Então é importante isso também, né? Precisa ter um programa de crescimento de renda no Brasil também, não necessariamente estamos falando de programas sociais, né? Mas uhum. Precisa haver um estímulo, mesmo que seja para as pessoas empreenderem, enfim, a gente precisa ter dinheiro para poder guardar dinheiro, né? É isso que eu quero dizer, assim. Então a gente está atacando aqui o sintoma, trazendo algumas condições para que as pessoas voltem a respirar, mas elas precisam ter acesso a bom conteúdo, a capacidade de geração de renda, para realmente não ficar precisando de crédito, né? O que a gente tem no Brasil é um estímulo muito grande ao consumo, né? Várias vezes a gente falou sobre isso. Antigamente, ter um cartão de crédito no Brasil era como se você participasse do Clube do Bolinha, né? Ou da Luluzinha, e hoje em dia você, no seu primeiro salário, você já tem 3-10 vezes ali o endividamento da sua renda com o acesso que você tem a crédito, né? E de novo, aí, ok, a gente volta na educação financeira. A pessoa não saber usar o dinheiro, não ter um entendimento sobre como funciona o cartão de crédito, vai virar um buraco de novo, né? Tá ali gastando mais do que pode, e isso vai criar problemas depois, né? Então, é complexo, né? Parece simples, mas precisam acontecer muitas coisas ao mesmo tempo.
0: Talvez, só não gastar, não é bem assim, né?
1: Talvez para as próximas gerações, né, que começam agora já a ter aula de educação financeira na escola, essa sementinha vai sendo plantada.
0: Perfeito. Lembrando que a gente só consegue saber o impacto que algum tipo de educação ou uma tecnologia tem em uma geração quando a primeira geração que cresce com essa novidade, ela chega na fase adulta e também da maturidade, né, já na velhice. Então, tem tempo ainda pra gente estudar aí caso e caso. Valeu, Torben.
1: É isso.
0: Boa semana.
1: Obrigado eu. Tchau, tchau, Nicole. Pra gente.
0: Agora em Manaus, 1:54. Intervalo, volto logo.

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0: 1h56.
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0: Gisele Oshiro, boa tarde, como vai?
2: Boa tarde, Nicole, ouvintes da CBN. Hoje vamos falar sobre um tema muito importante, né, Nicole?
0: Sobre autoestima. Já te faço a primeira pergunta. Como e quando a autoestima se forma, Gisele?
2: Ela se forma na primeira e segunda infância, principalmente. Primeira infância, 0 a 6 anos. Segunda infância, 7 a 12 anos. E a gente nem percebe, é por isso que se diz tanto que nós precisamos curar a nossa criança interior, que todo adulto carrega, às vezes ferido, às vezes com o tanque não tão cheio de amor. E sabe por que é importante, Nicole, falar de autoestima? Porque todos os resultados que nós temos na vida dependem da nossa autoestima. Ela determina como a gente se vê, o que a gente se acha capaz, se acha merecedor. Por isso que é tão importante. Então, se ela é formada na primeira e segunda infância, isso quer dizer que é com quem eu estava, com meus pais ou pais substitutos. E pelo estímulo que eu recebi, pelo amor que eles foram capazes de nos passar, e principalmente pelo significado que a criança colocou, se ela se achou importante, se ela se achou bonita, se ela foi estimulada, elogiada, se ela foi encorajada, tudo isso faz parte da autoestima. E eu costumo dizer, Nicole, que o maior legado e melhor legado que um pai e uma mãe podem deixar para o seu filho é a autoestima elevada também, Nicole.
0: Como que isso acontece, né? Já para o lado dos pais, por exemplo, ao longo dessa fase da vida da criança, adolescência, em que a autoestima vai se formando? O que que é essencial para que essa boa autoestima, ela realmente se consolide para essa pessoa que está em desenvolvimento, Oshiro?
2: Se eu soubesse que eu vou falar, eu teria feito tudo diferente, mas o pai e a mãe precisam entendendo que isso acontece, planejar qual tipo de memória que as crianças vão ter ao longo da vida, criar memórias fortalecedoras para que elas se achem importantes, inteligentes. Com isso, como que eu posso fazer isso como pai, como mãe? Dar atenção. Muitas vezes os pais ocupam o tempo todo trabalhando, deixam a criação na mão de outras pessoas, e tudo que a criança precisa é da atenção, do amor de um pai e de uma mãe que, sem celular na mão, olha no olho dela, brinca, esteja presente na festa do Dia das Mães, no Dia dos Pais, esteja presente quando a criança pergunta, brinque, faça cosquinha, faça ela se sentir importante, valide essa criança. Isso não quer dizer que ela não tem que dar limite, mas criar memórias fortalecedoras pela presença é um primeiro ótimo caminho, Nicole.
0: E a consequência para esse adulto, né? Depois que constrói e tem essa autoestima firme, uma base sólida, qual que é? Que eu acho que seria, no mundo ideal, né? A gente ter uma vida e uma relação saudável com a gente mesmo.
2: Sim, quando a gente tem uma autoimagem positiva, a gente consegue se relacionar melhor, a gente enxerga o quão grande, o quão capazes somos, a gente não esquiva de oportunidade, a gente enfrenta uma pandemia, mesmo sabendo que tudo está caótico, ele tem confiança em si mesmo, tem a calma, o equilíbrio emocional de passar por situações difíceis. Mas vamos falar do contrário, Nicole, a pessoa que está com autoestima abalada, que se vê pequeno, que se acha menor, que se acha inferior a todos, que quando entra no ambiente, vamos trabalhar autoconhecimento. Vamos trabalhar dentro de uma terapia esse autoconhecimento, ressignificar, né, curar esses traumas da sua criança, porque afinal de contas todos nós somos imagem e semelhança de Deus, Nicole, e a gente pode sim restaurar essa identidade, restaurar essa autoestima e ter a vida extraordinária que merecemos, Nicole.
0: Gisele Oshiro, obrigada por hoje, boa semana.
2: Eu que agradeço, ótima semana.
0: Agora em Manaus, 2h01, Estação CBN vai chegando ao fim. Agradeço a sua companhia. Na sequência, você ainda confere por aqui Resenha Esportiva com Patrick Mota Filho. E para finalizar a tarde, CBN, Tarde de Notícias, com os principais destaques. do dia, viu? Promete chover ainda ao longo dessa tarde, também pela noite. Então, eu faço o apelo aí para atenção e cuidado redobrado no trânsito. Até mais.
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0: Segunda-feira, 11 de maio de 2026. O presidente dos Estados Unidos, Donald Trump, classificou como estúpida e lixo a mais recente proposta apresentada pelo Irã para encerrar a guerra no Oriente Médio. O republicano também afirmou que o cessar-fogo entre os dois países, em vigor há mais de um mês, está por um fio. O enriquecimento de urânio, ponto central do programa nuclear, considerado essencial para a produção de armas nucleares, continua sendo um dos principais impasses nas negociações entre Washington e Teerã. O ministro da Fazenda, Dario Durigan, admitiu que, diante da disparada do petróleo causada pela guerra no Oriente Médio, há uma necessidade da Petrobras reavaliar continuamente os preços dos combustíveis no Brasil. Questionado se seria possível a estatal segurar por mais tempo a defasagem de 30% no diesel e de 65% na gasolina, o chefe da pasta afirmou que esse é um tema da estatal. O ministro também pediu que o Congresso Nacional vote ainda esta semana o projeto de lei complementar que abre possibilidade de converter aumento de receita extraordinária de petróleo em redução de tributos sobre os combustíveis. A projeção de crescimento do PIB brasileiro para este ano permaneceu em 1,85% no boletim Focus, divulgado pelo Banco Central. São duas semanas de estabilidade. Para 2027, a estimativa de avanço da economia subiu levemente, 0,01 ponto percentual, e ficou em 1,76%. A Anvisa proibiu a comercialização e a divulgação dos medicamentos à base de cannabis das marcas Biocase e Alandiol. De acordo com o órgão regulador, os produtos não têm registro sanitário e a empresa responsável não possui autorização de funcionamento para fabricá-los ou comercializá-los. A proibição também se aplica a qualquer pessoa ou empresa que anuncie, venda ou divulgue os produtos em razão do risco à saúde pública. No horário de Brasília, 3 horas, 2 minutos.
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0: 2:05.
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0: E aí, meus amigos, boa tarde, sejam todos muito bem-vindos a mais uma edição do Resenha Esportiva. Segunda-feira chuvosa aqui em Manaus, atenção você que está no trânsito, acompanhe o Resenha Esportiva, participe com a gente, mas cuidado, cuidado aí no trânsito, trânsito chuvoso fica mais perigoso, né? Vamos até as 2:30 com as principais informações do futebol aqui no nosso estado. Se der tempo a gente fala um pouco também sobre o futebol nacional, até porque a Copa do Mundo se aproxima semana que vem, meus amigos. Segunda-feira já é a data marcada para a convocação da seleção brasileira. E tem uma tal de lista, pré-lista da seleção brasileira rodando aí pela internet, os jornalistas esportivos divulgam, apesar de que a CBF nunca confirma, mas tem uns nomes aí, né? Que talvez dê pra gente falar hoje sobre isso, mas o foco principal, você sabe, que aconteceu no fim de semana, a derrota do Amazonas na Série C, a vitória do Nacional, os resultados dos times amazonenses nas competições nacionais. Vem com a gente, manda mensagem no 981980632, é o nosso WhatsApp, pode participar também pelo youtube.com/CBN Amazônia e vamos para nossa escalação.
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0: Meu caro Rômulo Almeida, boa tarde, boa segunda. Que segunda preguiçosa, né? Não, ou você tá de boa?
3: Cara, por enquanto eu tô de boa, mas assim...
0: Eu... Peraí, o que não está de boa é o seu microfone. Ah, o seu microfone não está de boa. Que isso?
3: Faltou ligar.
0: Ele só
3: faltou...
0: não tava no cabo, é, só não
3: faltou
0: tava conectado.
3: Ligar meu microfone.
0: Agora sim,
3: tudo
0: bem?
3: Boa tarde, tudo bem? É, eu acho que isso aí é uma indicação, né? De que eu já posso ir pra minha casa, aproveitar esse tempinho frio.
0: É, né?
3: Pra dar um soninho.
0: Daqui 23 minutos você vai.
3: Nada, daqui algumas horas.
0: Ai, ainda tem muito tempo de trabalho, né? Vamos lá pro nosso primeiro tempo.
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0: Nunca vi o microfone estar desligado no cabo, cara. É a primeira vez. Eu tô aqui. Aliás, hoje eu faço 5 anos de rede amazônica, olha só. Eu tô aqui há 5 anos e eu nunca vi o cabo estar fora do lugar. Primeira vez.
3: 5 anos. É. Fico feliz por isso, Patrick.
0: Você tá quanto tempo aqui, Romulo?
3: Vou fazer 8.
0: Vai fazer 8 anos.
3: Dia 4 de junho.
0: É isso aí, cara. Pessoas que ficam na empresa por muito tempo, isso é legal. É, vamos lá, falar de futebol?
3: Vamos.
0: Começar pelo fim de semana?
3: Sim.
0: É, a gente teve sábado jogo, não teve? Pela Série D?
3: Tivemos um jogo sábado de Série D do Campeonato Brasileiro. Cara, o Manaus enfrentou o Monte Roraima. É, o Monte Roraima vinha de 13 jogos sem vencer na Série D do Brasileiro. E ganhou do Manaus, ganhou por 2-0 o jogo na Arena da Amazônia, um resultado que inclusive fez o Monte Roraima ultrapassar o Manaus na tabela. É, o Monte Roraima agora é o quarto, o Manaus está na quinta posição. E vou falar, Patrick, há quanto tempo o Manaus não empolga, né?
0: Pois é, né?
3: É um bom tempo o Manaus não empolga, esse ano inclusive não empolgou, em momentos específicos, 1-2 jogos, mas... É um ano completamente assim, sem inspiração algum do Manaus, e esse resultado contra o Monte Roraima deixa isso muito bem claro.
0: Cara, mas assim, beleza, realmente o Manaus não tá empolgando já tem um tempo, né? Mas entre não empolgar e perder pro Monte Roraima em casa por 2-0...
3: Acho que um complementa o outro. Entende?
0: É demais, né, cara?
3: Com todo respeito ao Monte Roraima.
0: É padrão, né? Com
3: entendeu?
0: Todo respeito.
3: Com todo respeito. A frase com todo respeito, ela sempre vem com algo
0: ela
3: sem
0: sempre vem
3: respeito
0: antes de um,
3: algum,
0: exatamente.
3: Né? Mas o Manaus não pode perder pro Monte Roraima jogando mal. Não pode ser um time apático a ponto de perder do Monte Roraima para um clube que tem um histórico recente tão grande, sabe? É feio demais, acho que... As movimentações que o clube tem feito fora de campo podem e estão se mostrando precipitadas. Para mim, a maior delas, e a que desencadeou tudo, foi a saída do técnico João Vitor. Até hoje, a demissão dele acho que tem influenciado em muito do que vem acontecendo. no estilo de jogo, já se passaram outros, tá no segundo treinador pós saída dele e de verdade.
0: Caramba, ele saiu um dia desse, né, cara?
3: É, já tá no segundo treinador. O Dico Uli ficou 3 jogos, o Paulo Roberto Santos acho que tá no 4º, 5º jogo. É, em momento algum o time teve sinais de melhora e aí perdeu pro Monte Roraima, que não vencia há 13 jogos e acabou essa invencibilidade contra o Manaus.
0: É isso, conseguiu então esse respiro o Monte Roraima. Inclusive o Manaus sai agora da zona de classificação, né? Nesse momento, se a Série D finalizasse agora, o Manaus não se classificaria nem para a próxima fase. E são 4 de 6.
3: É ridículo.
0: É,
3: com todo respeito, mas é ridículo o Manaus não passar nessa fase na Série D.
0: É. É o que tá acontecendo por enquanto, né? E ainda temos aí, cadê? Tem jogo do Manaus contra o São Raimundo lá fora. E aí aqui é o seguinte, se você perde pro Monte Roraima em casa, eu não vejo esperança para vencer o São Raimundo de Roraima fora.
3: Concordo.
0: Porque o São Raimundo de Roraima é o melhor time de Roraima que tem aqui nesse grupo. É, a não ser que mude-se a postura do Manaus, né? Depois o Manaus pega o Manauara. Aí o Manauara é só o segundo colocado, tá brigando ali com o Nacional, né? Pra ver quem lidera o grupo. É, e depois pega o próprio Nacional e finaliza com o Gás fora de casa. Que mesmo fora de casa, em teoria, espera-se uma vitória aqui, né? Mas já não sei também, porque o Manaus também já não tá desempenhando legal, né? Mas enfim, são os próximos jogos do Manaus aí. É, depois a gente fala da Série C, porque a gente já tá aqui na D mesmo. A gente teve também, nesse fim de semana, o Manauara que ficou no empate com o Gás. Também péssimo resultado
3: não
0: aqui.
3: Não pode, né? Empatar com
0: péssimo
3: o Gás,
0: resultado.
3: Último colocado.
0: Em casa.
3: Não pode. Um time como o Manauara não pode empatar com o Gás.
0: É isso. O Manauara era o líder, inclusive, né?
3: Era.
0: Exato. Perdeu justamente porque o Nacional fez o trabalho dele. Aliás, fez mais do que o trabalho dele, né? Venceu o São Raimundo fora de casa por 2-0.
3: E virou líder. Os 2 gols no segundo tempo, gol do Renanzinho e do Gustavo 25. E assim, venceu e fez, é o único que fez o papel dele. Por mais que fosse fora de casa, os times amazonenses, eles têm que ir muito bem, porque o nível do futebol amazonense em relação ao restante do norte, tirando o Pará, o nosso nível é muito acima. Então o Nacional fez o papel dele, voltou à liderança, e aí agora, aproveitou esse tropeço do Manauara. Próxima rodada a gente tem um Nacional e Manauara, que quem vencer está classificado para a próxima fase já de forma antecipada, e cria-se um clima de maior rivalidade, né? Porque o treinador do Nacional pós-jogo contra o Manauara há 2 semanas falou que o Nacional é o time a ser batido e tudo mais, o que é verdade. É,
0: mas no
3: provocou.
0: No último jogo Nacional e Manauara foi o Manauara que venceu.
3: Foi o Manauara que venceu.
0: Aquele 4-2,
3: exatamente,
0: lá.
3: Virado. E aí o Thiago Gomes fala, né? É, todo mundo quer bater o Nacional, porque o Nacional é o time a ser batido agora aqui no Amazonas. Então criou-se uma rivalidade legal. Teremos no próximo fim de semana. É sábado, né?
0: O jogo do.
3: Sábado, 4 da tarde,
0: Nacional,
3: na Arena da Amazônia.
0: Sábado, exatamente. 4 da tarde. Eu vou concordar com ele, tá? Tirando o Amazonas
3: não,
0: dessa
3: ele
0: matemática
3: tá certo.
0: Aí. Ele tá certo, pô.
3: É um negócio isso. Que o outro lado não. Que ganhou o jogo.
0: É, pois é. É exatamente, né? Bom, mas é isso. E aí, Nacional é o líder da competição com 13 pontos, seguido por Manauara, São Raimundo e Monte Roraima fecham esse G4 aí da primeira fase. E tem outro ponto, né? Se os times amazonenses não se saem bem nessa primeira fase, vão se sair bem onde?
3: Exatamente.
0: Porque beleza, a segunda fase você ainda pega times do norte, né? Você vai enfrentar ainda ali Acre e Rondônia, né?
3: Uhum.
0: Mas logo depois disso já vem Goiás, já vem Mato Grosso, aí vem o resto do Brasil, meu amigo. E se você tá com dificuldade, e digo isso para o Manaus, principalmente, né? Nessa primeira fase, imagine depois. Nacional e Manauara ainda estão fazendo o deles, né? Vamos ver como é que serão as próximas rodadas. Dito isto, quem também não fez o dever de casa, literalmente, nesse fim de semana, foi a Onça, né, rapaz? Primeira derrota na Série C e pro Figueirense, que vinha de péssimos resultados, eu diria, né? De um momento complicado, o Figueirense vinha. E conseguiu, né? Conseguiu aí essa vitória contra o Amazonas. O Figueirense só não tava na zona de rebaixamento, porque a zona de rebaixamento só tem 2 agora, né? Mas agora venceu o Amazonas em casa e deu uma respirada. E o Amazonas caiu para 3º.
3: Exatamente. Vinha de um momento muito ruim, né? Mas é bizarro. Toda vez que o Figueirense vem aqui para Manaus num momento ruim, ele consegue vencer. Foi assim na Copa do Brasil. Vinha de um rebaixamento no estadual, venceu o Amazonas. agora vinha mal na Série C, venceu de novo o Amazonas. É, e gol do Igor Bolt, né? Teve lei do ex.
0: Exatamente.
3: Igor Bolt, que foi um dos caras fundamentais no acesso para a Série B do Brasileiro.
0: Praticamente uma assistência do Léo Coelho.
3: É, não, eu vou chegar lá. É, o Amazonas jogou muito mal, vamos começar por aí.
0: Você acha que jogou muito mal o Amazonas?
3: Muito, muito mal. Foi o pior jogo do Amazonas na Série C até agora.
0: Nesse
3: não
0: ponto,
3: é porque perdeu.
0: Certo.
3: É porque jogou mal. Não tô falando que foi o pior porque, só porque perdeu. É porque realmente o Amazonas não fez força pra ganhar o jogo. O Figueirense foi melhor que o Amazonas em, sei lá, 70% do jogo. Teve mais chances. Foi muito mais perigoso que o Amazonas. No final do primeiro tempo tem uma chance do Pato Nunes, que o goleiro do Figueirense faz uma grande defesa. Mas no segundo tempo, o que o Amazonas fez?
0: Só aquele chute no finalzinho com... Eu acho que foi o Cipriano que
3: pegou
0: que ele
3: uma
0: bola.
3: É, que dá o drible e chuta.
0: Não, que ele recebeu um cruzamento à esquerda.
3: É o passe do Léo Guerra.
0: Isso, exatamente.
3: Ele domina de coxa e chuta
0: e aí
3: o goleiro
0: fuzila, só que o goleiro
3: mas
0: não defendeu.
3: É pouco o time.
0: Sim, sim.
3: O time tá brigando, não vou falar liderança, que a liderança agora não faz tanta diferença, tem que estar entre os oito. Mas o time briga pra estar entre os oito. Eu acho que o futebol que o Amazonas apresentou ontem não é suficiente. Eu acho que assim, a gente até quando tava o Christian no comando, uma das perguntas que a gente sempre fazia, teve essa pergunta durante umas duas coletivas: o momento é bom, trabalhar no momento bom é mais fácil, mas e quando a primeira derrota acontecer? Como é que vai reagir? É agora que a gente vai saber. Eu acho que não... É claro, é uma derrota ruim, o jogo foi mal, o time não criou. Foi realmente... Eu não vi nenhum ponto positivo no jogo de ontem. Nenhum. Mas como é que o time vai reagir? Esse, pra mim, é o grande ponto. Teve uma troca de treinador, o próximo jogo já é fora de casa, não consigo me recordar agora contra quem, mas eu sei que é fora de casa.
0: É, o Amazonas joga contra o Floresta.
3: Floresta, lá no Ceará. Como é que o Amazonas vai reagir pra esse jogo contra o Floresta? Porque trabalhar durante invencibilidade, quatro jogos, um empate, né, na liderança, trabalhar e fazer ajustes no momento bom é fácil. Mas depois da primeira derrota em casa, com a torcida reclamando, bora ver como é que o time vai reagir.
0: Cara, e aí vem muitas dúvidas, né? Eu não sei se sua cabeça tá assim, Rom, mas eu tô com muitas dúvidas, porque eu não quero fazer parte daquela mídia que tá criando a crise só pra ter manchete. Não é isso. Pelo amor de Deus, não é isso. Acho até isso ridículo, né?
3: É.
0: Mas a questão é a seguinte. O Amazonas vinha jogando muito bem até a quinta rodada. Até no empate contra o Caxias, eu conversei com o Thiago Guedes aqui. Infelizmente o empate veio, mas o Amazonas em nenhum momento tinha me passado até a sexta rodada uma sensação de que passou sufoco na partida, por exemplo, que foi dominado. Não tinha isso. No jogo de ontem eu vi isso. No jogo de ontem o Figueirense deu uma leve amassada no Amazonas, né? E foi a primeira vez que eu vi isso nessa Série C. É muita coincidência que isso aconteça justamente na primeira partida pós saída do Christian?
3: Acho que não, acho que é reflexo do que aconteceu. Eu acho que é reflexo do que aconteceu.
0: Porque mudança no elenco não teve. Tudo bem que o Tavares não jogou, né? Não foi nem relacionado, mas só isso.
3: É uma mudança só de uma peça, né?
0: Tudo bem, que é a principal peça, né?
3: Mas ainda assim, são 10 em campo e o goleiro.
0: Pra mudar a postura total do time, pra dizer que o time vai ser pressionado por causa disso, não, pô, não é por
3: exatamente
0: isso.
3: Assim, eu acho que existe, como eu falei, não existem pontos negativos, não tem ponto positivo nenhum. Acho que ninguém ontem se sobressaiu. Léo Coelho ontem falhou grotescamente naquele passe. Eu sei, o gramado tá irregular, o gramado tá horrível no estádio Carlos Amit.
0: Mas esteve assim desde a primeira rodada.
3: Exatamente. Pelo gramado estar ruim, estar horrível, que ele, um zagueiro que está completamente fora da posição dele, pra quem não viu o lance, né, do gol, o Léo Coelho domina uma bola. A zaga tá toda pro lado esquerdo do Amazonas, né? A bola tá todo mundo congestionado do lado esquerdo. O lado direito só tá o Igor Bolt e o Yuri.
0: O Léo centralizados, né?
3: Centralizados. Isso, eles estão ali na meia-lua. O Léo Coelho, na lateral esquerda, tenta dar um passe pelo meio da área. Num estádio gramado irregular, um sol terrível. Cara, aquela bola ali não é passe, é pra estourar não. A bola, é pra jogar a bola lá na fábrica que fica atrás do estádio Carlos Amit.
0: Eu não lembro quem foi o jogador do Figueirense que interceptou o passe.
3: Também
0: mas
3: não.
0: Não foi nem o caso de, ah, o cara se esticou todinho.
3: Não, a bola bateu, não. A bola veio nele.
0: A bola foi um passe pra ele, pô.
3: Foi um passe pra ele. Então, assim, aquela bola ali é pra jogar lá na fábrica que fica atrás do estádio Carlos Amit. É de bola pro mato. O jogo é de campeonato, é literalmente isso. Estoura essa bola, faz o simples, o gramado não tá te ajudando. Joga a bola pra longe, não ia tomar gol. Acabou que o Igor Bolt recebe a bola de frente pro gol. E ele vai lá e crava, né? Teve uma chance o jogo inteirinho de frente, foi lá e fez o gol da vitória. E valeu os 3 pontos pro Figueirense e o Amazonas amargou a primeira derrota. Mas repito, foi um bonito gol. Mas repito, não vejo como uma derrota, meu Deus, o fim dos tempos.
0: Não, longe disso. Mas é um sinal.
3: É um sinal. É saber como vai reagir a partir de agora. Eu ainda acho que tem muita qualidade dentro desse elenco.
0: Eu também acho.
3: Eu ainda acho que é time pra ficar entre os 8. Segunda fase da Série C, pra mim é outro campeonato. E o Amazonas é a prova viva disso. Mas eu acho que é time pra ficar entre os 8. Mas tem que ver como é que vai ser esse jogo contra o Floresta. Se de novo jogar mal, aí já mostra que tem um problema. Só um detalhe, amanhã vai ter uma reunião pra saber se eles vão efetivar o Ricardo Lecheva ou se vão trazer um outro treinador.
0: Cara, e aí tem outra questão, né? O jogo de ontem pode ter sido decisivo pra isso, porque se foi, eu acho que é injusto também.
3: E também,
0: a primeira partida do cara,
3: concordo.
0: Depois de tanto tempo, sabe?
3: Concordo com você.
0: Então, essa partida não deveria entrar na pauta pra decidir se vai contratar outra pessoa ou se vai ficar com o Lecheva, né? Não deveria entrar. O pensamento deveria ser de antes já. Mas enfim, vamos ver o que a presidência, o que a diretoria do Amazonas vai decidir, né? Fato é que ainda tá em terceiro, ainda tá tranquilo.
3: Exato, não, começo de campeonato.
0: Não precisa apavorar.
3: Tem 13 jogos ainda pra acontecer, Patrick. Tem muito campeonato.
0: É isso. A gente tem participação de ouvintes aqui. Será que eu deixo todas elas pro segundo bloco? Acho que sim, porque é sobre o futebol nacional, né? O Gustavo Lima aqui tá falando do Corinthians dele. Esse mesmo, exatamente. E o Alfa está falando do Malvadão. Vamos deixar para daqui a pouco, então, quando a gente for falar de futebol nacional, né? Futebol local é isso. São 2:22. Vamos fazer uma pausa. A gente volta já.
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0: 12h25.
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0: E é de volta com o Segundo Tempo e vamos fazer aqui a participação dos ouvintes, começar com um áudio que foi enviado pelo Cleiton no primeiro bloco. Vamos ouvir.
2: Boa tarde, não sei se vai dar tempo, vocês ouviram a minha pergunta. É sobre o gramado da arena. A gente não vê assim ninguém falando, noticiando, vai passar 15 dias, vai passar 20 dias para fazer uma melhoria no gramado. E não tem como, né? São jogos em cima de jogos, muita chuva. E além disso tem os shows, né, também. É de espantar assim o nível que está o nosso gramado, que já foi um dos melhores do Brasil, né? E não se vê movimentação, até assim, eu não vejo, não escuto nada com relação a alguém fazer uma melhoria no gramado. Não sei se vocês têm alguma informação.
0: E aí, Cleiton, obrigado, viu? Primeiro ponto, eu não lembro realmente se a gente já teve, em algum momento, um dos melhores gramados do Brasil, tá? Mas, fora isso, se não tem informação, porque realmente não tem, né? Não tem planejamento para a melhoria do gramado, né?
3: Infelizmente, acho que a Arena ela tem muitos problemas há muitos anos e a gente não vê qualquer diálogo sobre melhorias. Quer dizer, a gente tem ouvido diálogos, né? Mas a ação mesmo não existe. Quantas vezes a gente já não ouviu falar do problema da iluminação?
0: Eu ia,
3: né,
0: falar exatamente disso. Cara, exatamente disso. Se não tinha jogo à noite por um bom tempo, porque não tinha iluminação e não era resolvido.
3: Exato.
0: Pra você ver como que a arena era e é ainda deixado de lado um pouco assim pela administração pública.
3: Exatamente.
0: Né,
3: quantas vezes a gente já não pressionou e questionou em coletivas e tudo mais, essa questão da iluminação. Não, a gente vai abrir uma licitação daqui um tempo, e enfim, entra mandato, sai mandato e realmente não muda muita coisa.
0: Bom, vamos seguir por aqui. Daqui a pouquinho vai terminar já o Resenha Esportiva de hoje, mas o Alfa mandou o seguinte: Patrick e Rômulo, vocês não acham que o Everton Araújo do Flamengo está merecendo uma chance na seleção?
3: Não.
0: Pronto, tá respondido. Você vai parar no não mesmo, é isso? Não tem justificativa?
3: Para essa Copa, impossível. Esquece isso, a seleção da Copa já está definida os nomes e o Everton não vai estar.
0: E quem é que vai estar?
3: Pra posição dele vai ser Casemiro, Bruno Guimarães e Danilo.
0: Pronto. Não, até essa posição aí, esse.
3: Não dá pra tirar um desses três e colocar o Everton Araújo com toda certeza.
0: O Gustavo Lima. Eu tô rindo do seu comentário. Ainda não vi o que o Gustavo mandou, não. Mas tem uma coisa que eu não posso falar aqui. Mas ele disse assim: saudações corintianas. Solta só vai Corinthians. O resto todo já sabe. 3x2 em cima. Foi do São Paulo que o Corinthians venceu?
3: 3x2,
0: né?
3: Em cima de São Paulo.
0: Tá bom.
3: Transmissão espetacular.
0: Ele usou aqui um apelido que não se pode mais utilizar, entendeu? Fora os ameaços.
3: Já imagino.
0: Apesar do placar apertado, foi um total jogo só de um time. Corinthians superou nos 90 minutos. Sem clubismo, a opinião do Gustavo Lima.
3: Não concordo muito, não. Mas, o gol do Mateuzinho é um golaço. E tá aí, vou complementar. Me fugiu o nome agora. Breno Bidon falou do Everton Araújo, do Flamengo.

0: tem um porte físico tão forte, assim, né? Tão forte, mas ele é um cara que tá sempre brigando, tá sempre disputando, pisa na área, faz gol. Então ele é um cara que tem muita qualidade, viu? Ele é um Pedro brasileiro, Pedro do Barcelona.
1: Que isso, hein?
0: É, o Pedro é a mesma característica. Aí o Pedro é baixo, ele não é forte.
1: Você bota
0: mas ele joga. Eu gosto muito de Brandon Bidon. Acho que tem muita possibilidade. E aí destacar, né? O Mateuzinho fez um gol a favor e fez um gol contra, porque ele faz o segundo gol do São Paulo é gol contra do Mateuzinho.
1: É mesmo, né? Antes da gente finalizar, vamos nem falar da rodada do Brasileirão, vamos falar aqui da CBF. Tá circulando por aí essa pré-lista, né?
0: Sim.
1: E eu tô vendo aqui pelo menos dois destaques. Primeiro, a inclusão do Neymar nessa pré-lista.
0: São 50 nomes.
1: Exatamente. Vai sair metade, né, gente? E o Estevão fora, é isso mesmo? Fora da pré-lista?
0: O Estevão nesse momento ele estaria uma fora pena, né? da pré-lista. Vamos só deixar claro. Nem todas as seleções, elas são obrigadas, quer dizer, nenhuma seleção é obrigada a divulgar essa pré-lista. Elas divulgam se elas quiserem, né? Uhum. A da seleção argentina, a Argentina divulgou, tá lá no site da AFA, né? Os 50 nomes. A CBF, ela não tem o costume de divulgar e o Ancelotti falou que ele não vai divulgar, ele só vai divulgar os 26. Então essas listas que a gente vai começar a ver, não nenhuma é confirmada. Mas Estevão estaria fora e o Neymar dentro da lista.
1: E na semana que vem, dia 18, segunda-feira, teremos a convocação.
0: Neymar vai pra Copa.
1: Neymar vai pra Copa?
0: Será? Neymar vai, estou cravando.
1: Daqui uma semana a gente vai ver. Rômulo, um abraço.
0: Valeu. Tamo junto, valeu.
1: 2h31, vamos finalizando mais uma edição do Resenha Esportiva. 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

Segunda-feira, 11 de maio de 2026. A nova versão do programa Desenrola está próximo de R$1 bilhão em valores negociados. A informação foi divulgada pelo ministro da Fazenda, Dário Durigan. A medida é voltada para brasileiros endividados e que têm renda mensal de até 5 salários mínimos. Serão feitos novos empréstimos para dívidas contratadas até 31 de janeiro e que estejam atrasadas entre 90 dias e 2 anos com cartão de crédito, cheque especial e crédito pessoal. O ministro da Saúde, Alexandre Padilha, afirmou que vídeos irresponsáveis tentam transformar a suspensão de lotes de produtos de limpeza da IP em disputa política. A fala ocorreu após bolsonaristas fazerem campanhas nas redes sociais para defender a empresa, após a Anvisa recolher os itens contaminados. O chefe da pasta reforçou que o órgão regulador não tem lado partidário e que está ao lado da saúde das famílias. A Polícia Federal apreendeu cerca de 340 quilos de cocaína no Porto de Santos. O carregamento estava em um compartimento submerso do casco de um navio que partiria para a Europa. A ação contou com mergulhadores da Polícia Federal e militares da Marinha que tiveram apoio da Receita Federal e da Guarda Portuária. Os agentes tentam identificar os responsáveis pela carga. A viúva de um homem morto em um tiroteio em massa ocorrido no ano passado na Universidade Estadual da Flórida, nos Estados Unidos, está processando a OpenAI, criadora do ChatGPT. Ela acusa a ferramenta de inteligência artificial de ter contribuído para a tragédia. Segundo os promotores, o ChatGPT teria aconselhado o atirador sobre o qual local e horário do dia permitiriam fazer o maior número possível de vítimas, além de indicar qual tipo de arma e munição usar

0: e se uma arma seria eficaz em curta distância. No horário de Brasília, 3h34.
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0: 2:35.
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0: Olá, seja bem-vindo a mais uma edição do CBN Tarde de Notícias. Boa tarde para você, ouvinte CBN que está conosco. Agradeço por ter escolhido a CBN Amazônia Manaus para se manter bem informado. Vamos juntos até às 16h com as principais informações de Manaus, região metropolitana, nosso estado do Amazonas, municípios do interior, né? Espero que você tenha tido um excelente fim de semana, que seja uma ótima segunda-feira, apesar da chuva. Geralmente deixa aí o nosso trânsito um pouco caótico, né? E por onde você passa, a gente até reforça esse pedido de atenção, né? Cuidado no trânsito em Manaus hoje. São 2:36, hoje é segunda-feira, hoje a gente conversa com o Fred Novaes no nosso quadro do Jornal do Comércio na CBN, tem Treinando Sua Saúde com o Rayane Brito, tem Momento do Esporte com o Silvio Lima, nossas informações também diárias, né? A gente vai falar sobre a fuga de detentos de Eronepé, tem atualização por conta de novos detentos que foram recapturados, né? O número subiu. Vamos falar também sobre uma operação, na verdade, 4 pessoas que foram presas em flagrante por maus tratos e exploração de animais silvestres. De acordo com a polícia, eles eram usados para fotos com turistas. Tem apreensão de drogas, apreensão de pescado ilegal. Você pode sempre participar com a gente também. Manda sua mensagem pelo nosso WhatsApp 981980632 ou pelo youtube.com/CBN Amazônia. Vamos juntos. Hoje, segunda-feira, 11 de maio de 2026, CBN Tarde de Notícias está no ar.
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0: Entre janeiro e abril deste ano, o Disque Denúncia 181 da Secretaria de Segurança Pública do Amazonas recebeu 1.425 ligações. Do total de denúncias, 569 estavam ligadas ao tráfico de drogas, que corresponde a 59% das ligações. Neste ano, 2026, as informações ajudaram na prisão de 430 suspeitos, né, envolvidos em tráfico de drogas, homicídios e outros crimes. Além do tráfico, o 181 registrou 369 denúncias de maus tratos contra animais, 89 sobre pessoas desaparecidas e 79 de violência contra idosos. O canal também recebeu ocorrências variadas, né, de crimes graves a casos de perturbação do sossego. Um dos casos, inclusive, de maior repercussão foi um roubo com explosivos, né? 2 homens, um de 19 e o outro de 22 anos, instalaram um artefato no local assaltado e foram presos 2 dias depois. Ação que contou com o apoio de equipes especializadas da Polícia Militar, incluindo o grupamento Marte, a Rocam e a Sicom. E aí a gente reforça aqui o número para denúncia, o Disque Denúncia, né? O 181 não deve ser usado para emergências, em caso de emergências, né? Nesses casos, o número correto é o 190. Tá? O canal recebe denúncias de crimes já ocorridos ou de situações que possam acontecer. Tá? As ligações são anônimas, gratuitas e funcionam 24 horas por dia, todos os dias da semana. 2:40 em Manaus. Vamos fazer uma pausa. Na volta, a gente fala sobre os detentos que fugiram da delegacia de Eronepé. Tem pescado ilegal apreendido, drogas apreendidas também no porto do município de Benjamim Constant. É logo mais, depois do intervalo, voltamos já.
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2: Se a sua declaração resultar em imposto a pagar, você pode escolher entre uma cota única, com vencimento no último dia do prazo de entrega da declaração, ou seja, 29 de maio de 2026, ou pagamento em até 5 cotas mensais, desde que cada cota não seja inferior a R$ 50. A primeira cota vence no último dia do prazo da declaração e as demais nos meses seguintes, com cobrança de juros, que vai ser a taxa Selic até o mês anterior ao pagamento, e 1% no mês para cada pagamento. O imposto inferior a R$ 100 e os valores da destinação aos fundos da criança e do adolescente e do idoso devem ser pagos em cota única. Eu sou André Torbei para a CBN.
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0: 2h44.
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0: Já de volta com o CBN Tarde de Notícias, hoje segunda-feira, dia 11 de maio de 2026. Quatro pessoas foram presas em flagrante por maus tratos e exploração de animais silvestres. De acordo com a polícia, os bichos eram usados para fotos com turistas.
2: Reportagem da Rede Amazônica embarcou em um passeio turístico com cerca de 60 pessoas saindo de Manaus. Quase ninguém sabia, mas policiais disfarçados também estavam na embarcação. Logo no início da viagem, o guia informou que o passeio duraria cerca de 6 horas e a programação incluía, além de uma parada em um local de cultivo de pirarucus, a visita a uma aldeia indígena. E ele fez um alerta sobre pessoas oferecendo animais silvestres para que visitantes tirem fotos.
3: Olha, se você for um curioso, eles colocam o bichinho em você, você vai ter que pagar.
2: O Parque Ecológico Lago Janauari pertence ao município de Iranduba, um território dividido onde fica a aldeia Tuyuca. Enquanto os visitantes assistiam a rituais tradicionais, dava para ver, ali do lado, a movimentação dos homens que circulavam com animais silvestres, tentando atrair turistas. Eles não são indígenas. Os delegados Renato Mata e Guilherme Antoniazzi contaram detalhes dessa operação.
4: Não são indígenas, nem o território é indígena.
5: Mas era uma aldeia indígena, não?
6: É considerada uma aldeia indígena, né? Mas há uma divisão nessa comunidade. Já indígenas que fazem a dança, né? Dentro de uma oca. E a outra comunidade são pessoas comuns, né, que vivem lá, são ribeirinhos.
4: Inclusive, há uma divisão no meio, onde os próprios indígenas reconhecem. E eles ficam ao lado, que seria da comunidade, porque senão seria o território indígena e foram onde eles foram apanhar.
2: Sem saber que estava sendo gravado, um deles fez uma proposta à reportagem.
7: Bota a fotinha com animais aí.
8: Que animais?
7: Preguiça, cobra, jacaré.
8: Quanto é?
7: R$30.
8: R$30? Isso.
2: Durante a operação, dois policiais disfarçados também se aproximaram de um homem que estava com uma arara vermelha e outro com um jacaré. Assim que eles ofereceram os animais para que os turistas pudessem tirar fotos, os policiais se identificaram e deram voz de prisão a todos. Um deles resistiu, tentou correr e teve que ser contido. Na mesma hora, três lanchas da polícia que estavam escondidas chegaram, trazendo o resto da equipe. Um homem tentou se livrar do celular na hora da abordagem. Um bicho preguiça que tinha sido escondido em uma mochila no mato foi apreendido, assim como dois jacarés. Um deles estava até amarrado em uma árvore. Ao todo, quase 20 pessoas se envolveram nessa operação, que teve o apoio do IPAAM. Os quatro presos em flagrante foram trazidos para Manaus. De acordo com o delegado Guilherme Antoniazzi, eles ainda foram multados em R$10 mil no total e vão responder por maus tratos a animais, guarda ilegal de espécie silvestre e associação criminosa. Com reportagem de Vinícius Assis, Ana Paula Souza para a CBN Amazônia.
0: Inclusive, a Justiça do Amazonas concedeu liberdade provisória a Abraão Monteiro Cascos, Francisco Souza da Silva, Joab Monteiro Cascos e Anailton Veríssimo Rodrigues, presos durante a Operação Anhangá 2, né, que foi realizada em Iranduba no fim de semana. Os que são investigados, né, por explorar animais silvestres em atividades turísticas lá no Lago do Janauari. Como você acabou de acompanhar na reportagem, eles foram presos durante uma ação da Polícia Civil e do IPAAM, é um Instituto de Proteção Ambiental do Amazonas, que resgatou dois jacarés e uma preguiça, supostamente usados para fotos com turistas mediante pagamento. As investigações indicam que os animais eram mantidos em cativeiro, poderiam estar sendo dopados para parecerem dóceis durante as interações. Bom, na decisão, a justiça considerou que os suspeitos são primários, né, na decisão da liberdade provisória, né? A justiça considerou que os suspeitos são primários e não possuem antecedentes criminais. Só que apesar da soltura, eles vão ter que cumprir medidas cautelares enquanto o caso segue em investigação. Que medidas? Entre as determinações estão a proibição de frequentar áreas de visitação turística ambiental em Iranduba, manter animais silvestres em cativeiro, né? Proibição de manter animal silvestre em cativeiro, comercializar ou transportar espécies da fauna nativa sem autorização ambiental e sair do município onde moram. Não podem também sair do município onde moram. E vão precisar, né, deverão comparecer mensalmente à justiça para informar endereço, atividade profissional, né? Segundo a decisão, o descumprimento das medidas pode resultar em prisão preventiva. 2:49 em Manaus. Vamos falar aqui rapidamente sobre a situação dos detentos, né, em Eirunepé. Nós tivemos aí que mais dois presos foram recapturados depois da fuga de detentos da delegacia. E com isso chega a 3 o número de fugitivos localizados pelas forças de segurança. Outros 6 ainda continuam sendo procurados. Fuga que aconteceu ontem na unidade policial do município, e um dos detentos já havia sido encontrado horas após a ocorrência, né? E as outras duas pessoas foram recapturadas hoje, né? As recapturas foram confirmadas hoje, segunda-feira. Lembrando que depois da fuga, a SSP, que é a Secretaria de Segurança Pública do Estado, enviou equipes especializadas da Polícia Militar do Amazonas para reforçar as buscas no município. As buscas contam também com apoio da ROCAM e do Comando de Operações Especiais, o COI, além dos policiais que já atuam regularmente na cidade. A secretaria informou que as medidas operacionais foram adotadas de forma imediata para garantir a segurança da população e manter a ordem no município. 2:51, vamos ao intervalo, voltamos daqui a pouquinho com a previsão do tempo para os próximos dias.

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0: 2:54.
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0: E aí, meu caro Pedro Dias, boa tarde, boa segunda-feira, tudo bem com você?
2: Tudo ótimo, Patrick, uma boa tarde a você, ao nosso ouvinte CBN também. Bom, nesta segunda-feira, tempo bastante fechado aqui em Manaus e região metropolitana. Além disso, a temperatura caiu, para hoje a máxima é de 29 graus. E se você ouviu falar sobre uma frente fria que atinge o país, de fato, esta frente fria chegou ao Brasil na última sexta-feira. Ela se despede hoje, nesta segunda-feira a frente fria já vai embora. E aqui para nossa região norte, uma friagem atingiu os municípios do sul do Amazonas. Aqui para o norte do estado, onde fica a nossa capital, a gente sente o resquício do resquício, Patrick. Então, essa frente fria, de fato, alcançou ali centro-oeste, sul, sudeste. Para a região norte, veio só o restinho dela, que alcançou ainda aqui no Amazonas o Maitá, Boca do Acre. Inclusive, esses municípios têm tendência de continuar com uma temperatura mais amena até amanhã. E aqui pro norte do Amazonas, onde fica a nossa capital, a gente pegou só o último dos resquícios, né? A gente nem considera que a friagem realmente nos atingiu, porém observamos uma queda na temperatura hoje, que caiu para os 29 graus, e amanhã ela vai diminuir um pouco mais, Patrick. Você havia dado um palpite há pouco tempo para mim. Quanto é que você acha que vai ser amanhã?
0: Em off aqui, o Pedro tava contando pra gente que amanhã vai ser frio, né? E aí
2: mas, gente, lembrando, frio considerando a nossa realidade, tá?
0: Frio pros padrões manauara.
2: Exato.
0: Né? E aí eu sonhei muito alto, né? Falei até que ia ser 24 graus, mas não é essa.
2: Aí eu já cortei as asinhas dele e falei que não era pra tanto.
0: 27, vai ser 27?
2: Exatamente, 27, Patrick. 27 perfeito. Graus de temperatura máxima amanhã, tá? A mínima é de 23 graus, só que essa mínima, ela costuma ser registrada durante a madrugada, né? Então a gente, nem todo mundo tá na rua durante a madrugada. As pessoas saem mais a partir do período da manhã. Então, pela manhã, essa temperatura já começa a subir um pouquinho, mas a máxima é de 27. Então, amanhã podemos considerar que vai ser um dia bem mais ameno do que estamos acostumados. Vai ter um ventinho mais frio, né? Não chega a ser aquele frio do sul do país, obviamente, mas para os nossos padrões, aquela temperatura acima dos 30 graus não vai existir amanhã. Amanhã, máxima de 27. Além disso, para amanhã a previsão é de chuva intensa, tá? Então fique ligado, porque nesta segunda-feira já choveu aqui na capital e a expectativa para amanhã em Manaus e região metropolitana é de chuvas intensas. Inclusive, o Sensipan considera alta a chance de que a gente tenha extravasamento de igarapés, de rios e ainda assim deslizamentos em áreas de risco. Isso tudo amanhã, porque a previsão é de uma chuva volumosa que pode chegar a qualquer hora do dia. Então fique atento nesta terça-feira, você de Manaus, Manacapuru, Iranduba, porque a temperatura ameniza e a chuva promete vir forte. Na quarta-feira, a expectativa por chuva continua. A temperatura sobe um pouco, vai para os 29 graus na quarta-feira e a gente segue com previsão de chuvas. Portanto, hoje, amanhã e quarta, a expectativa é por tempo nublado e pancadas de chuva a qualquer hora na capital. Atenção para amanhã, que promete ser o dia mais chuvoso e tem essa temperatura aí mais amena de 27 graus. Não é só em Manaus que vai chover forte, não, tá? Municípios como Parintins, Santa Isabel do Rio Negro também esperam chuvas intensas amanhã, portanto, fique ligado.
0: Perfeito, Pedro Dias. Estava lendo aqui, principalmente no Jornal do Amazonas, primeira edição, falando dessa friagem no sul do Amazonas. A gente teve município chegando aí a 19 graus, né? Caso de Humaitá, por exemplo.
2: Exato.
0: Então a turma lá, isso acontece, né? Isso acontece todos os anos?
2: Pedro? Acontece.
0: Todos os anos, né?
2: Todos os anos acontece. Inclusive, no ano passado a gente teve 5 ondas de frio. Esta desse ano tá sendo a primeira, Patrick. Provavelmente a gente não vai ter tantas quanto no ano passado, porque para este ano a gente tem expectativa de um El Niño.
0: Um pouquinho atrasada, né? Quase já na metade, quase nessa transição aí para.
2: Exato. Mas em compensação, no ano passado tiveram várias. E esses municípios do sul do Amazonas, como você falou, Humaitá, por exemplo, Boca do Acre, eles costumam sempre ser afetados por essa friagem. Só que eles ficam no extremo sul, né? A gente aqui em Manaus está no norte do estado e o Amazonas é um território muito grande. Então, a gente, apesar de estar no mesmo estado, estamos a quilômetros de distância.
0: É isso. Vamos ver amanhã, esses 27 graus de máxima, né? Talvez teremos aí um... Quem é friento, amanhã...
2: Amanhã vai ter muita gente tirando o casaco do armário, com certeza.
0: Certamente.
2: Inclusive eu.
0: Então, não duvidaria disso. Pedro Dias, te agradeço pela colaboração, meu amigo. Um abraço para você. Até amanhã.
2: Valeu, Patrick. Abraço. Até amanhã.
0: 2:59. Daqui a pouquinho virando o reloginho para as 3 horas. E tá vendo aí o repórter CBN. Vamos a ele e voltamos já.

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0: segunda-feira, 11 de maio de 2026. A oposição no Congresso se movimenta para ressuscitar o texto da PEC que consideraria o perdão amplo, geral e restrito aos condenados dos atos golpistas de 8 de janeiro, a chamada PEC da Anistia. A reação ocorre após o ministro Alexandre de Moraes suspender os efeitos da lei da dosimetria até que a corte analise ações que questionam a norma. A lei foi promulgada na última sexta-feira pelo presidente do Senado, Davi Alcolumbre. O projeto foi inicialmente vetado pelo presidente Lula, mas o veto foi derrubado pelo Congresso. As informações são do blog do comentarista da Globo News, Valdo Cruz, no portal G1. O valor de investimentos contratados em concessões e parcerias público-privadas federais teve crescimento de 11,13% no governo Lula, na comparação com o governo Bolsonaro, e soma quase 125 bilhões de reais. O saldo foi puxado principalmente por uma série de licitações de rodovias, que responderam por 88% do montante contratado. Os dados estão no levantamento do Radar PPP, uma consultoria estratégica especializada em parcerias público-privadas e concessões. As informações foram divulgadas pelo jornal Valor Econômico. O Google informou que conseguiu interromper uma tentativa de ataque hacker de um grupo criminoso que usava inteligência artificial para explorar uma vulnerabilidade digital da empresa. De acordo com a companhia, a brecha permitiria burlar a autenticação em dois fatores e acessar uma ferramenta de administração de sistemas online. A Big Tech, no entanto, não revelou detalhes sobre os responsáveis pelo ataque. A informação foi divulgada pela Associated Press. No horário de Brasília, 4:04.
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0: 3:06.
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0: Já de volta com o CBN Tarde de Notícias, hoje, segunda-feira, dia 11 de maio de 2026. Vamos falar sobre um acidente entre dois carros que complicou o trânsito na Avenida do Turismo, zona oeste de Manaus. Isso aconteceu nas primeiras horas de hoje, né, da manhã de hoje. Segundo as primeiras informações, o motorista de um carro branco tentava fazer um retorno irregular na via por volta de 7:30 da manhã, quando foi atingido em cheio por um veículo preto que seguia pela avenida. Segundo o policial militar responsável pela ocorrência, com o impacto da batida, o carro branco capotou. O outro veículo também ficou danificado, com a frente destruída.
2: A gente deslocou até o local e a gente deparou com esses dois veículos aí que estão batidos, né? Um capotado. Informações preliminares que foi nos repassada é que um veículo estava tentando cruzar a Avenida do Turismo enquanto que o outro vinha e acabou acertando, ocasionou esse acidente. E também na hora do acidente estava tendo chuva, né? Então a pista fica escorregadia, a visibilidade fica prejudicada. Então, que ajudou a acontecer aí essa fatalidade aí.
0: O motorista ferido foi socorrido e encaminhado a um hospital da capital. Até o momento, não há informações sobre para qual unidade ele foi levado. Apesar da gravidade do acidente, a vítima teve apenas escoriações. Parte da avenida precisou ser interditada para o atendimento da ocorrência e equipes da Polícia Militar estiveram no local para controlar o trânsito e apurar as causas desse acidente. 3:08 em Manaus. Hoje já choveu, né? E ainda assim, mais previsão de chuva em dias assim. Aumenta a preocupação de quem mora em áreas afetadas por alagamentos, né? Principalmente pela falta de manutenção e de rede de drenagem, né? Como é o caso em áreas do bairro Tarumã, né? O Daniel Ramos foi até a zona oeste para contar um pouquinho para a gente sobre como é que está a situação por alguns bairros ali desta zona de Manaus.
3: Boa tarde, Patrick. Boa tarde a todos que nos acompanham. O maior impacto é na casa da dona Sandra, uma mulher de 41 anos, que mora na rua Rio Amazonas, na comunidade Cristo Rei, bairro Tarumã, zona oeste de Manaus. Uma erosão se formou em frente à casa dela e quando chove, toda a água da rua Rio Amazonas escorre pela ladeira e acaba adentrando na casa da dona Sandra. Infelizmente, por conta da força da água, a casa acaba sendo inundada. Em uma dessas alagações, ela já perdeu diversos móveis. Hoje, a nossa equipe de reportagem entrou na casa da dona Sandra. Foi possível ver ainda uma quantidade expressiva de água na cozinha, na parte que é a cozinha da casa dessa mulher, e todos os outros móveis que ela já tentou comprar novamente, né? Porque sempre está ela utiliza em cima de tijolos como uma alternativa para tentar salvar durante as fortes chuvas que acometem a cidade de Manaus. Esse problema de erosão, ele começou desde o período de chuva deste ano, né? Ela informou que no começo do ano começou com uma fissura pequena e aí foi aumentando ao passar do tempo. A comunidade tentou fazer uma barreira improvisada para impedir que essa água chegue na casa da dona Sandra, mas infelizmente a força da água é muito grande e acaba invadindo e assim trazendo diversos prejuízos. Patrick, entramos em contato com a Secretaria Municipal de Infraestrutura, ainda não tivemos retorno, vamos continuar aguardando para dar uma resposta a essas famílias. Volto com você.
0: 3:10.
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0: Hoje, no nosso quadro Pit Stop, nós vamos trazer aqui um anúncio feito na última semana pelo ministro dos Transportes, dizendo que novas funcionalidades da CNH do Brasil já acontecem, né? O aplicativo passa a mostrar ao aluno instrutores habilitados e autoescolas que podem ser filtrados por geolocalização, CEP ou endereço. no aplicativo, agora também é possível dar avaliação de 0 até 5 estrelas para o instrutor e autoescola, né? Os instrutores passam a ter dentro do aplicativo uma credencial do instrutor, instrutor de trânsito. Segundo o ministro, essa credencial facilita a identificação do instrutor por parte das autoridades de fiscalização. A habilitação dos instrutores continua sob responsabilidade de cada DETRAN estadual. As aulas são cadastradas no aplicativo e geram um certificado para o aluno. Os instrutores podem registrar essas aulas como autônomos ou quando estão a serviço de uma autoescola. Todas as atualizações feitas no aplicativo serão inscritas de maneira imediata no Registro Nacional de Condutores Habilitados, o RENACH, com comunicação automática com os DETRANs. E segundo dados do Ministério, hoje existem 170 mil instrutores habilitados no Brasil. E ainda, segundo o órgão, apenas 7% das aulas práticas são ministradas por profissionais autônomos. O restante das aulas é feito por instrutores a serviço de autoescolas. E falando sobre autoescolas, né, as mudanças nas regras para tirar a carteira de motorista reduziram custos e aumentaram a procura pelo modelo online aqui no Amazonas, né? Mas a adaptação do novo sistema ainda gera dúvidas entre candidatos e preocupa profissionais das autoescolas.
4: Sem emprego fixo, o estudante Iago Gonçalves viu na CNH uma chance de entrar no mercado de trabalho por aplicativos de transporte e entrega. Há 3 meses, ele tenta concluir o processo de habilitação.
5: Eu tive a ideia, né, de tirar minha habilitação, para mim tirar minha moto, fazer moto Uber e também me locomover para outros cantos, tipo a minha faculdade e tal.
4: Segundo o estudante, a falta de informações claras e de suporte durante as etapas tem dificultado o caminho até a carteira de motorista.
5: A gente não tem apoio. Quando a gente corre para um canto, manda a gente para o outro.
4: Com as mudanças nas regras, o curso teórico deixou de ser obrigatório nas autoescolas e passou a ser feito gratuitamente pela internet. A promessa era facilitar o acesso e reduzir custos para os candidatos. De acordo com o Ministério dos Transportes, os novos condutores no Amazonas já economizaram mais de 48 milhões de reais com a gratuidade do curso teórico da CNH. Desde dezembro do ano passado, mais de 57 mil candidatos fizeram a formação pelo modelo digital no estado. Antes das mudanças, o curso teórico obrigatório custava, em média, R$ 840 no Amazonas. Agora, além da gratuidade das aulas online, o novo modelo também reduziu a carga mínima das aulas práticas e fixou o teto de R$ 180 para os exames médico e psicológico. Mesmo assim, especialistas como o instrutor Gabriel de Abreu defendem que a preparação presencial ainda tem papel importante na formação dos futuros motoristas.
6: A gente, na prática, que a gente fazia a legislação de primeiro socorro, para conhecer uma placa dessa forma, que a pessoa estudando online não vai ter condições de conhecer uma placa, tirar uma dúvida dessa forma, entendeu? Por isso que aumentou os acidentes hoje aqui em Manaus.
4: Francisco Caio também é instrutor. Ele também acredita que o ensino presencial com uma autoescola ainda é a melhor opção.
7: Chega uma etapa que tu tá fazendo pelo Gov, que ele trava. Aí tu vai ter que procurar uma autoescola, entendeu? De melhoria foi que quem sabe dirigir, né? É necessário só 2 horas de aula, que é um dia. Antes não, era 15.
4: Há 15 anos trabalhando como instrutor, Gabriel acompanhou de perto as mudanças no mercado de formação de motoristas. Na autoescola dele, salas que antes ficavam cheias, hoje estão vazias. E o número de colaboradores foi reduzido após a queda na procura pelos cursos presenciais.
6: A autoescola tendo que mandar todo mundo embora, vendendo seus veículos, vendendo seus carros, vendendo suas motos para poder manter a autoescola. E o que está acontecendo é isso, né?
4: Hoje o Amazonas tem cerca de 150 centros de formação de condutores credenciados. Para o setor, o desafio é adaptar o modelo tradicional às novas exigências do mercado, sem comprometer a segurança no trânsito.
7: Passa muita coisa batido, né? No trânsito tem que ter atenção, né? Tem que saber as placas, tem que saber a direção que tu vai para a esquerda e para a direita, como que tu deve conduzir o teu carro numa via principal, numa rua dentro do bairro. Então tudo isso aí aprende dentro da sala de aula e foi tirado isso.
4: Com reportagem de Daniel Ramos, Patrick Mota Filho para a CBN Amazônia.
0: Olha, tem interdição no trânsito que começou hoje, vai até o dia 18 de maio, tá? Uma faixa da Avenida Coronel Teixeira, no bairro Compensa, zona oeste de Manaus. Foi interditada parcialmente, né? A partir de hoje, até o dia 18, para obras do Complexo Viário Passarão. Essa interdição ocorre no sentido São Jorge Ponta Negra, no trecho entre o retorno, né, em frente ali ao supermercado e à Avenida Brasil. Segundo a Prefeitura de Manaus, a intervenção será feita pelo Instituto Municipal de Mobilidade Urbana, né, é feita pelo IMU, para permitir a continuidade das obras, que são coordenadas pela SEMINF, a Secretaria Municipal de Infraestrutura. É, durante o período, apenas a faixa próxima ao canteiro central é que será bloqueada, tá? O tráfego de veículos vai seguir parcialmente liberado no local, na outra faixa, obviamente, né? São 3 horas e 17 minutos em Manaus, vamos a mais uma pausa, voltamos já.
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0: 3:22.
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0: Hoje, no nosso quadro Treinando Sua Saúde, nós vamos conversar com a personal trainer, especialista em saúde da mulher, Rayane Brito, e nós iremos falar sobre uma condição que atinge 9 em cada 10 mulheres no Brasil. É a diástase abdominal, né? Por que algumas mulheres continuam com a barriga anos após a gestação? Por quê, Rayane? Boa tarde.
2: Boa tarde, Patrick. Então, tudo isso é por conta da diástase abdominal, que nada mais é uma condição que fica no corpo da mulher, na barriga da mulher, após a gestação. Por quê? Durante a gestação, a barriga cresce para o bebê caber ali dentro, e quando volta, pós-gestação, ela não volta 100%. Então, fica aquela barriguinha que, às vezes, a gente acha que é por conta de gordura, às vezes, não, pós-parto é assim mesmo, pós-gravidez é assim mesmo, mas não é assim. Tem solução, sim.
0: Tá, mas então aí vem a dúvida. Isso é algo natural, de acontecer, mas acontece com todas as mulheres? Ou tem mulher que não tem a diástase abdominal, por exemplo?
2: Não, toda mulher vai ter diástase abdominal durante a gestação. E tem algumas mulheres que nunca passaram por gestação nenhuma que podem adquirir diástase funcional, né? A causa é outra, mas pode ter também diástase.
0: Ah, perfeito. Ou seja, então, com o tempo, a medicina foi evoluindo e nós descobrimos como evitar ou como... Não sei se o termo é esse. É, tratar. Resolver esse problema, ué.
2: Resolver esse problema, exatamente. Porque a diástase, ela causa várias coisas no corpo da mulher, né? Como, por exemplo, escapes de xixi, estufamento da barriga ao longo do dia. De manhã a barriga tá mais seca, no final do dia tá bem grande. Isso é sinal de diástase abdominal. Dores na lombar, aquela barriga que não sai por nada. Mesmo você fazendo dieta, treinando pesado, fazendo corrida, aquela barriga ainda continua ali. É sinal de diástase. Mas a solução para isso tudo é exercício específico. Exercício específico, respiração correta e ativar essa musculatura profunda do abdômen que se afastou durante a gestação e que não voltou 100%.
0: Perfeito. Vamos lá. Vamos nos aprofundar um pouquinho mais nisso, então. Primeiro, como é que eu identifico que eu tô com a diástase abdominal? Um acompanhamento na ginecologista provavelmente já vai te dizer
2: isso,
0: né?
2: Ela pode passar um exame de imagem, que esse é muito preciso. Ele te dá o diâmetro, né? A largura e o comprimento dessa diástase. Porque hoje você tem 4 tipos de diástase, né? A supra-umbilical, a umbilical, a infra e a total. Cada uma com um aspecto de barriga diferente, né? Então, não é um padrão de barriga. Existem vários tipos de diástase e vários tipos de barriga, né? Mas como você pode identificar em casa? Existe o autoexame, que você deita no chão, dobra os joelhos, posiciona a mão, os dedos, né, no centro da barriga e vai pressionando, né? Quando você deita, você tem que tirar a cabeça e os ombros do chão para tensionar a musculatura e você tocar e perceber esse afastamento. Né? Então, esse acho que é um dos mais fáceis de você descobrir, a não ser que você queira realmente, eu tenho que saber qual é a largura e, o comprimento. Mas no meu perfil do Instagram tem um vídeo.
0: Você explica direitinho lá.
2: Explico, eu faço.
0: Como você consegue identificar e saber até a largura?
2: Consegue, porque aí coloca os dedos na horizontal e vai pressionando até quantos dedos cabem ali, né? Posso falar meu Instagram, né?
0: Claro, fica à vontade, por favor.
2: É Rayane Brito Personal. Lá você encontra vários exercícios e métodos para fechar a diástase, mas principalmente o autoexame. Como eu falei, tem muita mulher que acha que é gordura, acha que é normal aquela barriga, mas é diástase abdominal.
0: Ó, só uma coisa, é Rayane Brito Personal, ou esse Rayane e o Brito são normais,
2: normal,
0: né? Só
2: Rayane
0: um
2: A normal.
0: Normal, um N, normalzinho.
2: É um normal,
0: né?
2: Rayane não
0: Brito
2: tem...
0: Personal. Perfeitamente. Bom, descoberta então a diástase e sabendo que você indica no seu Instagram, por exemplo, como resolver, isso é algo que se resolve, entre aspas, rápido ou é questão de anos de tratamento?
2: Não é anos. O meu método, ele tem duração de 2 meses e meio, né? Tudo é questão da frequência que você faz esses treinos, porque não adianta você fazer os treinos 2 vezes na semana e o resto não. Quanto mais você fizer, a frequência que você fizer vai ser primordial para o seu resultado. E o mais importante é você adquirir a força abdominal, né, ter resistência para fazer esse músculo voltar como ele era antes da gravidez, e aí você consegue ter de volta aquela barriga de antes.
0: E aí, é ser muito leigo pensar que os exercícios principais são exercícios que fortalecem o core, por exemplo? Então a gente está falando de abdominal ou não necessariamente?
2: Não necessariamente, porque tem alguns abdominais, principalmente abdominais tradicionais, eles vão piorar a diástase. Por quê? Para você fechar a diástase, você tem que fazer exercícios específicos que ativam a musculatura profunda do abdômen. Então não é a prancha, não é aquele abdominal remador, não são esses exercícios, né? São exercícios como, por exemplo, elevação de quadril, aquele que você deita no chão, dobra os joelhos, sobe e desce, né? E aí você faz a respiração certa e o movimento devagar. Mas lá no meu Instagram tem um monte de exercício. Eu sempre estou falando sobre a diástase e como solucionar.
0: É isso. E é sempre legal, né, gente? Assim, você pode fazer sozinho? Pode, mas acho que quando o assunto é musculação, exercício físico, é sempre melhor fazer com o acompanhamento de um personal trainer, né?
2: Sim, com
0: certeza.
2: Porque às
0: vezes você não faz o movimento correto.
2: É, e às vezes a gente acha que tá fazendo algo para solucionar aquilo, mas não, a gente tá fazendo o contrário e não entende o porquê. Poxa, eu tô me matando de fazer o exercício, mas a minha barriga não está diminuindo. Tá fazendo o exercício errado.
0: É mesmo. Ou tá fazendo a mecânica do movimento errado. Tem alguma coisa errada, né?
2: Que tem alguma coisa melhorar. Que não está certo.
0: Mas certamente no Rayane Brito Personal, lá no Instagram, ela vai indicar pra você o movimento correto. E aí basta
2: isso
0: você acompanhar
2: aí.
0: E fazer. Rayane, obrigado. Um abraço pra você. Boa tarde.
2: Obrigada.
0: São 3 horas e 29 minutos em Manaus. Está vindo mais uma edição do Repórter CBN. Na volta tem Jornal do Comércio na CBN. E a gente vai falar um pouco também sobre esse mês de maio, que é um mês de conscientização e combate ao glaucoma, doença

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0: segunda-feira, 11 de maio de 2026. O custo da cesta básica subiu nas 27 capitais brasileiras pelo segundo mês seguido. É o que mostra um levantamento do DIEESE em parceria com a Conab. Em abril, São Paulo teve a cesta mais cara, que chegou a R$ 906,14. Já em Aracaju, foi encontrada mais barata, negociada a R$ 619,32. O presidente Lula sancionou a lei que endurece as regras para a fabricação de chocolate no Brasil. O texto estabelece percentuais mínimos de cacau para cada tipo de produto e atualiza os critérios de classificação. Na legislação anterior, os diferentes tipos de chocolate não eram mais claramente definidos, sendo mencionados apenas chocolate e chocolate branco. Com a nova norma, para que um produto seja classificado como chocolate, ele deverá ser produzido contendo no mínimo 35% de cacau. No horário de Brasília, 4h32.
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0: 3:33.
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0: E aí, Fred, boa tarde, boa segunda-feira, como vai?
2: Tudo bem, Patrick, boa tarde para você, boa tarde também para os amigos aí, ouvintes da CBN Amazônia, Manaus. E a gente começa a semana falando sobre a expectativa em relação à confiança do consumidor da capital amazonense. O levantamento mais recente da Confederação Nacional do Comércio, feito referente ao mês passado, mês de abril, mostra que houve uma melhora, né, no nível de confiança, mas ainda há uma percepção por parte do consumidor da dificuldade em relação principalmente às compras a prazo, ao crédito, por conta dessa dificuldade que a gente tem ainda do nível muito alto ainda de juros. A gente tem a dificuldade de parcelamentos de compras a crédito, e tudo isso acaba fazendo com que haja uma situação de você evitar compras mais caras, né, de produtos mais com valores mais elevados. E a gente viu essa realidade talvez no Dia das Mães, né, um Dia das Mães que veio com uma carregada de uma expectativa positiva por parte do comércio em relação ao número de pessoas que manifestaram interesse de comprar, de consumir, mas mesmo assim o que

0: viu foi um cenário de compras acomodadas em valores, daqueles valores que se paga à vista, exatamente porque esse freio do crédito ainda tem impactado consideravelmente a atividade comercial. Na verdade, o cenário que se aparenta aí para o comerciante é que há uma expectativa positiva por parte do consumo, mas ainda há uma sensação de seletividade e cautela. Isso traduzindo faz com que, na verdade, a gente tenha uma certa estagnação, principalmente para a venda de produtos de maior valor agregado. Mas então é esse o cenário, Patrick. Uma melhora, uma percepção de melhora por parte do empresário em relação à expectativa de consumo, mas mesmo assim ainda preso, né, nessa ciranda do crédito alto que a gente tem no Brasil.
1: Tá certo. Fred, te agradeço. Viu? Um abraço para você. Excelente segunda. Até a próxima.
0: Até mais.
1: 3:36.
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Já de volta com o CBN Tarde de Notícias, agora que são 3 horas e 41 minutos em Manaus, cerca de 26 toneladas de pescado ilegal foram apreendidas dentro de uma embarcação em Coari, no interior do Amazonas, ontem. Segundo a Polícia Militar, a carga era composta por 25 toneladas de pirarucu e uma tonelada de jaraqui. O pescado foi encontrado na embarcação Sonho Meu, que saiu de Tefé e seguia para Manaus. E de acordo com a Secretaria de Segurança Pública do Estado, o material apreendido está avaliado em cerca de R$ 234 mil. O responsável pela embarcação, um homem de 30 anos, foi indiciado por crime ambiental. Parte do pescado apreendido foi destinada para ações sociais. Ao todo, 8,5 toneladas foram distribuídas para comunidades de Coari. O restante foi entregue à Secretaria Municipal de Serviço Social.

0: A gente vai se aproximando para mais um final do CBN Tarde de Notícias, o final desta edição, e como a gente costuma fazer nas segundas-feiras, falar de esporte, né? Mas antes do momento do esporte, vamos falar sobre o interior do Amazonas. Em Nhamundá, o futebol movimenta muito mais que o estádio, né? A Copa da Floresta levou festa, rivalidade, orgulho para uma cidade onde a paixão pelo esporte atravessa gerações e transforma personagens locais em ídolos da torcida. Uma cidade onde se encontra sossego. Pelo menos é o que pensa a dona Raimunda.
1: Uma cidade pacata. Muito pacata, aconchegante.
0: Aconchegante e apaixonante. Não importa o público.
2: Sou daqui de Nhamundá, né?
3: Minha tem quantos anos?
2: 11.
3: Você gosta de morar em Nhamundá?
2: Gosto.
3: O que você mais gosta daqui?
2: Gosto da praia, gosto dessa praça.
4: Eu fui nascido e criado aqui.
3: E o senhor gosta de Nhamundá?
4: Gosto. Então é por isso que eu fui para Manaus, passei 16 anos em Manaus e voltei para cá, até agora não voltei mais para lá.
3: Tu não queria uma cidade assim mais movimentada, não?
2: Não, a tranquilidade é boa.
0: Nhamundá tem pouco mais de 20 mil habitantes. Saindo de Manaus, a viagem é longa, cerca de 24 horas de barco, descendo o rio Amazonas. Fica no extremo leste do estado. Em lojas que vendem camisas de time, o destaque é para o uniforme de Nhamundá. Bandeira do município também à venda. Momento importante para a cidade. Quem defende as cores verde e amarelo sabe disso. Admundo Nogueira tem nome de craque. Ou melhor, quase isso.
5: Meu nome é Admundo Nogueira e estou defendendo o município de Nhamundá nessa Copa Floresta.
3: Peraí, qual é o primeiro nome?
5: Admundo Nogueira.
0: Admundo. Inspirado no ídolo do Vasco, Edmundo.
3: Por que mesmo a mudança, hein?
5: Meu pai era fã do Edmundo, jogador de futebol. Como o nome dele começa com A, o seu Alberto, e aí ele colocou Admundo.
0: E o que parece não é mesmo igual. Edmundo era atacante. Já Admundo...
5: Zagueiro. O Edmundo era bom em fazer gol e eu sou bom em defesa.
0: Tudo bem. E a Mundá já tem um outro jogador bom na missão de balançar as redes. O nome?
6: Belgol.
3: Belgol, rapaz? Que conversa é essa?
6: Belgol. Esse aqui é o meu apelido aí.
0: Belgol. O artilheiro do time tinha o sonho de jogar profissionalmente. Mas ele nasceu com uma má formação no braço direito e isso atrapalhou os planos. O futebol amador virou o ganha-pão.
6: Graças a Deus, nunca desacreditei, né? Sempre batalhei e... Não dizer que eu venci, né? Mas as coisas melhoraram muito.
0: Se nos braços Belgol tem esse obstáculo...
6: Nas pernas, só alegria mesmo.
0: E a alegria ganha forma no palco. Estádio Batistão, prontinho para o jogo de abertura. Duelo contra Barreirinha, clássico do Baixo Amazonas. Festa bonita, com direito a show pirotécnico. E árbitro FIFA, Anderson Daronco, figurinha carimbada em jogos do Brasileirão e da Libertadores. Foi ele quem apitou o jogo. A torcida fez fila para tirar foto com ele. No jogo, vitória de Nhamundá, 2-1. E sabe quem garantiu a festa da torcida? Ele mesmo. Belgol marcou os dois do time da casa. O presidente da FAF, Ednailson Rosenha, acompanhou a abertura da competição.
7: A Copa da Floresta tem uma missão muito clara, que é integrar, que é valorizar, que é prestar um tributo aos homens e às mulheres do Amazonas profundo, os praticamente invisíveis. E a gente tem feito isso com muita vontade, porque a gente entende que o que menos importa na Copa da Floresta é quem venceu, quem perdeu, o gol. O que importa é esse congratulamento.
0: 51 times na disputa. Apenas um será campeão. Mas de alguma forma, todos vencem. A Copa da Floresta é um lembrete de uma região muitas vezes esquecida. Lá também tem talento. Lá também tem paixão. Lá também é Brasil. Com reportagem de Thiago Guedes, Patrick Mota Filho para a CBN Amazônia.
8: E reportagem do Thiago Guedes, que passou uma semana lá em Nhamundá cobrindo aí a Copa da Floresta e certamente viveu momentos únicos no interior do Amazonas. 3 horas e 47 minutos.
9: Momento do Esporte, com Silvio Lima.
8: E aí, Silvio?
9: Oi, boa tarde, Patrick. Boa tarde pra você de casa, você também no carro, tarde de notícia e também tarde de chuva, né?
8: Tarde de chuva, dia de chuva, né, meu amigo?
9: Hoje de tá chuva.
8: Difícil. Ainda tá chovendo agora lá fora?
9: Não, já passou.
8: Tá só aquele friozinho?
9: É, só o friozinho, tá vindo lá do sul do Brasil.
8: Ah, tá bom.
9: Como diz o caboclo, né?
8: Disque, né? Pois é. Mas parece que amanhã, diz que amanhã vai ser frio mesmo, sabia? É, 27 graus, diz que
9: a máxima. Ver.
8: Vamos ver, né? Agora, quem passou frio também ontem, meu amigo, e deu um banho de água fria no seu torcedor foi a Onça Pintada, né?
9: Pois é, foi presa novamente, A onça que era pra ser a
8: predadora.
9: A predadora foi presa ontem do Figueirense.
8: Quem é o mascote do Figueirense? Eu não sei qual
9: é o mascote. Acho que é Furacão, eu acho, se eu não me engano. Furacão. É, segunda vez nesse ano, né? Perde pro Figueirense, perdeu pois na Copa do Brasil.
8: As duas em casa.
9: Aquele jogo da Copa do Brasil foi na Arena da Amazônia. Dessa vez foi no estádio Carlos Amit, ontem à tarde. Um jogo que tinha tudo pra ser de festa, de liderança, né?
8: É.
9: Dia das Mães. Parabéns pra todas as mães, atrasado. Inclusive. Inclusive. E acabou sendo de derrota. O primeiro jogo sem o técnico Christian de Souza, que saiu, pra quem não tá inteirado, o Christian de Souza que vinha comandando o Amazonas nesse início de Campeonato Brasileiro Série C, acabou pedindo para sair.
8: É, bom deixar isso claro. Ele pediu para sair.
9: Isso, pediu para sair, foi assumir o Santa Cruz. Eu nem sei quanto foi o resultado do jogo do Santa Cruz.
8: Deixa eu ver aqui.
9: Desse último fim de semana, o Santa Cruz que não vinha muito bem, tava na parte de baixo da tabela de classificação.
8: Problemas financeiros,
9: mas ele acabou indo pro Santa Cruz.
8: O Santa Cruz joga hoje.
9: Joga hoje, então
8: contra
9: vamos ver.
8: Inter de Limeira, 7 da noite.
9: Então hoje é a prova de fogo pro Christian de Souza. E aí, com a saída do Christian de Souza, quem assumiu o comando técnico de forma interina é o Ricardo Lecheva, que é um velho conhecido do torcedor do
8: futebol. Ele foi o primeiro técnico do Amazonas.
9: Isso, né? O primeiro técnico do Amazonas e um dos fundadores também estava.
8: 2019? Foi
9: isso, isso. E também estava também na fundação do Amazonas lá, porque precisa de vários nomes, né, para assinar, para criar um clube. Então, o Ricardo Lecheva, que tem uma história vitoriosa lá no Paysandu, né? E veio para o Amazonas, foi o primeiro técnico, já participou de várias vezes como treinador, já foi gestor, já foi dirigente, já foi executivo. E agora ele está como técnico, auxiliar técnico permanente do clube. Então, quando sai um treinador, quem entra é o auxiliar técnico permanente. E aí a gente vai ver se ele vai continuar depois desse resultado ou se o Amazonas vai contratar um novo treinador, né? A gente ainda não sabe, o time ainda não definiu. Não teve entrevista coletiva depois do resultado de ontem.
8: Ah, isso aí é complicado. O Amazonas, na verdade, o Amazonas já fez muito isso, né?
9: E tá fazendo escola.
8: Pois é.
9: Porque o Manaus também não deu entrevista sábado.
8: Aí é complicado, né, cara? O Amazonas, ele neste ano é que ele tava começando a dar entrevistas já, mas
9: sim.
8: Tem esse padrão. Ano passado, por exemplo, de não conceder entrevista coletiva.
9: E,
8: né?
9: E podem criticar, por exemplo, o Christian Souza por ele ter saído, mas ele era um cara que, perdendo ou ganhando, ele não, eu quero dar entrevista.
8: É.
9: E falava e justificava, nosso time não tá ganhando, não conseguiu, mas estamos trabalhando e tal. E tanto é que tava realmente que os resultados vieram, né? Quatro vitórias seguidas e um empate na última partida. E agora veio uma derrota, 1-0 pro Figueirense ontem à tarde. Figueirense que estava praticamente na zona de rebaixamento, porque são só dois, né, que caem.
8: Sim, ele era o 17º.
9: Ele era o 17º.
8: Estaria na zona de rebaixamento original, né?
9: Isso. E aí acabou ganhando, que não vinha de duas derrotas seguidas, e acabou vencendo o Amazonas com a lei do ex, né? Igor Bolt. Ontem fez o gol. Acho que não fez uma partida excelente, mas estava lá, o oportunista fez o gol. E um doce que o Léo Coelho deu.
8: O Léo Coelho deu um doce, mas um doce gostoso nos pés do. Eu não lembro quem foi que interceptou o passe.
9: Foi Gui.
8: Ah, o Gui Vieira.
9: Gui Vieira,
8: perfeito.
9: Camisa
8: Gui Vieira
9: 20.
8: Pegou essa bola ali na ponta direita, né?
9: Sim.
8: Pegou não, ele recebeu de presente, sim, né? O Léo Coelho tocou pra ele. E aí ele tocou pro Igor Bolt, que dominou e chutou. Foi um bonito gol.
9: Bonito gol. E aí veio a primeira derrota do Amazonas. Eu acho que não é terra arrasada.
8: Longe.
9: O time está na terceira colocação, perdeu a liderança. O Paysandu, sábado, já tinha conquistado a liderança ao ter vencido, né?
8: Uhum.
9: E aí também o Brusque também venceu, está na segunda colocação, os dois com 14 pontos. O Amazonas está com 13. Eu acho que assim, teve muitas mudanças no time original, assim, muitas entre aspas. acho que teve uma mexida na zaga, saiu o Scalese, entrou o Fabiano como zagueiro, teve uma ali na ponta esquerda que no lado do Cipriano ele colocou o Nico tava bem, mas o Nico acabou saindo machucado.
10: O Ítalo começou jogando,
9: O Ítalo também começou jogando.
10: Também geralmente não começa jogando.
9: E o Tavares não foi informado pela assessoria, mas acredito que esteja machucado, porque nem foi relacionado.
10: Eu conversei com a assessoria do Amazonas ontem durante a transmissão, eles me disseram que o Tavares não jogou, porque ele passou a semana, a palavra foi, ele passou a semana arriado de gripe, com gripe. E treinou uma vez só com o Amazonas, então não foi nem escalado. Foi a informação que o Amazonas me passou.
9: Então, assim, não é terra arrasada, mas é para reorganizar, ver se vai realmente trabalhar com o Lecheva ou se vai trazer outro técnico para, tipo, sim, nós estamos na ponta da tabela. O principal objetivo, claro, é ficar entre os outros primeiros colocados para avançar para a próxima fase. Mas para um time que vinha vencendo, perder em casa, e eu acho que foi uma partida que, se não fosse o goleiro Renan, também teria levado mais gol. Claro que ele teve tentativas, o goleiro Igor Gabriel também foi muito bem, né? Acho que foi uma partida dos goleiros, né?
10: Eles foram bem. Eu tava conversando até mais cedo com o Rômulo. O Rômulo acredita que o Amazonas foi horrível. Eu não acho que o Amazonas foi horrível. Eu acho que você tem pontos positivos a retirar desse Amazonas. Sim. Algumas peças muito boas, principalmente do meio pro ataque.
9: Sim.
10: Talvez a defesa seja um.
9: E eu acho que os jogadores que entraram bem também. O Cipriano tá jogando bem.
10: O Pato Nunes, eu acho que hoje quis muito jogo.
9: O primeiro tempo dele foi bom, o segundo não foi tanto.
10: Exatamente. Acho que o Ítalo talvez tenha sido um pouco. O Amazonas não jogou muito pela esquerda.
9: Eu acho que o Amazonas perdeu muito com a ida do Fabiano pra zaga, no lugar do Scalese. Porque perdeu um pouco a questão da referência que tava com o Scalese e Léo Coelho, entendeu? Acho que teve uma mudança. E aí o Fabiano acaba perdendo um pouco o time. Tanto é que o torcedor tava meio chateado, né, com ele. Na hora que ele saiu, foi substituído, o torcedor aplaudiu e tal. Não sei se tava aplaudindo quem entrava ou ele.
10: Pô, a substituição, né?
9: Isso. Assim, mas eu acho que, tipo, o Scalese tava bem na zaga. Eu por mim, eu manteria o Scalese com o Léo Coelho. Acho que foi um. Claro, foi um erro do Léo Coelho no gol, mas eu acho que é um ótimo zagueiro. Acho que manteria ele, não é terra arrasada também, né? Ele tem crédito, né? Já fez boas partidas, tem feito boas partidas. Mas assim, não pode fazer isso todo tempo, né?
10: Pois é. E na verdade ele deu outro passe ruim no mesmo jogo depois.
9: Sim,
10: só que
9: isso
10: aí não resultou em gol.
9: Ontem ele não tava.
10: Fica mais ligado.
9: Numa tarde boa.
10: A gente só tem mais dois minutinhos, Silvio, e a gente só falou do Amazonas, mas vamos lá.
9: Resumindo.
10: Manaus perdeu em casa do Monte Roraima por 2-0, horrível resultado.
9: Sim.
10: O Nacional venceu fora, excelente resultado, 2-0 contra o São Raimundo de Roraima. E o Manauara ficou no empate em casa, ruim também contra o Gás.
9: Ruim. Eu queria destacar, eu tava falando da questão de escola, né, do Amazonas, que não tá dando entrevista. No sábado, o técnico ou a diretoria, não sei se foi o técnico, se foi a diretoria, do Manaus também não deu entrevista, depois da derrota por 2-0. Lembrando que ainda não, eu acho que não teve nenhuma vitória ainda com esse novo técnico, são 4 jogos. E não vence há bastante tempo. Tinha demitido o Dicula, que tinha uma vitória, um empate e uma derrota, com 3 jogos. E agora, o que será que vai fazer? Será que vai demitir também o técnico?
10: A rotatividade está alta lá.
9: Está alta no Manaus. E chegaram novos jogadores. E esses novos jogadores não estão dando conta. Eu sou do time do Aderbal Lana, não para assumir, claro, mas que ele fala que o jogador, quando vem de fora, ele precisa de um tempo para se adaptar.
10: Mas todo mundo precisa de um tempo, né?
9: Eu acho que
10: um técnico, passa 3 jogos, já era, não existe isso.
9: E já muda todo o time, praticamente.
10: A não ser que tenha alguma informação de bastidor que a gente não sabe, de uma briga, de um desentendimento, aí é outra coisa.
9: Sim,
10: mas se for só por resultado de jogo, em 3 jogos, gente, não dá pra dizer nada.
9: Até porque, por exemplo, no jogo que foi empate lá, antes desse jogo da derrota, foi empate lá 2-2, né? Que o Manaus foi recuperar, tava perdendo 2-0. E o técnico falou que um jogador criticou, né? Que o jogador não podia tomar amarelo logo com 30 segundos de jogo, que teve um amarelo, que complicou a questão da marcação. Eu acho assim, eu concordo que o treinador tem que falar realmente o que tem que corrigir, mas
10: sim,
9: faz lá no vestiário e aí depois conversa com o jogador. Porque
10: não expor ninguém, né, pra
9: imprensa. Porque quando o jogador começa a ser exposto, ele mesmo, eles começam entre si, né? Enfim, são situações que eu acho que tem que ser resolvida internamente do Manaus, mas tá ficando complicado, né? Porque o time ainda continua, acho que ainda continua a quarta posição.
10: Caiu pra quinta posição, porque o Monte Roraima era o quinto.
9: Que é justamente que exatamente. Não tinha vencido ainda na Série D. Monte Roraima e Gás. Agora só o Gás que ainda não venceu, né?
10: É,
9: que
10: empatou o Gás novamente. Tá lá embaixo com dois pontinhos. Mas o Manaus saiu da zona de classificação.
9: Então já acendeu aí uma luz, não é nem amarela, luz vermelha de alerta mesmo, exatamente. Porque ficou o risco de não passar para a próxima fase. O Manauara eu não posso opinar muito porque eu não assisti esse jogo, foi 0-0, estava no mesmo horário do jogo do Amazonas. E o Nacional também foi um pouquinho depois, mas também eu sei que o resultado foi bom, mas não consegui acompanhar a partida.
10: Meu caro Silvio Lima, sempre bom falar com você, meu amigo, presencialmente. Um abraço, boa prazer. Segunda-feira, que seja uma excelente semana para nós.
9: Prazer para todo mundo. Tchau, gente.
10: 3h58, intervalo.
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0: 4 horas.
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0: De volta apenas para dar tchau. São 4 horas e 1 minuto em Manaus agora. A gente chega ao fim de mais uma edição do CBN Tarde de Notícias. Agradeço a você que acompanhou a gente. A produção de hoje de Ana Paula Souza e Beatriz Botinelli. Trabalhos técnicos do Charles Costa, gerência de jornalismo e programação da Daniele Pires e a direção de jornalismo do Paulo Fernandes.
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0: Muito obrigado pela companhia e pela audiência. Um abraço para você, excelente segunda-feira. Mais uma vez, cuidado no trânsito nesta segunda-feira. Que seja uma excelente semana para todos nós. Amanhã a gente volta a se encontrar por aqui.
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0: segunda-feira, 11 de maio de 2026. O ex-ministro e ex-governador do Ceará, Ciro Gomes, não será candidato à presidência da República em 2026. A informação foi confirmada pelo PSDB. Segundo ele, o anúncio oficial da candidatura ao governo do Ceará será feito no dia 16. Ciro já disputou a presidência em 4 eleições. Em 2022, teve o pior desempenho eleitoral da carreira ao terminar a disputa em 4º lugar, com cerca de 3% dos votos válidos quando concorreu pelo PDT. O presidente Lula sancionou a lei que institui 12 de março como Dia Nacional em Memória das Vítimas da Covid-19. A data foi escolhida em razão do registro da primeira morte pela doença no Brasil em 2020. De acordo com o relator do projeto, senador Humberto Costa, do PT, a criação da data tem caráter simbólico e educativo, com a intenção de reforçar a criação de políticas públicas na área da saúde. O Irã afirmou que a rejeição dos Estados Unidos ao plano iraniano de paz aumenta a instabilidade no Oriente Médio e mantém a região sob risco de novos ataques. Teerã disse que elaborou uma proposta legítima, generosa e responsável. Já Washington acusou o governo iraniano de fazer exigências irracionais. No horário de Brasília, 5:03.
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2: Cinco e quatro.

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1: Olá, muito boa tarde, seja muito bem-vindo. Muito bem-vindo ao Ponto Final CBN que está começando agora. Vamos juntos até as 8 horas da noite. Nadédia Calado, boa tarde para você. Boa semana, aberta a temporada dos casacos, minha amiga.
2: Boa semana para você, para todo mundo, Carol. Boa tarde. E sim, viu? Olha, do nada, um frio aqui em São Paulo. De madrugada pensei, ué, será que esqueci o ar-condicionado ligado? Gente, estava fazendo 10 graus. Repentinamente.
1: Meu Deus!
2: É.
1: Aqui no Rio de Janeiro tá aquele 20 graus que a gente bota
2: com
1: casaco de camurça, tipo eu aqui.
2: Menos 5.
1: É lógico, 20 graus no Rio de Janeiro com chuva menos 5. Já tô aqui de casaco de camurça. Vamos nessa, gente. Boa parte do Brasil enfrentando essa onda de frio. Mas a gente tá quentinho aqui no Ponto Final CBN. O noticiário tá quente, viu, lá em Brasília. A gente conta com a sua audiência, com a sua participação. Manda mensagem aqui pro nosso WhatsApp, que é o 11 999119981. Também no chat, na transmissão do YouTube. Já tá aberto lá para você comentar. Pode mandar mensagem para mim, para Nadédia, no Fale com Âncora, no site da CBN. Tô de olho aqui nos e-mails, no carolina.moran@cbn.com.br. Nas redes sociais, o arroba é Carol Moran, tem um demudo no final. Por onde mais, Nadédia?
2: No Instagram, pode chamar lá, @NadediaCalado. Não esquece de mandar mensagem pro nosso WhatsApp, em 11 999119981, reforçando aqui para você participar ao longo de todo o programa.
1: Isso aí, agora são 5:06. A gente começa essa edição com informações em Brasília, porque a semana está começando com uma grande reação da oposição às decisões do ministro Alexandre de Moraes de suspender, por enquanto, temporariamente, os efeitos da lei da dosimetria até o julgamento de todos os recursos a respeito desse projeto. A oposição está articulando, inclusive, uma PEC da anistia. Quem tem os detalhes é a Samantha Klein. Oi, Samantha, boa tarde.
3: Boa tarde, Carol e Nadédia. Olha, o líder do PL na Câmara, o deputado federal Sóstenes Cavalcante, inclusive, já está coletando essas assinaturas para a apresentação da nova PEC da anistia. Lembrando que é necessário o aval de pelo menos 171 dos 513 deputados. E como você disse, é uma reação à ordem do ministro Alexandre de Moraes, que no último sábado suspendeu os efeitos imediatos da aplicação do PL da dosimetria, até que o plenário, portanto, deu aval à aplicação da nova lei. O deputado Sóstenes Cavalcante classificou a suspensão da legislação como um abuso, afirmou que o Congresso não pode assistir de forma passiva às decisões monocráticas. Inclusive, numa entrevista mais cedo à Globo News, disse que sempre defendeu a anistia ampla, geral e restrita, mas que lá atrás foi necessário se submeter a uma espécie de acordo para avançar com a dosimetria, mas ele disse que isso foi um erro.
4: Neste suposto acordo com parte de alguns ministros do STF é que veio essa ideia para mim, que não tinha nexo, mas em nome de amenizarmos o sofrimento das vítimas do 8 de janeiro, nós aceitamos este texto de redução de penas. Depois dessa decisão, num sábado, menos de 24 horas depois da promulgação da lei da redução de penas, não me restou outra alternativa de que voltar ao texto de uma PEC, porque aí não vai ter questionamento do Supremo Tribunal Federal, projeto de emenda constitucional. Já estou colhendo assinatura.
3: Bom, além da PEC, a oposição também está tentando articular um novo pedido de impeachment contra o ministro Alexandre de Moraes no Senado e também pressiona pelo avanço da PEC, que limita as decisões monocráticas dos ministros do STF. A ideia da oposição é, nesse caso, como já passou no Senado, tentar avançar com uma pressão sobre o presidente da Câmara, Hugo Mota. Quem também ingressou aí com um projeto revogando artigos do Código Penal é o senador Carlos Viana. Nesse texto, ele prevê ali modificação de trechos como abolição violenta do Estado Democrático de Direito, golpe de Estado, interrupção do processo eleitoral, além de violência na política. Na prática, essa proposta dele prevê que não haja nenhuma penalização por tentativa de golpe de Estado, o que ele justifica que esses dispositivos passaram a permitir interpretações excessivamente amplas. Por outro lado, a base governista também entrou em ação, está tentando conter estes avanços da oposição. O deputado Lindbergh Farias, por exemplo, que é vice-líder do governo na Câmara, afirmou que a oposição oposição usa o debate sobre decisões monocráticas como uma manobra para perdoar os condenados. Mas vale dizer que no STF a expectativa é de aprovação do PL da dosimetria, até porque alguns ministros já tinham conversado com o próprio relator Paulinho da Força a respeito do tema e tinham dito que, bom, se houvesse uma modificação aí na previsão através do Congresso, ao Judiciário cabe justamente aplicar aquilo que prevê a lei. Com vocês.
1: Obrigada, Samantha. Pois é, né, Nadede, a oposição tem pressa, né, de ver os efeitos da aplicação dessa lei com a redução da pena. Internamente no Supremo, essa decisão do ministro Alexandre de Moraes é vista como um freio de arrumação, né, porque tem algumas ações questionando a lei da dosimetria para não gerar insegurança jurídica. Mas aí, claro que tudo é político e a gente está vendo essa reação ao longo dessa segunda-feira.
2: É, feliz 2023, né? Voltando a falar de PEC da anistia agora, depois de tudo, se for uma forma de pressão, a gente entende, né, que esse tipo de movimento acontece, porque para aprovar mesmo seria o caos jurídico, né? Como você e a Samantha disseram, a PEC da dosimetria está só suspensa, não está enterrada, e a tendência, inclusive, é de que seja restabelecida no Supremo mesmo. Então imagina a situação com as duas leis aprovadas pelo Congresso. Agora são 5 horas e 11 minutos, ainda no noticiário político, ainda em Brasília. O assunto agora é o caso Master. E a gente fala do mais recente implicado nesse caso, né, que é o senador Ciro Nogueira. Larissa Lopes está com a gente com informações. Boa tarde.
5: Oi, Nadédia. Boa tarde para você e para todos. Olha, Nadédia, depois do advogado Antônio Carlos de Almeida ter deixado a defesa do senador Ciro Nogueira, o advogado Conrado Gontijo assumiu nesta tarde a defesa do parlamentar. Gontijo, Nadédia, é afilhado de Cacai, né? Que é como é conhecido Antônio Carlos de Almeida. Hoje, mais cedo, antes de deixar a defesa de Ciro, Cacai deu uma entrevista ao portal Metrópolis e disse que se votasse no Piauí, não votaria em Ciro Nogueira.
6: Eu não converso sobre política, porque se eu votasse no Piauí, eu não votaria nele. Votaria no Wellington, eu votaria no PT. Então eu não converso. É igual Brasília. Eu não converso sobre política com o Ibanez, porque certamente eu não vou votar nele. Eu vou votar nos candidatos da esquerda aqui. Então, assim, eu até vi essa declaração dele, mas eu sou advogado, eu converso sobre questões técnicas. Eu não dá para conversar sobre política com alguns clientes que eu gosto muito, que eu respeito, mas eu não converso sobre política sobre isso, não.
5: Bom, Nadédia, até perguntei o senador se o fato de Cacai deixar a defesa tinha a ver com essa entrevista, e ele disse que não há problema entre eles e que Cacai é um grande amigo e que ele será sempre grato ao advogado. Hoje a nota de Cacai ali por volta das 9:30 da manhã foi bem, foi mais superficial, assim, não explicava exatamente, só dizia que o escritório Almeida Castro e Turbay Advogados comunicava que, em comum acordo com o senador Ciro Nogueira, então que o escritório não seguirá atuando para o parlamentar neste caso. E depois, agora à tarde, ele enviou uma nova nota dizendo que, a respeito dos reiterados questionamentos sobre os motivos da renúncia no caso do senador Ciro Nogueira, o escritório reafirmava não poder explicitar maiores detalhes por uma questão ética e em razão do dever de sigilo que deve orientar sempre a relação advogado e cliente. Mas, então, negando mal-estar, e agora também assumiu um afilhado de Cacai. Lembrando que Ciro Nogueira, ele foi alvo da operação, né? Complice Zero, a quinta fase, foi alvo de buscas e, segundo investigações da Polícia Federal, ele recebia uma espécie de mesada que variava entre 300 a 500 mil reais para atuar em favor de Vorcaro no Congresso Nacional. Nadédia.
2: Muito obrigada, Larissa Lopes, falando de Brasília.
1: A gente vai agora com o noticiário internacional. Na DED, Ana Luísa Bessa está acompanhando as negociações para a tentativa de um acordo de paz entre Estados Unidos e Irã. Tá difícil, né, Ana? Boa tarde.
7: Tá difícil, viu, Carol? Uma ótima tarde a você na DED e aos nossos ouvintes. Pois é, diante do novo impasse nas negociações de paz no Oriente Médio, o presidente dos Estados Unidos, Donald Trump, considera voltar a atacar o território iraniano. A informação é do site de notícias Axios, com base em fontes do governo norte-americano. Ainda de acordo com o site, Trump convocou a cúpula de seu governo para uma reunião de emergência ainda nesta segunda-feira para discutir os próximos passos na guerra contra o Irã. Por outro lado, o presidente do parlamento iraniano afirmou que as forças do país estão prontas para responder a qualquer agressão e que os Estados Unidos vão ficar surpreendidos. O presidente dos Estados Unidos ainda julgou hoje como estúpida e lixo a mais recente proposta apresentada pelo Irã para encerrar a guerra no Oriente Médio e afirmou que o cessar-fogo entre os dois países, em vigor há mais de um mês, está por um fio. O governo iraniano classificou a própria proposta como legítima, generosa e responsável, enquanto acusou Washington de fazer exigências irracionais. Segundo o porta-voz do Ministério das Relações Exteriores do Irã, o plano previa o fim da guerra, a suspensão do bloqueio naval, a liberação de ativos iranianos congelados no exterior e o cessar-fogo regional, incluindo, Carol, o Líbano. A mídia estatal da nação persa detalhou ainda que entre os pontos exigidos por Teerã estavam o reconhecimento da soberania sobre o Estreito de Hormuz e o pagamento de indenizações pelos ataques ao território do país. Segundo o Wall Street Journal, o Irã aceitaria diluir parte do urânio enriquecido e transferir o restante para um país terceiro, mas rejeita desmantelar equipamentos e uma moratória de 20 anos no enriquecimento. Donald Trump rejeitou a proposta e chamou o texto de totalmente inaceitável. Além disso, Carol, uma pesquisa da Reuters, divulgada hoje, mostrou que 2 a cada 3 norte-americanos avaliam que o presidente Donald Trump não explicou de forma clara por que o país entrou em guerra contra o Irã. Essa percepção negativa inclui 1 em cada 3 republicanos que tendem, né, a apoiar o presidente e quase todos os democratas, Carol.
1: Obrigada, Ana Luísa. A gente faz uma pausa para o noticiário da sua região. Voltamos já aqui com o ponto final, com informações sobre o lançamento do programa do governo contra o crime organizado.

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1: A gente tem informação agora em Brasília sobre o programa que o governo vai lançar amanhã de enfrentamento ao crime organizado. A Ana Carolina Tomé tem os detalhes. Vão ser cerca de 11 bilhões de reais previstos em investimentos, né, Ana? Boa tarde.
2: Boa tarde, Carol. O governo Lula lança nesta terça-feira, no Palácio do Planalto, o programa Brasil contra o Crime Organizado. A segurança pública é um dos grandes temas das eleições deste ano, mas o Ministério da Justiça ressalta que o plano é uma política de Estado a longo prazo e descarta o uso eleitoral dessa medida. A CBN, o secretário nacional de segurança pública, Chico Lucas, disse que o projeto não é uma bala de prata e mira em desarticular a estrutura das organizações e parcerias, então, com estados e municípios. Chico Lucas antecipou que a medida prevê quatro eixos estratégicos, Carol: asfixiar as finanças dos grupos, cortar a comunicação em lista dos presos com bloqueio de sinais, aumentar a elucidação de homicídios e reduzir o poder de fogo combatendo o tráfico de armas com a criação de uma rede nacional. Com investimento total, então, de 11 bilhões de reais, o plano visa combater as facções criminosas e retomar territórios dominados pelo crime. Para asfixiar as contas do crime, as forças integradas de combate ao crime organizado serão fortalecidas.
3: O objetivo é desarticular o crime organizado sob a perspectiva dos fundamentos que os constitui. Esse programa, ele trabalha sob a perspectiva da integração e não tem um viés eleitoral, que não vai resolver o problema daqui para outubro. Ele está dando um caminho que vai ser buscado e vai haver uma caminhada ao longo de um tempo. Então, não é uma bala de prata. A gente quer mostrar que o governo trata o assunto com muita seriedade.
2: A CBN apurou que 138 presídios estaduais passarão por uma modernização para se equiparem às penitenciárias federais de segurança máxima. Isso inclui a instalação de bloqueadores de celular, reforço de inteligência e regras mais rígidas, como a gravação de conversas nos falatórios e o fim de visitas íntimas para garantir o isolamento dos detentos. As outras frentes prevêem a expansão dos bancos de perfis genéticos para solucionar assassinatos e operações de fronteira contra o tráfico de armas. Além do crime organizado, a ordem do presidente Lula é focar na redução de feminicídios e também no roubo de celulares. Carol.
1: Obrigada, Ana. Tema importantíssimo, né? Esse projeto já vinha sendo prometido pelo governo, até porque a gente tem dados que acabaram de sair do Datafolha mostrando que 4 em cada 10 brasileiros percebem a atuação do crime organizado no bairro onde vivem. E o medo da violência afeta a rotina da maioria dos brasileiros. 57% no último ano disseram que a violência impactou a sua vida, né? Muito mais as mulheres do que os homens. 41% das mulheres deixaram de sair à noite no último ano, por exemplo, por medo da criminalidade. São dados aí que mostram como esse assunto afeta a rotina de todo mundo. A gente faz mais um intervalo, você acompanha o noticiário da sua região. Voltamos já com o repórter CBN e logo depois tem o Valor Investe para a gente falar do mercado financeiro.
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8: Para o Imposto de Renda 2026, as principais deduções são: despesas médicas, como consultas, exames, internações e plano de saúde, sem limite de gastos, desde que sejam comprovadas; gastos com educação, como escola e faculdade, dentro do limite de R$ 3.561,50 por pessoa. Cuidado, porque não entra material escolar, uniformes, escolas de idiomas ou atividades extracurriculares; as despesas com dependentes; pensão alimentícia judicial, quando determinada por decisão da justiça; contribuição ao INSS Previdência Oficial; e a previdência privada do tipo PGBL, dentro do limite permitido pela Receita. Eu sou André Torbei, para a CBN Amazônia.
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0: quarta-feira, 11 de maio de 2026. O ministro Nunes Marques convidou ex-presidentes para a posse que o tornará presidente do Tribunal Superior Eleitoral. A cerimônia será realizada amanhã. Entre os ex-presidentes estão Jair Bolsonaro e Fernando Collor, que foram condenados pelo Supremo Tribunal Federal e cumprem prisão domiciliar. A assessoria do ministro, no entanto, reforçou que todos os ex-presidentes e integrantes do Congresso foram convidados pela lista protocolar. 41% dos brasileiros afirmam conviver com crime organizado no bairro em que moram. O índice representa 68 milhões de pessoas vivendo em áreas com a presença de facções e milícias. Nas capitais, o indicador chega perto de 56%. A informação faz parte de um relatório divulgado pelo Fórum Brasileiro de Segurança Pública em parceria com o Datafolha. A pesquisa ouviu presencialmente 2.004 pessoas de 137 municípios. A margem de erro é de 2 pontos percentuais para mais ou para menos, com nível de confiança de 95%. O homem acusado de tentar assassinar Donald Trump durante um jantar de gala em Washington se declarou inocente em tribunal. Cole Allen, de 31 anos, portava armas e facas no evento. Ele responde a 4 acusações, entre elas tentativa de assassinato do presidente e agressão a um agente federal com uso de arma letal. A próxima audiência será em 29 de junho. A ONU alertou para o risco do aumento da fome por causa da manutenção do bloqueio no Estreito de Hormuz. Segundo a estimativa das Nações Unidas, 45 milhões de pessoas podem ser afetadas. Conforme a entidade, os países envolvidos no conflito têm poucas semanas para evitar o que pode se tornar uma crise humanitária de grandes proporções. No horário de Brasília, 5h33.
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0: Gustavo Ferreira, editor assistente do Valor Invest, já aqui com a gente. Oi, Gustavo, boa tarde, tudo bom?
1: Alô, alô, Carol, Nadede, ouvintes, boa tarde.
2: Boa tarde, Gustavo.
0: E aí, Gustavo, como é que tá começando essa semana? Mercado ainda influenciado pelo conflito no Oriente Médio, que tá difícil de acabar, né?
1: Pois é, lá vamos nós, 11ª semana de guerra começando. De novo, a euforia vai dando lugar à frustração também no mercado. Os Estados Unidos rejeitaram contra a proposta de paz do Irã. Donald Trump, presidente americano, disse que tá por um fio o cessar fogo. O tráfego no Estreito de Hormuz segue comprometido e, portanto, seguem estrangulados cerca de 20% da oferta global de petróleo. Diante disso, o ouvinte já deve imaginar mais ou menos qual foi o placar final do mercado. Sim, os preços do petróleo voltaram a subir, enquanto barris ficavam 3% mais caros hoje, aos 104 dólares. A bolsa brasileira, sim, era preterida. Quanto mais durar a guerra, menor o espaço para a Selic cair. E quanto menor for o espaço para queda de juros, maior o apetite tende a ser pela renda fixa e não pela variável. Assim sendo, a alta da ação da Petrobras na casa de

0: 0,5%. Hoje apenas evitou um mal maior para o Ibovespa. O principal índice da Bolsa do Brasil abriu a semana com uma queda de 1,2%. Quanto ao câmbio, cabo de guerra. O dólar em reais ficou trocando de lado várias vezes hoje, oscilando perto da estabilidade, com o Tesouro Americano pagando mais. Dólares espalhados pelo mundo todo foram convidados a voltar para casa. Por outro lado, exercendo pressão de baixa no câmbio, tivemos os preços do petróleo subindo. Quanto mais caro fica o petróleo, mais dinheiro, em forma de dólares, tende a entrar nos países exportadores. É o caso do Brasil. E ao fim do dia, o dólar fechava o dia espremido entre essas duas pressões, de alta e de baixa. Fechou então praticamente estável aos R$4,89.
1: Valeu, Gustavo. Obrigada. Boa tarde para você. Até amanhã.
0: Boa tarde a todos. Como sempre, convido a acessarem o valorinveste.com.
1: Agora 5h37, a Larissa Lopes tem informações em Brasília, porque o presidente Lula está sancionando hoje a criação de um Dia Nacional em Memória das Vítimas da Covid-19. Qual vai ser a data, hein, Larissa? Boa tarde para você.
2: Oi, Carol, boa tarde. Olha, a data instituída é 12 de março, que foi a data em 2020 que o Brasil registrou a primeira morte pelo coronavírus. No evento hoje à tarde, Carol, no Palácio do Planalto, Lula fez uma série de críticas ao ex-presidente Jair Bolsonaro, que estava no poder na época da pandemia. E Lula afirmou que, por conta de Bolsonaro, havia médico que receitava cloroquina, que o ex-presidente dizia que vacina fazia as pessoas virarem gays, jacaré, que fazia tudo de mal para as crianças, e ainda completou: se não der nome, essas pessoas não são conhecidas. Lula também lembrou sobre a demora para a compra de vacinas e ainda chamou Eduardo Bolsonaro, filho de Jair, de fujão.
3: Bolsonaro dizia: a pandemia está chegando ao fim e que um pequeno repique pode acontecer. Temos uma pequena ascensão agora que chama de pequeno repique que pode acontecer. Mas a pressa da vacina não se justifica, porque você mexe com a vida das pessoas. Você vai inocular algo em você, disse o presidente. Essa fala foi em entrevista publicada no sábado, 19 de dezembro de 2020, no canal do YouTube do seu filho, aquele fujão que está nos Estados Unidos tentando pregar o golpe contra o Brasil.
2: Nesse evento também, a primeira-dama Janja da Silva se emocionou e afirmou que se preparou psicologicamente para perder a mãe para o Alzheimer, mas vê-la sendo arrancada pela Covid-19, pela falta de incentivo, a máscara não vai esquecer jamais. Carol.
1: Obrigada, Larissa. De fato, é necessária, né, essa memória. Mais de 700 mil mortes registradas no Brasil por causa da pandemia de Covid-19.
4: Agora são 5h38 e a gente volta ao assunto do Desenrola 2.0. A gente acompanhou o início da implementação na semana passada, e o ministro da Fazenda, Dario Durigan, afirmou hoje que o novo programa já renegociou quase R$1 bilhão em dívidas em cerca de 200 mil pedidos. A Fazenda espera chegar a 20 bilhões. Um programa que, como a gente vem dizendo, foi lançado pelo governo mirando reduzir a inadimplência, também aumentar a popularidade do presidente em ano eleitoral. Afinal, uma questão sensível para a população, mexe também com o psicológico, né? Essa questão das dívidas altas, dos juros caros também. Então, em entrevista, Dario Durigan diz que os bancos já têm em avaliação 200 mil pedidos, desses 100 mil praticamente fechados, e que o volume está crescendo, que a cada dia tem visto mais renegociações sendo feitas. Lembrando que o Desenrola 2.0 promete descontos de até 90% na dívida de consumidores com bancos. Quem tem dívida de até R$100 tem o nome limpo, e permite também o uso de até 20% do saldo do fundo de garantia, ou até R$1.000, o valor que for maior, para pagar os débitos. E tem expectativa, futuramente a Fazenda também pode estudar, ampliar, contemplar também nesse programa, por exemplo, os adimplentes. Afinal, essa já é a segunda fase, né? A gente já teve a primeira edição do Desenrola, e agora o 2.0 com esse desempenho já considerado satisfatório aí pela Fazenda nesses primeiros dias de vigor.
1: Bonadédia, você fica agora com o noticiário da sua região. A gente volta já aqui com o Ponto Final.

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2: A declaração do Imposto de Renda é um documento enviado à Receita Federal, onde você informa seus rendimentos, bens, despesas dedutíveis e pagamentos do ano. Com ela, a Receita calcula se você tem imposto a pagar ou a restituir. Declarar corretamente evita multas e problemas como cair na malha fina. Reúna seus informes, comprovantes e escolha a modalidade, simplificada ou completa, antes de enviar. Eu sou André Turbei para a CBN Amazônia.
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1: Vamos a São Paulo. Clauson Dutra tem informações sobre uma multa milionária aplicada contra a Volkswagen, né, Clauson? Boa tarde.
2: 15 milhões de reais. Boa tarde, quase boa noite para você, Carol, Nadédia, para todos. A Justiça Federal condenou a Volkswagen do Brasil ao pagamento de 15 milhões de reais por danos morais coletivos em um processo que apura fraudes no controle de emissão de gases poluentes em picapes Amarok movidas a diesel comercializadas aqui no nosso país. Esse caso envolve mais de 17 mil unidades da Amarok fabricadas entre 2011 e 2012. Essa decisão foi proferida pela 12ª Vara Civil Federal de São Paulo, em ação movida pelo Ministério Público Federal. Essas investigações, inclusive, Carol, identificaram que os veículos utilizavam software capaz de reconhecer quando estavam sendo submetidos a testes laboratoriais de emissão de poluentes. Durante os ensaios, esse sistema alternava temporariamente o funcionamento do motor para reduzir artificialmente os índices de gases emitidos. Em condições normais de circulação, porém, os veículos voltavam ao funcionamento padrão e poderiam lançar níveis de óxidos de nitrogênio acima do permitido pela legislação ambiental brasileira. Relatórios técnicos apontam também que os automóveis emitiam cerca de 31% mais poluentes do que o limite previsto pelas normas ambientais. Testes realizados pela CETESB identificaram diferenças entre os resultados obtidos em laboratório e aqueles registrados em condições reais de rodagem. Os relatórios técnicos mostraram que algumas Amaroks chegaram a emitir até, ouvintes, 16 vezes mais óxidos de nitrogênio, fora do ambiente controlado dos testes. A sentença afirma que a fraude comprometeu os mecanismos de fiscalização ambiental, afetou consumidores, provocou danos coletivos relacionados ao meio ambiente e à saúde pública. Além da indenização milionária, a justiça determinou que a montadora apresente medidas voltadas à reparação dos danos ambientais provocados pelas emissões irregulares. O Ministério Público Federal recorreu da decisão, inclusive, pede que o valor da condenação seja maior. 30 milhões de reais. O caso é um dos desdobramentos brasileiros do escândalo internacional conhecido como Dieselgate, revelado em 2015, quando autoridades de diversos países passaram a investigar montadoras por manipulação de testes de emissão de poluentes em veículos a diesel. A CBN, claro, procurou a Volkswagen no Brasil. Aguardo o retorno. Carol.
1: Obrigada, Clauson. Agora 5:49.
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4: A Copa do Mundo de 2026 terá uma novidade na camisa de alguns dos jogadores. Os atletas que estiverem disputando o seu primeiro Mundial vão utilizar um patch de estreante na competição. A novidade vem pela parceria da FIFA com a Fanatics, empresa de colecionáveis que vai produzir cards e figurinhas. Com isso, nomes como Lamine Yamal, Désiré Doué e Florian Wirtz devem ter o destaque em seus uniformes. Os patches serão utilizados depois para fazer figurinhas e cards colecionáveis. O acordo da FIFA com a empresa só vale a partir de 2031 e substituirá a parceria de longa data com a Panini. Assim, os patches dos estreantes não serão comercializados nos próximos 5 anos pela empresa, somente quando o acordo estiver valendo. Nesta segunda-feira, as seleções vão enviar a primeira pré-lista para a FIFA, contendo de 35 a 55 nomes. Desta lista, sairão os 26 atletas de todas as seleções para a Copa do Mundo de 2026. De São Paulo, André Neto.

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2: A declaração pré-preenchida é uma das opções mais simples para que os contribuintes entreguem a declaração de forma ágil, simples e com muitas informações automáticas. Para acessar esse modelo, é necessário ter conta gov.br nos níveis ouro e prata. Apesar da automatização, é fundamental ter atenção para os dados que foram disponibilizados e assim evitar erros e possíveis penalizações em caso de cair na malha fina. Eu sou André Torbei para a CBN Amazônia.
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0: Boa tarde, Carol. Boa tarde, Nadédia. Boa tarde, ouvintes. O Luiz tem 43 anos e é de Ribeirão Preto. Ele precisa vender um imóvel e gostaria de investir uma parte numa aplicação que não perca o poder de compra e outra parte num investimento para ter uma renda mensal durante um período. Ele pergunta como deve fazer. Luiz, uma sugestão é começar pensando no investimento que você quer ter uma renda mensal. Você pode multiplicar a renda mensal por 12 e depois pela quantidade de anos que você quer garantir esse recebimento. Por exemplo, imagine que você precisa de uma renda mensal de R$ 1.000 por 5 anos. 1.000 vezes 12 vezes 5 dá R$ 60.000. Você pode pegar esse valor e investir no Tesouro Selic ou numa aplicação atrelada ao CDI com liquidez imediata. Você vai poder fazer os saques mensais no valor que precisa e o dinheiro vai continuar rendendo, o que na prática vai alongar um pouco o período de resgates. A diferença, você pode investir no Tesouro IPCA com juros semestrais, de preferência pelo prazo de mais ou menos 5 anos. Se não encontrar no Tesouro Direto, pode cotar um banco ou uma corretora. Agindo dessa forma, você tem a segurança de separar o dinheiro para a renda mensal e o dinheiro para o longo prazo. Até a próxima e continue mandando as suas perguntas para cbndinheiro@cbn.com.br.
1: E noticiário internacional, os Emirados Árabes conduziram ataques secretos contra o Irã, segundo informação do jornal americano The Wall Street Journal. Um dos bombardeios atingiu uma refinaria de petróleo iraniana no início de abril. Fontes ouvidas pela reportagem afirmam que o ataque de abril aconteceu na mesma época em que o presidente americano Donald Trump anunciou o cessar-fogo com o Irã. Essa refinaria atingida fica na ilha de Lavan, no Golfo Pérsico. Na época, o Irã disse que a refinaria havia sido atingida por um ataque inimigo. Como resposta, forças iranianas dispararam mísseis e drones contra os Emirados Árabes e o Kuwait. Segundo o jornal, os Estados Unidos não se importaram com o ataque, já que o cessar-fogo ainda não tinha começado. O governo americano também avaliou de forma positiva o apoio de países do Golfo na ofensiva contra o Irã. Os Emirados Árabes estiveram entre os principais alvos do Irã durante a guerra. Segundo o Wall Street Journal, mais de 2.800 mísseis e drones foram disparados contra o país. O número é maior do que o de ataques contra Israel. Os ataques iranianos impactaram vários setores dos Emirados Árabes, incluindo o turismo, já que parte dos bombardeios atingiu cidades como Dubai e Abu Dhabi. Suspeitas sobre a participação dos Emirados Árabes na ofensiva foram levantadas ainda em março, segundo o jornal, quando um caça que não pertencia aos Estados Unidos sobrevoou. 6 horas.
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segunda-feira, 11 de maio de 2026. O senador Ciro Nogueira, do Progressistas, trocou de advogado 4 dias após ser alvo de mandado de apreensão da Polícia Federal na nova fase da operação que investiga irregularidades no Banco Master. A investigação apontou indícios de que o senador recebeu uma mesada de R$500 mil e outras vantagens do banqueiro Daniel Vorcaro. O presidente do STF, ministro Edson Fachin, deve receber parlamentares nos próximos dias para discutir a chamada Lei da Dosimetria, aprovada pelo Congresso após a derrubada do veto do presidente Lula. Entre integrantes da corte, a avaliação é que Fachin acompanha com atenção a reação política à decisão de Alexandre de Moraes de suspender a norma. A decisão do magistrado visa evitar insegurança jurídica até o julgamento das ações de inconstitucionalidade. Fachin aguarda a liberação do caso por Moraes para incluí-lo na pauta da casa.

0: presidente americano Donald Trump afirmou nesta segunda-feira que pretende suspender o imposto federal sobre a gasolina por um período de tempo, em uma medida destinada a reduzir a alta dos preços da energia provocada pela guerra com o Irã. A suspensão desse imposto depende do Congresso, onde o Partido Republicano tem uma maioria apertada nas duas câmaras. A Bolsa de Valores de São Paulo fechou o dia em baixa de 1,19% aos 181.908 pontos. O dólar comercial encerrou em baixa de 0,06% aos R$ 4,89. O euro vale R$ 5,76, queda de 0,08%. No horário de Brasília, 6:01.
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0: Juliana Magalhães, boa noite, tudo bom?
1: Oi, Carol, boa noite para você, para a Nadédia, boa noite para os nossos ouvintes, também para quem está nos acompanhando. Uma ótima semana para todo mundo.
2: Boa noite, Vera.
0: Vera, a gente começa falando sobre essa reunião, essa reação da oposição, né, às decisões do ministro Alexandre de Moraes de suspender por enquanto a aplicação daquela lei da dosimetria, né, até a análise de todos os recursos que existem. A oposição já está se articulando, está falando até em ressuscitar a PEC da anistia. Samantha Klein conta para nós. Oi, Samantha.
3: Oi, muito boa noite, Carol, Vera, Nadédia. De fato, a gente tem aí essa retomada da discussão a respeito da anistia. Inclusive, o líder do PL, Sóstenes Cavalcante, está coletando as assinaturas, lembrando que são necessárias pelo menos 171 para poder protocolar essa proposta que reaviva o tema da anistia total e restrita. A medida é justamente uma reação à ordem do ministro Alexandre de Moraes com relação à suspensão da aplicação do PL da dosimetria até que haja uma manifestação do plenário. E o deputado Sóstenes Cavalcante também classificou a suspensão da lei como um abuso, afirmou que o Congresso não pode assistir de forma passiva às decisões monocráticas, ao dizer que é necessário enfrentar esse problema já na raiz. Além dessa PEC da anistia, a oposição articulou um novo pedido de impeachment contra o ministro Alexandre de Moraes, assim como também, no mesmo bojo, pressiona o voto da PEC que limita as decisões monocráticas de ministros do Supremo. Conversei com alguns senadores e eles dizem que a ideia agora é tentar articular com a oposição na Câmara para pressionar o presidente Hugo Mota. Já o senador Carlos Viana também protocolou mais um requerimento de urgência a um projeto que prevê a revogação de artigos do Código Penal que tratam de abolição violenta do Estado Democrático de Direito, golpe de Estado, interrupção de processo eleitoral, além de violência política. Ou seja, na prática, a ideia é tentar evitar qualquer penalização para tentativa de golpe de Estado. Por outro lado, conversei também com o líder do governo aqui na Câmara dos Deputados, o deputado Paulo Pimenta. Ele disse não acreditar que este texto, a PEC da anistia, vá avançar, e o deputado Lindbergh Farias também afirma que a oposição está usando esse debate sobre decisões monocráticas como uma manobra para se tentar perdoar os condenados pelos atos do 8 de janeiro. Já no Supremo Tribunal Federal, a ideia é que não se demore muito para pautar em plenário a questão do PL da dosimetria, que está em suspenso por decisão do ministro Alexandre de Moraes, justamente para evitar um acirramento. O que é preciso fazer? Que o ministro Alexandre de Moraes libere esse caso para que ele seja colocado na pauta do Tribunal, do Supremo Tribunal Federal. Com vocês.
0: Obrigada, Samantha. E aí, Vera, deve prosperar essa história de PEC da anistia? Qual é a tendência no Supremo nesse momento, diante de toda essa reação da oposição?
1: Carol, eu acho que no Congresso não vai prosperar. É um projeto ainda mais restritivo, ainda mais expansivo ali em termos de anistia para os que tentaram golpe, tanto no 8 de janeiro quanto na trama golpista. O que a cúpula da Câmara e do Senado tem aí na cabeça, tem em mente, é que a tendência é que o plenário do Supremo confirme o projeto de lei. Confirme o projeto de lei da dosimetria, apesar da iniciativa do ministro Alexandre de Moraes de suspender a sua aplicação nesse momento, até que o pleno se manifeste. Existe uma articulação do Congresso com setores do Supremo para validar a lei, para confirmar, dizer que foi uma votação legítima do Congresso, que não fere nenhum preceito constitucional e que, portanto, pode-se prosseguir com a sua aplicação. Isso significa que o ministro Alexandre de Moraes está mais isolado do que já esteve? Em parte, sim. Mas também isso deve contar com votos favoráveis, inclusive de aliados do ministro Alexandre lá dentro. O ministro Gilmar Mendes foi um que nos bastidores, ao longo de todos os últimos meses, trabalhou pela ideia de se fazer uma nova dosimetria das penas. O discurso vai ser de que isso não vai mudar em nada, não vai deslegitimar o julgamento que aconteceu em agosto do Jair Bolsonaro e dos seus outros aliados em setembro, né? Se concluiu em setembro. E também não vai deixar de caracterizar que o que aconteceu no 8 de janeiro foi uma tentativa de golpe de Estado, mas vão dizer que apenas estão adequando as penas de acordo com a vontade do Congresso Nacional, da maioria ampla do Congresso, que aprovou nas duas casas o projeto e depois derrubou o veto do presidente Lula. Então, o que o ministro Alexandre teria feito seria apenas um freio de arrumação para que lá na frente o Supremo valide. Ainda não tem data, chequei ali com integrantes do Supremo, com a assessoria do ministro Edson Fachin, ainda não tem data para isso ser julgado, mas a tendência é de confirmar. E o Hugo Mota e o Davi Alcolumbre não querem nova rodada de encrenca com o Supremo. Então, vão segurar esse PL da dosimetria, o PEC da anistia ampla, o que quer que seja, enquanto o Supremo não se manifestar.
2: E Vera, a gente até consegue entender a linha de raciocínio que pode ter levado o líder do PL até essa ideia, para de repente fazer uma pressão para acelerar que isso seja avaliado pelo Supremo, mas como se gasta energia para esse tipo de coisa, né? Agora vai, é uma PEC, aí vai colher assinatura, para uma coisa que já se tentou fazer, é complexo, né?
1: Eu acho que depois da eleição, na legislatura do ano que vem, a depender de como sair a correlação de forças, pode até avançar uma ideia de um indulto, de uma anistia, mas hoje, com esse Congresso, do jeito que está, com as relações que a gente sabe que existem entre o Alcolumbre, por exemplo, e o próprio Alexandre de Moraes, o Hugo Mota, que também não quer acirrar ainda mais uma série de conflitos que já existem, ligados a emendas, ligados a uma série de outros assuntos, com a eleição logo aí, ninguém vai querer agora, a essa altura do campeonato, começar uma jornada como essa. Então, me parece que é o que você está falando, um gasto de energia. Mas é para tentar manter principalmente a bolha bolsonarista mobilizada. A gente tem visto que não precisa muito para mantê-los mobilizados. Até proibição da Anvisa a detergente tem sido causadora de altos embates no campo ideológico. Então, quando a gente trata de uma questão que é aquilo, né, que eles mais enxergam, que é Supremo, olha o Supremo de novo vitimizando Bolsonaro, aí isso cria uma enorme mobilização e ajuda, inclusive, nesse momento de pré-campanha eleitoral. Então, me parece que toda essa movimentação tem mais esse sentido de manter a militância mobilizada, indignada, nesse estado aí de indignação permanente, que fomenta também votos.
0: Ô Vera, já que você falou da IP, deixa eu trazer aqui a informação de que até o ministro da Saúde, Alexandre Padilha, se manifestou hoje, né, a respeito desses vídeos todos que estão rolando nas redes sociais, em defesa da IP. Tem gente postando vídeo usando detergente contaminado para lavar frango. Enfim, diversos tipos de vídeos circulando. E aí o Padilha deu uma coletiva, refutou as acusações de que a medida da Anvisa teria viés político. Falou que a Anvisa só tem um lado, que é o lado da saúde das famílias, e falou dessa enxurrada de vídeos irresponsáveis que levam desinformação à população, né? Porque a gente não está falando de um aspecto político, independentemente se a IP doou para a campanha ou apoiou o Bolsonaro. A gente está falando de uma decisão técnica com base em contaminação, uma coisa muito séria que afeta a saúde das pessoas, né?
1: Gente, a gente vive uma era de irracionalidade que é difícil até de explicar para o ouvinte. Porque se você imaginar que as pessoas estão se apegando ali ferrenhamente, com amor, com indignação a uma marca de detergente, porque ela fez uma doação para uma campanha eleitoral, e estão pondo a saúde pessoal e saúde da família à frente disso, bactéria não tem partido. Bactéria é algo que pega todo mundo. E bactéria, essa bactéria que foi detectada em um único lote, não é que está proibindo a empresa de operar no Brasil, tirou todos os produtos. É um lote de detergente, toda hora tem isso em relação a tudo quanto é tipo de produto. É, uma hora é pasta de dente, já foi leite, longa vida. Muitos produtos, às vezes, são contaminados por bactéria. E a função da agência reguladora da área de saúde é agir para, inclusive, evitar um incidente grave de saúde pública. Mas as pessoas... eu quero acreditar que a pessoa que estava em vídeo bebendo detergente, ela teve outro trabalho: jogar o detergente fora, limpar, pôr um leite condensado lá dentro, um leite de coco, e tomar aquele negócio. Porque se alguém está bebendo detergente, contaminado ou não, né? Não se pode beber detergente quando ele não está contaminado. Talvez não precisássemos dizer isso, mas beber detergente não é legal, mesmo quando ele não está contaminado, tá, gente? Mesmo quando ele doou para uma campanha de alguém que você não gosta, não beba, não é para beber. Não, também não é para temperar frango.
2: Não, lavar frango é um problema triplo, né? Porque não é para lavar frango nem com água.
4: Exatamente.
2: Não é para lavar com detergente, muito menos se o detergente estiver contaminado.
1: Exato, não lave seu frango.
2: Combo.
1: Tempere com outra, faça uma marinada com outra coisa, não com detergente. Mas então é o grau de fanatismo ideológico que uma franja ruidosa da sociedade consegue... atingir no ano de 2026.
4: Aliás, o Padilha falou essa frase, tá, gente? Aspas. Não bebam detergente, não bebam qualquer produto de qualquer marca, muito menos saiam fazendo videozinho sobre isso. Isso é uma desinformação para a população, colocando em risco a vida das pessoas. Precisa o ministro da Saúde virar público para dizer: não bebam detergente. A que ponto chegamos?
1: É isso.
2: Bom, passando agora para assuntos relacionados às eleições que se aproximam, a gente está na expectativa da posse do novo presidente do Tribunal Superior Eleitoral. Larissa Lopes está na linha com mais informações para a gente. Larissa.
5: Nadédia, os dois ex-presidentes da República, Jair Bolsonaro e Fernando Collor, que estão presos, eles foram convidados para a posse do ministro Cássio Nunes Marques como presidente do Tribunal Superior Eleitoral. Essa posse que está marcada para amanhã à noite. Collor e Bolsonaro já foram condenados pelo Supremo Tribunal Federal e cumprem prisão domiciliar. A informação é que o convite foi protocolar para todos os ex-presidentes vivos e para todos os integrantes do Congresso Nacional. Também que Nunes Marques não chegou a convidar ali nominalmente Collor e Bolsonaro, diretamente também. E para que possam comparecer, os ex-presidentes presos precisam de autorização do Supremo. A defesa de Collor me falou hoje mais cedo que ficou sabendo hoje do convite e que não há uma previsão ainda de procurar o Supremo. Já a defesa do ex-presidente Jair Bolsonaro não se manifestou, lembrando que foi o ex-presidente Bolsonaro que indicou Nunes Marques para ser ministro do Supremo. Em 2018, Nadédia, quando Rosa Weber assumiu a presidência do TSE, Lula também estava preso nessa época. A informação é que ele também foi convidado, pois presidente e ex-presidentes sempre fazem parte da lista protocolar. Nadédia.
2: Obrigada, Larissa Lopes. Constrangimentos da República, né, Vera?
1: Essas situações em que você segue uma liturgia padrão para casos que claramente fogem do padrão e acaba gerando um ruído até meio engraçado, né? Responder, s'il vous plaît, não poderei comparecer. Motivo, estou preso, né? Sou preso por uma determinação, inclusive, do tribunal do qual o senhor faz parte. Nos dois casos foi o Supremo Tribunal Federal que condenou à prisão os dois presidentes. Depois, outras medidas posteriores à condenação levaram a que ambos cumprissem. No caso do Collor, em definitivo. No caso do Bolsonaro, provisoriamente. Prisão domiciliar humanitária, por razões de saúde. E prisão domiciliar humanitária não prevê saidinha para comparecer a solenidades de posse ou outro tipo de festividades. Prevê apenas que você está em casa para fazer um tratamento de saúde, porque a sua saúde impede que você fique no regime de condenação em regime fechado, que é o que cada um deles foi condenado. os ministros, tanto Nunes Marques agora, quanto anteriormente Rosa Weber, etc., quiseram cumprir uma formalidade do protocolo, do cerimonial, mas isso soa um tanto quanto esquisito, estapafúrdio, gera esse tipo de ruído. É, deveriam, por bom senso, falar, não, tal e tal pessoa não vai poder ser convidada, porque está numa situação específica, a qual significa que está preso e não poderá comparecer. Então, enfim, é a formalidade que gera esse tipo de ruído.
0: É, a gente está falando aqui do que é esquisito, né? Mas essa posse do Nunes Marques é para um mandato bastante simbólico e importante, porque ele vai estar à frente do TSE nas próximas eleições, que prometem dar muito trabalho ao tribunal, né?
1: E significa uma mudança ali de linha, de estilo, de compreensão de uma série de fatores ali em que ele e a ministra Carmen Lúcia certamente divergem. Eles tiveram ali uma pequena rusga, inclusive na solenidade da semana passada, ali um leve, ali uma cutucadinha que a Carmen Lúcia deu nele. Acho que isso prenuncia que a gente pode ver uma mudança em alguns rumos ali do TSE. Acho que não da magnitude, com a rapidez e com a intensidade que muitos bolsonaristas esperariam, mas o ministro Cássio Nunes Marques, por exemplo, não é um entusiasta tão grande de regulação, de discurso em redes sociais, de responsabilização de plataformas por questões de fake news, discurso de ódio, desinformação. Então pode ser que a gente veja a reavaliação de algumas condutas recentes do TSE nessa gestão dele, com essa mudança aí, com essa troca da guarda no Tribunal Superior Eleitoral.
0: Bom, a gente segue falando de judiciário, porque em meio a toda essa crise aí de imagem do Supremo Tribunal Federal, o presidente da Corte, ministro Edson Fachin, pediu resiliência dos magistrados, falou em ressignificação do papel do judiciário. Ana Carolina Tomé nos conta. Oi, Ana.
6: Oi, Carol. O presidente do Supremo Tribunal Federal, ministro Edson Fachin, saiu em defesa hoje da Corte e do Judiciário. Segundo Fachin, é possível sim fazer críticas ao Judiciário, mas elas devem vir servir o aperfeiçoamento da atuação de juízes, e que a magistratura deve ser resiliente diante de ataques infundados. Fachin disse ainda que vive-se um momento de tensão permanente, mas que a justiça precisa ressignificar o seu papel. Fachin deu a declaração durante a abertura de uma reunião preparatória para o 20º Encontro Nacional do Poder Judiciário em Brasília. A gente lembra que o ministro, desde que assumiu o comando do STF, vem defendendo a necessidade de um código de conduta para os ministros. A medida ganhou força depois das revelações do caso Master e da possibilidade de envolvimento de ministros da corte com o banqueiro Daniel Vorcaro, dono do Master. Fachin escolheu o Carmen Lúcia como relatora da proposta, mas internamente a medida enfrenta resistências. Toffoli era o relator do caso Master, mas deixou o caso depois das revelações de negócios da família do ministro com Vorcaro. Já Moraes teve a mulher, a advogada Viviane Bassi de Moraes, contratada pelo banco, o que gerou aí críticas aos ministros e ao STF. Fachin defendeu hoje o judiciário dos ataques.
7: Podemos fazer mais e melhor. Mesmo em tempo de crises, mesmo em tempo de interrogações e dúvidas, defender as instituições sem idolatrá-las, produzir confiança pública, longe do cinismo ou da ingenuidade. É possível, simultaneamente, criticar as instituições para aperfeiçoá-las e preservá-las como patrimônio civilizatório, pois as instituições são o suporte fundamental de uma sociedade que se queira livre, justa e solidária.
6: Fachin já disse que espera a aprovação do Código de Conduta ainda neste ano, mas enfrenta resistências internas, já que uma parte dos ministros entende que a medida já não seria necessária, apenas ações para a defesa da Corte do Judiciário. Carol.
0: Obrigada, Ana Carolina. A impressão que dá, né, gente, é que o Fachin está reeditando a mesma fala. Toda vez que ele fala a mesma coisa, né, já nos últimos meses.
1: Eu acho que a fala dele vem um pouco na esteira de outra comoção que tomou conta do fim de semana, Carol, que foi o fato de que houve uma coincidência entre uma charge da Folha de São Paulo falando contra os penduricalhos e que usava uma lápide e uma mensagem nessa lápide para falar do apego de magistrados a essas verbas e a morte de uma juíza durante um procedimento para tentar fazer ali uma fertilização.
4: Coleta de óvulos, né?
1: Uma coleta de óvulos para uma futura fertilização. Houve uma indignação total e completa, e aí eu acho que abarcou setores da esquerda e da direita, com o que seria uma associação macabra entre a charge e a morte da juíza. E a cartunista, que foi o alvo maior desses ataques, nega que isso tenha acontecido. A gente que conhece o processo de fechamento, que é algo que é muito complexo e ali alheio à vida das pessoas, sabe que essas charges são encomendadas com uma certa antecedência. E elas entram ali numa fila de publicação de acordo com quem é o chargista, o cartunista do dia. O ombudsman do jornal foi ouvir a chargista, foi ouvir os editores e são unânimes em atestar que não foi essa a inspiração da charge. Inclusive, a charge não falava, não se referia a uma mulher, não fica evidente nada disso. Então, também, as acusações de misoginia me pareceram um pouco exageradas. Mas é isso, é um outro tema que gera debates muito acalorados. Numa situação em que não houvesse essa coincidência, talvez esses mesmos que criticaram a charge elogiassem ali a coragem de combater privilégios e de denunciar esses privilégios por parte do jornal, mas houve a coincidência. Aí o CNJ, o STF fizeram notas de solidariedade, repúdio a isso que consideraram uma associação. Mas o jornal e a artista negaram veementemente. Eu acho que nesses tempos de tribunais muito acalorados das redes sociais, seria importante, eu sei que é quase impossível pedir isso, que a gente apurasse, desse o benefício da dúvida, investigasse o que aconteceu antes de sair jogando pedra e tirando conclusões peremptórias a respeito de assuntos que são mais complexos do que simplesmente emitir uma opinião vaticinando uma coisa e condenando nas redes sociais. A menina teve que fechar o perfil, sofreu ataques violentíssimos. É uma mulher, dificilimamente faria uma charge nessa situação, falando de uma outra mulher que morreu numa circunstância que toca a vida de tantas mulheres que já passaram por processos semelhantes. Enfim, a gente está vivendo tempos muito exacerbados em que, no afã de se dar uma opinião, se tira uma conclusão precipitada. Os privilégios da magistratura são uma coisa que tem sido questionada pela imprensa. Há motivos para questionar. Outra coisa totalmente diferente é uma fatalidade terrível na vida particular de uma pessoa que, por acaso, era uma juíza. E fizeram uma associação, ao meu ver, infundada entre as duas coisas.
0: A gente faz uma pausa. Você acompanha o noticiário da sua região. Na sequência, o repórter CBN. A gente volta já já aqui com Viva Voz.

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0: demorou, mas finalmente no dia 10 de maio, o Corinthians conseguiu pela primeira vez no ano vencer um clássico. O Timão bateu o São Paulo por 3-2 na noite deste domingo, na Neoquímica Arena, pela 15ª rodada do Campeonato Brasileiro. Ranieri abriu o placar no começo do jogo e ainda no primeiro tempo entregou o empate para o São Paulo ao perder uma bola na grande área de defesa do Corinthians. Depois deste gol, a partida ficou mais de 10 minutos parada para que a equipe de arbitragem tivesse convicção de que não houve nenhum ato obsceno do São Paulino Bobadilha na comemoração. No segundo tempo, o Corinthians voltou melhor e fez 2 gols, um com o Mateuzinho e o outro com o Breno Bidon, encaminhando a vitória com o placar de 3-1. No final do jogo, o Mateuzinho fez um gol contra, 3-2 e fim de jogo. Vitória apertada, mas fundamental para o time do técnico Fernando Diniz deixar a zona de rebaixamento do Campeonato Brasileiro.
1: A ideia principal do meu jogo é os jogadores terem comprometimento e terem muita vontade, suar sangue para poder ganhar os jogos. Eu acho que isso tem a ver muito também com o que é a torcida do Corinthians.
0: Já o São Paulo lamenta o resultado, menos até pela situação na classificação, que não é das piores. O tricolor continua na zona de classificação para a próxima Libertadores, mas principalmente pela atuação ruim. Mais uma da equipe do técnico Roger Machado, às vésperas da partida de quarta-feira contra o Juventude, que vale vaga nas oitavas de final da Copa do Brasil.
2: São fatos que se repetiram, né, em jogos importantes, né, a gente não voltou com o mesmo nível de atenção que acabamos a primeira etapa, e isso nos custou esses pontos importantes.
0: O Santos também se distanciou da zona de rebaixamento do Campeonato Brasileiro ao vencer o Red Bull Bragantino por 2-0 na Vila Belmiro. Um gol de Neymar no primeiro tempo e outro de Adonis Frias na etapa final. Já o Palmeiras viu diminuir a vantagem para o Flamengo na liderança do Campeonato Brasileiro. Enquanto o rubro-negro venceu na rodada, o Verdão tropeçou, empatou em 1-1 com o Remo no Mangueirão em Belém. A partida começou com mais de 1h30 de atraso por conta das fortes chuvas na capital paraense. Quando a bola rolou, Aleph Manga abriu o placar para o Remo no começo do jogo. O Palmeiras empatou ainda na etapa inicial com Ramon Sosa. No segundo tempo, com um jogador a mais, o Palmeiras só balançou as redes nos acréscimos do segundo tempo, mas o árbitro anulou o gol após consulta ao VAR por um toque de mão de José Manuel López, que serviu Bruno Fux para o gol. O Palmeiras contesta. De fato, a regra do futebol prega que o gol só é anulado por um toque de mão se o toque for deliberado, o que não foi o caso. Se ampliar o corpo do jogador de maneira antinatural, o que também não foi o caso. Ou se o jogador quem fez o gol tocou com a mão na bola, o que também não foi o caso, já que o gol foi marcado por Bruno Fux. De São Paulo, Leonardo Dai.

0: segunda-feira, 11 de maio de 2026, o Brasil registrou 4 milhões e 800 mil pedidos para emitir a primeira habilitação entre janeiro e abril de 2026. Esse número é 4 vezes maior do que os primeiros 4 meses de 2025. A quantidade de cursos teóricos também cresceu no primeiro quadrimestre. Foram realizados mais de 2 milhões de cursos, um aumento de 170%. Em dezembro do ano passado, tirar a Carteira Nacional de Habilitação ficou menos burocrático e mais barato. Uma das principais mudanças foi o fim da exigência do curso teórico obrigatório em autoescolas. O ministro do STF, Flávio Dino, defendeu as decisões monocráticas da corte e alegou que, sem o instrumento, o Supremo entraria em colapso. O magistrado diz que não se trata de inclinações autoritárias, mas de uma possibilidade garantida aos magistrados pelas regras jurídicas essenciais ao funcionamento da corte. Dino publicou um artigo na revista Carta Capital sobre o assunto, na esteira de críticas a decisões individuais de ministros do STF, como a recente suspensão da aplicação da Lei da Dosimetria por Alexandre de Moraes. Os Emirados Árabes conduziram ataques secretos contra o Irã. Um dos bombardeios atingiu uma refinaria de petróleo iraniana no início de abril. Segundo reportagem do The Wall Street Journal, a refinaria atingida fica na ilha de Lavan, no Golfo Pérsico. Como resposta, forças iranianas dispararam mísseis e drones contra os Emirados Árabes e o Kuwait. No horário de Brasília, 6h32.
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2: Estamos de volta com o Viva Voz, agora para falar sobre mais uma treta entre bolsonaristas em São Paulo, dessa vez envolvendo o ex-deputado Eduardo Bolsonaro e o deputado Ricardo Salles. Quem tem os detalhes é o Clauson Dutra. Oi, Clauson.
3: Tretas desse final de semana. Boa noite agora para você, Carol, e para todos. O ex-deputado federal Eduardo Bolsonaro respondeu às críticas feitas pelo deputado e ex-ministro do Meio Ambiente no governo Bolsonaro, Ricardo Salles. Os dois trocaram diversas acusações durante o fim de semana em meio às articulações políticas para as eleições deste ano. O principal motivo da briga seria a decisão do PL de lançar o presidente da Alesp, a Assembleia Legislativa de São Paulo, o André do Prado, como pré-candidato ao Senado. Em um vídeo publicado nas redes sociais, o Eduardo afirmou que Salles partiu para a calúnia, ao dizer que ele estaria aceitando dinheiro para apoiar o Prado. Vamos ouvir.
4: Você está virando meme nas páginas, Salles, por causa dessa sua conduta de ser biruta de vento político. Você é que, em última análise, está sendo se desgastando, não sou eu não, Salles. Eu sou o primeiro suplente de uma chapa. O cabeça de chapa é outro, é o André do Prado. Você está notoriamente quieto. Todo mundo viu isso, porque você acha que essa é a estratégia correta para você se manter dentro do tabuleiro político com mandato. Eu coloquei tudo na minha vida em jogo, né? Um mandato de deputado federal, que vocês devem imaginar como é bom. Uma candidatura encaminhada para o Senado.
3: Já Salles disse que haveria indícios de um acordo financeiro com Eduardo para o apoio à candidatura de André do Prado ao Senado. O ex-ministro buscava apoio do filho do ex-presidente Jair Bolsonaro para a vaga. Salles também afirmou que o governador Tarcísio de Freitas do Republicanos descartou ter o presidente da Alesp na chapa como vice nas eleições para não contaminar o governo com supostos esquemas de corrupção. Salles ainda disse em entrevista a um podcast que Eduardo Bolsonaro foi fazer bravatas nos Estados Unidos e o chamou de burro. A gente separou um trecho. Vamos ouvir agora.
5: Você se mandou para os Estados Unidos porque você quis. Você só inviabilizou o seu retorno para o Brasil depois que você já estava lá nos Estados Unidos falando um monte de merda, inclusive trabalhando contra o Brasil nessa história de tarifaço. O que eu passei com o ministro, você não passou nem de perto. O seu papai mandou dinheiro para você ficar nos Estados Unidos. Eu não tive essas coisas. A minha família foi acordada com a Polícia Federal na porta. Eu tive a minha casa, meu escritório invadido pela Polícia Federal. Eu tive o meu passaporte apreendido antes de eu ir para os Estados Unidos, como você foi. Então não vem cantar de galo aqui.
3: Bom, Carol, a gente lembra que na semana passada Tarcísio confirmou apoio à candidatura de André do Prado. O outro nome do campo da direita é o do deputado

0: deputado federal e ex-secretário da Segurança Pública aqui de São Paulo, o Guilherme Derrite, do PP. Volto com você.
1: Obrigada, Clauson. Gente, é impressionante a capacidade do bolsonarismo de produzir tretas assim do mais absoluto nada, né, gente?
2: E brigar entre si, né? Isso está virando uma tônica. É, mostra a dispersão que existe na direita sem a figura do Bolsonaro ali no dia a dia, né? Dando o norte. Não que ele fosse alguém assim super do consenso ou da concórdia. Ele justamente fomentou essa direita ruidosa que vive no caos e que se alimenta desse tipo de retórica mais agressiva. O problema é quando isso se volta para dentro, né? Quando se volta para que uns passem a atacar os outros. E nada mais é, em todos os casos que a gente tem, Nicolas versus Eduardo, Nicolas versus Flávio, Michele versus Flávio, agora Eduardo versus Salles, em todos esses casos que se tem uma briga pelo espólio, uma briga por poder, uma briga por espaço. Os espaços, eles são limitados, existe um consenso de que as candidaturas da direita ao Senado são competitivas principalmente em estados onde a direita aparece à frente nas pesquisas, como é o caso do estado de São Paulo, e era dado como certo que uma das vagas de candidatura ao Senado da direita seria do Eduardo Bolsonaro antes de ele ir para os Estados Unidos e fazer um roteiro parecido com esse que o deputado Ricardo Salles descreveu. Acho que tem uma boa dose ali de fidedignidade na descrição que ele faz da jornada do Eduardo Bolsonaro nos Estados Unidos. E aí ele ficou sem espaço, é por isso que ele está vociferando. A gente tem uma escolha de alguém que está fora do país para ser um suplente numa chapa. Parece uma deferência não ao Eduardo Bolsonaro, mas ao pai dele. E aí com isso se selou o destino que é o da candidatura do deputado André do Prado. Enfim, aquela briga em que todo mundo grita bastante, usa bastante palavrão, e você pode ver ecos de sentido nos dois lados ali. Todo mundo tem um pouco de razão.
3: E você citou exemplos de várias tretas, Vera, e depois esse campo político tem que dizer, a eleição está chegando, que está unido, e aí ou finge que nada aconteceu, ou fala, a gente conversou, se arrumou, está tudo certo.
2: Eu tenho a sensação que o eleitor mais da extrema direita, né, dessa direita mais antissistema e mais ruidosa, ele não liga muito para a união, não, na DED. Ele quer mesmo isso, que quem é mais contestador, quem é mais corajoso, quem lacra mais nas redes sociais, porque a direita gosta de falar muito que a esquerda lacra. Mas esse é um tipo de lacre, né? Esse tipo de briga permanente, você duelar para ver quem levanta mais a voz, quem usa palavras mais agressivas, é um tipo de lacre. E essa lacração de direita eu acho que faz sucesso com um certo eleitorado. Então, acho que eles nem estão procurando muito consenso, não.
3: Boa. Bom, e falando de outra movimentação pré-eleitoral que foi destaque hoje, o ex-governador do Ceará e ex-ministro da Fazenda, Ciro Gomes, rejeitou o convite do PSDB para disputar a presidência da República em 2026. A expectativa é de que no fim de semana que vem ele apresente a pré-candidatura ao governo do Ceará. O presidente nacional do partido, Aécio Neves, confirmou que conversou hoje por telefone com Ciro Gomes, disse que o PSDB vai continuar debatendo alternativas para o Brasil, para a polarização. Ciro Gomes participou de um fórum aqui em São Paulo hoje e disse ao G1 que, apesar do amor pelo Brasil, dessa vez pesou mais a decisão de disputar o comando do Ceará. A última eleição presidencial tinha sido a quarta tentativa do ex-ministro de tentar assumiu o Palácio do Planalto, mas ele teve o pior desempenho das quatro tentativas, terminou em quarto lugar com 3% dos votos válidos. Naquela ocasião concorreu pelo PDT. Eu lembro de ouvi-lo dizendo, Vera, que não concorreria novamente, não seria sem histórico se ele mudasse de ideia e acabasse concorrendo, mas agora já está confirmado que não vai mesmo, não teremos Ciro Gomes nas próximas eleições presidenciais.
2: Acho que foi uma derrota que pesou muito para ele, né? Terminar atrás da Simone Tebet, teve ali alguns requintes que fizeram ele tomar essa decisão. E tem, além disso, o fato de que ele está muito competitivo na eleição para o Ceará. Não vou dizer que é favorito, porque a eleição do Ceará, ela tem essa circunstância de que muitas vezes o candidato do PT tem largado atrás, mas tem vencido as eleições. Isso aconteceu em 18, aconteceu em 22, aconteceu em algumas eleições em Fortaleza. Então, é sempre competitivo. E se for levada a cabo a ideia de se trocar o governador Eumano Freitas pelo ex-ministro Camilo Santana, aí a coisa tende a ficar ainda mais disputada. O que eu tenho de apuração dessa questão do Ciro é que ele pode repetir uma dobradinha dessa última campanha presidencial. Ele está tentando convencer o marqueteiro João Santana a fazer a campanha dele ao governo do Ceará. Hoje em dia, João Santana já está fechado para fazer a campanha do ACM Neto na Bahia. Mas também está em negociações com o Ciro para fazer a campanha dele no Ceará.
1: Acho que ele ficou mordido com toda essa disputa regional e briga familiar, né, Vera? Resolveu voltar para disputar ali no estado de origem, né?
2: E veja, não vai ter o apoio do irmão, né? O irmão Cid Gomes.
1: É, justamente.
2: Que disse que vai viajar e não vai votar para também não ter de votar contra o Ciro, mas os outros irmãos, inclusive o Ivo, que também é da política, tende a apoiar o candidato do PT. Então, uma cisânia bem grande na família Ferreira Gomes, que não o impedirá de levar essa candidatura adiante.
1: Bom, a gente faz uma pausa para o noticiário da sua região. Voltamos já aqui com o Viva Voz.

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3: Sem emprego fixo, o estudante Iago Gonçalves viu na CNH uma chance de entrar no mercado de trabalho por aplicativos de transporte e entrega. Há 3 meses, ele tenta concluir o processo de habilitação.
4: Eu tive a ideia, né, de tirar minha habilitação, para mim tirar minha moto, fazer motor Uber e também me locomover para outros cantos, tipo a minha faculdade e tal.
3: Segundo o estudante, a falta de informações claras e de suporte durante as etapas tem dificultado o caminho até a carteira de motorista.
4: A gente não tem apoio. Quando a gente corre para um canto, manda a gente para
3: o
4: outro.
3: Com as mudanças nas regras, o curso teórico deixou de ser obrigatório nas autoescolas e passou a ser feito gratuitamente pela internet. A promessa era facilitar o acesso e reduzir custos para os candidatos. De acordo com o Ministério dos Transportes, os novos condutores no Amazonas já economizaram mais de 48 milhões de reais com a gratuidade do curso teórico da CNH. Desde dezembro do ano passado, mais de 57 mil candidatos fizeram a formação pelo modelo digital do estado. Antes das mudanças, o curso teórico obrigatório custava, em média, R$ 840 no Amazonas. Agora, além da gratuidade das aulas online, o novo modelo também reduziu a carga mínima das aulas práticas e fixou o teto de R$ 180 para os exames médico e psicológico. Mesmo assim, especialistas como o instrutor Gabriel de Abreu defendem que a preparação presencial ainda tem papel importante na formação dos futuros motoristas.
5: A gente, na prática, que a gente fazia a legislação de primeiro socorro, para conhecer uma placa dessa forma, que a pessoa estudando online não vai ter condições de conhecer uma placa, tirar uma dúvida dessa forma, entendeu? Por isso que aumentou os acidentes hoje aqui em Manaus.
3: Francisco Caio também é instrutor. Ele também acredita que o ensino presencial com uma autoescola ainda é a melhor opção.
6: Chega uma etapa que tu tá fazendo pelo Gov, que ele trava. Aí tu vai ter que procurar uma autoescola, entendeu? De melhoria foi que quem sabe dirigir, né? É necessário só 2 horas de aula, que é um dia. Antes não, era 15.
3: Há 15 anos trabalhando como instrutor, Gabriel acompanhou de perto as mudanças no mercado de formação de motoristas. Na autoescola dele, salas que antes ficavam cheias, hoje estão vazias. E o número de colaboradores foi reduzido após a queda na procura pelos cursos presenciais.
5: A autoescola tendo que mandar todo mundo embora, vendendo seus veículos, vendendo seus carros, vendendo suas motos para poder manter a autoescola. E o que está acontecendo é isso, né?
3: Hoje o Amazonas tem cerca de 150 centros de formação de condutores credenciados. Para o setor, o desafio é adaptar o modelo tradicional às novas exigências do mercado, sem comprometer a segurança no trânsito.
6: Passa muita coisa batido, né? No trânsito tem que ter atenção, né? Tem que saber as placas, tem que saber a direção que tu vai para a esquerda e para a direita, como que tu deve conduzir o teu carro numa via principal, numa rua dentro do bairro. Então tudo isso aí aprende dentro da sala de aula e foi tirado isso.
3: Com reportagem de Daniel Ramos, Patrick Mota Filho para a CBN Amazônia.
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1: De volta com Viva Voz, essa semana a gente não vai ter hoje a participação do Edu Graça, mas semana que vem ele tá de volta aqui com a gente para falar aí do noticiário internacional. Vamos falar de um assunto que certamente vai ser pauta aí durante as eleições, é um tema que preocupa os brasileiros, o enfrentamento ao crime organizado. O governo já vinha prometendo um pacote de medidas aí nessa área, vai sair finalmente amanhã. Ana Carolina Tomé conta os detalhes para nós. Oi, Ana.
2: Oi, Carol. O governo Lula lança nesta terça no Palácio do Planalto o programa Brasil contra o Crime Organizado. A segurança pública é um dos grandes temas das eleições deste ano, mas o Ministério da Justiça ressalta que o plano é uma política de Estado a longo prazo e descarta o uso eleitoral da medida. A CBN, o secretário nacional de segurança pública, Chico Lucas, disse que o projeto não é uma bala de prata e mira em desarticular a estrutura das organizações em parcerias com estados e municípios. Chico Lucas antecipou que a medida prevê quatro eixos estratégicos: asfixiar as finanças dos grupos, cortar a comunicação ilícita dos presos com bloqueio de sinais, aumentar a elucidação de homicídios e reduzir o poder de fogo combatendo o tráfico de armas com a criação de uma rede nacional. Com um investimento total de 11 bilhões de reais, o plano visa combater as facções criminosas e retomar territórios dominados pelo crime. Para asfixiar as contas do crime, as forças integradas de combate ao crime organizado serão fortalecidas.
3: O objetivo é desarticular o crime organizado sob a perspectiva dos fundamentos que os constitui. Esse programa, ele trabalha sob a perspectiva da integração e não tem um viés eleitoral, que não vai resolver o problema daqui para outubro. Ele está dando um caminho que vai ser buscado e vai haver uma caminhada ao longo de um tempo. Então, não é uma bala de prata. A gente quer mostrar que o governo trata o assunto com muita seriedade.
2: A CBN apurou que 138 presídios estaduais passarão por uma modernização para se equipararem às penitenciárias federais de segurança máxima. Isso inclui a instalação de bloqueadores de celular, reforços de inteligência e regras mais rígidas, como a gravação de conversas nos parlatórios e o fim das visitas íntimas para garantir o isolamento dos detentos. As outras frentes prevêem a expansão dos bancos de perfis genéticos para solucionar assassinatos e operações de fronteira contra o tráfico de armas. Além do crime organizado, a ordem do presidente Lula é focar na redução de feminicídios e no roubo de celulares. Volto com você.
1: Obrigada, Ana Carolina. E aí, Vera, vai dar tempo de ter algum impacto aí na campanha eleitoral, esse programa lançado amanhã?
4: Me parece um reembalamento de coisas que já algumas têm de ser feitas obrigatoriamente, é obrigação do governo federal e dos governos dos estados enfrentar o tráfico de armas, portanto não está criando nada novo. Mesma coisa, asfixia financeira em relação ao crime organizado, já é feito em operações de força-tarefa, como foi, por exemplo, a Carbono Oculto, que teve justamente esse condão e foi bem sucedida. Justamente porque mirou esse aspecto da asfixia financeira. E aí, aumento da taxa de esclarecimento de homicídios é obrigação que os estados e o governo federal têm de perseguir. E a mesma coisa, reforçar a infraestrutura e a segurança dos presídios. Me parece que está pegando um monte de obviedades e injetando um dinheiro de última hora. E aí, provavelmente, os estados vão dizer, mas por que só agora? Por que não me ajudou antes? Por que não pegou esse dinheiro e já criou uma série de programas para ajudar os estados a fazerem essas coisas que são corriqueiras, que deveriam ser feitas frequentemente e diuturnamente antes? Então, eu acho que é um programa que nasce com a cara e todo o jeitão de uma iniciativa eleitoral, uma iniciativa para você dar uma cifra, 11 bilhões, como se fosse muita coisa. Se você pensar num país com as dimensões do Brasil, com o grau de domínio territorial das facções criminosas, grau de domínio que elas exercem nos presídios, e a dificuldade que é você rastrear fronteiras aí de toda a natureza de norte a sul, 11 bilhões não é muito dinheiro, é pouco dinheiro. Mas é isso, é tentar dar uma roupagem nova para ações que ou são corriqueiras ou deveriam ser obrigatórias, com um dinheiro que parece muito, mas é pouco, e de um jeito que governadores vão vir dizer que o governo está atrasado na sua obrigação. Vai ter algum efeito? A gente não sabe. Essa questão da atribuição de responsabilidade pela segurança pública é muito difusa. As pesquisas qualitativas que vêm sendo feitas, eu tenho conversado com vários realizadores de pesquisas aí a respeito desse tema, porque eu acho que ele vai sim ser central, elas mostram que a pessoa reclamar, nossa, violência é o pior problema. E de quem é a responsabilidade? E aí é absolutamente difusa a atribuição de responsabilidade entre o prefeito, o governador e o governo federal. E isso também passa por esse crivo ideológico. Então, apesar de segurança pública ser um tema eminentemente estadual, aqui em São Paulo, por exemplo, diante dessa clara escalada de casos de roubo, furto em São Paulo, nem sempre isso é associado a um governador bem avaliado. Então é algo difícil de você conseguir criar no eleitor uma visão de que você está sendo bem sucedido, de que você está fazendo um bom trabalho. Para isso precisa um trabalho de longo prazo. Em Goiás, por exemplo, o governador Ronaldo Caiado saiu bem avaliado nessa área, com uma ali clara aprovação da população na área de segurança pública, mas ele fez dois governos e teve esse mote muito forte nos dois mandatos dele. Então, é um tema importante, ele vai ser cobrado de governadores e dos candidatos à presidência, mas não é simples de ser bem sucedido na comunicação e em resultados efetivos em tão pouco tempo.
0: E temos ainda tempo para um último assunto, Vera. Os movimentos do senador Ciro Nogueira, depois de ser implicado aí no caso Master. Larissa Lopes está de volta com as informações.
5: Nadédia, depois de assumir nesta tarde a defesa do senador Ciro Nogueira, o advogado Conrado Gontijo, ele mandou uma nota pra gente dizendo que a primeira tarefa será de se inteirar do teor das peças do caso e o foco dele será sempre o exame jurídico e aconselhamento legal com dedicação e seriedade que o tema exige. Ele ainda parabenizou os advogados constituídos que o antecederam na figura então de Cacá. E ele falou que foi um excelente trabalho que os advogados realizaram. Lembrando que hoje, então, o advogado Antônio Carlos de Almeida, conhecido como Cacai, ele divulgou uma nota dizendo que, em comum acordo, ele deixava a defesa de Ciro Nogueira. E ele mandou essa nota, né, dizendo que estava deixando a defesa logo depois de conceder uma entrevista ao portal Metrópolis, quando disse que se votasse no Piauí, não votaria em Ciro Nogueira.
6: Eu não converso sobre política, porque se eu votasse no Piauí, eu não votaria nele. Votaria no Hélito, eu votaria no PT. Então eu não converso. É igual Brasília. Eu não converso sobre política com o Ibanez, porque certamente eu não vou votar nele. Eu vou votar nos candidatos da esquerda aqui. Então, assim, eu até vi essa declaração dele, mas eu sou advogado, eu converso sobre questões técnicas. Eu não dá para conversar sobre política com alguns clientes que eu gosto muito, que eu respeito, mas eu não converso sobre política sobre isso, não.
5: Bom, apesar de Cacai ter deixado a defesa logo depois, Ciro Nogueira afirmou que não teve nenhum problema e que o advogado é um grande amigo a quem ele será sempre grato. E só uma última informação, Nadédia, é que o advogado Conrado Gontijo, ele é afilhado de Cacai, então ele tem essa ligação ainda com agora o ex-advogado do senador Ciro Nogueira. Nadédia.
0: Obrigada, Larissa Lopes. Acaba se tornando uma questão midiática aí também a troca de defesa nesse caso, né, Vera?
4: É, porque o Cacá, ele é um advogado bastante midiático, né? Ele tem ali atuação também em redes sociais, ele é muito ligado e defensor, né, da esquerda, e sempre causou espécie o fato dele ser advogado de figuras ali da centro-direita, como o próprio Ciro Nogueira. Ele era advogado dele há muito tempo, muitas outras ações também, naquela história do mensalão do PP, que depois resultou em absolvição de todo mundo. Ele já atua para o Ciro Nogueira há muito tempo. Parece ter havido ali um desentendimento entre eles, e nesse caso não me parece uma troca de advogado que tenha o mesmo sentido de outras que a gente viu aí de delação. Não imagino que o senador Ciro Nogueira esteja se preparando para fazer algo como uma colaboração judicial, uma delação premiada. Então, eu acredito mesmo a desentendimentos ali de uma relação que era de bastante tempo, que já vinha, devia estar sofrendo algum tipo de desgaste, e que agora eles se afastam, mas não se afastam totalmente. Vai para um advogado que tem até relações com o próprio Cacaia. O fim de semana continuou ecoando a história da operação que atingiu o senador Ciro Nogueira. Continua havendo um grande temor ali por parte dos políticos de serem a próxima vítima do caso Master, imaginando que podem também ser alvo de fases da apuração e de uma eventual delação de algum outro investigado do caso. Agora que parece que a delação do Daniel Vorcaro subiu mesmo no telhado. Então, agora a gente vai ter que ver as cenas dos próximos capítulos. Todo mundo muito com a orelha em pé. Esse clima não arrefeceu, ele continua, e ele vai seguir aí como um mote dessa campanha eleitoral também, caso Master está nos palanques.
1: Ficamos por aqui, Vera. Boa noite para você, até amanhã.
4: Ficamos, até amanhã, um ótimo jornal para você, boa noite a todos, não bebam detergente e até amanhã.
1: Até amanhã. 7 horas.
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0: segunda-feira, 11 de maio de 2026, a Justiça Federal condenou a Volkswagen a pagar 15 milhões de reais por danos morais coletivos por causa de fraudes no controle de emissão de poluentes em quase 20 mil caminhonetes Amarok produzidas entre 2011 e 2012. A ação civil pública foi movida pelo Ministério Público Federal e acusa a montadora de instalar um sistema para burlar testes ambientais. Além da recente condenação judicial, a empresa já havia sido multada em 46 milhões de reais pelo IBAMA devido a irregularidades. O ministro da Fazenda, Dario Durigan, vai viajar nesta semana para encontros dos BRICS e do G7 na Rússia e na França. Em Moscou, o chefe da pasta vai participar de uma reunião do novo Banco de Desenvolvimento. Na capital francesa, Durigan ainda deve se reunir com o diretor executivo da Agência Internacional de Energia para tratar da disparada de preços da energia com o início da guerra no Oriente Médio. A Anvisa proibiu a comercialização e a divulgação dos medicamentos à base de cannabis das marcas Biocase e Alangiol. De acordo com o órgão regulador, os produtos não têm registro sanitário e a empresa responsável não possui autorização de funcionamento para fabricá-los ou comercializá-los. A proibição também se aplica a qualquer pessoa ou empresa que anuncie, venda ou divulgue os produtos em razão do risco à saúde pública. No horário de Brasília, 7:02.
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1: Vamos para a última hora dessa edição do Ponto Final. Para você que chegou agora, muito boa noite, seja bem-vindo. E a gente conta com a sua audiência, com a sua participação. Estamos de olho aqui no WhatsApp, no 11 999 11 9981. São 7:03. A gente tem informações ao vivo em São Paulo sobre uma explosão de gás que deixou um morto, ao menos 3 feridos. Quem está acompanhando é a Maria Cecília Dalau. E Maria Cecília, boa noite.
2: Oi, Carol, boa noite para você também, para os nossos ouvintes. Isso, essa explosão que deixou ao menos 3 pessoas feridas, 1 pessoa morta. Entre esses 3 feridos que foram socorridos, incluindo 1 funcionário da Sabesp, o Corpo de Bombeiros, inclusive, segue procurando mais vítimas aqui na região do Jaguaré, na zona oeste de São Paulo, que possam estar debaixo dos escombros. As informações é que o vazamento de gás veio de uma obra da Sabesp que acontecia aqui na região há pelo menos uma semana. E os moradores estavam sentindo o cheiro de gás desde o meio-dia de hoje, quando aconteceu essa explosão por volta das 16:00 somente, e atingiu mais de 10 residências aqui da região, de acordo com o Corpo de Bombeiros. A moradora Pamela de Moraes foi uma das primeiras pessoas que chegou aqui na rua Floresto Bandec quando a explosão aconteceu.
3: Quando a gente viu que era aqui na rua, a gente subiu a rua. Nisso que a gente tava subindo, tinha polícia, tinha SAMU, tinha nada, tinha acabado de acontecer. E aí a gente viu um cara da Sabesp todo machucado, a gente ainda falou, quer ajuda, precisa de ajuda? Ele, não, não precisa de nada não. Aí eles entraram no carro e saíram, tipo, cantando o pneu com o carro da Sabesp mesmo. Foram os 2 carros aqui saindo assim, a milhão mesmo. E aí depois começou a chegar o pessoal, tipo, resgate, polícia e tudo mais. Só que a gente era aqui da rua de trás, o cheiro de gás estava lá, lá na rua de trás. Então aqui tava muito mais forte a hora que a gente chegou.
2: Ao todo, 12 viaturas estão empenhadas na ocorrência aqui. A Defesa Civil, inclusive, tenta reunir as pessoas que estão desabrigadas aqui na região, que não sabem nem onde vão passar a noite. A gente espera por mais atualizações do Corpo de Bombeiros. No momento, a energia foi cortada aqui na região, as ruas estão às escuras. Então, as pessoas estão até com dificuldade de conectar a rede de celular para ligar para familiares, para pedir ajuda. Então, realmente, uma situação muito difícil aqui na região do Jaguaré. Carol.
1: Obrigada, Maria Cecília.
4: Agora 7:04 no Rio de Janeiro. Júlia Viana tem outras informações ao vivo pra gente. Boa noite.
5: Boa noite, Nadédia e Carol. O cantor Ed Mota passa agora a ser investigado por injúria racial contra um funcionário do restaurante Grado, onde se envolveu em uma confusão junto com amigos no último dia 2 de maio. De acordo com a delegada responsável pelo caso, o crime prevê pena de 2 a 5 anos. O funcionário do estabelecimento fez um registro contra Ed Mota e relatou que o cantor fez ofensas xenofóbicas contra ele, tendo chamado o homem de Paraíba. Ed Mota é esperado para depor amanhã. A confusão começou com o cantor irritado pela taxa de rolha cobrada pelo restaurante e terminou com Ed Mota e os amigos fazendo xingamentos aos atendentes. Além disso, um cliente relata ter sido agredido com um soco e com uma garrafa por um dos amigos do artista. O barman explicou que o Ed Mota não costumava pagar a taxa quando ia sozinho ao restaurante ou com a mulher, mas que, como havia mais de 6 pessoas na mesa, a taxa foi cobrada, o que deixou o artista irritado. Outros funcionários confirmaram o relato desse funcionário em depoimentos à polícia. Ed Mota também arremessou uma cadeira da mesa ao lado no chão durante esse episódio. Em entrevista ao jornal Globo, na ocasião, o cantor contou que estava bêbado e que perdeu o controle. Esse caso, a gente lembra, aconteceu em um sábado, no dia 2 de maio, no restaurante Grado, no Jardim Botânico, na zona sul aqui do Rio, e a delegacia da Gávea investiga esse caso e ouve ao longo dessa semana as pessoas envolvidas. Carol e Nadédia.
4: Obrigada. Júlia Viana, falando do Rio.
1: Nadédia, vamos falar do frio? Eu tenho até vergonha de falar do frio aqui do Rio de Janeiro, que é esse frio que a gente diz que é frio, né? Mas para quem tá passando frio mesmo, não é esse frio todo. Mas, humildemente, queria dizer que foi a tarde mais fria do ano aqui no Rio de Janeiro. E o Diogo Bugalho tem informações pra gente. Oi, Diogo.
6: Oi, Carol. Boa tarde a todos que nos ouvem também. Pois é, né? A tarde mais fria do ano, com máxima de 22 graus, bem baixo aí pros padrões.
1: Mínima, né?
6: Máxima
1: de 22?
6: Máxima de 22 graus. Por isso mesmo que foi uma friaca aí, um friozinho, né? Aí pros padrões cariocas já é bem frio, a gente costuma ter mínimas nessa
1: faixa
6: aí dos 22 graus.
1: Foi isso que me confundiu, acho.
6: Pois é, o que geralmente é a mínima hoje foi a nossa máxima. E a mínima hoje foi de 18, isso ainda de madrugada, antes de amanhecer. Hoje, ao longo de todo o dia, o tempo ficou bem chuvoso, céu encoberto. E por volta das 5 da tarde, a impressão era de que já havia anoitecido. Para quem não sabe, aqui no prédio da CBN do Rio de Janeiro, a gente tem uma grande claraboia. Conseguimos ver o céu e às 5 horas já estava tudo escuro. A culpa disso é de uma massa de ar polar que está afetando não só o Rio, mas de várias partes do país e que derrubou as temperaturas. É o que explica a meteorologista da Climatempo, Fabiana Weikamp.
7: Uma grande frente fria está avançando pelo Brasil e veio acompanhada de uma forte massa de ar polar que desde o final de semana tem provocado uma queda acentuada das temperaturas por várias áreas do país, provocando uma onda de frio. A temperatura vai continuar caindo ao longo desta próxima madrugada e a mínima prevista para amanhã é de apenas 15 graus, podendo então ser também a madrugada mais fria deste ano até agora.
6: E esse frio deve se prolongar ainda por mais alguns dias, de acordo com a previsão. Na terça, o sol deve aparecer um pouco, terça amanhã, né? O sol deve aparecer um pouco mais, mas temperaturas continuam baixas. E nas próximas madrugadas, como a Fabiana Weikamp disse, há a possibilidade de novos recordes de frio. Por causa desse tempo instável, a Marinha também emitiu um aviso de ressaca para partes do litoral do Rio e de São Paulo. Esse alerta vale até quarta-feira para o trecho entre Ilhabela, no litoral paulista, e Arraial do Cabo, na região dos Lagos Fluminense, e inclui toda a orla da capital. Nessas áreas, as ondas podem chegar a até 3 metros de altura e a recomendação é não se aproximar do mar. Carol.
1: Valeu, Diogo. Obrigada. Segundo o Alerta Rio, para essa próxima madrugada, na DED, a previsão de mínima de 15 graus. Eu acho frio.
8: A gente deu uma risadinha aqui no estúdio com essa mínima de 18 que fez hoje, eu confesso, Carol. Só que eu não vou
1: O Alerta Rio tava... É porque tem essa medição de 18 da Climatempo, o Alerta Rio pra hoje tava dando mínima de 15,9. De qualquer jeito, é isso. Não é aquele frio, né? Mas pra gente é.
8: Eu fico lembrando sempre de um meme que é um estático de um jornal local da afiliada da Globo no Ceará falando o GCL friozinho bom e aí era 24 graus que tava fazendo lá. Aí eu ia provocar aqui, falar, vamos falar de frio de verdade aqui em São Paulo, só que eu tô com medo do pessoal de Curitiba aparecer, que você sabe que o pessoal do Sul também.
1: É começar rinha de frio, Serra Gaúcha, Catarinense.
8: Mas o Clauson Dutra aqui em São Paulo tem informação, porque aqui também tá fazendo bastante frio, né, Clauson?
9: Nossa, com certeza, haja casaco, tá, meninas e ouvintes? 15 graus agora,
1: tá? Que é de Manaus, tá? Gente, tá sofrendo mais que a gente.
9: Total. 15 graus agora, tá muito frio. A máxima pode chegar pela madrugada até 13 graus, de acordo com o CGE. Então vai ser uma noite bem fria hoje aqui na cidade de São Paulo. Aproveitando as informações do Rio de Janeiro também, aqui em São Paulo a gente traz a informação, né, Nadédia, que a capital paulista registrou hoje a manhã mais fria do ano, 9,4 graus no Mirante de Santana, na Zona Norte, dados aí do Instituto Nacional de Meteorologia. Sensação térmica foi de 8 graus na Zona Sul de São Paulo, na Estação Meteorológica do Ipiranga. O IMET marcou 7,2 graus, sensação de 6 graus. A capital, vale a pena dizer, não registrava temperaturas tão baixas desde agosto do ano passado, quando os termômetros chegaram a 6 graus no Mirante de Santana. As primeiras horas da noite de hoje, na Dédia, aqui em São Paulo e ouvintes, seguem com aumento de nebulosidade e com temperatura em gradual declínio. Os termômetros localizados nas estações meteorológicas aqui do CGE apontam a temperatura média de 14 graus, a mínima prevista para o decorrer da próxima madrugada. Eu falei 13 graus, mas o CGE está registrando 10 graus. Então vai ser bem fria a madrugada para o paulistano também, né, Dédia?
8: Virada do tempo. Obrigada, Clauson Dutra, aqui em São Paulo. E a virada do tempo, além de tudo, foi rápida, né, Carol? Para quem passou o fim de semana na praia, que obviamente não é o nosso caso aqui em São Paulo, mas vocês aí no Rio ainda deu praia no fim de semana e de repente essa friaca.
1: Então, no sábado tava um praião, inclusive Tatiana Vasconcelos estava aqui no Rio, passamos o dia na praia, fomos almoçar 5 horas da tarde e aí no domingo, ontem, dia das mães, o tempo começou a virar. Pra mim está frio e o carioca faz o que quando dá 20 graus? Sopa de ervilha.
8: Delícia.
1: E fondue. Eu acho que já tá liberado.
8: Amo.
1: Muito bom. Agora 7 horas e 12 minutos.
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0: aí, PVC, é frio ou frio?
1: Não, eu vou fazer a pergunta pra Nadédia, que você já sabe a resposta. Nadédia.
0: Nadédia. Sabia que ele ia fazer essa piada.
1: Qual é a única coisa que um paulistano aprende no Rio sobre o frio?
0: O quê?
1: Que a palavra é paroxítona. Porque o carioca corretamente fala frio no Rio, com as duas sílabas pronunciadas. E o paulistano diz frio no Rio. Aí quando o paulistano mora no Rio, 6 anos e meio, ele aprende sobre o frio. A única coisa que o paulistano aprende no Rio sobre o frio é que a palavra é paroxítona.
0: Muito bom. É isso.
1: É, hoje fez 9 graus de manhã, como disse a Clauson Dutra.
0: Nossa, que dureza, gente. Não tem a menor inveja. Ô, PVC, vamos falar da lista do Ancelotti?
1: Vamos lá, dos 55, né? A lista de verdade vai sair na segunda-feira da semana que vem, mas hoje a gente soube ou entendeu, porque tem um detalhe dessa lista de 55, que é a lista preliminar que a CBF manda para a FIFA. Essa lista não é necessariamente enviada para os clubes, então é mais difícil do vazamento ser certeiro, porque então, normalmente vaza dos clubes. O Flamengo recebe a lista e fala, ó, alguém no Flamengo fala, tá, o Paquetá tá na lista. O que a gente compreendeu é que o Estevão não tá na lista, apesar do desejo do staff do Estevão, dos empresários do Estevão, de que ele estivesse, mas ele não vai ter condição de jogar a Copa do Mundo, a não ser que fosse assim nos últimos dois jogos. Então ele não tá na lista, ou pelo menos tudo indica que não tá. E que o Neymar tá na lista, mas na lista de 55. O que que muda pro Neymar estar nesta lista preliminar? Na verdade, não muda nada, porque ele esteve em todas as pré-convocações do Ancelotti. Todas as 5 convocações do Ancelotti tiveram listas preliminares e o Neymar esteve em todas. E não esteve em nenhuma convocação. Então, não é uma pista. Ah, Neymar está na pré-lista, então quer dizer que ele vai estar na lista. Não, não é. Não tem nada a ver uma coisa com a outra. Acho que de a semana passada para esta, uma coisa mudou para o Neymar. É a primeira vez, a primeira segunda-feira em meses que a gente fala, o Neymar jogou e fez gol e ajudou o Santos. E não tem nenhuma conversa paralela. Ah, o Neymar xingou a torcedora, disse que ele é imaturo. Ah, o Neymar olhou nas costas do Diego Hernandes do Remo para perguntar como é mesmo o seu nome. O Neymar não disse que o árbitro, não fez nenhum comentário machista com o árbitro, como já fez. O Neymar não teve nenhum episódio de agressão com o Robinho Júnior. Pela primeira vez, não teve nada disso, e ele fez gol, jogou uma boa partida, não foi nada espetacular, mas jogou uma boa partida. Então, o que muda para ele é essa sensação. Eu, conversando com algumas pessoas próximas do Ancelotti, fiz a seguinte observação. Ah, o Neymar, do jeito que tá, cada dia tem uma conversa paralela, ele precisa ter um comitê de crise na Copa do Mundo. E a resposta foi, não, ninguém sabe se ele vai ser convocado, só o Ancelotti sabe. Mas se ele vier, vai ser a primeira vez que ele vai ser convocado sem saber se será convocado. Então ele saberá que a regra quem vai pôr vai ser o Carlo Ancelotti. Bom, acho que precisa de um comitê de crise. Dentro da CBF não se tem essa impressão. Nesta semana, o Santos não precisou de comitê de crise pela primeira vez em semanas.
0: Muito bem. E no Brasileirão, o Flamengo ganhou ontem, PVC?
1: Foi o melhor futebol da rodada, melhor futebol, sabe o que eu gosto de falar, que é a melhor banda de todos os tempos da última semana, o Flamengo é o melhor time de todos os tempos dessa semana. Mas tem uma razão para isso. Jogou bem, jogou muito bem contra o Grêmio, jogou uma partida extraordinária, o Grêmio não jogou bem, mas o Flamengo jogou muito bem. Agora, tem um detalhe que é sobre o que o Abel Ferreira semana passada, por exemplo, disse, que ninguém está jogando bem. Ele não quis dizer ninguém está jogando bem, ele disse, mas ele quis dizer que ninguém está jogando com regularidade, porque o que o Abel está dizendo é que o cansaço está atrapalhando todo mundo. E nessa semana, o Flamengo teve o cansaço da viagem para Medellín, teve o cansaço mental do que aconteceu em Medellín, mas não teve o cansaço das pernas porque não teve jogo. E esse é um ingrediente importante para compreender por que o Flamengo jogou tão bem em Porto Alegre, que estava descansado, pelo menos descansado, das pernas. O Palmeiras não jogou bem, empatou por 1-1, mas um lance final que era para ser validado. 4 pontos a distância entre Palmeiras e Flamengo, a distância real é de 1 ponto, porque o Flamengo tem um jogo a menos, e não neste sábado, no da semana que vem, dia 23 de maio, tem Flamengo e Palmeiras no Maracanã.
0: Valeu, PVC, obrigada, boa noite pra você, até amanhã.
1: bons 15 graus para você. Para você, bom frio na Dédia.
0: Valeu, até.
1: Beijo, até
0: amanhã. Beijo, PVC. Para o noticiário da sua região, a gente volta já já para falar da prisão do ex-goleiro Bruno.

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0: 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Cidade.
3: Uma cidade onde se encontra sossego. Pelo menos é o que pensa a dona Raimunda.
4: Uma cidade pacata. Muito pacata, aconchegante.
3: Aconchegante e apaixonante. Não importa o público.
5: Sou daqui de Amundá, mãe.
6: É, minha tem quantos anos?
5: 11.
6: Você gosta de morar em Amundá?
5: Gosto.
6: O que você mais gosta daqui?
5: Gosto da praia, gosto dessa praça.
7: Eu fui nascido e criado aqui.
6: E o senhor gosta de Amundá?
7: Gosto. Então é por isso que eu fui para Manaus, passei 16 anos em Manaus e voltei para cá, até agora não voltei mais para lá.
6: Tu não queria uma cidade assim mais movimentada, não?
5: Não, a tranquilidade é boa.
3: Amundá tem pouco mais de 20 mil habitantes. Saindo de Manaus, a viagem é longa, cerca de 24 horas de barco, descendo o rio Amazonas. Fica no extremo leste do estado. Em lojas que vendem camisas de time, o destaque é para o uniforme de Amundá. Bandeira do município também à venda. Momento importante para a cidade. Quem defende as cores verde e amarelo sabe disso. Admundo Nogueira tem nome de craque. Ou melhor, quase isso.
8: Meu nome é Admundo Nogueira e estou defendendo o município de Amundá nessa Copa Floresta.
6: Peraí, qual é o primeiro nome?
8: Admundo Nogueira.
3: Admundo. Inspirado no ídolo do Vasco, Edmundo.
6: Por que mesmo a mudança, hein?
8: Meu pai era fã do Edmundo, jogador de futebol. Como o nome dele começa com A, o seu Alberto, ele colocou Admundo.
3: E o que parece não é mesmo igual. Edmundo era atacante. Já Admundo...
8: Zagueiro. O Edmundo era bom em fazer gol e eu sou bom em defesa.
3: Tudo bem. E a Amundá já tem um outro jogador bom na missão de balançar as redes. O nome?
9: Belgol.
6: Belgol, rapaz? Que conversa é essa?
9: Belgol. Esse aqui é o meu apelido aí.
3: Belgol. O artilheiro do time tinha o sonho de jogar profissionalmente. Mas ele nasceu com uma má formação no braço direito e isso atrapalhou os planos. O futebol amador virou o ganha-pão.
9: Graças a Deus, nunca desacreditei, né? Sempre batalhei e... Não dizer que eu venci, né? Mas as coisas melhoraram muito.
3: Se nos braços Belgol tem esse obstáculo...
9: Nas pernas, não. Só alegria, né?
3: E a alegria ganha forma no palco. Estádio Batistão, prontinho pro jogo de abertura. Duelo contra Barreirinha, clássico do Baixo Amazonas. Festa bonita, com direito a show pirotécnico. E árbitro FIFA, Anderson Daronco, figurinha carimbada em jogos do Brasileirão e da Libertadores. Foi ele quem apitou o jogo. A torcida fez fila para tirar foto com ele. No jogo, vitória de Amundá, 2-1. E sabe quem garantiu a festa da torcida? Ele mesmo, Belgol. Marcou os dois do time da casa. O presidente da FAF, Ednailson Rosenha, acompanhou a abertura da competição.
10: A Copa da Floresta tem uma missão muito clara, que é integrar, que é valorizar, que é prestar um tributo aos homens e às mulheres do Amazonas Profundo, os praticamente invisíveis. E a gente tem feito isso com muita vontade, porque a gente entende que o que menos importa na Copa da Floresta é quem venceu, quem perdeu, o gol. O que importa é esse congratulamento.
3: 51 times na disputa. Apenas um será campeão. Mas de alguma forma, todos vencem. A Copa da Floresta é um lembrete de uma região muitas vezes esquecida. Lá também tem talento. Lá também tem paixão. Lá também é Brasil. Com reportagem de Thiago Guedes, Patrick Mota Filho para a CBN Amazônia.
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11: A gente volta com informações no Rio de Janeiro a respeito da transferência do ex-goleiro Bruno. Quem tem as informações é o Matheus Maciel. Oi, Matheus.
12: Oi, Carol. Justamente, o goleiro Bruno que foi preso na semana passada, né? Depois de certos descumprimentos ali da questão condicional dele, ele foi transferido para o complexo de Jericinó, mais especificamente falando ali para o Instituto Penal que fica em Jericinó, Instituto Penal Plácido, que aí justamente é um dos prédios ali do complexo conhecido por todos como Bangu 1, Bangu 2, Bangu 3 e aí vai até Bangu 10 ali. E o goleiro Bruno foi transferido, ele inicialmente estava no presídio de Benfica, passou por uma audiência de custódia no final de semana, onde o juiz determinou que havia validade sim no pedido de prisão contra ele, manteve então Bruno Fernandes preso. E aí a gente lembra ao nosso ouvinte por que que Bruno está sendo preso novamente. O goleiro Bruno cumpriu parte da pena em regime fechado, progrediu para o semiaberto, e aí quando ele teve o direito a cumprir a pena de forma condicional, ou seja, ele só tinha que periodicamente ir à justiça, declarar que estava ali no estado, que estava cumprindo as exigências judiciais, ele foi até o Acre disputar uma partida de futebol pelo Vasco daquele estado, não o Vasco Carioca, que como a gente conhece. E aí o fato é em que isso circulou na mídia de uma forma geral, nas redes sociais, chegou aos ouvidos e olhos mais atentos do Ministério Público do Rio de Janeiro. O Ministério Público falou: epa, epa, o goleiro Bruno avisou que faria essa viagem, ele teria que avisar pela liberdade condicional. Constataram que ele não fez nenhum tipo de aviso desse tipo e aí pediram uma nova prisão dele por descumprimento das regras. A justiça deu ali uma olhada em todos os documentos, viu que fazia sentido essa reclamação do MP, tirou a liberdade condicional de Bruno e pediu para ele se apresentar à justiça, coisa que também não foi feita. Estratégia da defesa do jogador, que assumiu publicamente aqui para a imprensa, para a gente, inclusive, de que ele não se reapresentaria até que conseguisse recompor a liberdade condicional. Só que o fato foi no caminho inverso. A justiça, então, determinou uma nova prisão do goleiro Bruno, que era para ser só a cessão da liberdade condicional, agora fez com que ele voltasse, pelo menos por hora, ao regime fechado.
11: Valeu, Matheus, obrigada. Intervalo, a gente volta já.

0: convive com glaucoma há mais de 30 anos. A doença também atingiu outras pessoas da família dela, como o avô, o pai e primos. Por ter histórico hereditário, ela procurou o acompanhamento médico cedo e conseguiu controlar o avanço da doença.
1: A descoberta foi ocasionada pelo meu pai. Meu pai também tem glaucoma, já é hereditário do meu avô, que chegou ao Brasil já cego por causa do glaucoma. E depois meu pai me disse: Kátia, é melhor que você também faça um acompanhamento, não só os exames, como acompanhamento também. E aí começaram a fazer outros tipos de exame e descobriram que eu também tinha um glaucoma hereditário. Eu fiz uma cirurgia de cataratas e comecei a fazer os tratamentos, que hoje eu uso 3 colírios diferentes.
0: O glaucoma é uma doença que afeta o nervo óptico e pode causar perda da visão de forma silenciosa e irreversível.
2: É uma doença de ordem degenerativa que pode ocorrer sem sintomas.
0: Entre 2019 e 2025, o Sistema Único de Saúde realizou mais de 12 milhões de exames específicos para diagnosticar a doença. O número de procedimentos cresceu 65% no período, passando de 1 milhão e 300 mil exames em 2019 para mais de 2 milhões e 200 mil em 2025. Mas o levantamento do Conselho Brasileiro de Oftalmologia aponta que esse avanço não aconteceu de forma igual em todo o país. Na região norte, o acesso ao diagnóstico do glaucoma ainda está abaixo da média nacional. Em 2025, foram registrados cerca de 1.800 exames para cada 100 mil habitantes acima dos 40 anos. A porta-voz do Conselho Brasileiro de Oftalmologia, Nara Lopes, explica que as distâncias é um dos impedimentos para o acesso à oftalmologia na região norte.
3: Com distâncias muito longas e acessos difíceis, né? Muitas vezes de barco, dias de barco, né? Que é uma realidade totalmente desconhecida para o resto do Brasil. Assim, eu lembro quando eu mudei aqui para Manaus, fiquei bastante assustada com o paciente falando que demorava 7 dias de barco. Então, E para um médico exercer, principalmente oftalmologia, ele precisa de uma estrutura muito grande, né? Um consultório, com aparelhos. Então, acredito que estar longe de grandes centros e ter essa dificuldade para chegar, acessar essas regiões, aumenta muito essa desigualdade.
0: Desde 2008, o SUS oferece gratuitamente colírios para o tratamento do glaucoma. Só em 2025, foram mais de 1 milhão e 400 mil entregas de medicamentos para pacientes em todo o Brasil, de acordo com o Ministério da Saúde. Durante o Maio Verde, o oftalmologista Juscelino Kubitschek reforça a importância da prevenção e do diagnóstico precoce. Como o glaucoma pode avançar sem dar sinais, a recomendação é que consultas oftalmológicas sejam feitas regularmente, principalmente a partir dos 40 anos.
4: Isso é uma das coisas mais importantes. O diagnóstico precoce, ela é o principal fator de abordagem de um modo assertivo e definitivo do glaucoma. Então, hoje em dia, quando a gente fala em fatores de riscos na família, você ter pessoas que perderam a visão, você não precisa saber o porquê que ela perdeu a visão. Ter a noção que teve alguém na família com um problema ocular, você ter fatores de risco, como depois dos 40 anos, você comentar isso com o seu oftalmologista numa consulta periódica, preventiva, anual, cada ano ir no oftalmologista, isso faz com que ele, através desse diálogo que tem com você, através do exame físico que ele vai fazer, através da visualização do fundo de olho, vai ver o nervo óptico, ele vai poder identificar esses fatores de riscos.
0: De Brasília, Matheus Santos para a CBN Amazônia.
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0: relator do pedido de revisão criminal apresentado pela defesa do ex-presidente Jair Bolsonaro contra a condenação de 27 anos e 3 meses no caso da trama golpista. A defesa alega erro judiciário e questiona a competência da primeira turma da corte. Nunes Marques integra a segunda turma da casa e foi indicado ao STF pelo próprio Bolsonaro em 2020. O governo federal planeja lançar amanhã o programa Brasil contra o Crime Organizado. O Planalto deve editar um decreto e 4 portarias para regulamentar o enfrentamento ao tráfico de armas, a asfixia financeira do crime organizado, o aumento das taxas de esclarecimento de homicídios e reforço na segurança no sistema prisional. O programa tem previsão de investimento de 11 bilhões de reais. O governo de Donald Trump pediu ao Tribunal de Comércio dos Estados Unidos a suspensão da decisão que declarou ilegais as mais recentes tarifas globais de 10% impostas pelo presidente. A medida significa que importadores continuariam pagando as tarifas enquanto a disputa judicial segue em andamento. As taxas são contestadas no Tribunal de Apelações e podem chegar à Suprema Corte. No horário de Brasília, 7h32.
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2: A gente vai agora a Belo Horizonte falar sobre a morte de um morador de uma área rural de Minas Gerais por hantavírus. A Desirê Miranda está acompanhando as repercussões, até porque a Secretaria Estadual de Saúde deu orientações para a população, né, Desirê? Boa noite.
3: É isso mesmo, Carol. Boa noite para você, para a Nadédia, para os ouvintes. A Secretaria de Estado de Saúde de Minas Gerais reforçou orientações sobre medidas de prevenção contra o hantavírus em zonas rurais do Alto Paranaíba, região onde um morador do município de Carmo do Paranaíba morreu pela doença. A vítima apresentava histórico de contato com roedores silvestres em uma área de lavoura. Essa foi a única morte pela doença no país em 2026, até agora, e segundo as autoridades de saúde, trata-se de um caso isolado, sem relação com outros registros da doença pelo país. A morte também não tem relação com o surto em um cruzeiro turístico que partiu da Argentina com destino a Cabo Verde, na África. As cepas registradas nos dois casos são diferentes, conforme explicou em entrevista à TV Globo o secretário de Estado de Saúde, Fábio Baqueretti.
4: Não tem o menor risco de contaminação entre humanos e que se torne um surto ou uma epidemia. O que nós temos é um óbito como o dos anos anteriores. Ano passado foram 4 óbitos, ano retrasado outros 4 óbitos. E o que nós temos é uma cepa que geralmente está junto de poeira, com fezes de ratos, em locais como paióis, é bem do interior. E são ratos, são silvestres e não ratos urbanos, ratazanas, que são os hospedeiros desse vírus. Então, vamos ficar todos tranquilos. O que está acontecendo lá no navio é específico de lá e no Brasil esse risco não existe.
3: A morte em Minas Gerais ocorreu em fevereiro e a informação foi divulgada neste fim de semana. Segundo o secretário, as orientações de prevenção são destinadas principalmente para moradores de áreas rurais. Entre as recomendações estão manter alimentos armazenados em recipientes fechados e protegidos de roedores, dar destino adequado ao lixo e entulhos e não deixar ração animal exposta. A hantavirose é uma zoonose viral aguda que no Brasil se manifesta principalmente na forma da síndrome cardiopulmonar por hantavírus. A transmissão para humanos ocorre na maioria das vezes pela inalação de partículas presentes na urina, fezes e saliva de roedores infectados. O Brasil já registrou 7 casos da doença em 2026, 2 em Minas Gerais, 2 no Rio Grande do Sul, 1 em Santa Catarina, 1 no Paraná e 1 sem unidade da federação identificada. No ano passado, o Brasil registrou 35 casos e 15 mortes por hantavírus. Carol.
2: Obrigada, Desirê.
0: Agora 7h36, aqui em São Paulo, a Maria Cecília Dalau está de volta para atualizar a situação a respeito da explosão que atingiu 10 casas na capital paulista. Maria Cecília Dalau.
5: Nadede, a Sabesp afirmou que atuava aqui na região do Jaguaré, na zona oeste da cidade, em uma obra de remanejamento de tubulação de água e que a Comgás acompanhava a situação, mas que enquanto os agentes trabalhavam no local, eles acabaram atingindo uma rede de gás. E aí, durante o reparo dessa rede, foi que ocorreu a explosão. As causas desse acidente ainda estão sendo apuradas. Nesse momento, os moradores aqui não sabem quando que eles vão poder voltar.

0: para casa ainda, o que alguns deles me contaram é que será disponibilizado um hotel para eles passarem essa noite. Os bombeiros continuam no local fazendo as buscas. Eles não descartam a possibilidade de mais vítimas, além de uma pessoa que foi encontrada morta e das três pessoas que foram levadas ao hospital, que foram socorridas. Por enquanto, a gente segue as escuras aqui. A Enel desligou a energia na região preventivamente, apesar de mais cedo o Corpo de Bombeiros ter confirmado que não há mais nenhum risco de explosão. A gente lembra que os moradores já estavam sentindo um forte cheiro de gás aqui no local, ao redor da rua Floresta Bandec, desde o meio-dia. E a explosão aconteceu às 16h. Eu volto aqui em caso de qualquer atualização do Corpo de Bombeiros, Nadédia.
1: Combinado. Obrigada. Maria Cecília Dalal, falando ao vivo do local dessa explosão na Zona Oeste de São Paulo. Vamos a Brasília. Larissa Lopes está de volta agora com informações sobre o processo de revisão criminal a respeito da condenação do ex-presidente Jair Bolsonaro. Processo que já tem um relator, né, Larissa?
2: Já tem sim, Carol. E o relator sorteado foi Cássio Nunes Marques para relatar justamente o pedido de revisão criminal apresentado pela defesa do ex-presidente Jair Bolsonaro na última sexta-feira. Isso contra a condenação por tentativa de golpe de Estado. A defesa, então, fez esse pedido de revisão e pediu para que fosse para a segunda turma do Supremo, né? Lembrando que ele foi condenado pela primeira turma do STF. E os advogados, então, pediram essa nova distribuição, argumentando que poderia garantir imparcialidade no julgamento e que a análise final possa ficar com o plenário da corte. Esse pedido, então, foi acolhido hoje e, assim que foi acolhido, então, já teve o sorteio entre a segunda turma, com exceção apenas de Luiz Fux, ele que já se manifestou antes, né, querendo a nulidade do processo contra Bolsonaro e, então, caiu para Cássio Nunes Marques, que, lembrando, foi indicado por Bolsonaro para ser ministro do Supremo. Carol.
1: Obrigada, Larissa. A gente faz o intervalo, você acompanha as notícias locais da sua região. Na volta tem Auto Esporte com o modelo de entrada da Ferrari.

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1: Para o ano de 2026, a Receita Federal reduziu o lote de restituição para quatro datas: 29 de maio, junto com a data final de entrega da declaração, 30 de junho, 31 de julho e 28 de agosto. Idosos com idade igual ou superior a 80 anos, idosos acima de 60 anos, deficientes e portadores de moléstia grave, contribuintes cuja maior fonte de renda seja o magistério e os contribuintes que utilizaram a declaração pré-preenchida ou optaram por receber via Pix, possuem prioridade nos recebimentos. Então, quanto antes você fizer, maior a chance de receber no primeiro lote. Eu sou André Torbei para a CBN.
2: Demorou, mas finalmente no dia 10 de maio, o Corinthians conseguiu pela primeira vez no ano vencer um clássico. O Timão bateu o São Paulo por 3-2 na noite deste domingo, na Neoquímica Arena, pela 15ª rodada do Campeonato Brasileiro. Ranieri abriu o placar no começo do jogo e ainda no primeiro tempo entregou o empate para o São Paulo ao perder uma bola na grande área de defesa do Corinthians. Depois deste gol, a partida ficou mais de 10 minutos parada para que a equipe de arbitragem tivesse convicção de que não houve nenhum ato obsceno do São Paulino Bobadilha na comemoração. No segundo tempo, o Corinthians voltou melhor e fez dois gols, um com o Mateuzinho e o outro com o Breno Bidon, encaminhando a vitória com o placar de 3-1. No final do jogo, o Mateuzinho fez um gol contra, 3-2 e fim de jogo. Vitória apertada, mas fundamental para o time do técnico Fernando Diniz deixar a zona de rebaixamento do Campeonato Brasileiro.
3: A ideia principal do meu jogo é os jogadores terem um comprometimento e terem muita vontade, suar sangue para poder ganhar os jogos. Eu acho que isso tem a ver muito também com o que é a torcida do Corinthians.
2: Já o São Paulo lamenta o resultado, menos até pela situação na classificação, que não é das piores. O tricolor continua na zona de classificação para a próxima Libertadores, mas principalmente pela atuação ruim. Mais uma da equipe do técnico Roger Machado, às vésperas da partida de quarta-feira contra o Juventude, que vale vaga nas oitavas de final da Copa do Brasil.
4: São fatos que se repetiram, né, em jogos importantes, né, a gente não voltou com o mesmo nível de atenção que acabamos a primeira etapa, e isso nos custou esses pontos importantes.
2: O Santos também se distanciou da zona de rebaixamento do Campeonato Brasileiro ao vencer o Red Bull Bragantino por 2-0 na Vila Belmiro. Um gol de Neymar no primeiro tempo e outro de Adonis Frias na etapa final. Já o Palmeiras viu diminuir a vantagem para o Flamengo na liderança do Campeonato Brasileiro. Enquanto o rubro-negro venceu na rodada, o Verdão tropeçou, empatou em 1-1 com o Remo no Mangueirão em Belém. A partida começou com mais de uma hora e meia de atraso por conta das fortes chuvas na capital paraense. Quando a bola rolou, Aleph Manga abriu o placar para o Remo no começo do jogo. O Palmeiras empatou ainda na etapa inicial com Ramon Sosa. No segundo tempo, com um jogador a mais, o Palmeiras só balançou as redes nos acréscimos do segundo tempo, mas o árbitro anulou o gol após consulta ao VAR por um toque de mão de José Manuel Lopes, que serviu Bruno Fux para o gol. O Palmeiras contesta. De fato, a regra do futebol prega que o gol só é anulado por um toque de mão se o toque for deliberado, o que não foi o caso, se ampliar o corpo do jogador de maneira antinatural, o que também não foi o caso, ou se o jogador quem fez o gol tocou com a mão na bola, o que também não foi o caso, já que o gol foi marcado por Bruno Fux. De São Paulo, Leonardo Dai.
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0: Hoje o Guilherme Muniz fala sobre o lançamento do esportivo de entrada da Ferrari aqui no Brasil. Oi, Muniz, boa noite.
1: Oi, pessoal, boa noite. Hoje eu quero contar aqui para vocês sobre o novo carro de entrada da Ferrari, hein? Ó, que oportunidade, mas claro que eu tô falando de um carro milionário. Não é um carro para qualquer um, muito pelo contrário, mas ele foi apresentado agora aqui no Brasil, especificamente na concessionária da Ferrari em São Paulo. Portanto, começam as vendas, começa a possibilidade de encomendar o Ferrari Amalfi. Qual é esse carro? Ele é um coupé e substitui o Ferrari Roma, que era o Ferrari mais barato da fabricante até agora. Até estranho dizer Ferrari mais barato, né? Até porque eu tô falando do Ferrari Amalfi, que custa pelo menos 3 milhões e 700 mil reais. E pode chegar até 4 milhões e 600 mil reais, dependendo de quantos opcionais, de como for a configuração, a customização que cada consumidor vai fazer sobre esse carro. Mas como sonhar não custa nada, quero falar sobre esse carro aqui para vocês um pouco hoje. Eu já tinha falado, inclusive, sobre o Ferrari Amalfi Spider, que é a versão conversível, foi apresentada lá fora do país recentemente, ainda não chegou à venda para o Brasil, agora começa a venda de fato da versão coupé, ou seja, a versão que não tem o teto retrátil, que pode ser aberto ali para viajar com os cabelos ao vento. Bom, a Ferrari Amalfi, ela tem um visual bem parecido com um outro modelo da Ferrari, o 12 cilindre, e chega agora então com algumas atualizações no visual, mas apesar do visual aí modernão que ela tem, mantém a tradição de motor 100% a combustão, viu? Nada de eletrificação por aqui, como os motoristas mais puristas preferem. É um motor 3.9 V8 biturbo dianteiro. Claro, roda só a gasolina. São nada menos que 640 cavalos de potência e 77,5 kg de torque. O que isso significa? Na prática, mesmo sendo modelo de entrada, ele ficou mais potente do que o Ferrari Roma, que era o modelo de entrada até então, como eu mencionei. Ficou 20 cavalos mais potente, são 640 cavalos, como eu disse. Ainda assim, não é suficiente para superar um dos principais rivais, ou o principal rival do Ferrari Amalfi, que é o Aston Martin Vanquish. Mas talvez pelo fato de ostentar o cavalinho na dianteira e na traseira, os motoristas fiquem bem satisfeitos ainda assim. O câmbio é um câmbio automatizado de dupla embreagem com 8 marchas. E aí tem uma coisa interessante, né? O fato de que essa caixa de embreagem, ela é desenvolvida para a Fórmula 1. E aí passa por algumas adaptações para também ser usada nos carros de rua da própria Ferrari. Com tudo isso, o que isso significa? Juntando esse motor com essa caixa de câmbio e também, claro, com todos os ajustes aerodinâmicos que esse carro tem, com o peso desse carro, que teve um trabalho para ficar em 1.470 quilos por causa de uso de materiais mais leves, a Ferrari promete um desempenho de 0 a 100 km por hora em nada menos que 3,3 segundos. E o motorista que depois disso continuar acelerando vai chegar até os 200 km por hora em 9 segundos. A velocidade máxima é limitada em 320 km por hora. Claro que, como não temos aquelas estradas sem limite de velocidade por aqui, as Autobahn, tão famosas na Alemanha, o jeito aqui no Brasil é acelerar dentro dos limites de velocidade, claro, nas estradas, ou então curtir uma pista sempre com muita responsabilidade. Esse, então, o novo modelo de entrada da Ferrari no Brasil, Ferrari Amalfi, que varia de 3 milhões e 700 mil reais a 4 milhões e 300 mil reais, sempre por encomenda. Quem eventualmente tiver toda essa grana pode já fazer a sua reserva e me convidar para dar uma volta. Quem não tiver, assim como eu, pode sonhar em como é acelerar um carrão como esse. Lá no site da CBN a gente já publicou uma matéria com mais detalhes sobre esse carro, e no Instagram da CBN e também no meu, no @guilhermemuniz, a gente vai publicar as fotos para você entender como ficou o visual desse carrão que acaba de desembarcar aqui no Brasil. Por hoje é isso, pessoal. Até quarta-feira.
0: Valeu, Muniz. Intervalo, a gente volta já.

0: Reportagem da Rede Amazônica embarcou em um passeio turístico com cerca de 60 pessoas saindo de Manaus. Quase ninguém sabia, mas policiais disfarçados também estavam na embarcação. Logo no início da viagem, o guia informou que o passeio duraria cerca de 6 horas e a programação incluía, além de uma parada em um local de cultivo de pirarucus, a visita a uma aldeia indígena. E ele fez um alerta sobre pessoas oferecendo animais silvestres para que visitantes tirem fotos.
1: Olha, se você for curioso, eles colocam aqui em você, você vai ter que pagar.
0: O Parque Ecológico Lago Janauari pertence ao município de Iranduba, um território dividido onde fica a aldeia Tuyuca. Enquanto os visitantes assistiam a rituais tradicionais, dava para ver, ali do lado, a movimentação dos homens que circulavam com animais silvestres, tentando atrair turistas. Eles não são indígenas. Os delegados Renato Mata e Guilherme Antoniazzi contaram detalhes dessa operação.
2: Não são indígenas, nem o território é indígena.
3: Mas era uma aldeia indígena, não?
4: Ah, é considerada uma aldeia indígena, né? Mas há uma divisão nessa comunidade de indígenas que fazem a dança, né? Dentro de uma oca, e a outra comunidade são pessoas comuns, né, que vivem lá, são ribeirinhos.
2: Inclusive, há uma divisão no meio, onde os próprios indígenas reconhecem, e eles ficam ao lado, que seria da comunidade, se não seria o território indígena, e foram onde eles foram apanhar.
0: Sem saber que estava sendo gravado, um deles fez uma proposta à reportagem.
5: Bota a fotinha com animais aí.
6: Que animais?
5: Preguiça, cobra, jacaré. Quanto é?
6: R$30.
5: R$30.
6: R$30?
5: Isso.
0: Durante a operação, dois policiais disfarçados também se aproximaram de um homem que estava com uma arara vermelha e outro com um jacaré. Assim que eles ofereceram os animais para que os turistas pudessem tirar fotos, os policiais se identificaram e deram voz de prisão a todos. Um deles resistiu, tentou correr e teve que ser contido. Na mesma hora, três lanchas da polícia que estavam escondidas chegaram, trazendo o resto da equipe. Um homem tentou se livrar do celular na hora da abordagem. Um bicho preguiça que tinha sido escondido em uma mochila no mato foi apreendido, assim como dois jacarés. Um deles estava até amarrado em uma árvore. Ao todo, quase 20 pessoas se envolveram nessa operação, que teve o apoio do IPAAM. Os quatro presos em flagrante foram trazidos para Manaus. De acordo com o delegado Guilherme Antoniazzi, eles ainda foram multados em R$10 mil no total e vão responder por maus tratos a animais, guarda ilegal de espécie silvestre e associação criminosa. Com reportagem de Vinícius Assis, Ana Paula Souza para a CBN Amazônia.
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8: Se a sua declaração resultar em imposto a pagar, você pode escolher entre uma cota única, com vencimento no último dia do prazo de entrega da declaração, ou seja, 29 de maio de 2026, ou pagamento em até 5 cotas mensais, desde que cada cota não seja inferior a R$50. A primeira cota vence no último dia do prazo da declaração e as demais nos meses seguintes, com cobrança de juros, que vai ser a taxa Selic até o mês anterior ao pagamento, e 1% no mês para cada pagamento. O imposto inferior a R$100 e os valores da destinação aos fundos da criança e do adolescente e do idoso devem ser pagos em cota única. Eu sou André Torbei para a CBN.
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1: A gente tem informação aqui sobre as tarifas impostas pelo governo de Donald Trump. O governo americano pediu ao Tribunal de Comércio dos Estados Unidos que suspendesse uma decisão que declarou ilegais as mais recentes tarifas globais de 10% impostas pelo presidente, enquanto o governo recorre da sentença. Isso significa que os importadores continuariam pagando as tarifas enquanto a disputa judicial segue em andamento. Em uma decisão de 2-1 na semana passada, um painel do Tribunal de Comércio Internacional dos Estados Unidos concluiu que o uso da seção 122 da Lei de Comércio de 1974 pelo governo Trump para impor essas tarifas foi inválido. No entanto, o tribunal bloqueou imediatamente a aplicação das tarifas apenas para duas empresas que moveram a ação e para o estado de Washington. Apesar desse alcance limitado da decisão, por enquanto, o Departamento de Justiça argumentou em um documento apresentado hoje que milhares de importadores que pagam as tarifas da seção 122 provavelmente inundariam o tribunal com pedidos semelhantes. Então, permitir que a decisão entre em vigor prejudicaria severamente a agenda comercial de Trump e desviaria recursos do grande esforço em andamento para reembolsar uma rodada anterior de tarifas globais derrubadas pela Corte Suprema, segundo escreveram aí os advogados do governo, né? Esse era o argumento do governo Trump para que essa decisão não entrasse em vigor imediatamente. O Tribunal de Comércio rejeitou a posição do governo americano de que esses déficits no balanço de pagamentos seriam um dos critérios, né, para impor as tarifas. Os juízes concluíram que a proclamação do Trump impondo as tarifas não identificava adequadamente a existência desses déficits dentro do previsto pela lei de 1974. Recurso do governo contra essa decisão está em análise no Tribunal de Apelações dos Estados Unidos.
2: E no noticiário econômico aqui do Brasil, o ministro da Fazenda, Dario Durigan, admitiu hoje que, diante da disparada do petróleo causada pela guerra no Oriente Médio, há uma necessidade da Petrobras reavaliar continuamente os preços dos combustíveis no Brasil. Essa declaração foi dada depois de um encontro em Brasília com a presidente da empresa, Magda Chambriard. Lembrando que o governo é controlador da Petrobras, que também tem ações negociadas na Bolsa de Valores. Durigan foi questionado se seria possível a estatal segurar por mais tempo a defasagem de 30% no diesel e de 65% na gasolina em relação aos preços internacionais dos produtos. Esses percentuais conforme cálculo da Associação Brasileira de Importadores de Combustíveis, mas ele disse que esse é um tema da Petrobras, que não discute isso com a Petrobras, mas que tem sentido que há uma necessidade da Petrobras reavaliar esses preços e por parte do Estado de ter mecanismos adicionais. Ele pediu que o Congresso Nacional vote ainda nessa semana o projeto de lei complementar que abre a possibilidade de converter aumento de receita extraordinária de petróleo em redução de tributos sobre combustíveis. E aí, com esse projeto, o governo pode baixar impostos sobre combustíveis sem precisar aumentar outros tributos para compensar a queda de arrecadação. Diz que, se for possível votar essa semana na Câmara e no Senado, é o melhor para o governo.
1: E o Ponto Final de hoje fica por aqui. Nadédia Calado, boa noite para você. Até amanhã.
2: Ótima noite a você e a todos. Até amanhã.
1: Tivemos produção de Wender Starles, trabalhos técnicos do Juliano Fonseca. Vem aí o repórter CBN. Para você, boa noite. Obrigada pela sua companhia. Amanhã tem mais Ponto Final às 5 da tarde. Até lá.

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0: segunda-feira, 11 de maio de 2026. O senador Sérgio Moro tem 5 dias para apresentar a defesa prévia em um processo em que o ex-juiz da Lava Jato é acusado de calúnia contra o ministro do STF, Gilmar Mendes. O prazo foi determinado pela ministra do Supremo, Carmen Lúcia. A ação é referente a um vídeo publicado pelo parlamentar em 2023. Na ocasião, Moro afirmou que seria possível comprar um habeas corpus do magistrado. Quase 60% das pessoas ouvidas em uma pesquisa do Fórum Brasileiro de Segurança Pública, em parceria com o Datafolha, disseram ter medo de sofrer agressão física em razão da escolha política. O número recuou em relação a 2022, quando havia chegado a 68%. Já 2,2% afirmaram que sofreram violência do tipo no ano passado. A pesquisa ouviu presencialmente 2.004 pessoas de 137 municípios. A margem de erro é de 2 pontos percentuais para mais ou para menos, com nível de confiança de 95%. O governo de Israel deportou o ativista brasileiro Thiago Ávila e um espanhol detidos após a interceptação de uma flotilha que seguia em direção à faixa de Gaza. Os dois foram presos pelo exército israelense no dia 30 de abril em águas internacionais próximas à costa da Grécia. A confirmação da deportação foi feita pelo Ministério das Relações Exteriores de Israel por meio da rede social X. Ávila chegou nesta noite ao Aeroporto Internacional de São Paulo, em Guarulhos. No horário de Brasília, 8:01.
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3: Muito boa noite a você, amigo e amiga, ouvintes aqui do Quatro em Campo. Sejam todos muito bem-vindos. Vamos juntos até as 9 horas da noite. Muito obrigado a você que se liga no nosso podcast, você que acompanha o programa nas mais diversas plataformas digitais. Hoje, dia 11 de maio.
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3: Rafael Prates, tudo bem, Prates? Boa noite.
4: Alô, Éboli, boa noite, ouvintes da CBN.
3: Michele Silva, fala me, boa noite.
5: Tudo bem, Éboli, boa noite pra você, pra todo mundo que tá na nossa audiência.
3: Tudo bem. Gabriel Dudziak, tudo bem, Dudes? Boa noite.
6: Tudo bom, Éboli, boa noite.
3: Ramon Lemes.
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3: De olho em mais uma rodada do Brasileirão, daqui a pouquinho, né? Vamos reforçar aqui uma notícia, dar o crédito, devido crédito, que envolve seleção brasileira, mas antes, vamos lá. 15ª rodada do Brasileirão, que teve muitos gols no sábado, 2-2 para Curitiba Internacional, 2-2 para Fluminense e Vitória, virada do Cruzeiro contra o Bahia, 2-1. No domingo, empate entre Atlético Mineiro e Botafogo, 1-1, o mesmo placar para Remo e Palmeiras. O Santos venceu o Bragantino por 2-0. O Corinthians venceu o clássico na Neoquímica Arena, 3-2 em cima do São Paulo. Mirassol e Chapecoense empataram 1-1. O Flamengo venceu o Grêmio por 1-0. E o Vasco derrotou o Atlético Paranaense 1-0 também. É de placa da 15ª rodada, o gol mais bonito, na sua opinião, Prates?
4: Teve muito gol, agora golaço, aí já muda um pouco a figura, né, Éboli? Menção honrosa ao Carrascal do Flamengo, ao Thiago Mendes do Vasco, meu voto vai pro Mateuzinho, o gol a favor, tá? Não contra. O gol a favor do Corinthians,
3: Mateuzinho. É, porque o outro foi, também ele bateu forte na bola.
4: O outro foi bonito também. Bonito assim, na verdade, pela surpresa, né? Não é que foi um golaço espetacular.
3: O Corinthians estava agitado no clássico, né? O negócio era deixar o jogo quente sempre, né?
4: Era fazer gol, né?
3: O negócio era botar a bola na rede ou facilitar a vida do adversário.
4: É, foi.
3: Mas venceu o jogo, bonito, acabou, né? Vencendo.
4: Pelo domínio, então, drible, enfim.
3: Mateuzinho,
4: escorrega e o arremate muito bom também, muito bem feito assim no ângulo, no alto, né? Mateuzinho do Corinthians, meu voto.
3: Mateuzinho, o voto de Rafael Prates. Michele, seu voto.
5: Eu vou ficar com o gol do Serna, mas mais pelo passe do John Kennedy na origem do que propriamente pelo gol, que foi bonito também de cobertura do 2x2, mas o passe do John Kennedy deu um brilho pro gol que fez ser o meu escolhido.
3: O gol de empate, já no finalzinho, o gol de empate do Fluminense contra o Vitória. Então, um voto pro Serna, um voto pro Mateuzinho. Dudziak, seu voto.
6: Mateuzinho.
3: Mateuzinho, dois votos, já venceu, porque eu vou colocar um outro para mim, por construção de jogada, melhor estilo futevôlei, sem deixar a bola cair, para mim foi o gol do Carrascal mais bonito. Mateuzinho, dois votos. Ramon, um é de placa pro jogador do Corinthians, por favor.

0: Vamos lá, vou dar a notícia e dar o crédito e a gente deixa o debate mais para frente, para a gente entrar primeiro nas questões do Campeonato Brasileiro. Segundo a apuração feita pelo jornalista Caí Mota, do GE.Globo, o Estevão está fora da Copa, porque ele não foi colocado na lista de 55 nomes, lista que foi entregue hoje à FIFA. Todas as seleções, todas as confederações tinham como hoje data limite para entregar essa lista, que chamam de lista larga, né? Com 55 nomes. Dessa lista de 55 nomes, sai a lista definitiva com 26, podendo, né, você fazer as trocas até bem próximo do início da Copa do Mundo. Vou explicar. Então, houve o envio da relação, faz parte desse protocolo exigido pela FIFA. As seleções têm até a data de abertura da Copa do Mundo, dia 11 de junho, para fazer alterações. Aí alterações se achar conveniente, tá? Até a abertura da Copa. 24 horas antes da estreia da seleção, pode fazer alteração, mas aí tem que ser motivada por uma questão médica, tá? Então você tem que comprovar, mandar o laudo médico para a FIFA para fazer uma mudança. E essas mudanças, essa mudança médica motivada por uma questão clínica, ela pode ser feita até 20 antes da estreia, 24 horas antes da estreia da seleção. Então, a Copa começa no dia 11, as seleções vão estreando ao longo dos dias, né, uma semana de estreias. Então, 24 horas da estreia da seleção que solicita a mudança, tá? Os goleiros, eles representam uma exceção. Você pode mudar o goleiro a qualquer momento da Copa, mas também motivado por uma questão clínica, tá? Então você pode tirar um goleiro, cortar um goleiro por questão clínica e colocar outro aí em qualquer momento da Copa do Mundo. Mas tem que ter a comprovação médica. É assim que funciona. Daqui a pouquinho então a gente vai debater sobre essa informação passada pelo Caí Mota, que tira o Estevão da Copa, porque não estando na lista de 55, o jogador realmente está fora da Copa. Qualquer modificação na lista de 26, ela tem que recorrer à lista de 55, uma lista de 55 inscritos, né? Mas só 26 podem compor a delegação que vai disputar a Copa do Mundo. Vamos lá. O que é uma pena para o Estevão, né? É muito jovem, tem muita coisa para frente, mas é uma pena, realmente, a gente fica triste pelo Estevão. Brasileirão, gente, o Flamengo foi o único do G4 que venceu, né? Olhando para a tabela ali, o Palmeiras não venceu, Fluminense não venceu, São Paulo, né? Perdeu, Atlético Paranaense perdeu, Bahia perdeu, então até estendendo até o G6 ali, o Flamengo foi o único que conseguiu vencer e por isso se aproximou do Palmeiras, né? Vai se caracterizando aquela coisa mais polarizada, Palmeiras e Flamengo, a diferença de 4 pontos, com detalhe que o Flamengo tem um jogo a menos e daqui a 2 rodadas tem um confronto direto, né? Entre eles no Maracanã. Mia, eu começo contigo, né? Meio que também entrando no que foi, né? O jogo do Flamengo com o Grêmio, que foi um massacre, assim, do ponto de vista de volume de jogo, né? Até brinquei durante a transmissão, podia ter sido 542-0, mas foi só 1-0, né? O Flamengo pecou muito nas finalizações, deu azar, mas também faltou um pouquinho mais de capricho, mas foi assim, um amasso. O Flamengo ficou praticamente com o jogo inteiro atuando no campo do Grêmio, empurrando o Grêmio para dentro da sua área. Foi até uma proposta do Grêmio jogar bem defensivo, 3 zagueiros, volante, segurando todo mundo ali, mesmo assim,
1: jogar defensivo, né? Da área. Jogar bem, não. Jogar defensivo só, né? Sem o bem.
0: Ele tentou jogar defensivo, não conseguiu, né? Porque o Flamengo parou o ônibus na frente da área, mas o Flamengo entrava pela janela, pela porta, pelos fundos. Entrava o guarda do Flamengo de tudo quanto é lado, né?
1: Exato.
0: Eu queria que você falasse sobre esse volume que o Flamengo apresenta, que na minha opinião, quando ele se encaixa, eu não consigo ver time nenhum no Brasil executando isso, né? Essa imposição com toques rápidos, toques curtos e muita movimentação. Não é toda hora que encaixa, mas quando encaixa, eu não consigo ver ninguém no Brasil com a capacidade de produzir isso, Mi.
1: Acho bem complicado também de encontrar. Ao mesmo tempo, o Grêmio, eu E particularmente quando estava assistindo o jogo, eu estava pensando que e vi muitos colegas, né, comentando a respeito da distância do Grêmio para o Flamengo, e ela existe, é um fato, mas o Grêmio também deixou muito a desejar no enfrentamento que fez com o Flamengo, né? A distância do Flamengo também existe em relação ao Vitória, em relação ao Vasco, e esses times fizeram um enfrentamento bem melhor do que o Grêmio nesse jogo. E quando o Flamengo ele pega um time que se propõe a se defender e faz isso mal, aí realmente a gente vê o que a gente viu na arena de tamanha imposição, e como você bem destacou, porque são jogadores muito técnicos, e acho que o gol ele reflete muito isso. Por quê? Porque o passe do Léo Ortiz é um passe de armador de time, é um passe na medida, é um passe de alguém que parece que tá, eu brinco, né, que são jogadores que parece que jogam com um drone, né, porque eles olham de cima e aí eles conseguem distribuir as jogadas. E é um passe muito
0: e
1: bom.
0: E ele estava na intermediária do Grêmio, né?
1: Sim.
0: Os zagueiros do Flamengo jogaram na intermediária do Grêmio quase que o tempo todo.
1: Viram que tinha campo, o Grêmio montou as linhas, mas não pressionava, não mal montou as linhas, né? Sejamos bem honestos, porque também do ponto de vista defensivo o Grêmio fez um jogo muito ruim. O Grêmio,
0: linhas,
1: eu acho que foi
0: tortas.
1: Bem tortas. Poucas coisas o Grêmio fez direito no jogo, talvez só o Everton. Então, assim, foi um jogo bem ruim do Grêmio, mas o Flamengo não tem nada a ver com isso, e o passe do Léo Ortiz é um passe de armador. Por que que eu falo que o gol ele exemplifica muito do porquê que esse Flamengo consegue se impor assim, e quando encaixa essa troca de passes que você destacou, é muito bonito de ver e é fácil, entre aspas, de encaixar. Porque você pega do goleiro ao centroavante, todos têm essa capacidade. Todos têm a capacidade da troca de passes, do passe por cima, de se encontrar facilmente em campo. E aí também a gente tem que falar que é uma engrenagem que é herdada do ano passado, né? Então, esses jogadores, eles já venceram juntos, eles se entendem muito bem. E mesmo desfalcado, é um time que consegue se conectar bem. Ontem o jogo do Pedro nem foi um jogo assim, nossa, que jogo excelente. E o time se encontrou em campo, o time se conectou bem. Então, acho que se tem alguma coisa para o Flamengo melhorar, nos outros jogos deixou o adversário muito vivo. Nesse jogo, não é que deixou o Grêmio vivo, porque ele nem conseguiria fazer algo se ele estivesse vivo no jogo. Mas foi um time do Flamengo que teve muitas chances para fazer só 1-0. Aí eu acho que é realmente algo que o Flamengo pode melhorar. Mas assim, fez o que tinha que fazer, né? Ganhou numa rodada extremamente importante, vacilou na rodada passada, nessa não deixou passar. E para mim o gol, assim, ele ilustra muito do que é a capacidade técnica do Flamengo. Desfalcado. Mas aí vai lá, encontra o Emerson Royal, que entrou no jogo, né? Que não começou como titular, mas entrou no jogo. E consegue dar o toque de primeira pro meio da área, pro Carrascal finalizar de primeira. Dois jogadores que nem titulares são. É a capacidade do elenco do Flamengo.
0: Eu até classifico a atuação de ontem, em termos de volume de jogo, como uma das melhores do Flamengo. Acho que o Grêmio teve uma contribuição nisso aí, mas, e aí vem uma questão, o Prates, nessa disputa aí com o Palmeiras, eu te pergunto também já, se já é possível falar que vai ser uma disputa polarizada até o final, Flamengo e Palmeiras, mas é um Flamengo que, na minha opinião, o DNA desse elenco, ele se sente mais à vontade atuando como ontem, que é aquela coisa de ter a bola e de campo reduzido. É um time que ainda se sente muito desconfortável na proposta de campo mais largo, de campo mais aberto, de jogo mais vertical, de mais trocação, que é inclusive uma proposta de preferência do Leonardo Jardim, mas ontem a gente viu que ele está transitando, né? Que ele está indo lá e cá, né? Acho que esse time se sente mais confortável quando ele se depara com um cenário como o de ontem, né? E eu queria a tua opinião sobre isso, e repito a pergunta: já dá para cravar que vai ser uma briga polarizada Flamengo e Palmeiras?
2: Sabe que eu fico tentado a falar que sim, mas a cautela prega que ainda não, né, Boli? Cautela ainda não me faz descartar o Fluminense, que tá num momento muito difícil, né? Viveu semanas muito difíceis. Colocaria o Fluminense aí como uma terceira via, que já esteve em alta e pode reaparecer agora nessa disputa aí, mas realmente tá muito mais para Palmeiras e Flamengo, tem os melhores elencos, jogadores de um nível muito alto, né? E quando a gente fala talvez de um conforto, como você falou, Flamengo mais confortável com o cenário de ontem que enfrentou em Porto Alegre, né? Quando você tem jogadores de um nível muito alto e um treinador muito bom como o Flamengo tem, esses jogadores podem ficar confortáveis em um cenário, mas não quer dizer que eles fiquem desconfortáveis em outros cenários, né? Então, assim, a gente falava na segunda-feira passada, numa rodada que ninguém do G6 havia vencido. Agora só um time do G6 venceu. Que é um pouco, assim, de como é difícil ganhar nesse Campeonato Brasileiro. É difícil jogar. Então, o primeiro enfrenta o 19º, é jogo duro. O segundo contra o 16º, é jogo duro. Então, assim, numa rodada que ninguém ali do pelotão na frente conseguiu ganhar, quem ganhou, dominando como o Flamengo dominou, chama a atenção. Mas eu, para título, vou esperar chegar parada para a Copa do Mundo. Você me dá mais 3 rodadas, Éboli?
0: Dou, claro. Quantos você tá quiser. Quantos
2: não,
0: você
2: só mais
0: quiser.
2: 3.
0: Não, eu tô aqui para provocar, aí, só mais 3.
2: Tá.
1: É. Vou cobrar, vamos cobrar, hein?
0: Daqui a 2... Vamos cobrar, agora vou cobrar. É, né? Já teve técnico que pediu tantas rodadas pro time dar certo. E não funciona muito bem, não. Mas vamos lá. Daqui a 2 rodadas tem um confronto direto. No Maracanã, Flamengo e Palmeiras. Dudes, você, como é que vê essa disputa, né? Que já algumas rodadas tá desenhada entre os dois. Não tá totalmente, matematicamente, nem é possível desgarrar tanto. Mas como é que você vê essa disputa entre Flamengo e Palmeiras? Lembrando que o Palmeiras, já entrando, inclusive, nas questões do Palmeiras, na minha opinião, tá? Já estou dando uma largada aqui, na minha opinião, ontem o Palmeiras perdeu por causa da arbitragem. Não venceu por causa da arbitragem. Porque é um último lance onde se interfere diretamente no resultado, um erro de interpretação, um erro grosseiro por parte da arbitragem. Acho que o Palmeiras tem todo motivo para reclamar, mas fato é, na tabela, 2 pontos a menos e o Flamengo se aproximando. Dudes.
3: É, a tendência é essa, né? De Palmeiras e Flamengo de novo disputarem aí ponto a ponto o título nacional, mas é um cenário que a gente só projeta falando assim, os dois vão continuar jogando o que estão jogando. Daqui a pouco pode haver uma queda de um, de outro, uma sequência ruim. Eu acho que o Palmeiras está numa sequência ruim de desempenhos, né? De resultados também não tá tão bem, são 3 empates nos últimos 5 jogos. Mas o Palmeiras pode melhorar, o Flamengo pode piorar, o Fluminense pode melhorar, pode surgir aí uma força um pouquinho mais de baixo. Não acho que seja o São Paulo, mas vai que, né? Enfim, pode acontecer esse tipo de situação ainda. Então, se tiver que responder, sim, vou responder Palmeiras e Flamengo, mas eu não acho que a gente tenha que responder isso. Eu acho que é mais interessante olhar o que está acontecendo aí no campeonato como um todo e olhar com muita atenção esse momento em que no campeonato, né, do primeiro ao último colocado, você não tem ninguém com 2 vitórias seguidas. Tô errado? Tô certo, acho. Tem ninguém com 2 vitórias seguidas.
0: Então... É, não tem. Esse recorde de 2, não tem. E você tem também uma distância mínima, praticamente, né? De 1 rodada. 3 pontos separam o 7º colocado do 17º. Aí eu enxergo de uma maneira, talvez até mais crítica à qualidade de jogo. Eu acho que existe um equilíbrio, e esse do 7º ao 17º separados por 3 pontos, um equilíbrio mais nivelado por baixo. Você tem muitos times brigando para fugir de rebaixamento, mas poucos brigando de fato pelo título.
3: Sim.
1: Vai cada vez menos se desenhar para esse cenário de briga pelo título, né? Porque.
0: Mas por rebaixamento.
1: Mas ao mesmo tempo. Animado, né? Esse é o ponto. Ao mesmo tempo, tem muito time aí gastando muito pra brigar onde tá brigando. Né? Acho que o Grêmio mesmo é um exemplo disso. O Grêmio tem uma folha bem larga. E tá, enfim, entrou no Z4 nessa rodada. E qualquer vitória. Sabe um ponto que eu sei, não sei se a gente vai entrar nisso agora, mas um ponto que pra mim me parece assim ser um ponto importante nessa discussão de briga contra o Z4 é quem entendeu a sua briga primeiro. Tem muito time que tá lá embaixo que ainda não entendeu que tá brigando contra o rebaixamento.
0: Entendeu o campeonato que ele disputa. Qual é o meu campeonato? Vamos cair na real. Qual é meu campeonato?
1: Exato. Até não sei se o Dudes tinha terminado, interrompi.
3: Basicamente terminei, só queria chamar a atenção de novo para isso, né? Não tem ninguém com 2 vitórias, isso fala sobre como é difícil vencer e como não tem quase ninguém com regularidade nesse recorte. O Flamengo tem 4 vitórias e 1 empate nos últimos 5 jogos, e para achar alguém semelhante você vai olhar para o Cruzeiro, que também tem essa sequência aí de 4 vitórias e 1 derrota nos últimos 5 jogos. Todos os outros que estão entre um e outro, o Cruzeiro é o 11º, nenhum conseguiu esse tipo de situação.
0: Mas esse bando de gente aí, né? Próxima da zona de rebaixamento, a 1 rodada podendo se aproximar da zona de rebaixamento, revela esse cenário de que tem muita gente entregando menos do que deveria?
3: Não sei, eu acho que revela como é sempre muito competitivo o nosso campeonato. Eu não acho que a gente tem que falar que é nivelar por baixo. Talvez a gente possa falar que é nivelado por cima e Flamengo e Palmeiras têm mais dinheiro que os outros. É uma outra mirada sobre esse campeonato. Não acho que seja assim um grande demérito, né? Uma situação como a do Remo, assim, 12 pontos, ou um grande demérito, né? Ou o Coritiba tá ali em nono, né? Isso aí teria que ir caso a caso. Que o Grêmio deveria estar acima? Deveria. Que Corinthians e Santos também? Também acho. Inter, Atlético, Botafogo? Talvez sim. Mas para falar que eles têm que estar acima, a gente tem que dizer que Coritiba, Vitória, Bragantino tem que estar abaixo, Atlético Paranaense.
1: Mas esses fazem mais com menos, né?
3: Exato, então.
1: Me parece que tem um.
3: Mas não é o nível baixo. Eu não acho o nível baixo, né?
1: O nível eu acho que não é baixo. Uhum. Mas, ao mesmo tempo,
3: é mais barato.
1: Pra alguns a exigência. Ela tá um pouco, a entrega, eu acho que o Grêmio talvez se exemplifique mais isso. Vou pegar o Grêmio e o Atlético Paranaense. O Atlético Paranaense tá fazendo uma baita campanha com menos, com trabalho de scout, com mercado criativo, explorando bem o mercado sul-americano. O Grêmio gastou muito nas últimas janelas e tá fazendo menos com gastando muito.
3: Correto.
1: Né? Então, eu acho que são dois, pegando aqui esses dois exemplos, eles ilustram bem isso. Agora, o Inter, por exemplo, o Inter não teve reforços significativos da temporada passada que brigou para não cair. Então, eu não vejo também uma campanha muito diferente do Inter. O Botafogo, depois da Copa do Mundo, qual vai ser o Botafogo? Se o Botafogo atual do Danilo e do Montoro...
0: é uma pergunta...
1: Tá em 12º.
0: Ainda tem a discussão de SAF, né? Ainda tem agora a discussão. Essa semana é uma semana importantíssima para o Botafogo. Pode definir um destino diferente para a SAF do clube.
3: Né? Só para encerrar. Parece que. Então. Porque o Atlético está lá em cima, o Coritiba, o Vitória, Bragantino, esses times estão mais acima do que a gente esperava. Aí não, agora a gente nivelou por baixo. E quando estão os que a gente normalmente está acostumado, não, aí está nivelado por cima. Aí eu acho ruim.
0: O Remo, por exemplo, né, que está na zona de rebaixamento, nos últimos dois jogos, virou uma partida contra o Botafogo fora de casa e ontem não perdeu o Palmeiras. Né? Voltando ao Palmeiras, o Prats, o Dutz falou que o Palmeiras está num momento de futebol mais pobre. Né? Queria saber se você concorda e se encontra uma explicação para isso.
2: Palmeiras teve um começo muito bom do campeonato, muito bom em relação ao resultado e ao desempenho do time. As atuações do Palmeiras foram muito boas até ali, 8ª para 10ª rodada, mais ou menos, quando o Palmeiras abriu uma distância para a concorrência, para o Flamengo, sobretudo, né? Que é o mais próximo concorrente. Houve dificuldades nas últimas semanas. Algumas dificuldades, Éboli, também repetitivas. Que o Palmeiras consiga ganhar alguns jogos, mesmo sem jogar tão bem ou dominar tanto o adversário, porque o Palmeiras tem um repertório muito grande, e aí passa por bola parada, passa por rapidez com a bola, lançamentos muito bem feitos, rápidas inversões, consiga ganhar os jogos. Eu tô com você em relação à arbitragem. Assim, são coisas para mim que não podem ser misturadas. O Palmeiras merecia ganhar o jogo em Belém ontem? Não. O Remo merecia perder? Não. A arbitragem teve prejuízo ou trouxe prejuízo ao Palmeiras? Trouxe. Isso não invalida o que o Palmeiras deixou de fazer ou não conseguiu fazer contra o Remo. Mérito do Remo, que marcou muito bem. O Palmeiras, obviamente, é um time que, assim como o Flamengo, é falado no país todo. O time é muito estudado, o time é geralmente muito bem mapeado por quem vai enfrentá-lo. Nem sempre conseguem fazer isso, poucas vezes conseguem deter ou segurar o Palmeiras. Mas no caso do Santos, no sábado passado, no Remo, nesse final de semana, esses times marcaram e jogaram bem contra o Palmeiras. Defenderam-se bem, jogaram bem contra o Palmeiras, deram trabalho ao Palmeiras quando tinham e quando não tinham a bola. Me parece que é um pouco de tudo aí, Éboli. É um time que às vezes abre o placar cedo e confia muito no seu sistema de marcação e no seu goleiro para defender os resultados, porque o time sofre poucos gols. O time, mesmo quando é atacado, dificilmente é tão encurralado como a gente viu em poucos momentos no ano pro Palmeiras. E às vezes você fica muito assim na conta do chá, fica aquele 1-0 muito curto, aquele 2-1 muito curto, você tá sempre correndo algum risco de em algum momento sofrer o gol. Ontem foi o caso contrário, o Palmeiras começou um jogo que demorou 1h40 para começar, perdendo por 1-0. O que o Palmeiras geralmente faz com a maioria, ontem o Remo fez com o Palmeiras, então foi uma outra situação para jogar. O Palmeiras até fez um primeiro tempo que criou chances, poderia ter feito mais de um gol, fez um gol. Segundo tempo, quando teve um atleta a mais, enfrentou o Remo que se fechou melhor, marcou melhor, mal comparando como enfrentou o Corinthians com 9 em Itaquera, Palmeiras não criou tantas chances para ganhar. E quando teve a bola para ganhar, teve um erro de um gol anulado, mas isso não invalida que o Palmeiras jogou pouco, não foi bem e não merecia, na bola rolando, né, no jogo que se apresentou, ganhar do Remo ontem em Belém.
0: Então, quero ouvir o Dudes e a Michelle também a respeito desse lance. Lá, o Prato está indo na mesma linha que eu. Há uma interferência clara, errada, equivocada da arbitragem que influencia diretamente no resultado final, porque foi o último lance da partida, o gol do Fux. Eu vou só lembrar aqui, em 2021, no International Board, ele mudou a regra para mão de ataque, tá? Então, apenas, tá aqui, apenas será anulado um gol se a bola tocar, mesmo que acidentalmente, na mão do jogador que imediatamente faz o gol. Se o gol for de um companheiro desse jogador, o gol será validado, desde que não se caracterize como uma mão intencional. A CBF divulgou o áudio do VAR, né? E o Flaco Lopes, o lance do Flaco Lopes que resulta no gol do Fux, se encaixa justamente nessa última frase que eu li, né? O VAR, ele fica numa insistência apenas de que a bola tocou na mão do Flaco. Não houve uma discussão a respeito da intenção do Flaco ou possível posição antinatural do braço dele. Isso contraria diretamente a regra, porque quando a bola bate na mão e é gol, não tem o que discutir intenção, não tem o que se discutir a respeito de posição antinatural, não. Bateu no braço, entrou, acabou, não pode. Bateu no braço, finalizei, não pode. Tocou, acabou. Nesse caso, não. Ele tem que gerar uma interpretação, e essa interpretação não foi discutida pelo VAR. O VAR ficou, tocou no braço, tocou no braço, tocou no braço, tocou no braço, anula o gol. Erro, na minha opinião, grosseiro. Tá difícil entender para onde vai a arbitragem brasileira, porque ela vai criando novos conceitos, novas orientações em cima de algo que já tá, que toda hora passa por uma atualização também. Isso é chato pra caramba e confunde. Mas assim, acho que a pergunta que fica é: cabe a interpretação de que a mão do Flaco Lopes foi intencional, Michele?
1: Não foi. Não foi intencional de jeito nenhum. Mas
0: é
1: assim,
0: difícil, né?
1: De jeito nenhum. Acho até que ele é surpreendido ali, que bate na mão dele, tá tentando encolher, enfim, não faz sentido nenhum. E é doido que o Rafael Klein já teve um lance semelhante, né, num jogo do Santos, que inclusive o Santos cobra, né? Por que que o gol, acho que foi do Gabigol, foi anulado. E o auxiliar dele no...
0: E aí o clássico, bate na mão dele e entra, não pode.
1: Daí não pode, é direto, né? Mas assim, aquilo, é a falta de critério. E aí, depois que o Palmeiras reclamou, e se acontecer de novo, aí vai ser marcado certo, aí o Palmeiras vai reclamar. Enfim, esse jogo de reclamação é uma chatice sem tamanho, mas a gente, nesses casos, eu não tiro a razão do Palmeiras. E vamos lá.
0: Nem um pouco.
1: Quando o técnico do Palmeiras reclamou, enfim, e se excedeu, ele foi punido e tá cumprindo até agora. Né? Mas a gente não vê esse mesmo rigor em relação ao que é a arbitragem no futebol brasileiro, enfim. Mas só rapidamente sobre o jogo, concordo com o Prats sobre o Palmeiras, e acrescento o seguinte: parece que o Palmeiras está contando os minutos para parada para a Copa do Mundo, e quem sabe descansar um pouco também esses jogadores. Porque me chama a atenção o quanto que o Abel e a comissão não conseguem contar com outras peças no meio campo que não Marlon Freitas e Andreas Pereira. Eu já tinha mencionado isso aqui, mas está cada vez mais nítido. Assim, ontem o Evangelista entrou no jogo numa rotação completamente diferente do que o jogo pedia.
0: Eu já vou para o intervalo já, mas só para a gente fechar aqui, logicamente, todos, né? Ouvir todos a respeito desse lance. Dudes, cabe a interpretação de que a mão do Flaco Lopes foi intencional?
3: Não, para mim não cabe, né? E aí, quando a gente fala intencional, é bom só destacar, a gente está falando daqueles critérios, né? Amplia o corpo de forma antinatural, disse antinatural quando o movimento do braço do jogador não é justificado pelo que ele tenta fazer ali no lance, ou quando o jogador leva a mão em direção à bola. Não me parece que esteja nesses critérios. O problema, né, e é um problema recorrente aqui, é que às vezes você tem a regra e tem a orientação da regra, que são coisas que a gente não fica sabendo, que às vezes alguns ex-árbitros que comentam futebol na televisão falam: ah, então, a orientação diz, tá, mas onde é que tá essa bendita orientação para todo mundo saber? Não tem, aí é caixa preta, aí é com eles, é só eles. Por que que eu tô falando isso? porque já houve outros lances do tipo, tá? O de ontem não é o primeiro, em que se marcou bola na mão seguida, né, de gol. Então, mesmo sem intenção, pegou na mão, deu passe para alguém, foi gol, anula. Então, por que que isso aconteceu já mais do que uma vez, né? Então, pode ser que tenha alguma coisa dessas. O interessante aí seria que a CBF não divulgasse apenas o áudio, né? E assim, tá aí o áudio. É, mão, isso, vou marcar, mão, bom. Seria interessante que algum porta-voz da Confederação Brasileira de Futebol explicasse o que foi marcado. Se é que se sabe o que foi marcado, né? Marcou porque achou intencional. Aí a gente pode falar assim, é um absurdo, não tem como ser intencional. Ou vem um abençoado e fala assim, porque a nossa orientação é de que essa regra, ela pode ser interpretada assim, de forma que a Confederação Brasileira interpreta, porque existe a interpretação da regra. O texto, ele é uma base, né? E eu gostaria que o texto da regra fosse seguido mais vezes. Mas a gente consegue ver o tempo todo, assistindo diferentes campeonatos, como as mesmas

0: para que a gente passe o dia inteiro tendo debate na TV e dando audiência por causa disso. Se for assim do interesse de todos, beleza.
1: Enquanto os abençoados não aparecem, a gente enlouquece. Vamos lá, vamos fazer o nosso primeiro intervalo comercial, tá? Intervalo comercial, daqui a pouquinho a gente volta.
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5: Para o Imposto de Renda 2026, as principais deduções são despesas médicas, como consultas, exames, internações e plano de saúde, sem limite de gastos, desde que sejam comprovadas, gastos com educação, como escola e faculdade, dentro do limite de R$ 3.561,50 por pessoa. Cuidado, porque não entra material escolar, uniformes, escolas de idiomas ou atividades extracurriculares. As despesas com dependentes, pensão alimentícia judicial, quando determinada por decisão da Justiça, contribuição ao INSS Previdência Oficial e a Previdência Privada do tipo PGBL, dentro do limite permitido pela Receita. Eu sou André Torbei, para a CBN Amazônia.
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1: Segunda-feira, 11 de maio de 2026. Uma explosão na zona oeste de São Paulo atingiu ao menos 35 imóveis, deixou um morto e 3 feridos no bairro de Jaguaré. De acordo com informações preliminares, a explosão tem relação com uma obra da Sabesp que atingiu uma tubulação de gás. A empresa de água e esgoto disse que as causas estão sendo apuradas pelas empresas e autoridades competentes. O presidente Lula sancionou lei que endurece as regras para a fabricação de chocolate no Brasil. O texto estabelece percentuais mínimos de cacau para cada tipo de produto e atualiza os critérios de classificação. Na legislação anterior, os diferentes tipos de chocolate

0: Ingredientes não eram claramente definidos, sendo mencionados apenas chocolate e chocolate branco. Com a nova norma, para que um produto seja classificado como chocolate, deverá ser produzido contendo no mínimo 35% de cacau. E turistas chineses não precisam mais de visto para entrar no Brasil para viagens de até 30 dias. A medida segue o princípio de reciprocidade diplomática. Desde junho do ano passado, os brasileiros estão isentos da exigência para visitar o país do Oriente. No horário de Brasília, 8:38.
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2: A Copa do Mundo de 2026 terá uma novidade na camisa de alguns dos jogadores. Os atletas que estiverem disputando o seu primeiro Mundial vão utilizar um patch de estreante na competição. A novidade vem pela parceria da FIFA com a Fanatics, empresa de colecionáveis que vai produzir cards e figurinhas. Com isso, nomes como Lamine Yamal, Désiré Doué e Florian Wirtz devem ter o destaque em seus uniformes. Os patches serão utilizados depois para fazer figurinhas e cards colecionáveis. O acordo da FIFA com a empresa só vale a partir de 2031 e substituirá a parceria de longa data com a Panini. Assim, os patches dos estreantes não serão comercializados nos próximos 5 anos pela empresa, somente quando o acordo estiver valendo. Nesta segunda-feira, as seleções vão enviar a primeira pré-lista para a FIFA, contendo de 35 a 55 nomes. Desta lista, sairão os 26 atletas de todas as seleções para a Copa do Mundo de 2026. De São Paulo, André Neto.
3: E segundo o repórter jornalista Caí Mota, do GE.Globo, Estevão não está nessa lista de 55, consequentemente, está fora da Copa do Mundo. Prats, qual o tamanho desse prejuízo aí para a seleção, para o Carlo Ancelotti?
4: É considerável, Éboli. Primeiro, assim, o jogador estar em uma Copa do Mundo é uma realização profissional, pessoal, né? Isso tem de ser levado em consideração quando alguém que está muito perto de estar em uma Copa do Mundo perde a Copa, por uma contusão, no caso do Estevão, né? Porque se tem, assim, alguma coisa que caminhou nesse trabalho do Ancelotti até agora, que é um trabalho de curto prazo, mas que ele já colocou o time em campo algumas vezes, já falei aqui, foi o lado direito. Assim, talvez o prejuízo para a seleção brasileira não fique tão grande, ou não fique ainda maior, porque o Luiz Henrique, quando foi chamado, foi bem, que teoricamente era quem disputava a posição com o Estevão por ali. O lateral direito é uma incógnita, né? Se vai ser um lateral mesmo, se seria o zagueiro que era lateral, que é no caso do Militão, que tá fora também. Então, assim, é um prejuízo considerável, Éboli. É alguém que individualmente melhorou a seleção, ainda mais no final do ano passado, naqueles jogos contra o Senegal, contra a Tunísia, naquela mostragem que apareceu para a seleção brasileira. É um jovem que tem muito talento, tem muito potencial, né? E sofreu com contusões já no começo da temporada no Chelsea, e aí quase nas portas da Copa do Mundo, perde a Copa do Mundo. Pro Brasil é um desfalque sentido, e pro Estevão certamente, que é muito jovem, vai ter muita coisa para fazer, também, por mais que ele tenha outras Copas para jogar, ele se viu muito próximo de estar na Copa do Mundo, e vai perder a Copa. Pro Brasil, é um desfalque bem considerável, viu, Éboli?
3: É porque ele surgiu muito forte, né? Ele é o artilheiro da era Ancelotti, né? O Estevão, ele é o cara da era Ancelotti. E aí, Dudes?
5: É uma ausência que vai ser sentida, mas a gente já meio que sabia, né? Essa opção de não colocar quem tem alguma chance de se recuperar ou não tem, né? É muito particular de cada seleção. A gente já viu aí nesse dia, né? O que vazou de lista de 55, algumas apostam, né, que vai dar tempo. Então preferem ter no grupo de 55 aí alguém que está lesionado nesse momento. Pro Estevão não estar.
3: Será que é mais sério do que a gente pensava?
5: O Estevão? Você disse?
3: É.
5: Pode ser, né?
3: Imaginando, né?
5: Ou bateu.
3: Porque como ele optou pelo tratamento conservador, né? Aí depende muito de cada organismo, né? Isso.
6: Pode ser também a seleção meio que liberando ele.
5: Isso.
6: A maneira dela para que ele faça a cirurgia, né? Porque um dos debates que se teve, o Chelsea recomendou a cirurgia, é do Vai risco dar, de um agravamento da lesão por causa do tratamento conservador. Então, pode ser isso também.
5: Pode, e pode ser alguma conversa também, né? De entre Chelsea e CBF, não sei. Ó, a gente tem uma boa relação aqui, vou tirar ele, porque a gente concorda que o melhor aí é fazer esse tratamento, né? O menos conservador, né? Mais direto com cirurgia. Enfim, é uma ausência que vai ser sentida, sim, mas como disse o Prato, o Luiz Henrique foi muito bem quando foi chamado. Eu acho que não seria o Estevão a ganhar a Copa para o Brasil, tá? Poderia, mas nesse momento não acho que seria ele a ganhar a Copa para o Brasil. Então, é uma ausência, mas também não é o fim do mundo.
3: É, segundo alguns jogadores da seleção brasileira, quem vai ganhar a Copa é o Neymar, né? Então, mas tá muito chato isso. Tá um coro entre os jogadores, então, último a falar foi o Rafinha. O Neymar é o cara do Hexa. Isso revela ou reforça, perfeito, mais uma vez, a falta total de personalidade desses jogadores que hoje compõem o elenco da seleção brasileira. Eles precisam delegar a responsabilidade pro Neymar.
6: Dá vontade de perguntar,
3: todo mundo,
6: né?
3: Tremendo nas bases.
6: Dá vontade de perguntar, tá, mas sem o Neymar, assim, você acha que consegue entrar em campo? É. Pra ti é tranquilo, assim.
3: Exatamente.
6: Ou não tem como.
3: Papai Neymar não vai. Não é mais o menino Ney, agora é Papai Neymar. Papai Neymar
6: assim,
3: não vai.
6: Né?
3: Tá?
6: Rafinha.
3: Dá pra jogar? Dá pra jogar sem ele?
6: Exato, pô. E o Rafinha agora voltou no clássico contra o Real Madrid. Poxa, olha a temporada que ele fez recentemente, né? Olha a temporada passada como é que foi. Vinícius Júnior também. Cara, vocês não jogam com o Neymar no time de vocês? Que isso, pra mim é uma transferência de protagonismo, pra mim é isso.
4: E assim, Éboli, com o Neymar convocado ou não, vamos saber apenas na próxima segunda-feira, a personalidade da seleção brasileira é um dos assuntos do Brasil tentar ganhar a Copa do Mundo. A personalidade desse grupo de jogadores é uma personalidade de jogadores com muito sucesso nos clubes, alguns já foram eleitos aí, no caso do Vinícius Júnior, o melhor jogador do mundo. Outros são capitães das suas equipes, ídolos nos seus clubes, na Espanha, na Inglaterra, enfim, na Alemanha, em Portugal, na Itália. Agora, a maioria desses jogadores da seleção brasileira, a gente já discutiu aqui, troca de comando, falta um jogo coletivo melhor elaborado, falta de segurança, tudo tem que entrar na conta, é verdade. Mas a personalidade desses jogadores em a Copa do Mundo me chama a atenção e me causa muita dúvida. Porque com o Tite, que era um treinador muito organizado, tinha esse lado até paternalista de observar muitos jogadores, de fechar muito grupo, de conversar com o atleta, o Tite é alguém que pensa muito nesse lado humano dos atletas, a coisa andou muito bem até todo mundo se juntar para jogar a Copa. Aí já não andou tão bem assim. Agora vamos ver com o Ancelotti, que me parece que talvez tenha um outro perfil, não sei se é um perfil mais distante em relação a esse lado paternalista de técnicos brasileiros que trabalharam ou trabalham aqui ainda. Essa personalidade dos jogadores da seleção brasileira me causa dúvida. Como que eles vão chamar ou resolver um problema que apareça daqui a pouco ali na frente? Eles vão resolver? Eles têm bola para isso, mas vão resolver na seleção brasileira? Não se sabe. A resposta apenas a partir de 11 de junho na CBN e nas afiliadas também.
3: Ah, pra gente parar de fazer essa pergunta, pelo amor de Deus. Eu não sei se esse coro entre os jogadores pode influenciar na decisão do Carlo Ancelotti. Não é muito o perfil dele, mas ele é um cara que tem essa coisa do domínio de vestiário. Também pode entender que uma decisão para contornar situações de vestiário, bota o cara entre os 26 e vamos lá, né? Vamos ver. Bom, a gente vai ter a resposta.
6: Eu só espero
3: na
6: uma coisa.
3: Segunda-feira que vem, né?
6: Que esse tal de vestiário jogue muito na Copa do Mundo, né? Porque como ele impacta, hein? Como Nossa ele tem um senhora. Papel fundamental.
5: Agora...
3: O Dudes falou do Luiz Henrique, desculpa, Dudes, só
5: não, claro.
3: Falar rapidinho a própria Mia. Mia, Luiz Henrique é o cara imediato, é o substituto imediato pensando em ausência de Estevão?
6: Sim, tem que fazer jogos melhores quando começa, né? Quando é escalado como titular, sempre entra muito bem, acho que ele tem esse desafio. Mas é o nome imediato, com certeza.
3: Diga lá, Dudes.
5: Não, é, eu acho que o avançado da hora não vai permitir um debate um pouco maior, né? Mas lá atrás a gente ficava debatendo, né? O que que era melhor pro Carlo Ancelotti, se era chamar ou não chamar. É, porque a gente falava assim, de um lado vai ter uma interferência num ambiente natural pela presença do Neymar, porque ele vai querer levar o pai dele, o parça dele, as empresas dele, o helicóptero dele, todas aquelas regalias que ele sempre teve na seleção brasileira. Mas agora a gente está falando de um buraco que é mais embaixo, que é todos os jogadores quererem a presença dele. E o técnico que está chegando agora, que não é brasileiro, é, que não sabe talvez totalmente como é essa relação de boa parte do público brasileiro com o Neymar, e digo a relação que é mais positiva do que negativa como um todo, né? Eu acho que quem é mais crítico somos nós, jornalistas, e algumas outras pessoas que também acompanham o futebol, mas e não gostam muito do jeito dele, mas acho que a maioria ainda é muito a favor do Neymar. Se o Ancelotti conhece isso, se acha que consegue navegar nesse mar de expectativa e tudo mais, o que que é melhor para ele fazer agora? Porque lá atrás eu não tinha dúvida, não. O melhor era deixar fora, porque era muita chateação para um jogador que não ia apresentar, ou aparentemente não apresentaria grande coisa. E agora você está falando o seguinte, vai ter todos os jogadores falando que ele tem que estar. As suas lideranças.
3: Eu tô muito na dúvida.
5: O Casemiro falou agora, o Casemiro deu entrevista agora, falando que o Neymar tem que ir. O Casemiro é o capitão dele. É. Aí você faz o quê? Você faz o quê? O capitão fala, o Neymar tem que ir. E você acabou de chegar na seleção, aí você fala assim, não, eu banco, eu, Carlo, que acabei de chegar aqui nesse país, que sou italiano, vou falar, eu serei o inimigo público número um da nação brasileira, contra jogadores, contra o povo, eu estou aqui. Mas nunca, não vai fazer isso, não vai fazer isso, vai comprar essa briga pra quê? Até porque, já encerro, a magnânima presidência da CBF já disse, eu renovo com o Carlo Ancelotti, não interessa o que aconteça. Não interessa o que aconteça. Então, se ganhar a Copa, perfeito. E se perder a Copa, se for eliminado na primeira fase, também. Não tem nenhum problema. Renova. Então, assim, vai ter buzinando o assunto Neymar por mais 4 anos aí. Ou quantos anos o Neymar quiser jogar. Então, o Carleto, com esse salário, que é o maior entre todos os selecionadores mundiais, com essa idade, tudo que ele já ganhou, compra essa briga? Ah, os parças estão liberados, Éboli.
3: É, eu já estou me convencendo de que esse movimento, que me chama muito a atenção, como você bem destacou, esse movimento vai colocar o Neymar na Copa do Mundo. Aí se vai ser bom, se vai ser ruim, mas que ele vai colocar o Neymar na Copa do Mundo, eu acho que o Carleto não vai contrariar esse movimento entre os jogadores. Não acredito. Está muito forte. Tá chamando muito a atenção. Mas, ó, eu prometo que a gente vai voltar a discutir isso na sexta-feira, porque aí vai estar mais próximo da segunda-feira. E aí vamos tentar bater o martelo. O que que o Carleto vai fazer? Vamos tentar entrar na cabeça do Carleto, mas eu tô muito tendencioso a pensar dessa forma, viu, Dante? De que o Neymar, por esse movimento dos jogadores, ele vai para mais uma Copa do Mundo. Vamos fazer mais um intervalo? Daqui a pouco a gente volta.
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3: Muito bem, de volta aqui com o Quatro em Campo. Queria voltar rapidamente ao Campeonato Brasileiro, porque a gente teve um clássico agitado, né? Um 3-2 do Corinthians em cima do São Paulo. Prats, eu queria te perguntar o seguinte. O Corinthians, ele não vem de grandes atuações no Campeonato Brasileiro e o Porto Seguro do Corinthians vencendo a Libertadores da América, né? Uma campanha muito segura na Libertadores. Mas essa atuação de ontem pode ser uma virada de chave para o Corinthians no Campeonato Brasileiro?
4: Pode, pelo nível da atuação, pela maneira que o time conseguiu atacar, pelos espaços que o Corinthians encontrou em relação à marcação do São Paulo, pelo domínio do Corinthians, né? Sobretudo no segundo tempo, né? Então, assim, pode ser. Porque o jogo, um clássico desse tamanho, ele geralmente traz esse tipo de benefício para quem joga bem e ganha, né, Éboli? Pode ser. Corinthians eu nunca coloquei como candidato a rebaixamento, como o Cruzeiro quando estava lá também não o colocava, né? Então o Corinthians, mas ainda está brigando para ter uma distância um pouco mais confortável em relação à zona de rebaixamento. Mas ontem coisas boas de novo aconteceram. E aconteceram principalmente do meio para frente quando o time tem a bola. Defensivamente, o time tem se comportado bem nessa era Diniz, né? Sofreu 2 gols ontem, mas de maneira geral tem se comportado bem. Do meio para frente, muitas coisas o Diniz tem tentado mexer, eu acho que de maneira gradativa. Ontem muitas mudanças deram um resultado muito bom. Aproximação dos jogadores, a maneira que o time encontrou espaço para atacar, como atacou, quanto atacou, pode ser. Eu acho que o nível de atuação de ontem do Corinthians pode credenciar o time a pensar em coisa um pouco melhor daqui em diante no Campeonato Brasileiro.
3: Concorda, Dudes?
5: Eu concordo, eu acho que ainda tem coisas a avançar, mas ontem o desempenho foi muito bom, o Corinthians jogou assim, bem ao estilo do seu treinador, nas boas e nas más, né? O gol que tomou é muito por causa da coragem de tentar, e os gols que fez também, então acho que isso tudo fala favoravelmente ao trabalho. Eu acho que assim, os jogadores já compraram muito a ideia, a torcida comprou a ideia, é questão agora de ajuste e ver quanto dura, né? Porque os trabalhos eles têm começo, meio e fim, tá no começo, tá no meio, tá no fim, não sei. O do Roger, eu, assim, desde o primeiro dia eu me coloco assim frontalmente contra os protestos feitos à contratação do Roger, tá? Desde o primeiro dia, assim, é um absurdo o que faz a própria torcida do São Paulo com o time. Agora, também passados aí 2 meses, o time está estagnado, né? A promessa era de que ia melhorar com o Roger, e eu, assim, eu realmente acho que ia piorar com o Crespo, tá? Eu acho que são técnicos de nível semelhante, eu gosto um pouquinho mais do Roger, mas assim, também não é também um enorme treinador, mas o fato é que o São Paulo não avança, né? Não dá passos adiante. Então, algo precisa acontecer nesses próximos jogos, senão na parada para a Copa a gente já sabe o que vai acontecer, por mais que o presidente diga que não tem dinheiro para trocar.
3: Foi o que vazou aí de informação, né? Que ele não tem dinheiro e por isso está bancando o Roger. Não sei se é uma justificativa que deixa o Roger tão tranquilo assim. Rapidinho também eu queria falar sobre o Vasco. O Vasco está encontrando uma estabilidade de atuações, de comportamento. Isso pode dar uma tranquilidade maior para o Vasco também na sequência do campeonato?
6: Acredito que sim. Ontem, mais uma vez, o Thiago Mendes, né, fazendo a diferença. Melhor jogador do Vasco.
3: Está fazendo um belo campeonato, hein?
6: Tá jogando muito e agora problema até para a próxima rodada, né? Tomou cartão amarelo, tá suspenso. Então, notícia boa, mas já vem com a notícia ruim. Mas o Vasco, assim, ele... Eu acredito que ele tem ainda um probleminha para controlar melhor o jogo, né? Ele ainda permite muito ao adversário. E tenho quase certeza que o Atlético Paranaense com o Viveiros, que ontem era desfalque, teria gerado um pouco mais de dificuldade para o Vasco defensivamente. Ainda tem esse problema para controlar os jogos. Permite muito ao adversário, mas está melhorando. E essa chegada do Thiago Mendes na frente, ela é bem importante. Ontem jogou o Spinelli também, o Adson, Puma foi o lateral direito do Vasco. Algumas escolhas do Renato que fizeram o Vasco competir mais também.
3: Vamos fazer aquela última paradinha.
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3: Ponto final no programa de hoje. Valeu, Michele. Valeu, Dudes. Abraço, Prats.
5: Tchau, tchau.
6: Valeu.
3: Até. Semana aí de Copa do Brasil. Vamos falar muito de Copa do Brasil nessa semana. Até amanhã. Valeu.
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3: Segunda-feira, 11 de maio de 2026. O Brasil registrou 4 milhões e 800 mil pedidos para emitir a primeira habilitação entre janeiro e abril de 2026. Este número é 4 vezes maior do que os primeiros 4 meses de 2025. A quantidade de cursos teóricos também cresceu no primeiro quadrimestre. Foram realizados mais de 2 milhões de cursos, um aumento de 170%. Em dezembro do ano passado, tirar a Carteira Nacional de Habilitação ficou menos burocrático e mais barato. Uma das principais mudanças foi o fim da exigência do curso teórico obrigatório em autoescolas. O senador Ciro Nogueira, do Progressistas,